0: programa vai subsidiar a contratação de seguros e oferecer financiamentos com juros reduzidos para circos de pequeno porte. Para o parlamentar, a medida preserva uma tradição cultural e protege a renda de centenas de famílias.
1: Homenagem.
2: Dimas Fabiano, do PP de Minas Gerais, sugere a inscrição do nome de Francisco de Paula Vitor, o Padre Vitor, no livro dos heróis e heroínas da pátria. O deputado argumenta que o homenageado superou o preconceito e a pobreza para se tornar um dos religiosos mais venerados do estado.
0: Dimas Fabiano exalta a atuação do Padre Vitor na educação e no acolhimento dos mais necessitados na cidade de Três Pontas. O parlamentar considera o Beato um símbolo nacional de fé, resistência e solidariedade.
2: Termina agora o jornal Câmara dos Deputados, produzido pela Rádio Câmara, com trabalhos técnicos de Wellington Teles e apresentação de Val Monteiro e Luciana Vieira. Uma boa noite para você.
0: A Voz do Brasil está de volta amanhã. Boa noite.
1: Você ouviu a Voz do Brasil. Boa noite.

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2: Para cantar comigo essa canção, Nicole Santos. Essa menina é muito talentosa.

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a gente caminha é só por Ele. E a vida é isso. A vida é ir se consumindo por Jesus. Que a sua vida seja um se consumir por Jesus. Deixa eu falar uma coisa para você. Tem muita gente que vai consumir a vida somente pelo trabalho neste mundo. Tem muita gente que vai consumir a vida só pelas coisas do mundo, só pelas coisas passageiras. O pior de tudo é que tem muita gente que vai consumir a vida pelo pecado, nas ilusões, nas coisas vazias deste mundo. Triste daquele que consome a sua vida pelo mundo ou pelas coisas que passam. Feliz de você se consome a sua vida por Jesus. Você vai ser feliz. Você é a pessoa mais feliz deste mundo. Sabe, mesmo no meio da dor, mesmo no meio das lágrimas,

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0: 8:34.
1: Essa canção é um convite do Senhor para você voltar para casa, para você voltar para a intimidade com Ele. Ainda é tempo de voltar para os braços do Senhor.

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1: As lutas de hoje serão esquecidas. Canta isso, mas escuta também o Senhor falando no teu coração.

0: salva de palmas a esse Deus que tem sempre o melhor. Ele está no controle, confia, tenha fé, te levanta. Não há depressão, não há ansiedade, não há problema maior do amor de Deus. Amém. É vocês, Bruna Marta. Salva de palmas.
1: 8:48.

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0: noite, ouvintes da Rádio Coração. Mais uma vez estamos aqui para rezarmos o Santo Terço. Rezando com a gente está a Conceição. Boa noite, Conceição. Boa noite, Daniel.
1: Boa noite, Feliciano. E boa noite, Daniel.

0: oferecimento do terço. Divino Jesus, nós vos oferecemos esse terço que vamos rezar, meditando nos mistérios da nossa redenção. Concedei-nos, por intercessão da Virgem Maria, Mãe de Deus e Nossa Mãe, as virtudes que nos são necessárias para o bem rezá-lo e a graça de ganharmos as indulgências dessa santa devoção. Oferecemos particularmente em desagravo dos pecados cometidos contra o Santíssimo Coração de Jesus e Imaculado Coração de Maria, pela paz do mundo, pela conversão dos pecadores, pelas almas do purgatório, pelas intenções do Santo Padre, pelo aumento e santificação do clero, pelo nosso Bispo, Dom Henrique, pela santificação das famílias, pelas missões, pelos doentes, pelos agonizantes, por aqueles que pediram nossas orações, por todas as nossas intenções particulares e pelo Brasil.
1: Pelo sinal da Santa Cruz, livrai-nos Deus nosso Senhor dos nossos inimigos. Em nome do Pai, do Filho e do Espírito Santo. Amém.
2: Creio em Deus Pai Todo-Poderoso, Criador do céu e da terra, e em Jesus Cristo, seu único Filho, nosso Senhor, que foi concebido pelo poder do Espírito Santo, nasceu da Virgem Maria, padeceu sob Pôncio Pilatos, foi crucificado, morto e sepultado, desceu à mansão dos mortos, ressuscitou ao terceiro dia, subiu aos céus, está sentado à direita de Deus Pai Todo-Poderoso, de onde há de vir e julgar os vivos e os mortos. Creio no Espírito Santo, na Santa Igreja Católica, na comunhão dos santos, na remissão dos pecados, na ressurreição da carne, na vida eterna. Amém.
3: Rezemos um Pai Nosso e três Ave Marias, em honra à Santíssima Trindade.
1: Pai nosso que estais no céu, santificado seja o vosso nome. Venha a nós o vosso reino. Seja feita a vossa vontade, assim na terra como no céu. O pão nosso de cada dia nos dai hoje. Perdoai as nossas ofensas, assim como nós perdoamos a quem nos tem ofendido. E não nos deixeis cair em tentação, mas livrai-nos do mal. Amém. Ave Maria, cheia de graça, o Senhor é convosco.

0: vós entre as mulheres, e bendito é o fruto do vosso ventre, Jesus. Santa Maria, Mãe de Deus, rogai por nós, pecadores, agora e na hora de nossa morte. Amém. Ave Maria, cheia de graça, o Senhor é convosco. Bendita sois vós entre as mulheres, e bendito é o fruto do vosso ventre, Jesus. Santa Maria, Mãe de Deus, rogai por nós, pecadores, agora e na hora de nossa morte. Amém. Ave Maria, cheia de graça, o Senhor é convosco. Bendita sois vós entre as mulheres, e bendito é o fruto do vosso ventre, Jesus. Santa Maria, Mãe de Deus, rogai por nós, pecadores, agora e na hora de nossa morte. Amém.
1: Nossa Senhora Aparecida,
2: rogai por nós e abençoai o nosso Brasil.
1: São José,
2: rogai por nós e abençoai a nossa família.

0: Mistérios Luminosos. Primeiro mistério: o batismo de Jesus. Contemplamos o batismo de Jesus Cristo no Rio Jordão. Com atitude humilde, ele nos mostra o caminho inicial da salvação, a aceitação de Deus como nosso único Senhor.
1: Pai nosso que estais no céu, santificado seja o vosso nome. Venha a nós o vosso reino. Seja feita a vossa vontade, assim na terra como no céu.
2: O pão nosso de cada dia nos dai hoje, perdoai as nossas ofensas, assim como nós perdoamos a quem nos tem ofendido, e não nos deixeis cair em tentação, mas livrai-nos do mal. Amém.
1: Ave Maria, cheia de graça, o Senhor é convosco. Bendita sois vós entre as mulheres, e bendito é o fruto do vosso ventre, Jesus.
2: Santa Maria, Mãe de Deus, rogai por nós, pecadores, agora e na hora de nossa morte. Amém.
1: Ave Maria, cheia de graça, o Senhor é convosco. Bendita sois vós entre as mulheres, e bendito é o fruto do vosso ventre, Jesus.
2: Santa Maria, Mãe de Deus, rogai por nós, pecadores, agora e na hora de nossa morte. Amém.
1: Ave Maria, cheia de graça, o Senhor é convosco. Bendita sois vós entre as mulheres, e bendito é o fruto do vosso ventre, Jesus.
2: Santa Maria, Mãe de Deus, rogai por nós, pecadores, agora e na hora de nossa morte. Amém.
1: Ave Maria, cheia de graça, o Senhor é convosco. Bendita sois vós entre as mulheres, e bendito é o fruto do vosso ventre, Jesus.
2: Santa Maria, Mãe de Deus, rogai por nós, pecadores, agora e na hora de nossa morte. Amém.
1: Ave Maria, cheia de graça, o Senhor é convosco. Bendita sois vós entre as mulheres, e bendito é o fruto do vosso ventre, Jesus.
2: Santa Maria, Mãe de Deus, rogai por nós, pecadores, agora e na hora de nossa morte. Amém.
1: Ave Maria, cheia de graça, o Senhor é convosco. Bendita sois vós entre as mulheres, e bendito é o fruto do vosso ventre, Jesus.
2: Santa Maria, Mãe de Deus, rogai por nós, pecadores, agora e na hora de nossa morte. Amém.
1: Ave Maria, cheia de graça, o Senhor é convosco. Bendita sois vós entre as mulheres, e bendito é o fruto do vosso ventre, Jesus.
2: Santa Maria, Mãe de Deus, rogai por nós, pecadores, agora e na hora de nossa morte. Amém.
1: Ave Maria, cheia de graça, o Senhor é convosco. Bendita sois vós entre as mulheres, e bendito é o fruto do vosso ventre, Jesus.
2: Santa Maria, Mãe de Deus, rogai por nós, pecadores, agora e na hora de nossa morte. Amém.
1: Ave Maria, cheia de graça, o Senhor é convosco. Bendita sois vós entre as mulheres, e bendito é

0: é o fruto do vosso ventre, Jesus.
1: Santa Maria, Mãe de Deus, rogai por nós, pecadores, agora e na hora de nossa morte. Amém.
0: Ave Maria, cheia de graça, o Senhor é convosco. Bendita sois vós entre as mulheres, e bendito é o fruto do vosso ventre, Jesus.
1: Santa Maria, Mãe de Deus, rogai por nós, pecadores, agora e na hora de nossa morte. Amém.
0: Glória ao Pai, ao Filho e ao Espírito Santo, como era no princípio, agora e sempre. Amém. Ó meu bom Jesus, perdoai-nos, livrai-nos do fogo do inferno, levai as almas todas para o céu e socorrei principalmente as que mais precisarem.
2: Nossa Senhora Aparecida,
1: rogai por nós e abençoai o nosso Brasil.
2: São José,
1: rogai por nós e abençoai as nossas famílias.

0: Segundo mistério: a auto-revelação de Jesus nas bodas de Caná. Contemplamos sua alta revelação nas bodas de Caná, quando transformou a água em vinho. Atendendo ao pedido de Maria, Jesus inicia seu caminho em direção à salvação dos homens, fazendo seu primeiro milagre.
1: Pai nosso que estais no céu, santificado seja vosso nome. Venha a nós o vosso reino, seja feita a vossa vontade, assim na terra como no céu.
2: O pão nosso de cada dia nos dai hoje, perdoai as nossas ofensas, assim como nós perdoamos a quem nos tem ofendido. E não nos deixeis cair em tentação, mas livrai-nos do mal. Amém.
1: Ave Maria, cheia de graça, o Senhor é convosco, bendita sois vós entre as mulheres, e bendito é o fruto do vosso ventre, Jesus.
2: Santa Maria, Mãe de Deus, rogai por nós, pecadores, agora e na hora de nossa morte. Amém.
1: Ave Maria, cheia de graça, o Senhor é convosco, bendita sois vós entre as mulheres, e bendito é o fruto do vosso ventre, Jesus.
2: Santa Maria, Mãe de Deus, rogai por nós, pecadores, agora e na hora de nossa morte. Amém.
1: Ave Maria, cheia de graça, o Senhor é convosco, bendita sois vós entre as mulheres, e bendito é o fruto do vosso ventre, Jesus.
2: Santa Maria, Mãe de Deus, rogai por nós, pecadores, agora e na hora de nossa morte. Amém.
1: Ave Maria, cheia de graça, o Senhor é convosco, bendita sois vós entre as mulheres, e bendito é o fruto do vosso ventre, Jesus.
2: Santa Maria, Mãe de Deus, rogai por nós, pecadores, agora e na hora de nossa morte. Amém.
1: Ave Maria, cheia de graça, o Senhor é convosco, bendita sois vós entre as mulheres, e bendito é o fruto do vosso ventre, Jesus.
2: Santa Maria, Mãe de Deus, rogai por nós, pecadores, agora e na hora de nossa morte. Amém.
1: Ave Maria, cheia de graça, o Senhor é convosco, bendita sois vós entre as mulheres, e bendito é o fruto do vosso ventre, Jesus.
2: Santa Maria, Mãe de Deus, rogai por nós, pecadores, agora e na hora de nossa morte. Amém.
1: Ave Maria, cheia de graça, o Senhor é convosco, bendita sois vós entre as mulheres, e bendito é o fruto do vosso ventre, Jesus.
2: Santa Maria, Mãe de Deus, rogai por nós, pecadores, agora e na hora de nossa morte. Amém.
1: Ave Maria, cheia de graça, o Senhor é convosco, bendita sois vós entre as mulheres, e bendito é o fruto do vosso ventre, Jesus.
2: Santa Maria, Mãe de Deus, rogai por nós, pecadores, agora e na hora de nossa morte. Amém.
1: Ave Maria, cheia de graça, o Senhor é convosco, bendita sois vós entre as mulheres, e bendito é o fruto do vosso ventre, Jesus.
2: Santa Maria, Mãe de Deus, rogai por nós, pecadores, agora e na hora de nossa morte. Amém.
1: Ave Maria, cheia de graça, o Senhor é convosco, bendita sois vós entre as mulheres, e bendito é o fruto do

0: vosso ventre, Jesus.
1: Santa Maria, Mãe de Deus, rogai por nós, pecadores, agora e na hora de nossa morte. Amém.
0: Glória ao Pai, ao Filho e ao Espírito Santo,
1: como era no princípio, agora e sempre. Amém. Ó meu bom Jesus, perdoai-nos, livrai-nos do fogo e do inferno, levai as almas todas para o céu e socorrei principalmente as que mais precisarem.
0: Nossa Senhora Aparecida,
1: rogai por nós e abençoai o nosso Brasil.
0: São José,
1: rogai por nós e abençoai as nossas famílias. Música.

0: conhecer o mistério, o anúncio do reino de Deus. Contemplamos o anúncio do reino de Deus com o convite à conversão. O anúncio da boa nova traz a esperança de um mundo melhor para todos os homens.
1: Pai nosso que estais nos céus, santificado seja o vosso nome. Venha a nós o vosso reino. Seja feita a vossa vontade, assim na terra como no céu.
2: O pão nosso de cada dia nos dai hoje, perdoai as nossas ofensas, assim como nós perdoamos a quem nos tem ofendido, e não nos deixeis cair em tentação, mas livrai-nos do mal. Amém.
1: Ave Maria, cheia de graça, o Senhor é convosco. Bendita sois vós entre as mulheres, e bendito é o fruto do vosso ventre, Jesus.
2: Santa Maria, Mãe de Deus, rogai por nós, pecadores, agora e na hora de nossa morte. Amém.
1: Ave Maria, cheia de graça, o Senhor é convosco. Bendita sois vós entre as mulheres, e bendito é o fruto do vosso ventre, Jesus.
2: Santa Maria, Mãe de Deus, rogai por nós, pecadores, agora e na hora de nossa morte. Amém.
1: Ave Maria, cheia de graça, o Senhor é convosco. Bendita sois vós entre as mulheres, e bendito é o fruto do vosso ventre, Jesus.
2: Santa Maria, Mãe de Deus, rogai por nós, pecadores, agora e na hora de nossa morte. Amém.
1: Ave Maria, cheia de graça, o Senhor é convosco. Bendita sois vós entre as mulheres, e bendito é o fruto do vosso ventre, Jesus.
2: Santa Maria, Mãe de Deus, rogai por nós, pecadores, agora e na hora de nossa morte. Amém.
1: Ave Maria, cheia de graça, o Senhor é convosco. Bendita sois vós entre as mulheres, e bendito é o fruto do vosso ventre, Jesus.
2: Santa Maria, Mãe de Deus, rogai por nós, pecadores, agora e na hora de nossa morte. Amém.
1: Ave Maria, cheia de graça, o Senhor é convosco. Bendita sois vós entre as mulheres, e bendito é o fruto do vosso ventre, Jesus.
2: Santa Maria, Mãe de Deus, rogai por nós, pecadores, agora e na hora de nossa morte. Amém.
1: Ave Maria, cheia de graça, o Senhor é convosco. Bendita sois vós entre as mulheres, e bendito é o fruto do vosso ventre, Jesus.
2: Santa Maria, Mãe de Deus, rogai por nós, pecadores, agora e na hora de nossa morte. Amém.
1: Ave Maria, cheia de graça, o Senhor é convosco. Bendita sois vós entre as mulheres, e bendito é o fruto do vosso ventre, Jesus.
2: Santa Maria, Mãe de Deus, rogai por nós, pecadores, agora e na hora de nossa morte. Amém.
1: Ave Maria, cheia de graça, o Senhor é convosco. Bendita sois vós entre as mulheres, e bendito é o fruto do vosso ventre, Jesus.
2: Santa Maria, Mãe de Deus, rogai por nós, pecadores, agora e na hora de nossa morte. Amém.
1: Ave Maria, cheia de graça, o Senhor é convosco. Bendita sois vós entre as mulheres, e bendito é o fruto do vosso ventre, Jesus.
2: Santa Maria, Mãe de Deus, rogai por nós, pecadores, agora e na hora de nossa morte. Amém.
1: Glória ao Pai, ao Filho e ao Espírito Santo.

0: como era no princípio, agora e sempre. Amém. Ó meu bom Jesus, perdoai-nos, livrai-nos do fogo e do inferno, levai as almas todas para o céu e socorrei principalmente as que mais precisarem. Nossa Senhora Aparecida,
1: rogai por nós e abençoai o nosso Brasil.
0: São José,
1: rogai por nós e abençoai as nossas famílias.

0: quarto mistério, a transfiguração. Contemplamos a transfiguração de nosso Senhor Jesus Cristo. Ele mostra aos apóstolos e a todos nós sua luz que nos orienta a seguir os caminhos do bem.
1: Pai nosso que estais no céu, santificado seja o vosso nome, venha a nós o vosso reino, seja feita a vossa vontade, assim na terra como no céu.
2: O pão nosso de cada dia nos dai hoje, perdoai as nossas ofensas, assim como nós perdoamos a quem nos tem ofendido. E não nos deixeis cair em tentação, mas livrai-nos do mal. Amém.
1: Ave Maria, cheia de graça, o Senhor é convosco. Bendita sois vós entre as mulheres, e bendito é o fruto do vosso ventre, Jesus.
2: Santa Maria, Mãe de Deus, rogai por nós, pecadores, agora e na hora de nossa morte. Amém.
1: Ave Maria, cheia de graça, o Senhor é convosco. Bendita sois vós entre as mulheres, e bendito é o fruto do vosso ventre, Jesus.
2: Santa Maria, Mãe de Deus, rogai por nós, pecadores, agora e na hora de nossa morte. Amém.
1: Ave Maria, cheia de graça, o Senhor é convosco. Bendita sois vós entre as mulheres, e bendito é o fruto do vosso ventre, Jesus.
2: Santa Maria, Mãe de Deus, rogai por nós, pecadores, agora e na hora de nossa morte. Amém.
1: Ave Maria, cheia de graça, o Senhor é convosco. Bendita sois vós entre as mulheres, e bendito é o fruto do vosso ventre, Jesus.
2: Santa Maria, Mãe de Deus, rogai por nós, pecadores, agora e na hora de nossa morte. Amém.
1: Ave Maria, cheia de graça, o Senhor é convosco. Bendita sois vós entre as mulheres, e bendito é o fruto do vosso ventre, Jesus.
2: Santa Maria, Mãe de Deus, rogai por nós, pecadores, agora e na hora de nossa morte. Amém.
1: Ave Maria, cheia de graça, o Senhor é convosco. Bendita sois vós entre as mulheres, e bendito é o fruto do vosso ventre, Jesus.
2: Santa Maria, Mãe de Deus, rogai por nós, pecadores, agora e na hora de nossa morte. Amém.
1: Ave Maria, cheia de graça, o Senhor é convosco. Bendita sois vós entre as mulheres, e bendito é o fruto do vosso ventre, Jesus.
2: Santa Maria, Mãe de Deus, rogai por nós, pecadores, agora e na hora de nossa morte. Amém.
1: Ave Maria, cheia de graça, o Senhor é convosco. Bendita sois vós entre as mulheres, e bendito é o fruto do vosso ventre, Jesus.
2: Santa Maria, Mãe de Deus, rogai por nós, pecadores, agora e na hora de nossa morte. Amém.
1: Ave Maria, cheia de graça, o Senhor é convosco. Bendita sois vós entre as mulheres, e bendito é o fruto do vosso ventre, Jesus.
2: Santa Maria, Mãe de Deus, rogai por nós, pecadores, agora e na hora de nossa morte. Amém.
1: Ave Maria, cheia de graça, o Senhor é convosco. Bendita sois vós entre as mulheres, e bendito é o fruto do vosso ventre, Jesus.
2: Santa Maria, Mãe de Deus, rogai por nós, pecadores, agora e na hora de nossa morte. Amém.
1: Glória ao Pai,
3: ao Filho e ao Espírito Santo, como era no princípio, agora e sempre. Amém. Ó meu bom Jesus, perdoai-nos, livrai-nos do fogo do inferno, levai as almas todas para o céu e socorrei principalmente as que mais precisarem.
1: Nossa Senhora Aparecida,
2: rogai por nós e abençoai o nosso Brasil.

0: Santo Mistério, a instituição da Eucaristia. Jesus nos dá seu próprio corpo e sangue como alimento espiritual para as nossas almas. É a entrega total e a maior prova de seu amor por toda a humanidade.
1: Pai nosso que estais nos céus, santificado seja o vosso nome. Venha a nós o vosso reino, seja feita a vossa vontade, assim na terra como no céu.
2: O pão nosso de cada dia nos dai hoje, perdoai as nossas ofensas, assim como nós perdoamos a quem nos tem ofendido, e não nos deixeis cair em tentação, mas livrai-nos do mal. Amém.
1: Ave Maria, cheia de graça, o Senhor é convosco. Bendita sois vós entre as mulheres, e bendito é o fruto do vosso ventre, Jesus.
2: Santa Maria, Mãe de Deus, rogai por nós, pecadores, agora e na hora de nossa morte. Amém.
1: Ave Maria, cheia de graça, o Senhor é convosco. Bendita sois vós entre as mulheres, e bendito é o fruto do vosso ventre, Jesus.
2: Santa Maria, Mãe de Deus, rogai por nós, pecadores, agora e na hora de nossa morte. Amém.
1: Ave Maria, cheia de graça, o Senhor é convosco. Bendita sois vós entre as mulheres, e bendito é o fruto do vosso ventre, Jesus.
2: Santa Maria, Mãe de Deus, rogai por nós, pecadores, agora e na hora de nossa morte. Amém.
1: Ave Maria, cheia de graça, o Senhor é convosco. Bendita sois vós entre as mulheres, e bendito é o fruto do vosso ventre, Jesus.
2: Santa Maria, Mãe de Deus, rogai por nós, pecadores, agora e na hora de nossa morte. Amém.
1: Ave Maria, cheia de graça, o Senhor é convosco. Bendita sois vós entre as mulheres, e bendito é o fruto do vosso ventre, Jesus.
2: Santa Maria, Mãe de Deus, rogai por nós, pecadores, agora e na hora de nossa morte. Amém.
1: Ave Maria, cheia de graça, o Senhor é convosco. Bendita sois vós entre as mulheres, e bendito é o fruto do vosso ventre, Jesus.
2: Santa Maria, Mãe de Deus, rogai por nós, pecadores, agora e na hora de nossa morte. Amém.
1: Ave Maria, cheia de graça, o Senhor é convosco. Bendita sois vós entre as mulheres, e bendito é o fruto do vosso ventre, Jesus.
2: Santa Maria, Mãe de Deus, rogai por nós, pecadores, agora e na hora de nossa morte. Amém.
1: Ave Maria, cheia de graça, o Senhor é convosco. Bendita sois vós entre as mulheres, e bendito é o fruto do vosso ventre, Jesus.
2: Santa Maria, Mãe de Deus, rogai por nós, pecadores, agora e na hora de nossa morte. Amém.
1: Ave Maria, cheia de graça, o Senhor é convosco. Bendita sois vós entre as mulheres, e bendito é o fruto do vosso ventre, Jesus.
2: Santa Maria, Mãe de Deus, rogai por nós, pecadores, agora e na hora de nossa morte. Amém.
1: Ave Maria, cheia de graça, o Senhor é convosco. Bendita sois vós entre as mulheres, e bendito é o fruto do vosso ventre, Jesus.
2: Santa Maria, Mãe de Deus, rogai por nós, pecadores, agora e na hora de nossa morte. Amém.
1: Glória ao Pai,
3: ao Filho e ao Espírito Santo, como era no princípio, agora e sempre. Amém. Ó meu bom Jesus, perdoai-nos, livrai-nos do fogo do inferno, levai as almas todas para o céu, e socorrei principalmente as que mais precisarem.
1: Nossa Senhora Aparecida,
2: rogai por nós e abençoai o nosso Brasil.
1: São José,
2: rogai por nós e abençoai as nossas famílias.

0: agradecimento do terço. Infinitas graças vos damos, soberana rainha, pelos benefícios que todos os dias recebemos de vossas mãos liberais. Dignai-vos agora e para sempre tomar-nos debaixo do vosso poderoso amparo, e para mais vos obrigar, vos saudamos com uma salve, rainha.
1: Salve, rainha, mãe de misericórdia, vida, doçura e esperança nossa salve. A vós bradamos os degredados filhos de Eva. A vós suspiramos gemendo e chorando neste vale de lágrimas. Eia, pois, advogada nossa, esses vossos olhos misericordiosos a nos volvei, e depois deste desterro mostrai-nos Jesus. Bendito é o fruto do vosso ventre, ó clemente, ó piedosa, ó doce e sempre Virgem Maria. Rogai por nós, Santa Mãe de Deus, para que sejamos dignos das promessas de Cristo.

0: noite a você que nos ouviu através da Rádio Coração. Boa noite, Conceição. Boa noite, Daniel.
1: Boa noite, Feliciane. Boa noite, Daniel.

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Estamos aqui para contemplar isso. João 16, 20. Jesus dizendo para os seus discípulos: eu irei, mas vocês me verão de novo. E eles não entendiam. E a palavra diz que eles se entristeceram. E Jesus olhou para eles e disse: olha, quando uma mulher tem um filho e ela está com aquele filho nos braços, ela esquece a dor do parto. Assim será com vocês quando eu voltar. Eu irei dar uma alegria e ninguém pode tirar essa alegria de vocês. Eu quero proclamar sobre a tua vida: Deus vai derramar uma alegria sobre você que ninguém vai poder roubar você dela. Ninguém. Ninguém.

até o fim, porque aquele que nos chamou nos sustentará. Então eu quero que você, agora onde estiver ouvindo essa música, no leito de um hospital, no carro, querendo tirar a vida, onde você estiver, muita gente chama profetismo de emocionalismo. Eu chamo de evangelização, porque eu sou o fruto desse mover profético de Deus sobre a igreja. Então eu queria que nessa hora, você que pensou em paralisar, você que achou que não tinha vida além da dor, mulheres que não podem engravidar, você que paralisou na dor, queria que você erguesse os seus braços. E nós

0: para Jesus. Tainá Azevedo!
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0: abençoado seja nosso Senhor Jesus Cristo, para sempre seja louvado. Queridos irmãos e irmãs, hoje, quinta-feira eucarística, Jesus sacramentado em nossos altares. Queridos filhos e filhas, hoje também o primeiro dia do tríduo da festa de Jesus das Santas Chagas. Hoje, o primeiro dia do tríduo é quinta eucarística, é semana das Santas Chagas. E hoje, nós começamos o primeiro dia da novena dos arcanjos. Arcanjos de Deus, vem em meu auxílio. Arcanjos do Senhor, vem em meu socorro. Arcanjos de Deus, vem em meu auxílio. Quero saudar a todos que estão acompanhando nesta quinta eucarística da Semana das Santas Chagas, no primeiro dia do tríduo que logo mais começaremos. A partir da Rádio Evangelizar, de onde tudo começa, as rádios irmãs cujos nomes cito neste momento.
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0: Saúdo a você pela TV Evangelizar, sinal digital em todo o país, em várias cidades, canal aberto, pelo YouTube Padre Manzotti Oficial e pelo aplicativo da Associação Evangelizar é Preciso e todas as plataformas digitais. Mais uma vez, queridos irmãos e irmãs, quero lembrar a todos, é o primeiro dia do tríduo dentro da Semana das Santas Chagas. É o primeiro dia da novena dos arcanjos Miguel, Gabriel, Rafael. E juntos na quinta-feira eucarística. Em nome do Pai, do Filho e do Espírito Santo. Amém. Naquele tempo, o tetrarca Herodes ouviu falar de tudo que estava acontecendo e ficou perplexo. Porque alguns diziam que João Batista tinha ressuscitado dos mortos. Outros diziam que Elias tinha aparecido. Outros ainda

que um dos antigos profetas tinha ressuscitado. Então, Herodes disse: eu mandei degolar João. Quem é esse homem? Sobre quem ouço falar estas coisas? E procurava ver Jesus. Senhor, de alguma forma, Herodes procurava vê-lo. E era possível. Estava ao alcance. Mas não passou de um mero desejo. Ele teve a oportunidade de ver os sinais, de ouvir os relatos das curas, dos milagres e também deste novo ensinamento do jovem Galileu, mas não passou de um desejo que não se realizou. Às vezes também nós, Senhor, temos uma inquietação, temos um desejo. Em determinados momentos até queremos mais, mas não tomamos a decisão. É o que pedimos, Senhor, hoje. Dai-nos esta decisão. Hoje é quinta eucarística. É Jesus sacramentado. Hoje, diga comigo: graças e louvores se deem a todo momento ao Santíssimo e Diviníssimo Sacramento. E quem impedirá? Se agindo Deus, e Ele quer agir, quem impedirá? Senhor, presença real na Eucaristia, tire o medo, a indecisão, a procrastinação. Tira, Senhor, toda forma que nos impede de segui-lo verdadeiramente. Que não fiquemos apenas num querer, num pensar, mas num decidir. Hoje, Senhor, dentro da festa das Santas Chagas, nós nos colocamos em intercessão por aqueles que mais precisam, rezando por aqueles que se recomendam às nossas orações. Sim, Senhor, vós que defendestes Daniel na cova dos leões, defenda aqueles que estão na boca do dragão. Livrai-nos, Senhor, de todos os males. Livra-nos, Senhor, de todas as aflições. Muralhas possam cair, Senhor. E você que está me acompanhando pelo rádio, você que está me vendo pela TV, você que está pelo YouTube, Padre Manzotti, não importa. É quinta eucarística, é festa das Santas Chagas. Qual a sua intenção, qual a sua graça? Peça, Senhor, eu te peço por misericórdia, me atenda. Eu estou passando por esta necessidade dentro da minha casa, com estas pessoas. E eu escuto, Senhor, quem impedirá? Agindo Deus, quem impedirá? O inimigo não terá força, a doença não irá persistir, Senhor, a depressão será afastada. Peça isso para o Senhor, tire essa depressão de dentro de mim, esses pensamentos ruins. Você que às vezes carrega certos pensamentos que não te faz bem, Senhor, me livre desses pensamentos ruins, me ajude, Senhor, a ter uma vida melhor. Cure, Senhor, as raízes do problema na minha vida e na vida desta pessoa. Vá lá nas raízes, Senhor, e cure por misericórdia. Uma gota do teu sangue, Jesus, e tudo será transformado. Eu creio nisso, amado Deus e Senhor, por intercessão de São Pio, que celebramos ontem, pelos arcanjos Miguel, príncipe guardião e guerreiro, por intercessão de Rafael, os raios curativos de Deus, por ação de São Gabriel, que vem nos trazer a boa nova. Arcanjos de Deus, vem em meu auxílio. Arcanjos do Senhor, vem em meu socorro. Vai, filho, vai pedindo. Faça seu pedido com sinceridade, com humildade, mas com profunda confiança. Exato, nós estamos cantando exatamente: quem impedirá? Se Deus quer agir e Ele quer agir na tua vida. Não é por acaso que nós estamos nesta festa das Santas Chagas. Jesus, nas suas Santas Chagas, dolorosas, gloriosas, Ele acolhe a nossa intenção. Ele acolhe a nossa intenção. Então diga: você

0: está aí no seu ambiente de trabalho, na sua panificadora, você está aí na quitanda, você está aí com o seu carrinho de cachorro quente, não importa, filho, onde você esteja, você está aí varrendo a casa, não tenhas medo, porque o Senhor agindo está. Senhor, eu creio, eu professo, eu confio, Senhor, nesta quinta eucarística especial, por intercessão de São Pio, por intercessão dos arcanjos Miguel, Gabriel, Rafael, pelos méritos das Santas Chagas, dai-me esta graça que tanto necessito, Senhor. Mais do que ninguém, você sabe o quanto eu necessito, Senhor. Nós só começamos o programa. Nós vamos para o intervalo e voltamos com partilha de vida, leitura orante, testemunhos que edificam. Volte comigo. Chame um amigo, uma amiga. Voltamos já.
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1: 10 e 15. 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

0: amado povo de Deus, hoje, quinta eucarística, e hoje, primeiro dia do tríduo, estamos em plena festa das Santas Chagas, e eu falo sobre a programação. É verdade, a programação completa você tem no evangelizarepreciso.com.br, padremanzotti.com.br, mas eu destaco que daqui a pouco, às 11h30, teremos a missa, o primeiro dia do tríduo. Lembrando que nós teremos duas missas em horário alternativo. Eu presido às 16h e às 17h30. 16h e 17h. E às 19h teremos a adoração com o passeio de Jesus sacramentado. À tarde tem programação nesta quinta eucarística, fora e dentro do santuário. Às 13h nós teremos sertanejo católico, depois um show de calouros, depois teremos atração circense. Repito que às 16h, Santa Missa, 17h30, Segunda Missa, Adoração do Santíssimo. Queridos irmãos, vale a pena. Venha celebrar conosco. Venha celebrar conosco hoje, principalmente as missas e a adoração com o Santíssimo, com o passeio em volta do santuário. Uma adoração especial hoje. Dilceia, que a paz de Jesus esteja com você, Dilceia.
1: Amém. Bom dia, padre.
0: Bom dia, seja bem-vinda. Você fala de onde?
1: Eu falo de Joinville, Santa Catarina.
0: Meu abraço a Joinville, Santa Catarina. E como que você me acompanha?
1: Eu acompanho pela TV e pelo YouTube.
0: Tá certo, então TV Evangelizar, canal aberto em Joinville 49.1. Pelo YouTube tem a Arca da Aliança Rádio também. Diga lá, Dilceia.
1: Padre, eu venho pedir oração pro meu esposo. É. Eu tenho 75 anos e ele tem também 75, sim, mas ele é portador do mal de Parkinson.
0: Certo.
1: Mas ele se movimenta direitinho, tudo, só que no dia das mães, ele engasgou. E teve em casa, o filho atendeu, porque o filho é militar, tem aqueles primeiros socorros, enquanto chamou a ambulância. A ambulância chegou, fazia 14 minutos. Ele deu duas paradas cardíacas nos braços do meu filho, aí ele passou para os médicos pegaram, ele deu uma terceira parada cardíaca. E final, como é que eu posso? Ai, meu Deus, estou nervosa.
0: Calma. Aí ele teve todas essas paradas cardíacas.
1: Aí ele foi pro hospital.
0: Sim.
1: Ficou 5 dias na UTI. Ele já saiu de casa entubado.
0: Sim.
1: Ficou 5 dias na UTI. E depois, aos 27 dias hospitalizado, ele recebeu alta. Quando ele saiu do hospital, eu sou cardíaca e
0: sim,
1: tenho uma cardiopatia grave.
0: Sim.
1: Não tenho como tratá-lo.
0: Sim.
1: Então a gente, eu e o filho, se reunimos e colocamos ele numa casa de repouso.
0: Certo.
1: Provisoriamente, até ele melhorar. Porque a minha intenção é trazê-lo. Nós temos 52 anos de convivência. Então, padre, ele veio, não, nem sentava. Agora ele já está sentando, já está dando umas passadinhas no andador.
0: Pois não.
1: Com auxílio, né?
0: Sim.
1: E está indo. Mas ele não tem força para segurar o corpo. Às vezes ele se joga para trás.
0: Sim.
1: Então ele tem dificuldade para falar, mas isso é do próprio Parkinson.
0: Claro.
1: Eu queria pedir para você oração para ele se levantar, né? E sair de lá e voltar para casa.
0: Você pode dizer, gente, pode dizer o nome dele, Dilceia?
1: É Antônio Matos.
0: Então vamos pedir que ele se recupere e que com essa recuperação você e seu filho tenham condições de cuidar dele, porque eu sei que são 52 anos de vida e o que você mais deseja é tê-lo perto de você.
1: Sim, com certeza. Meu filho é militar, então ele trabalha das 7 da manhã às 2h30 da tarde.
0: Uhum.
1: E ele fica todo esse período lá, né?
0: Sim.
1: Porque pela sargento da Polícia Militar.
0: Eu acolho, filho, e levarei no altar do Senhor, levarei na missa hoje, em plena festa das Santas Chagas, no primeiro dia do Tríduo. Eu levo na missa das 4 e das 5:30. Tá bom, Dilceia?
1: Tá bom. Eu tenho até uma promessa, que a hora que ele ficar bom, que eu puder ir aí, eu quero levar a minha oferta e quero ir levar a ele para ele conhecer.
0: Tá bom. Seja muito bem-vinda ao Santuário de Jesus das Santas Chagas, tá bom? Sim. Nossa Senhora de Guadalupe.
1: De Guadalupe, eu tenho a promessa para os dois, para a mãe e para o filho.
0: Que Deus abençoe Dilceia e que ele realmente possa se recuperar. Rezaremos pelo seu Antônio Matos, lá de Joinville, Santa Catarina, Dilceia. Mais uma vez, canal aberto 49.1, Arca da Aliança FM. Dom Francisco Carlos Bach, arcebispo de Joinville. Aline, que a paz de Jesus esteja com você, Aline.
2: Amém, padre. Bom dia, tudo bem?
0: Deus abençoe, tudo bem. Você fala de onde, querida?
2: Eu falo de Limeira, padre.
0: De Limeira, São Paulo. Como é que você me acompanha?
2: Eu estou no YouTube, mas aqui tem a Magnífica FM, né?
0: Meu abraço, a querida Rádio Magnífica FM. Bom, nós temos pouco tempo antes do sacristão tiragem do ar. Fale, minha querida.
2: Ô, padre, eu queria oração para o meu filho Miguel, porque ele tem lúpus, né? E ainda está ativo, não teve remissão ainda, né? Mas graças a Deus ele está bem, ele está sem crise, está tudo indo normal.
0: Com quantos anos ele tem?
2: Ele tem 12.
0: 12. Não é por acaso que você fala comigo hoje no início da novena dos arcanjos. E vamos pedir a São Miguel, que é o nome do seu filho, que possa intervir e o arcanjo Rafael, que é a cura de Deus, possa levar os raios curativos para que ele seja, se não curado do lúpus, pelo menos que possa ele ter uma vida tranquila, sem tantos problemas. Tá certo, Aline? Mais alguém você quer deixar em oração, Aline?
2: Eu queria deixar a minha família, minhas duas cachorras, que uma delas está com um problema na visão.
0: Tá. Vamos pedir para São Francisco, que é o patrono dos animais, que possa abençoar. Que Deus abençoe, Aline. Rezarei de modo mais intenso pelo seu filho Miguel. Que Deus abençoe, Aline, de Limeira, lá estado de São Paulo, acompanha pelo YouTube. Mas temos lá a Rádio Magnífica FM que nos transmite, Serva Cante de Limeira. Dá tempo, escute esse testemunho, por favor.
3: Padre, eu já estou com a minha passagem da caravana comprada para a gente ir na festa de Jesus da Santa Chagas.
0: Maravilha.
3: Aí em Curitiba, no dia 26.
0: Opa.
3: A gente vai no dia 26 e vamos participar no domingo.
0: Que
3: era
0: bom.
3: Meu sonho, padre, ir aí,
0: filho,
3: na festa de Jesus da Santa Chagas, e eu pedi tanto para Jesus me ajudar que eu consegui ir pelo menos um dia, e aí apareceu essa caravana e a gente vai. Estou muito feliz, padre, de poder ir aí na festa de
0: Seja
3: Jesus
0: bem-vinda.
3: Da Santa Chagas. Obrigado, padre, sua bênção. Meu nome é Vilma, eu sou mensageira livre.
0: Meu grande abraço, Vilma. Seja bem-vindo você e toda a caravana. Lembrando que amanhã é o segundo dia do Tríduo e sábado, meus irmãos, sábado tem a missa, claro, terceiro dia do Tríduo às 11:30, mas a missa às 18, que eu presido às 18, e depois nós saímos em procissão, e ela diz que vem para a caravana, a procissão pelas ruas de Curitiba, Curitiba, região metropolitana. Para pensar, tem gente que vem de longe para esse momento com a procissão, tragam velas para serem acendidas. Nós fazemos uma procissão contemplando as chagas dolorosas de nosso Senhor Jesus Cristo na Via Sacra Ensinada. Olha, é um mar de gente pedindo a Deus nosso Senhor, e cada um traga a sua intenção.

0: Então isso no sábado e no domingo, o dia todo, missas às 8, às 9, às 11 e às 18, com encerramento à coroação da imagem de Jesus das Santas Chagas. Sejam bem-vindos, caravanas, Curitiba, região metropolitana, eu espero por vocês. Eu vou para o intervalo e volto com a leitura orante dos profetas. Volte comigo.
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4: 10h28. 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

0: vocês que virão para o santuário de Nossa Senhora de Guadalupe, eu tenho que dizer, você encontra na loja Evangelizar o livro Inabalável, bem como tem Fortaleza em todas as livrarias do Brasil. Adquira, presenteie. Também você vai encontrar à disposição já o Diário Espiritual de 2027. Está pronto. Inclusive, está disponível em quatro capas distintas. Três. Você escolhe a que você quer. O conteúdo é o mesmo. Então, você que vem para Curitiba, ou você de todo o Brasil, também nos ajude. Nós estamos com a ação Ajude a Pintar a Casa da Mãe. Então, se você estiver presencialmente, passe no plantão do dízimo, passe na secretaria ou passe lá na recepção da associação e faça a sua doação. Eu quero ajudar a reformar, pintar a Casa da Mãe de Guadalupe. Você que é de fora de Curitiba, nos ajude através do livro casadamãe.com.br, através do CNPJ, que é do Santuário, 76-648-500-0043-55. Esse livro, ele é virtual. Você está vendo ali vários nomes, várias pessoas de várias localidades, de vários estados. Depois ele vai se tornar um livro físico e eu levarei até o Santuário de Nossa Senhora de Guadalupe, no México, o ano que vem, na peregrinação que você sabe, como nós temos falado já. Filhos queridos, povo amado de Deus, Bíblia aberta, cartilha de oração.
1: Vem falar comigo, Deus.
0: E hoje, refletindo sobre os profetas, estamos falando de Elias, capítulo 18. Elias e os profetas de Baal. Só para contextualizar, Baal era um deus, um ídolo, que foi entronizado, se você lembrar, pela esposa de Acabe. Ele se casou, Jezabel, e ela trouxe esse deus, que era um ídolo, e eles tinham como divindade para fertilidade, para chuva e para as grandes plantações. Já sabemos que Elias, através da seca, mostrou que Acabe não era um deus verdadeiro, mas acabou tendo muitos profetas de Baal, religiosos da idolatria. Vamos lá. Algum tempo depois, no terceiro ano da seca, o Senhor disse a Elias: vá apresentar-se ao rei Acabe, pois eu vou mandar chover. Então Elias saiu para se apresentar a Acabe. A falta de alimentos era muito grande na Samaria, e por isso Acabe mandou chamar Obadias, o administrador do palácio. Obadias era fiel adorador do Senhor Deus Javé, o Deus verdadeiro. E quando Jezabel estava matando os profetas do Senhor, no caso, dos profetas legítimos do Deus Javé, Obadias escondeu 100 profetas em 2 grupos de 50 em cavernas e providenciou comida e água para eles. Acabe disse a Obadias: vamos dar uma olhada em todas as fontes, em todos os leitos dos riachos da nossa terra, a fim de ver se achamos capim suficiente para conservar vivos os cavalos e as mulas, pois pode ser que a gente não tenha de matar nossos animais. Você entende o que está acontecendo? Jezabel, ela entronizou um ídolo, Baal. Este ídolo, este falso deus, teria que dar conta de verdes campos, chuva abundante e plantações significantes, mas exatamente para destronar essa idolatria, pela boca de Elias foi proclamada uma seca, exatamente para mostrar que Baal era falso. Só que Jezabel começou a perseguir os profetas de Javé. Foi quando este alto funcionário, Obadias, salvou 100 profetas em gruta. Acabe pede: vamos dar uma volta no reino, pode ser que haja capim, e havendo capim e água, não precisamos matar nossos animais. Eu contei para que você não perca, é muito importante. Eles combinaram que a parte da região cada um deveria

0: examinar e saíram, um para o seu lado, cada um para o seu lado. Obadias estava no caminho quando de repente encontrou com Elias. Ele reconheceu Elias e se ajoelhou diante dele, encostou o rosto no chão e perguntou: é o Senhor mesmo? É o Senhor Elias? É o meu Senhor Elias? Sim, sou eu, respondeu Elias. Respondeu o profeta: vá dizer ao seu patrão rei que eu estou aqui. Quem era o rei? Acabe. Mas Obadias disse: o que foi que eu fiz para o Senhor querer me pôr em perigo e ser morto pelo rei Acabe? Juro pelo seu Deus vivo, o Senhor, que o rei mandou procurar em todos os países da terra. Sempre que o rei mandava dizer que o Senhor não estava no país dele, Acabe pedia a esse rei que jurasse que não havia sido possível encontrá-lo. E agora o Senhor quer que eu vá lhe dizer que está aqui? Pode ser, atenção, versículo 12, que logo que eu sair daqui, o Espírito do Senhor o leve para um lugar desconhecido. Aí quando eu contar a Acabe que o Senhor está aqui e ele não puder encontrá-lo, ele vai me matar. Lembre que desde menino eu tenho sido fiel adorador de Deus, o Senhor. Está falando Obadias. Por acaso, não lhe contaram que quando Jezabel estava matando os profetas de Deus, eu escondi 100 deles na caverna em 2 grupos de 50 e providenciei comida, água para eles? Como é então que agora o Senhor está me mandando ir dizer ao rei que o Senhor está aqui e ele vai me matar? Elias respondeu: pelo Senhor Todo-Poderoso a quem sirvo, eu prometo que hoje eu vou me apresentar ao rei. Então Obadias foi encontrar com Acabe e contou o que havia acontecido. Aí Acabe saiu para se encontrar com Elias. Quando viu o profeta, o rei Acabe disse: então é você que está aí? Você é o maior criador de problemas em Israel. O que Acabe disse a Elias? Você está aí? Você é o maior criador de problemas em Israel. Vamos lembrar a seca. Versículo 18. Eu não sou o criador de problemas para o povo de Israel, respondeu Elias. Você e seu pai é que são os criadores de problemas, pois abandonaram o mandamento do Senhor e adoraram as imagens de Baal. O rei diz: você é causador do problema? Olha a seca que nós estamos passando. Elias disse: não, não sou eu. O maior causador de problemas és tu, Acabe, teu pai, porque deixaste de adorar ao Deus verdadeiro para adorar ao falso Deus Baal. Portanto, ordene agora a todo o povo de Israel que vai encontrar comigo no Monte Carmelo. Mande também os 450 profetas do Deus Baal e os 400 profetas da deusa Aserá, e que são sustentados pela rainha Jezabel. Então Acabe chamou todos os israelitas e os profetas de Baal para se reunirem no Monte Carmelo. Você acompanhou o raciocínio? Eu paro por aqui hoje. Ah não, padre, o que que vai acontecer? Como é que vai ser? Amanhã, a seguir cena dos próximos capítulos, mas não quer dizer que acabou a leitura orante. Nós vamos nos debruçar sobre o texto que acabamos de proclamar e tentar perceber o que é que Deus tem a dizer para nós hoje. É maravilhosa essa novela, né? Uma novela bíblica. Elias, Acabe, Jezabel, Baal e o Deus verdadeiro. Eu volto já, volte comigo.
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2: 10h40. 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

0: leitura orante de hoje foi do capítulo 18, de 1 a 20. E o que podemos tirar? O contexto eu creio que já tenho feito. Acho que você conseguiu compreender, conseguiu, sacristão? Então, olhemos para um personagem que foi apresentado hoje, Obadias. Um homem que vivia na corte, tinha que obedecer ao rei, mas detalhe, não negou a sua fé. Lembremos, mesmo trabalhando dentro da estrutura do rei, ele permaneceu fiel a Deus e usou a sua influência na perseguição que Jezabel fez contra os profetas para salvar 100 dos profetas do Senhor. Talvez eu, você, não trabalhemos nos melhores ambientes. Talvez você vai dizer, onde eu trabalho não é um lugar bom, saudável. Talvez você vai dizer, eu tenho certa influência. Então, não se deixe por corromper. Use da sua influência, use da sua função para fazer o bem. Não se deixe corromper, não importa que todos abandonem a Deus, que você não abandone. Não importa que façam perseguição à igreja, você não fará. Não importa que falem mal do Papa, você não falará. Não importa que ridicularizem os sacramentos, a missa, ridicularizem a confissão, você não o fará. Compreende que nós hoje, o meu olhar vai exatamente para Obadias, que no meio de um reino corrupto, não se deixou corromper? Será que esta não é uma mensagem para todos nós nos dias de hoje? Quando nós estamos vendo tanta corrupção que a gente já não sabe mais quem é o mocinho, quem é o bandido? Não é porque todos fazem que está certo. Senhor, me ajude a agir como Obadias, que eu possa, Senhor, viver de tal forma que nunca eu dobre meu joelho para um falso Deus. Que seja o dinheiro, que seja a fama, que seja um negócio fácil, que eu possa me manter íntegro ao Deus verdadeiro, a Ti, Jesus Cristo, a quem adoro e amo, presença real na Eucaristia. Amém. Eu poderia ter feito outras interpretações, mas diante do que vivemos hoje, uma corrupção escancarada e uma relatividade dos valores, Obadias é um exemplo muito pertinente para todos nós. Mas amanhã continuamos. Quero lembrar, querido povo de Deus, toca a corneta, sacristão. 11:30, início do trido, venham caravanas. Quero lembrar, missa às 16, às 17:30, adoração às 19. Povo de Deus, não esquece, ainda tem amanhã, sexta-feira, missa ao meio, às 11:30, depois à noite tem um show que eu conduzo dentro do santuário, às 19 horas, amanhã. E sábado, gente, aquele momento forte com a procissão, venham com velas. Este Deus que prometeu, cumpre, o Senhor das Santas Chagas. Emília, que a paz de Jesus esteja com você, Emília.
1: Oi, padre.
0: Seja bem-vinda, de onde você fala?
1: Eu falo de Fortaleza.
0: Ô, minha amada Fortaleza, tudo bem, querida?
1: Tudo bem, padre, dá bênção.
0: Deus abençoe, como é que você me acompanha?
1: Eu acompanho pela Rádio Dom Bosco.
0: Certo.
1: E pela televisão, a 21.
0: Meu abraço a canal 21.1, a Dom Bosco. Lembrando, dia 31 de outubro eu estarei aí. Na verdade, eu já chego antes, porque tem a missa do envio dos missionários evangelizadores. Se alguém quiser trabalhar no evangelizar, é preciso. As inscrições, os voluntários, as inscrições já estão abertas. Diga lá, Emília, a palavra é sua.
1: Padre, eu queria dar meu testemunho.
0: Agora, minha filha.
1: Padre, em 2012, Eu tinha minhas mamas muito grandes. Desculpa, eu tô nervosa.
0: Calma, fica tranquila, estamos em família, meu anjo.
1: Em 2012 eu tinha minhas mamas muito grandes. Lutei para fazer uma redução.

0: Foi então que eles viram que as mamas estavam eram crescendo e era uma doença rara, disseram que era uma doença de homem.
1: Nossa.
0: Aí fiquei muito assustada, porque eu tenho lúpus.
1: Entendi.
0: E então fui seguir em frente, pedi a Deus força, Jesus Santa Charles, que me desse força, certo, que eu ia vencer. Quando foi em 2013, eu fiquei tão assustada que logo elas cresceram mais. Já nasceu uma debaixo da minha axila.
1: Nossa, filha.
0: E feia, padre, que quando foi em 2013 que eu fui fazer a outra cirurgia, que eu fui fazer a cirurgia, né? Eles disseram que tinha que ser amputado, porque se não fosse amputado, elas voltavam a crescer e eu ia ficar rastejando pelo chão, porque
1: Entendi.
0: Eu não ia conseguir andar.
1: Entendi.
0: Quando foi em 2013, eu fiz a cirurgia, as duas mamas pesaram 9 quilos.
1: Nossa, desconheço essa doença.
0: E as mamas axilar pesou 1 quilo, ela parecia mais com o testículo de carneiro.
1: Certo.
0: O tamanho que era grande da frente era axilar, né?
1: Sim.
0: Então eu pedi a Jesus da Santa Chagas que me desse força, que não deixasse desanimar.
1: Pois não.
0: E eu ia vencer. Eu sou voluntária. Aí eu disse a Jesus, se eu saísse dessa com paz, né? Com
1: Sim,
0: saúde,
1: claro.
0: Eu ia ser voluntária dos evangelizar. E desde 2013 que eu sou voluntária.
1: Oh, que maravilha!
0: Sou associada.
1: Obrigado.
0: Graças a Deus.
1: Obrigado.
0: E todos os meses eu recebo a capelinha na minha residência.
1: Que maravilha! Como é que é o nome da líder que leva a capelinha?
0: É Lília, Lília Maciel.
1: Meu abraço, Lília. Olha aí que coisa boa, gente. Emília, então diga comigo, graça recebida.
0: Graça recebida.
1: É graça testemunhada.
0: Testemunhada. Padre, eu sou um milagre de Jesus das Santas Chagas.
1: Então diga, eu, Emília.
0: Eu, Emília.
1: Sou um milagre de Jesus das Santas Chagas.
0: Sou milagre de Jesus das Santas Chagas.
1: Calcino, sacristão.
0: Calcino, sacristão, e tudo que eu tenho direito.
1: Amém, Emília. Então não esquece de se inscrever, que nós temos a missa na sexta-feira, às 20. Dia 29, perdão. É na quinta-feira, né? Na quinta-feira.
0: É na sexta, padre.
1: É na sexta.
0: Na
1: dia
0: sexta.
1: 30, perdão. Você me pegou de surpresa. Dia 30, às 17 horas, na sexta-feira.
0: Eu vou estar lá, se Deus quiser.
1: Na Catedral Metropolitana. Muito obrigado ao padre que nos permite. Clairton, então às 17 horas, transmitida por todo o Brasil, TV, YouTube, e obrigado por trabalhar pela obra Evangelizar, obrigado por ser associada e receber Jesus das Santas Chagas. Que maravilha falar com você em plena semana das Santas Chagas, filho. Foi muito providencial sua ligação.
0: Muito obrigada, e eu quero ser líder também da capelinha.
1: Ah, toca a corneta, agora meu coração completou a alegria.
0: Ai, muito obrigada.
1: Amém.
0: Obrigado.
1: Então fica na linha que eles vão encaminhar para a senhora se tornar hoje uma linda mensageira da Capelinha de Jesus da Santa Chagas. Gente, meu coração se alegra assim. Emília de Fortaleza, TV Evangelizar 21.1, Rádio Jangadeiro FM, Shalom FM, Dom Bosco FM, Arcebispo Dom Gregório Paixão da Arquidiocese de Fortaleza. E como eu disse, agora, dia 31 de outubro, nós teremos o Evangelizar, é preciso fortaleza. Eu quero dizer, caravana de todos os lados. Lembrando que no dia 30, na sexta-feira, às 17 horas na Catedral, a missa de envio. Então você já pode fazer a sua inscrição para ser voluntário do Evangelizar, é preciso fortaleza. Lembrando que as camisetas oficiais estão em todas as lojas Casa Pio de Fortaleza, mas isso eu vou falar depois. Agora vou para o intervalo e volto. Volto com o primeiro dia da novena dos arcanjos. Volte comigo.
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3: 10:51. 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

Hoje é aniversário da rádio Açaí FM, Oriximiná, Pará. Querido povo de Deus, você quer mandar as suas intenções para a festa das Santas Chagas? Não se esqueça, você tem um lugar em nosso coração. Então você está vendo o QR Code na sua tela? Direcione o celular com a câmera ligada e você vai mandar o seu pedido de oração pelo QR Code. Você prefere ligar? Fale com os nossos atendentes 0800 410 6060. Você não vai falar com máquina, não. São moças e rapazes que estão para receber a sua intenção e levar para a Santa Missa na festa das Santas Chagas. Ou mande 41 3221 6060. Faça isso, querido povo de Deus. E aí, você já fez a quaresma de São Miguel hoje? Se não fez, faça logo depois do programa, antes das 11h30 da missa. Quaresma de São Miguel. E hoje, Deus colocou no coração rezarmos para sermos fiéis nas pequenas coisas. Tudo a ver com a leitura orante de hoje, né? Sermos fiéis nas pequenas coisas. A gente pensa nas grandes, mas é nas pequenas que a nossa virtude é trabalhada. Hoje, quaresma de São Miguel Arcanjo. Nós estamos no 35º dia. 35º dia. Amado povo de Deus, escute este testemunho. Sua bênção, Padre. Meu nome é Marli, veio manuscrito. Escuto o Senhor pela rádio ativa de Bom Despacho. Quero deixar meu testemunho de uma graça alcançada pelas Santas Chagas de Jesus. Meu filho Luiz Henrique saiu de São Paulo com destino a Bom Despacho, uma viagem de moto. Antes de partir, ele me ligou e eu lhe desejei uma boa viagem, meu filho. Que Deus o proteja. Padre, a capelinha de Jesus das Santas Chagas estava na minha casa neste dia. Coloquei-a no quarto do meu filho e acendi uma vela pedindo a proteção durante a viagem. Quando faltavam 370 quilômetros para ele chegar em casa, já por volta da meia-noite, com muita chuva, recebi uma ligação de um número desconhecido. Era um policial. Me informou que meu filho tinha sofrido um acidente de moto, que estava sendo levado no hospital com muitas dores. Fiquei muito abalado, mas eu confiei em Deus. Juntamos as coisas e fui para o hospital. Agradeci muito, inúmeras vezes, pela vida do meu filho, foi preservada. Padre, ele teve apenas uma fratura na tíbia da perna esquerda, sem mais nenhum ferimento. Eu tenho certeza que foi Jesus das Santas Chagas que o protegeu. Obrigado, Padre, por estar todos os dias em nossas casas, levando fé e esperança. Deus o abençoe sempre. Quem escreveu foi Mari, Bom Despacho, Minas Gerais. Amém. Mande o seu pedido, mande sua oração. E aí, você já decidiu fazer a peregrinação de Pentecostes comigo? O ano que vem, saída em maio, nós iremos celebrar Pentecostes em Assis e Roma. Mas a nossa programação, ela é nova, não fizemos ainda essa peregrinação. 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Se você está por Curitiba, pegue informação. De longe, peça através deste número. Nós iremos a Palermo, onde tem os restos de Santa Rosália, Catedral de Santa Maria Nuova, vamos a Selafu, a Santa Missa Dominical, numa Catedral Normanda, na terra de Santa Luzia, protetora dos olhos, Siracusa, Taormina. Nós iremos também, gente, para pensar, vale a pena, Pompeia, Nossa Senhora de Pompeia, na costa Amalfitana, que você já só ouvia falar, você vai poder conhecer, onde também tem Amalfi, o túmulo de Santo André, Ilha de Capri, Ana Capri com São Miguel Arcanjo, Nápoles, São Januário. Depois nós iremos para Assis, celebrar Santa Clara, São Francisco, ver o corpo de São Carlo Acutis e depois vamos a Roma, nas Basílicas Papais.

0: 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Agora, juntos, filhos e filhas, primeiro dia da novena dos arcanjos, rezemos.
1: Com certeza que paira no ar, auxílio celeste.
0: Arcanjo Gabriel, portador das boas novas, das mudanças, da sabedoria, da inteligência. Arcanjo da Anunciação, trazei a palavra de Deus e que ela permaneça em meu pensar e agir. Fazei que eu também seja um mensageiro dos preceitos do Senhor, por palavras de bondade, solidariedade. Arcanjo Gabriel, vinde em meu auxílio. Se você está doente, invoque agora Arcanjo Rafael, guardião da saúde e da cura. Peço que os raios curativos desçam sobre mim, sobre estas pessoas. Cure os males do corpo e da alma. Guardai a mente, livrando de toda doença. Que vosso raio curativo, Arcanjo Rafael, esteja em meu lar, meus familiares. Arcanjo Rafael, transformare a minha alma e o meu ser, que eu possa refletir a luz. Arcanjo Miguel, príncipe, guardião e guerreiro, defendei-me com vossa espada, protegei-me com vosso escudo. Arcanjo Miguel, não permita que o mal me atinja. Protegei-me contra os assaltos, roubos, acidentes, contra quaisquer atos de violência. Arcanjo Miguel, livrai-me das pessoas invejosas. Levante o vosso escudo de proteção no meu lar, na minha família, parentes e amigos. Arcanjo Miguel, guardai meu trabalho, meus negócios, meus bens. Arcanjo Miguel, trazei paz e libertação. Arcanjo Miguel, defendei-me no combate. Arcanjos de Deus, venha em meu auxílio. Arcanjos do Senhor, venha em meu socorro. O Senhor esteja convosco, Ele está no meio de nós. Abençoai, Senhor, a água, a roupa dos enfermos, as fotos de família, os que já estão no santuário, os que estão chegando, os que virão em caravana, os que estão voltando em caravana e todo o povo de Deus nessa festa das Santas Chagas, em nome do Pai, do Filho, do Espírito Santo, amém. Manda teus anjos, Senhor, e termino com o clipe. Evangelizar é preciso.
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0: com tempo bom, com frio, mas vocês estão sempre aí, louvando e agradecendo ao bom Deus por tudo na vida de vocês. E a você, meu irmão, minha irmã, você que está na sua casa, no aconchego do seu lar, na sua igreja doméstica, rezando conosco, louvando e agradecendo da mesma forma, pedindo sempre a proteção e a intercessão de nossa mãezinha querida, a Senhora Aparecida, na sua vida, na vida da sua família. Obrigado por nos receber, viu? Aí na sua casa, por nos permitir entrar neste local tão sagrado que é a sua casa, o seu cantinho de oração. 6:04, quem está chegando é o Padre Vanderlei Souza, trazendo pra gente esse momento de evangelização, esse momento de reflexão, com os ponteiros apontam para o infinito.
1: O anjo do Senhor anunciou a Maria e ela concebeu do Espírito Santo. Ave Maria, cheia de graça, o Senhor é convosco. Bendita sois vós entre as mulheres e bendito é o fruto do vosso ventre, Jesus. Santa Maria, Mãe de Deus, rogai por nós, pecadores, agora e na hora da nossa morte. Amém. Rogai por nós, Santa Mãe de Deus, para que sejamos dignos das promessas de Cristo. Oremos e fundi, Senhor, vos rogamos a vossa graça em nossos corações, para que nós que conhecemos pela anunciação do anjo a encarnação de Jesus Cristo, vosso Filho, cheguemos por sua paixão e morte de cruz à glória da ressurreição. Pelo mesmo Cristo nosso Senhor. Amém.
2: Olá, meu querido irmão, minha querida irmã. Hoje, sexta-feira, temos trazendo à memória um trecho de Santo Agostinho, nos seus sermões sobre os pastores, a relação do pastoreio ministerial com o pastoreio do Cristo, o único e eterno sacerdote. Os pastores bons estão todos num único pastor, é a reflexão do santo. Diz ele: Cristo te apascenta com

justiça. Ele distingue as suas ovelhas das que não são suas. As minhas ovelhas ouvem minha voz e me seguem, diz o Senhor. Encontro aqui todos os pastores bons no único pastor. Os pastores bons não faltam, mas estão no único, que é Cristo. Os que estão divididos são muitos. Aqui se fala de um só, porque se quer valorizar a unidade. Na verdade, não se diz agora que os pastores se calarão e será um só pastor, porque o Senhor não encontra a quem confiar suas ovelhas. Ele as confiou porque encontrou a Pedro. Mais ainda, no próprio Pedro, ele recomendou a unidade. Eram muitos os apóstolos, mas a um só disse: apascenta minhas ovelhas. Deus nos livre de que não haja agora bons pastores, de que não venham a faltar, embora longe de sua misericórdia, não criá-los e constituí-los. Na realidade, se houver boas ovelhas, haverá também bons pastores, pois das boas ovelhas se formam os bons pastores. Mas os bons pastores estão todos no único, são um só. Se eles apascentam, é Cristo que apascenta. Os amigos do esposo não dizem ser sua a voz, mas com imensa alegria se rejubilam com a voz do esposo. Por conseguinte, é ele que apascenta quando aqueles apascentam e diz: eu apascento, porque sua voz está neles, sua caridade neles se encontra. Ao próprio Pedro, a quem entregava suas ovelhas como a outra pessoa, queria tomá-lo por um só consigo e depois entregar-lhe as ovelhas, de forma que ele fosse a cabeça, fosse a personificação do corpo, isto é, da igreja, e a semelhança do esposo com a esposa, fossem dois em uma só carne. Querendo, pois, entregar as ovelhas, mas não como se as confiasse a outro, ele lhe diz antes: Pedro, tu me amas? E Pedro responde: sim, tu sabes que eu te amo. De novo pergunta ao Senhor: Pedro, tu me amas? Pela terceira vez, inclusive: tu me amas? E Pedro sempre responde: sim, tu sabes que eu te amo. Deste modo, o Senhor confirma a caridade para consolidar a unidade. É ele, portanto, que apascenta, um só neles e eles no único. É isto: apascentar o Cristo, isto é, apascentar por Cristo. É isto: apascentar em Cristo. Não se apascenta fora do Cristo. Não foi, na verdade, por falta de pastores, como se o profeta houvesse predito esses maus tempos futuros, que disse: eu apascentarei minhas ovelhas, não tenho a quem confiá-las. Estejam todos no único pastor e façam ouvir a sua única voz, aquele que as ovelhas escutam, e possam seguir seu pastor, não a este ou aquele, mas o único, que é Jesus Cristo. E todos os pastores dele falem com uma só voz. Não tenho vozes diferentes. Rogo-vos, irmãos, dizei todos a mesma palavra. Rogo-vos, irmãos, dizei todos a mesma palavra, e não haja divisão entre vós. A esta voz, lavada de toda divisão, purificada de toda heresia, ouçam nas ovelhas e sigam seu pastor, aquele que diz: as ovelhas que são minhas escutam minha voz e me seguem. Hoje, meu querido irmão, querida irmã, nós celebramos o Dia do Radialista e Dia Nacional do Turismo. O Dia do Radialista foi marcado essa data, dia 25 de setembro, para celebrar, relembrando o nascimento de Edgar Roquette Pinto, considerado o pai da radiodifusão no país. Ele era médico, professor, escritor, antropólogo, etnólogo e ensaísta. Fundou a Rádio Sociedade do Rio de Janeiro, chamada posteriormente Rádio MEC, após ser doada em 1936 ao Ministério da Educação. Hoje, querido irmão, querida irmã radialista, lembrando essa mensagem belíssima de Santo Agostinho sobre o pastoreio, vamos sintonizar-nos com esta inspiração. O serviço da comunicação é transpor os limites, é levar essa experiência para além mar, é conduzir os corações de maneira que a voz daquilo que é bom, a voz da vida, a voz do respeito, a voz da dignidade, esta é a voz que nós radialistas

devemos e precisamos cada vez mais cultivar. Por isso, peçamos ao Espírito Santo, Senhor, a todos que tornam suas vozes pelas ondas do rádio com fazer ecoar a palavra da verdade de Deus em todos os lugares, que a luz do Espírito Santo os ilumine e fortaleça. Amém. Parabéns, radialistas, Deus os abençoe, em nome do Pai, do Filho e do Espírito Santo.

Padre Zezinho e coral, oração pelo pastor. Meia-noite, 15 minutos, com a Mãe Aparecida, Rede Aparecida de Rádio, com a produção de Marcos Tiago, Paula Castro na coordenação e na direção, Padre Vanderlei Souza, missionário redentorista. Hoje, povo de Deus, nós já estamos vivendo o dia 25 de setembro de 2026. Sexta-feira da Graça de Deus. E a Santa Mãe Igreja hoje celebra, faz memória a São Firmino I, Santa Aurélia e Santa Neumísia, a quem nós pedimos a intercessão. E o nosso momento é de oração.

Senhor Jesus, hoje nos faz uma pergunta que atravessa os séculos e chega também ao nosso coração. E vós, quem dizeis que eu sou? Queremos responder não somente com palavras, mas com a nossa própria vida. Jesus, vós sois o nosso Senhor, o nosso Salvador, aquele em quem colocamos a nossa esperança e para quem desejamos orientar todos os nossos caminhos. Muitas vezes, não compreendemos os acontecimentos da nossa vida. Existem momentos de alegria, momentos

de sofrimento, tempos de plantar e tempos de colher, tempos de recomeçar e tempos de esperar. Ajudai-nos, Senhor, a confiar que existe um tempo para cada coisa e que a vossa providência jamais nos abandona. Quando tudo parecer incerto, ajudai-nos a permanecer firmes na fé. Senhor, queremos aprender convosco que o caminho da salvação passa também pela entrega e pelo amor. Que saibamos carregar as nossas cruzes unidos a vós, confiando na força da ressurreição. Conduzi-nos pelo caminho da vida e fazei de nós testemunhas do vosso amor.

0: Meu doce Jesus, Adriana Arides, 6:28. Bom dia. Música, fé e missão. Doce Jesus.
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0: 6:30.
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0: Com a Mãe Aparecida, Rede Aparecida de Rádio, onde quer que você esteja rezando conosco nesta madrugada abençoada, neste novo dia, com a Mãe Aparecida juntinho de você. Abraçando os nossos irmãos que estão rezando conosco por uma das nossas emissoras que integram a Rede Aparecida de Rádio. Obrigado pelo carinho de vocês, pela companhia. Aos irmãos que estão pelo aplicativo Aparecida e também pelo a12.com/rádio Aparecida. E aqueles que rezam conosco pelo nosso WhatsApp, o 3104-1043. O Marcelo Durão em Ponta Grossa rezando conosco, acompanhando a programação da Mãe Aparecida e pedindo saúde, paz a minha, toda a minha família. Ô Marcelo, um beijo no coração, meu irmão. O Pedro Canuto rezando conosco lá em Aracaju, no Sergipe, agradecendo as bênçãos e graças recebidas na vida dele e na vida da família. Os nossos irmãos, família Félix em São José do Rio Preto, rezando com a gente também. O Dinho tá ligadinho conosco, louvando e agradecendo a Deus por tudo na vida dele e da família. E o Douglas Bueno, o Douglas reza conosco lá em Ourinhos, interior de São Paulo, louvando e agradecendo a Deus por tudo na vida dele e na vida da família, né, meu irmão? Obrigado pelo carinho de sempre rezando conosco, louvando e agradecendo ao nosso bom Deus por tudo que temos, por tudo que somos, pedindo, louvando e agradecendo.
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0: Meia-noite, 35 minutos. Celina Borges, recolhe minhas lágrimas. Salmo 56. Pablo Soares chegando.
1: Salmo responsorial.
2: Salmo 143. Bendito seja o Senhor, meu rochedo.
3: Bendito seja o Senhor, meu rochedo.
2: Bendito seja o Senhor, meu rochedo. Ele é meu amor, meu refúgio, libertador, fortaleza e abrigo. É meu escudo.

0: que eu espero.
1: Bendito seja o Senhor, meu rochedo.
0: Que é o homem, Senhor, para vós? Porque dele cuidais tanto assim? E no filho do homem pensais, como o sopro de vento é o homem, os seus dias são sombra que passa. Bendito seja, Senhor, meu rochedo.
1: Bendito

0: da núbia do menino Jesus. Salmo 84, mostrai-nos, Senhor, vossa bondade e a vossa salvação nos concedei. 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
2: Muito bom rezar com você nesta semana. E hoje, sexta-feira, vamos lembrar que Jesus foi crucificado, morreu e ressuscitou por cada um de nós, por mim e por você. Nesta oração, lembro de maneira especial os aniversariantes de hoje, o Renan de Campinas e a Aline, também de Campinas.

Iniciemos esta oração invocando a Santíssima Trindade. Em nome do Pai, do Filho e do Espírito Santo. Amém. Senhor nosso Deus, nosso Pai, nós cremos em vós, nós esperamos em vós, nós vos amamos, nós vos agradecemos este dia e vos damos graças porque estamos com vida. Oferecemos este dia ao Senhor com todas as nossas alegrias e sofrimentos, com todos os nossos trabalhos e divertimentos. Guardai-nos do pecado e fazei de nós instrumentos de vossa paz e do vosso amor. Ajudai-nos a observar vossos santos mandamentos. Amém. Sexta-feira, dia 25 de setembro. O trecho do Evangelho de hoje é escrito por Lucas, capítulo 9, versículos de 18 a 22. Anúncio do Evangelho de Jesus Cristo segundo Lucas. Aconteceu que Jesus estava rezando num lugar retirado e os discípulos estavam com ele. Então Jesus perguntou-lhes: quem diz o povo que eu sou? Eles responderam: uns dizem que és João Batista, outros que és Elias, mas outros acham que és algum dos antigos profetas que ressuscitou. Mas Jesus perguntou: e vós, quem dizeis que eu sou? Pedro respondeu: o Cristo de Deus. Mas Jesus respondeu, proibindo-lhes severamente que contassem isso a alguém. E acrescentou: o Filho do Homem deve sofrer muito, ser rejeitado pelos anciãos, pelos sumos sacerdotes e doutores da lei. Deve ser morto e ressuscitar no terceiro dia. Palavra da Salvação. O evangelho proposto pela liturgia de hoje está em íntima relação com o de ontem e serve como resposta à pergunta de Herodes, que ficou em aberto e que, como vimos, será respondida de modo definitivo apenas após a ressurreição de Jesus. Continuamos a refletir sobre quem é Jesus, agora com um questionamento dirigido diretamente aos discípulos. Pedro é quem responde, mostrando desde já sua liderança no grupo, que o levou a ser o primeiro Papa da Igreja Nascente. Tu és o Messias de Deus. Que bela e profunda profissão de fé. Jesus é o Messias, o Filho de Deus, anunciado por Elias e por João Batista. Mas ainda não é o momento de revelar isso a todos, pois o mistério da salvação passará pela dor, morte e ressurreição ao terceiro dia. Trata-se do primeiro anúncio da paixão feito por Jesus no Evangelho escrito por Lucas. A oração na intenção das pessoas que já faleceram é expressão da ligação e do amor que temos para com elas. A dor, a tristeza, a saudade são sentimentos humanos. Não tem problema tê-los. Mas o desespero não é um sentimento cristão. Acreditamos que Cristo venceu a morte, está vivo, e todos os nossos conhecidos, familiares, amigos, estão com Ele. Através das nossas preces, gostaríamos de ajudá-los no momento da morte, a se decidirem por Deus. É um sinal do nosso amor e da nossa solidariedade. Para o amor, a morte não é um limite. Vamos pedir a Deus por todas as pessoas que faleceram. Lembre agora de seus familiares, amigos, conhecidos que faleceram e estão junto de Deus. E rezemos. Nas vossas mãos, Pai de misericórdia, entregamos a alma de nossos amigos, familiares, conhecidos, na firme esperança de que eles ressurgirão com Cristo no último dia, como todos os que no Cristo adormeceram. Escutai na vossa misericórdia as nossas preces, abri para eles as portas do paraíso, e a nós que ficamos, concedei que nos consolemos uns aos outros, com as palavras de fé, até o dia em que nos encontraremos todos no Cristo, e assim estaremos sempre convosco. Amém. Deus, na sua bondade, criou o ser humano e deu aos que creem em seu Filho ressuscitado

esperança da ressurreição, vos dê também hoje toda a consolação e bênção. O Senhor esteja convosco, Ele está no meio de nós. Desça sobre você, sobre a sua família, sobre as suas intenções e necessidades, a bênção do Deus Todo-Poderoso. Pai, Filho e Espírito Santo. Amém.

0: para Silvana de Saltinho, um abraço para Dalva e Vicente de São Paulo, Isaías de Santana de Parnaíba, Ivone de Campinas, a Sônia de São Paulo, um abraço para a Marlene de Santos. Sou o padre Edmilson Moraes, salesiano de Dom Bosco, e moro em Campinas, no estado de São Paulo, no Colégio Liceu Salesiano Nossa Senhora Auxiliadora. Abraço e até mais.
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1: Padre Rubens Gomes de Carvalho chegando, missionário redentorista.
2: Ouvintes queridos, minha saudação de paz e de bênçãos a cada um de vocês e a cada uma também. Missa e missão. No número 45 desse documento do Papa São João Paulo II, Dies Domini, Dias do Senhor, esse documento número 45, recebendo o pão da vida, os discípulos, os aprendizes, os alunos de Cristo preparam-se para enfrentar com a força do ressuscitado as obrigações, os compromissos que os esperam na sua vida ordinária. Temos que ir com a coragem de Jesus, com a força de Jesus, com a alegria de Jesus. Então vamos terminar a Santa Missa, nos preparamos para enfrentar com a força do ressuscitado e do seu Espírito, enfrentar as obrigações que os esperam na sua vida ordinária. Isso é na vida do dia a dia, na profissão, durante a semana, no trabalho, no lazer, na vida familiar, na vida social. Então, vivemos aquilo que Jesus ensina nessas situações todas. Nós, então, devemos enfrentar, para vivermos bem, as nossas obrigações de cristãos, que ajudam Jesus a transformar o mundo. E assim, então, vamos realizar a memória de Jesus, com o efeito para o fiel que compreendeu o sentido daquilo que realizou. O que que ele fez? Participou da Santa Missa, comungou Jesus, recebeu a missão de ir em paz, acompanhado pelo Senhor. Nós, então, buscamos compreender o sentido da Santa Missa, compreendendo a nossa fidelidade, que deve nos acompanhar, e devemos compreender o sentido daquilo que se realizou. A celebração eucarística, a Santa Missa, não pode exaurir-nos, isso é terminar, acabar. A celebração da Santa Missa não pode exaurir-se, isso é acabar, se esgotar no interior do templo, da igreja, construção, como as principais testemunhas da ressurreição.

0: o momento da paixão do Senhor, né? Então nós temos que viver as que as primeiras testemunhas do ressuscitado fizeram, né? E que também os cristãos logo no início da vida primitiva, da vida cristã, foram convocados cada domingo para viver e confessar a presença do ressuscitado. Isso aí são, na realidade, esses chamados na sua vida cotidiana a tornarem-se evangelizadores, evangelizados na Santa Missa, pela catequese, pela participação, ali sendo evangelizados, compreendendo a vida de Jesus para viver a vida dele. Nós então somos chamados a sermos testemunhas do amor de Deus no nosso dia a dia, na nossa caminhada no meio do mundo. Fique na paz do Senhor. Voltaremos no nosso próximo encontro. Tchau.
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9: 1 hora.
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11: Com a Mãe Aparecida, Rede Aparecida de Rádio, juntinho de você, meu irmão, minha irmã, você que está rezando conosco por uma das nossas emissoras que integram a Rede Aparecida de Rádio, lá no Amazonas, em Tefé, os nossos irmãos que rezam conosco pela Rádio Rural FM, a 93.9. Os irmãos que estão conosco também em Rio Claro, interior de São Paulo, pela Rede Claré de Comunicação. Obrigado a todos os nossos amigos e irmãos queridos que rezam conosco pela Rede Claré de Comunicação. Júlio, aí em Santa Gertrudes, do ladinho ali de São Carlos, rezando conosco pela Dona Valentina, que é a esposa, pelo João Paulo, que é o filho, louvando e agradecendo, né, Júlio? Os irmãos que estão em Jaboticabal, interior de São Paulo, pela AM 1210, Rádio Vida Nova AM, nossa grande parceira em Jaboticabal. Obrigado pelo carinho de todos vocês que rezam e louvam sempre conosco, pedindo a proteção e as bênçãos

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1: Gabi Pedroso chegando com a crônica para o dia de hoje.
2: As coisas virão a ti. Joga as máquinas ao mar, eu te conjuro, as coisas mecânicas com que te enganas, e caminha com o passo pesado de Senhor, em tua pobreza de homem sozinho. Então as coisas virão a ti, e os pássaros virão comer em tuas mãos. Jean Sullivan.
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0: Novo tempo de esperança, Grupo Semear. 1:14. Bom dia com a Mãe Aparecida. Música, fé e missão.
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0: Padre Reginaldo Carreira chegando.
3: Se nossas atitudes se assemelham com os insatisfeitos de plantão, então temos ainda uma escolha. Podemos continuar sendo os insatisfeitos, constantemente irados com tudo ao nosso redor. Ou podemos assumir a virtude do equilíbrio e da crítica positiva, que consegue valorizar o outro com imparcialidade. Se nossas atitudes passam longe da postura de um insatisfeito, também temos algo a fazer. É claro que não se trata de reclamar de tudo, mas com equilíbrio ouvir a mensagem, a proposta de Jesus, confrontá-la com o modo de viver do homem de hoje e anunciar sua mensagem, muitas vezes denunciando o que estiver errado. O perigo que devemos combater não é o frio que vem de fora, como manifestação das estações climáticas, mas sim o frio que vem de dentro, do coração humano, que por diversas vezes tem feito a opção por não se deixar aquecer, por não se comprometer, por não reavivar a esperança e por não acreditar no amor. O frio da constante insatisfação de quem ainda não encontrou o verdadeiro mestre e por isso ainda não pôde dizer-lhe: o Senhor é meu pastor.

0: Irmã Miriam Collin e Dalva Tenório, ser um contigo, enfim. 1:20, com a Mãe Aparecida.
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0: oceano de misericórdia, anjos de resgate, 1:27, com a Mãe Aparecida, Rede Aparecida de Rádio Música, Fé e Missão.
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0: 1:31, bom dia. 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
1: Com a Mãe Aparecida, juntinho de você, na sua casa, no seu trabalho, na estrada. Os irmãos que estão rezando conosco pelo nosso WhatsApp, o Dito Delário em Poços de Caldas, marcando presença, né, meu irmão? Todas as madrugadas conosco, rezando, louvando e agradecendo pela vida e saúde dele. A Elaine em São Paulo, lá no bairro Jardim Nordeste, rezando por ela e pela família. O Renato Rodrigues, em Patos de Minas, rezando por ele e por toda a família. O Carlão, lá em Campinas, rezando conosco, pedindo por ele, pela dona Roseni, que é a esposa, pela Daniela, rezando com a gente, a Rafaela, o Lucas e o Leonardo, todos rezando conosco, pedindo as bênçãos da Mãe Aparecida também pela Célia e o Wilson, o José e o Rodolfo, e pela aposentadoria da Célia e da Roseni e Geralda, lá em Campinas, rezando conosco pela Rádio Brasil, AM Ondas Tropicais.
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1: Elo Silvério chegando com o nosso momento com a mãe.
2: Estamos começando o Momento com Maria de hoje e vamos juntos refletir o tema. A palavra do Senhor nos fala. A palavra do Senhor nos fala ao coração e nos convida a confiar em seu amor e em sua vontade. Maria é um grande exemplo de fé, pois soube ouvir a voz de Deus e dizer sim com humildade e confiança. Em seu coração, ela guardava e meditava a palavra, permitindo que Deus conduzisse seus passos. Assim como Maria, somos chamados a escutar o Senhor e colocar sua palavra em prática. Mesmo diante das dificuldades, ela permaneceu firme, acreditando nas promessas de Deus. Que Maria nos ensine a abrir o coração para a palavra do Senhor, acolhê-la com amor e levá-la para a nossa vida.

0: Irmãs da Copiosa Redenção, chuva de amor. 1:42, bom dia. Com a Mãe Aparecida, Rede Aparecida de Rádio, Música, Fé e Missão.
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3: Irmã, reflitamos nesta catequese e reflitamos com Jeremias 14:14. Há o profeta legítimo e o falso. Não adianta insistir em um chamado que nunca foi o seu. Aceite outros chamados de Deus. Um jovem rico quis seguir Jesus, mas as exigências eram demais para ele. Mateus 19:16. Provavelmente ele se salvou de outra maneira, mas não como apóstolo. Jesus não o chamou para esse ministério. No entanto, como era cumpridor da lei, serviu a Deus de outro jeito. Para ser povo de Deus, há exigências. Nem todos o serão da mesma forma. Na verdade, exige-se mais de quem quer ser povo de Deus. De quem mais recebeu, mais se exige. Terá de trabalhar mais do que os outros. Quem busca apenas vantagens é um mau servidor. Cantem comigo.

0: Canções que a fé escreveu, Padre Zezinho.
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Tony Alisson, agora 3 minutinhos faltando para as 2 da manhã. Com a mãe Aparecida, música, fé e missão. Estou a esperar.

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6: 2 horas, horário de Brasília.
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6: Com a Mãe Aparecida, Rede Aparecida de Rádio, juntinho de vocês, nossos irmãos queridos que rezam conosco, louvando e agradecendo ao bom Deus. Mandando um abraço para a dona Vânia Lando, rezando com a gente, pedindo as bênçãos da Mãe Aparecida por ela, pela família, louvando e agradecendo, né, dona Wanda? Obrigado, viu, por tudo. Rezando conosco, louvando e agradecendo, Luciano Francisco, lá de Votorantim, São Paulo, rezando conosco, pedindo por ele, pela mãezinha dele, que está internada no hospital, ela está com pneumonia, pedindo a intercessão da Mãe Aparecida por ela, pela vida e saúde dela e de todos da família. Dona Nadir está lá rezando conosco, se recuperando, né? Está internada, sendo medicada, graças a Deus, né, Luciano? Já a mamãe tá de volta em casa, né? Já curada dessa pneumonia, e é preciso tomar muito cuidado, viu? Com esse tempo que nós estamos vivendo, uma hora esquenta, uma hora faz sol, uma hora faz frio, outra hora chove, na verdade, então tem que se cuidar, tá bom, meu povo? Povo querido, povo sempre rezando conosco. 2 horas, 2 minutos.
0: Você

0: 2:06, madrugada de sexta-feira, final de semana chegando, final de semana começando, e nós agradecendo, né, meu povo? Agradecendo a Deus por mais esta semana, agradecendo ao Senhor Jesus pela nossa vida, pela nossa saúde, pelo nosso trabalho, pelas nossas dificuldades também. Sejamos gratos por tudo que o Senhor nos concede. A ti, Senhor, cantou pra gente Ziza Fernandes. Agora 2:06, quem está chegando é o Padre Vanderlei Souza, novamente conosco nesse momento de oração.
1: Meu querido irmão, querida irmã, celebramos em setembro o mês da Bíblia e a igreja nos convida a conhecer mais profundamente a palavra, amá-la cada vez mais, compreendê-la e torná-la cada dia uma leitura especial para nosso caminhar que fortalece a nossa vida. A Bíblia contém aquilo que Deus quis nos comunicar em relação à nossa salvação e que continua comunicando na medida em que nós sintonizamos a nossa vida com Ele. Jesus, o centro da nossa fé cristã, o coração da nossa vivência na Sagrada Escritura, nos revela que pela palavra escrita, Deus vai dando condições de nós caminharmos na nossa vida concreta. Por isso, pedimos sempre ao Senhor, e nesse mês de modo especial que estamos estudando, meditando e rezando o livro do profeta Daniel, que nos chama a atenção para este compromisso em tornar o lugar onde estamos

0: oportunidade e lugar de manifestação de Deus. Uma vez que temos o desafio de vencermos a nós mesmos e as nossas ambições pelo poder e pelo ter. Rezemos. Concedei-nos, Senhor, grande amor pela palavra. Desejamos aproximar-nos desse livro com fé e sabermos encontrar em suas páginas sagradas a resposta, o encaminhamento, a orientação para os desafios que encontramos em nossa vida. Encontramos na palavra, Senhor, o amor que une a família, a paz que o mundo precisa. Por isso precisamos, pela graça do Teu Espírito Santo, ser conduzidos a uma leitura com respeito, humildade e fé, para que coloquemos em nossa vida a palavra como centro de nossa habitação. A palavra que ilumina, acalma, que é presença viva do vosso amor transmitido às gerações. Pai Santo, Deus de amor e bondade, nós vos pedimos, ajudai-nos, principalmente quando encontramos pessoas que estão cansadas e abatidas, a sermos palavra de Jesus, com coragem e fé, para aproximarmos aqueles e aquelas que estão pelo caminho, porque todos vivemos em Teu Filho Jesus, que é caminho, verdade e vida. Amém.
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1: Padre José Allen chegando em mais uma madrugada conosco com a sua mensagem.
2: A paz esteja com você. Me impressiona muito ouvir o que diz o Evangelho de Lucas, capítulo 2, versículo 51. Maria guardava todas essas coisas, meditando-as em seu coração. Sempre me chama atenção essa atitude orante de Maria. Guardar as coisas, meditando-as no coração, supõe ir enriquecendo gradativamente o nosso interior com o mundo que nos rodeia, sem permitir que os aspectos negativos, as situações alienantes influenciem a nossa vida. E ao mesmo tempo, fazer de cada acontecimento um motivo de oração, para que a oração não fique desligada da vida. Maria, mulher simples de Nazaré, viveu momentos, acontecimentos simples da vida, e grandes fatos também ela viveu. Uns e outros passaram pelo fundo da sua alma, do seu coração, onde ela meditava, guardava e fez de tudo isso oportunidade de oração. E a grandeza humana e sobrenatural de Maria foi crescendo no percorrer da sua vida. Portanto, guardar todas as coisas no coração, meditando-as. O nosso coração é a nossa sede, vamos dizer, a nossa arca onde nós guardamos. Tudo que eu penso, que eu sinto, que eu faço, expressa o meu coração. Então a gente tem que tomar cuidado. O que eu guardo dentro do meu coração? Se eu guardo coisa ruim, vou ter maus comportamentos. Se eu guardo coisas boas, verdade revelada por Deus, isso vai trazer luz, sabedoria para viver o amor. E Maria é o nosso modelo. Maria, a Virgem Mãe de Deus, mais do que nunca nos ensina a atitude que devemos ter. Quantas e quantas vezes ao longo da história da Igreja, Maria falou do seu próprio coração, pedindo, inclusive, o triunfo do seu coração através do nosso coração. Que nós tenhamos um coração semelhante ao coração do seu filho Jesus, do qual ela é o maior modelo. Portanto, cuidemos do nosso coração. Guardemos no coração a palavra de Deus. Guardemos no nosso coração tudo o que Maria vive, viveu e nos ensina ao longo da história da salvação, para que a oração nos torne cada vez mais capazes de entender a vontade de Deus e cumpri-la fielmente, como Maria.
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0: Luísa Fernandes e Luiz Felipe. Prece a Mãe Aparecida. 2:20. Bom dia.
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0: Casou 20 vezes em 10 meses? Jesus condenou o divórcio e admoestou que o homem não separe o que Deus uniu. Ao criar o ser humano como homem e mulher, de sorte que, deixando pai e mãe, ele se una à sua esposa para ambos não serem mais dois, mas uma só carne. Para Jesus e para a Bíblia, o divórcio é adultério, e os adúlteros não possuirão o reino de Deus. O divorcista é apóstata da fé católica e não pertence à igreja, mesmo que de boca cheia blasone: sou católico. Mas 3 casais de divorciados apresentaram-se na TV para provar, pela experiência, que o mestre divino andaria muito enganado, visto sentirem-se eles muito realizados depois da troca de maridos e mulheres. Um deles chegou ao desplante de gabar-se como bem casado, embora não sinta pressa de, por hora,

0: formalizar o acasalamento perante algum cartório. Foi então que compareceu à TV um conhecido pontífice do divórcio, para sentenciar solenemente estarem os três casais na mais alta linha da moral, visto que o amor só basta para tornar digna qualquer união conjugal. Baseado nesse dogma do tal pontífice do divórcio, eis o que aprontou na cidade de Utopia, da Nirlândia, um tal senhor Odies, grego. A 30 de fevereiro, ele desposava com muito amor a amorosa Ana, mas já a 15 de março, com mais amor, trocava Ana pela enamorada Susana. Não parou aí o nosso Odies, mas continuou sempre a transbordar de amor, convolando do Aormes de mulher para mulher, ardentemente correspondido por borboletas amorosíssimas. Ao raiar de janeiro do ano seguinte, tinha realizado os edílios de 20 casamentos e respectivos divórcios, todos eles altamente legitimados pelo dogma "o amor só basta". Dos países onde o divórcio não é mais novidade, mas onde já amadureceram seus frutos, a igreja poderia trazer ao vídeo da TV não três casaizinhos, mas uma multidão lamuriosa de homens, mulheres e crianças a acusar desgraças e maldições resultantes da instituição do divórcio. Se num dos pratos da balança colocássemos as vantagens do divórcio e no outro as desvantagens, ficaria evidenciado que Jesus Cristo e os antidivorcistas não se enganaram.
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5: 2:30, bom dia. 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
5: Com a Mãe Aparecida, Rede Aparecida de Rádio, juntinho de você, viu, meu irmão? Rezando conosco, por você e pela sua família, logo mais às 4 da manhã, o nosso Santo Terço Mariano e você rezando com a gente, louvando e agradecendo a Deus por mais um dia, pedindo sempre a proteção e as bênçãos da Mãe Aparecida. Seu Geraldo Madeira, lá em Coronel Fabriciano, ele e Dona Raimunda, rezando conosco, rezando pela paz no mundo, pela paz nas famílias, pela família dos devotos, por todos que rezam o Santo Terço daqui a pouquinho, por todos aqueles que estejam na sintonia. A Marcele Costa reza conosco, pedindo as bênçãos da Mãe Aparecida, ela que está lá no Sergipe, rezando com a gente. Louvando e agradecendo, né, Marcele, pela vida dela, pela saúde dela. O nosso querido Cabral tá lá rezando conosco também, madrugada adentro, né, Cabralzinho? Sempre rezando, pedindo por ele, pelo irmão, o nosso querido, apelido dele, gente, é Fubá, viu? É, o nosso Fubazinho rezando com a gente também, rezando conosco, né, Cabral? Com a Mãe Aparecida, louvando e agradecendo ao bom Deus, a quem Aparecido, Cabral e irmão dele, sempre em sintonia conosco. Agora 2:30 com a Mãe Aparecida, Rede Aparecida de Rádio. 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

0: Marlene Castro e Gislaine Cantini, Mãe Maria. 2:35. 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

0: 20 minutinhos faltando para as 3 horas, madrugada de sexta-feira. Claudinho, meu prazer. 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
2: Que a quem tem, será dado. E de quem não tem, até mesmo o que pensa ter, será tirado. Lucas 8:18. Lucas nos apresenta um Jesus que anuncia o valor da verdade e o verdadeiro valor das coisas. Assim, esse verdadeiro ser virá à tona, será iluminado, mostrado e reconhecido. O verdadeiro ser do candeeiro, da lanterna, é a chama que ilumina e traz a visão. O candeeiro perde sua razão se acendido e escondido ou coberto por algo. Ao contrário, a chama é luz, e tanto mais luz quanto realiza sua missão de iluminar. Jesus fala do que está escondido, que não há de permanecer escondido, pois tudo vem à verdade. Os nossos verdadeiros valores, aquilo que realmente acreditamos e guardamos como verdade, não ficam escondidos, mas vêm à tona. Mesmo que tentemos esconder e cobrir com palavras bonitas e promessas de fé, nossas atitudes trazem à luz a verdade. Não há como professar um Deus de misericórdia sendo vingativo. Nossos atos denunciam a mentira e acusam a adesão à maldade. Aquele que crê em Deus possui a verdade e suas atitudes dão testemunho disso. Esse, cada vez mais, é portador da verdade e ela, como a luz, transforma tudo em sua volta. Porque a quem tem será dado, e de quem não tem, até mesmo o no que pensa ter será tirado. O que vem à luz da verdade é a nossa real condição diante de Deus. Nada temos que não tenha vindo de Deus, a não ser nosso pecado, e que não pertença a Deus. Ele sim nos confiou tudo para o cuidado e proteção. Aquele que arroga possuir qualquer coisa sequer não percebe o valor do cuidado e até mesmo

0: mesmo essa missão e responsabilidade, acaba perdendo. Louvado sejas, meu Senhor, por todas as criaturas. Todas são obras tuas, e para o teu louvor é que existem. Que assumamos a vocação ao cuidado, protejamos nossa casa comum de todo o mal e toda a ambição. Façamos de tudo o que o Senhor nos confia, oferenda de louvor e gratidão. Amém.
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0: Folhas, Ministério Alfa Ômega. 2:47, às 4, Santo Terço Mariano, e você, meu irmão, minha irmã, rezando conosco, viu? Por você e com você.
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2: A paz de nosso Senhor Jesus esteja com você, querido irmão, querida irmã. Hoje, dia 25 de setembro, queremos aprender conhecendo a história de São Firmino. Firmino nasceu na Espanha, na cidade de Pamplona, na última metade do século III.

era filho de uma família cristã rica e influente. Mas foi na França que seu trabalho de evangelização destacou-se, de tal forma que foi considerado uma das figuras mais importantes da igreja daquele tempo. Sua pregação era muito apreciada pelos fiéis. Fez tanto sucesso pelo seu conhecimento das verdades da fé que foi eleito pelo povo bispo. Firmino, então, recebeu o sacramento da ordem e a sagração episcopal, dando início ao seu apostolado de evangelização, conseguindo muitas

0: Por ser um exemplo de fé e virtude, Firmino conseguiu grande fama e suas peregrinações foram incansáveis em várias cidades francesas. Era uma época de perseguição aos cristãos. Por isso, Firmino despertou a ira de seus opositores pagãos, como o governador romano Valério, que mandou prendê-lo e decapitá-lo. O bispo Firmino morreu no ano 290. A ele foram concedidas as honras de Apóstolo das Gálias, atual França, por seu trabalho como evangelizador. São Firmino é amplamente festejado pelo povo espanhol e francês, motivo pelo qual seu culto foi muito difundido no mundo cristão, que o comemora no dia de sua morte. Rezemos hoje. Ó Deus, nosso Pai, ficai conosco, dirigi-nos cada passo, inspirai-nos sentimentos de coragem e fortaleza diante das perseguições e tribulações, a exemplo de São Firmino. Mostrai-nos vossa face amiga e encorajadora, para que possamos continuar firmes, superando pela fé todas as dificuldades e perigos. Amém. São Firmino, rogai por nós.
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0: cantando pra gente Prece. 2:57, bom dia. Às 4 da manhã, nós rezamos o nosso Santo Terço. Reze conosco, 3104-1043. É o nosso WhatsApp.
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4: 3 horas, horário de Brasília.
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4: Com a Mãe Aparecida, Rede Aparecida de Rádio, juntinho de você, meu irmão, minha irmã. Você que está rezando conosco aí na sua casa, no seu cantinho de oração, louvando e agradecendo a Deus por tudo na sua vida, na vida da sua família, rezando por aquele vizinho que está enfermo, por aquele amigo que também está enfermo, por aquele amigo que está passando por uma situação difícil. Rezemos pelos nossos irmãos e irmãs em Cristo. Rezemos por aqueles que não confiam, estão desanimados. Rezemos por todos, especialmente por nós. Rezemos por nós, louvando e agradecendo ao bom Deus por tudo que temos, por tudo que somos. 3 horas, 1 minutinho, quem reza conosco, louvando e agradecendo, é o nosso irmão Vander Higino, lá em Suzano, rezando com a gente, por ele e pela família. O Paulo Brito em São Sebastião do Passé, rezando conosco. A Mari, a Mari rezando com a gente, pedindo por ela, pela família. A Mari Márcia de Salvador, na Bahia, rezando hoje pelos 32 anos de matrimônio com o Gilson. Parabéns a Mari Márcia e ao Gilson por esses 32 anos de matrimônio. Que a Mãe Aparecida continue abençoando a todos vocês, viu? A todos nós, em especial a Mari Márcia, o Gilson, completando 32 anos de matrimônio, e a você que está aniversariando também no dia de hoje. Que a Mãezinha Aparecida cubra a todos com seu manto sagrado, louvando e agradecendo sempre os nossos irmãos queridos espalhados por todo o Brasil, pedindo a proteção e as bênçãos de Nossa Mãe Santíssima. Agora 3:03, louvando e agradecendo.
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0: Deus com a gente.
1: Olá, meu irmão, minha irmã. Graça e paz para você e sua família. O Evangelho de hoje apresenta-nos

Jesus que estava rezando no lugar deserto com seus discípulos e os surpreende perguntando o que as pessoas diziam que era ele. Disseram que alguns o consideravam João Batista, outros Elias ou um dos grandes profetas. Jesus olha para os apóstolos e pergunta novamente: "Mas vós, quem dizeis que eu sou?" Pedro, em nome de todos, responde prontamente: "Tu és o Cristo de Deus." Invoquemos a luz do Espírito Santo para que abra as nossas mentes e corações ao acolhimento da palavra do Senhor.

Espírito Santo, tu que habitas, tu que falas, rezas e ages em mim, abra-me a palavra, que a minha mente e o meu coração sejam o terreno bom onde a semente da palavra possa germinar, crescer e frutificar, para que a minha vida seja transformada. Amém. Hoje, 25 de setembro, a liturgia nos oferece o Evangelho de Lucas, capítulo 9, versículos 18 a 22. Certa vez, Jesus estava orando em um lugar isolado. Seus discípulos estavam com ele e interrogou-os: quem dizem as multidões que eu sou? Eles responderam: alguns João Batista, outros Elias e outros ainda um dos antigos profetas que ressuscitou. Ele lhes disse: e vós, quem dizeis que eu sou? Pedro respondeu: o Cristo de Deus. Ele, porém, tendo-os repreendido, mandou que não contassem isso a ninguém, dizendo que era necessário ao Filho do Homem sofrer muito, ser rejeitado pelos anciãos, sumos sacerdotes e escribas, ser morto e ao terceiro dia ser ressuscitado. A atuação de Jesus por palavras e por obras desperta especulações não só da parte de Herodes, mas também das multidões. Todos querem saber quem ele é. O mestre havia escolhido os discípulos, os instruídos e enviados para a missão. Agora está junto deles em oração e procura saber o que ouvem dizer a seu respeito. No senso comum, Jesus é identificado com um profeta, seja o Batista pelo anúncio do reino e o chamado à conversão, seja Elias pelos prodígios realizados, seja ainda um dos profetas que ressuscitou, segundo uma crença da época. Mas o que pensam os discípulos? Pedro, em nome dos demais, responde: o Cristo de Deus. O título próprio de Lucas aponta para a fé em Jesus, que realiza as promessas de salvação de Deus. Jesus pede para não espalharem ainda essa notícia. Sabe que a multidão não está preparada para compreender seu estilo diferente de Messias. Ele será incompreendido, sofrerá a rejeição dos líderes religiosos, passará pela morte de cruz, mas ressuscitará ao terceiro dia. Depois dessa experiência pascal, poderão anunciar abertamente Jesus e continuar realizando

"E vós, quem dizeis que eu sou?" Pedro respondeu: "O Cristo de Deus." O Senhor nos convida.

Os praticantes da palavra. Neste momento, vamos dispor o nosso coração para a vivência de sua palavra.

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0: Bem-vindo a mais um Escola de Maria. Hoje, com o irmão Afonso Murad, somos convidados a contemplar a preparação de Maria para a sua missão. Enquanto ela tecia o véu do templo, Deus preparava o seu ventre para acolher o Salvador. Acompanhemos.
1: Você que nos acompanhou essa semana na Escola de Maria, viu que cada dia nós apresentamos um diferente mosaico sobre Maria. Veja como o mosaico é belo, porque são pedras coloridas de cores diferentes que constituem um todo. Esse aqui é um grande caminho que nos lembra o nosso percurso da fé e Maria como aquela que é um exemplo de vida para nós, como um campo florido, um campo na qual as sementes da palavra se espalharam e como uma espiga de milho que se multiplica, que alimenta os pássaros e também a nós. Mas eu quero hoje apresentar essa imagem aqui na região sul da Basílica, que é Maria tecendo uma túnica. Claro que é uma imagem simbólica, como nós mostramos essa semana. Os mosaicos não são fotografias, são representações poéticas. O que esse mosaico representa? Maria tecendo uma túnica que tem as cores do Santo dos Santos, aquela separação entre o sagrado e o profano no templo. Essa túnica representa o próprio Jesus. O próprio Jesus que faz essa ligação entre o sagrado e todas as realidades humanas. E Maria está ali tecendo essa túnica. Nós também, como Maria, tecemos essa bela roupa que é a vida cristã. Você já percebeu isso? Se você é costureira ou sabe costurar, você sabe que beleza que é quando você vai costurando e isso dá margem a uma beleza de uma roupa, de uma camisa ou mesmo até um pano de prato. Então nós somos tecedores, nós tecemos a realidade de Deus no meio da humanidade, com cores diferentes, com o jeito de ser próprio de cada um. Então, ao olhar essa imagem de Maria tecendo a túnica que representa a própria humanidade de Deus em Jesus, nós nos sentimos como ela e com ela nessa grande causa de sermos testemunhas da beleza, da alegria, da força de Deus em nós, no meio da humanidade, no meio da natureza. Que Maria, nossa boa mãe e companheira na fé, nos faça costureiras e costureiros dessa grande realidade que é sermos filhos e filhas e continuadores da missão de Jesus. Amém.
0: Obrigado, irmão Murad, por ter nos acompanhado durante esta semana e ter nos apresentado Maria como discípula, mãe e mestra que caminha conosco na história da nossa salvação. Até a próxima semana no Escola de Maria.

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2: 3:33. 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
2: Com a Mãe Aparecida, rezando com você, nossos irmãos queridos, espalhados por todo o Brasil,

0: louvando e agradecendo ao bom Deus por mais este dia que ele nos concede, pedindo bênçãos e graças a todos os nossos amigos que rezam conosco, a todos os nossos irmãos, rezando, pedindo e agradecendo, principalmente agradecendo por este dia que o Senhor nos concede, este dia que para nós é o dia da graça. O dia de ontem já passou, não nos pertence mais. O dia de amanhã, não sabemos. Portanto, meu irmão, viva o hoje. Hoje é o dia da graça. Hoje é o dia da redenção. Viva bem o dia de hoje. Perdoe se tiver que perdoar. Sempre temos, não é verdade? Ame. Perdoe, viva a confraternização, a fraternidade, o amor ao próximo. Aproveite o dia de hoje na sua vida. 3:34. Já, o nosso Santo Terço Mariano e você rezando conosco, louvando e agradecendo sempre.
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Padre Jorge Trevisol, canção por meu irmão. Com a Mãe Aparecida, Rede Aparecida de Rádio, Música, Fé e Missão. O Leleu lá em Pedregulho, rezando com a gente, pedindo por ele e pela família, rezando pelos filhos, o Tiago e o Mateus, pela irmã dele, a Lourdes, e os irmãos e os filhos dela, louvando e agradecendo a Deus também, a Roseli, rezando conosco, pedindo por ela, pela família, lá em São Sebastião do Paraíso, rezando pela vida e saúde do esposo e de toda a família. Louvando e agradecendo conosco, Ronaldo de Castro, ele que está rezando com a gente, pedindo a proteção e as bênçãos da Mãe Aparecida. Reza conosco também, louvando e agradecendo o Antônio, ele que mora na Zona Norte de São Paulo, Vila Brasilândia,

0: preparando para sair para o trabalho, né, meu irmão? Que Deus abençoe a sua jornada, que a Mãe Aparecida interceda por você. O Jorge Pimenta é lá no Espírito Santo, em Águia Branca, rezando conosco. A Nair Marques, dona Nair Marques, rezando conosco também, pedindo por ela e pela família. O Vladimir reza com a gente, pedindo lá de Bragança Paulista, região Bragantina, ligadinho na madrugada. Um abraço a todos, pedindo as bênçãos da Mãe Aparecida, muita forças para persistir em busca dos meus ideais, rezando com os irmãos do Santo Terço. Amém, meu irmão. E é isso mesmo, viu? Reze, agradeça, peça também ao nosso Pai misericordioso. E você continue vivendo, entregue tudo nas mãos do Senhor, nas mãos de nossa Mãe Santíssima, a Virgem Maria, a Mãe Aparecida. 3:39 agora.
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0: Entreguemos nas mãos de Jesus, e ele nos guia, ele nos ampara. 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
1: Elô Silvério chegando para participar mais uma vez com a gente.
2: E não nos deixeis cair em tentação. Sentimos a atração do pecado. Somos fracos, vacilamos. Se vós nos soltas da vossa mão,

0: certamente cairemos. Não vos pedimos que não nos permitais tentações, mas sim vos pedimos que não nos deixeis arrastar pela tentação, mas livrai-nos do mal. O mal nos está afogando. Estamos imersos em um mundo saturado pelo mal, que pretende penetrar até em nossas entranhas, para nos corromper até em nossa mesma raiz. Livrai-nos, Pai, do mal, e fazei preferivelmente que vos sirvamos com retidão e bondade.
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3:47, Marília Mello, Milagres e Prodígios, com a Mãe Aparecida, Rede Aparecida de Rádio. Daqui a 13 minutinhos, o Santo Terço Mariano. Reze conosco, 3104-1043.

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0: Francis Franco.
1: Bom dia, meu amigo, minha amiga. Um jovem discípulo era considerado muito prodigioso. Por onde o jovem passava,

0: tempo para saber alguma coisa. Provavelmente, você já encontrou pessoas extremamente simples que, embora não tenham qualquer estudo formal, são portadoras de grande sabedoria. Também posso apostar que você já se deparou com várias outras pessoas que, embora tenham muito estudo e qualificação, ignoram verdades essenciais da vida. O fato é que o caminho que leva à sabedoria não é o mesmo caminho que conduz ao conhecimento. Para adquirir conhecimento, é preciso usar o intelecto e acumular muitas informações. Mas para buscar sabedoria, é preciso ter olhos para ver o invisível, dentro de nós e no coração das pessoas. O primeiro pode levar alguns anos, mas o segundo leva uma vida inteira. Um grande abraço e até o nosso próximo encontro.
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2: 4 horas, horário de Brasília.
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2: Com a Mãe Aparecida, Rede Aparecida de Rádio, louvando e agradecendo a Deus por tudo que temos, por tudo que somos. Pedindo as bênçãos do Senhor Jesus pelo dia de hoje em nossa vida, pedindo as bênçãos de Nossa Mãe Santíssima, a Senhora Aparecida, por cada um de nós, rezando por nós, pelos nossos irmãos e irmãs, espalhados por todo o Brasil. Nesse dia em que o Senhor hoje nos faz uma pergunta que atravessa os séculos e chega também ao nosso coração. E vós? Quem dizeis que eu sou? Queremos responder, não somente com palavras, mas com a nossa própria vida. Jesus, vós sois o nosso Senhor, o nosso Salvador, aquele em quem colocamos a nossa esperança e para quem desejamos orientar todos os nossos caminhos. Muitas vezes, não compreendemos os acontecimentos da nossa vida. Existem momentos de alegria, momentos de sofrimento, tempos de plantar e tempos de colher, tempos de recomeçar e tempos de esperar. Ajuda-nos, Senhor, a confiar que existe um tempo para cada coisa e que a vossa providência jamais nos abandona. Quando tudo parecer incerto, ajudai-nos a permanecermos firmes na fé. Senhor, queremos aprender convosco que o caminho da salvação passa também pela entrega e pelo amor. Que saibamos carregar as nossas cruzes unidos a vós, confiando na força da ressurreição. Conduzi-nos pelo caminho da vida e fazei de nós testemunhas do vosso amor. E nós, Mãe querida, pedimos a sua intercessão para que nós possamos conseguir seguir esse caminho e nos fazer testemunhas do amor de vosso Filho, o Senhor Jesus. Iniciemos o nosso Santo Terço invocando a Santíssima Trindade.

Divino Jesus, nós vos oferecemos este santo terço que vamos rezar, meditando nos mistérios da vossa redenção. Concedei-nos, por intercessão da Virgem Maria, Mãe de Deus e Nossa Mãe, as virtudes que nos são necessárias para bem rezá-lo e a graça de ganharmos as indulgências desta santa devoção. Oferecemos particularmente em desagrado

escravo dos pecados cometidos contra o Santíssimo Coração de Jesus e o Imaculado Coração de Maria. Pela paz do mundo, pela conversão dos pecadores e pelas almas do purgatório, pelas intenções do Santo Padre o Papa Leão, pelo aumento e santificação do clero, pela santificação das famílias, pelas missões, pelas vocações, pelos doentes e por todo o povo brasileiro. Professemos a nossa fé. Creio em Deus Pai Todo-Poderoso, Criador do céu e da terra, e em Jesus Cristo, seu único Filho, nosso Senhor, que foi concebido pelo poder do Espírito Santo. Nasceu da Virgem Maria, padeceu sob Pôncio Pilatos, foi crucificado, morto e sepultado, desceu à mansão dos mortos, ressuscitou ao terceiro dia, subiu aos céus, está sentado à direita de Deus Pai Todo-Poderoso, onde há de vir a julgar os vivos e mortos. Creio no Espírito Santo, na Santa Igreja Católica, na comunhão dos santos, na remissão dos pecados, na ressurreição da carne, na vida eterna. Amém. Rezemos com amor e confiança a oração que o próprio Jesus nos ensinou. Pai nosso que estais nos céus, santificado seja o vosso nome, venha a nós o vosso reino, seja feita a vossa vontade, assim na terra como no céu. O pão nosso

0: mas livrai-nos do mal. Amém.
1: Ave Maria, cheia de graça, o Senhor é convosco. Bendita sois vós entre as mulheres, e bendito é o fruto do vosso ventre, Jesus.
2: Santa Maria, Mãe de Deus, rogai por nós, pecadores, agora e na hora de nossa morte. Amém.
1: Ave Maria, cheia de graça, o Senhor é convosco. Bendita sois vós entre as mulheres, e bendito é o fruto do vosso ventre, Jesus.
2: Santa Maria, Mãe de Deus, rogai por nós, pecadores, agora e na hora de nossa morte. Amém.
1: Ave Maria, cheia de graça, o Senhor é convosco. Bendita sois vós entre as mulheres, e bendito é o fruto do vosso ventre, Jesus.
2: Santa Maria, Mãe de Deus, rogai por nós, pecadores, agora e na hora de nossa morte. Amém.
1: Glória ao Pai, ao Filho e ao Espírito Santo, como era no princípio, agora e sempre. Amém. Ó meu bom e amado Jesus, perdoai-nos, livrai-nos do fogo do inferno, levai as almas todas para o céu e socorrei principalmente aquelas que mais precisarem da vossa infinita misericórdia. E nós acolhemos a você, nossos irmãos e irmãs em Cristo, que rezam conosco nesta noite, louvando e agradecendo a Deus por tudo em sua vida, na vida da família. O Arlindo Canal, em Cachoeiro do Itapemirim, lá dele, Dona Lucineide, rezando pelos filhos, pelos netos, pela família toda, rezando, louvando e agradecendo a Deus pelo trabalho deles. Quem reza conosco também, o Geraldo Rezende e a Maria Luísa, louvando e agradecendo a Deus de Inhapim, Minas Gerais, pela saúde, pedindo a Mãe Aparecida pela saúde de toda a família e de todos que precisam de orações. Quem reza conosco também, louvando e agradecendo, é o nosso querido Arlindo Canal, porque hoje é aniversário do Tiago, neto dele, 12 aninhos que o Tiago está fazendo. Ei, Tiago, parabéns, viu, meu querido? Que Deus lhe abençoe, que a Mãe Aparecida lhe cubra com o seu manto sagrado, que você continue sendo um filho bondoso, amoroso e um neto, melhor ainda, não é não? Parabéns, viu, Tiago, a você, e em seu nome eu cumprimento todos os aniversariantes no dia de hoje. Que a Mãe Aparecida cubra a todos com o seu manto sagrado. A Maria de Fátima Barretos, em Itabaiana, lá no Sergipe, rezando por ela e pela família. O Paulo Caneda, rezando conosco também, pedindo por ele e pela família, em Santa Maria, lá no Rio Grande do Sul.

0: pela Rádio Medianeira FM, nossa parceira. Reza conosco Paulo Sapateiro em Nova Russas, no Ceará. O José João em Palhoça, em Santa Catarina, por ele e pela família. O Osmaíra em Santa Bárbara do Oeste. O Antônio Marcos em Ponta Grossa, no Paraná. Nosso irmão querido, vigilante, está lá trabalhando e rezando com a gente, por ele e pela família toda. Rezando conosco também o Carlos Alberto, aqui na cidade de Taubaté, pertinho de nós, rezando por ele e por toda a família. A Maria do Carmo, em Carmo de Minas, rezando por ela, pela Paloma, por todos os filhos, netos, por toda a família e os amigos do Santo Terço. O Anderson, em Franca, rezando por ele e pela família. A Marta, nossa irmã querida, rezando com a gente em Valinhos, pedindo por ela e por toda a família. Rafael Cunha, em Itabaiana, no Sergipe. A Mara Cuidadora, Mari Cuidadora, lá em Araucária, no Paraná, rezando conosco também. O Marcos Antônio, rezando conosco, em Juiz de Fora, pedindo por ele, pela irmã dele, pelas cunhadas, pelo cunhado, os sobrinhos, sobrinhas, por toda a família e pela filha Alessandra. E quem reza com a gente também, louvando e agradecendo ao bom Deus, é o nosso irmão querido Luiz. Ele está em Portugal, rezando por ele, pela família, pela mãezinha dele, Dona Ivete, pela esposa, Dona Selma, e por todos que precisam de orações. Seu José Garcia, que reza conosco o nosso primeiro mistério, hoje contemplando os mistérios dolorosos. Bom dia, seu José.
1: Oi, Eduardo, bom dia, bem-vindo, seja minha casa.
0: Amém, o senhor também, igualmente aqui na nossa casa, na casa da Mãe Aparecida. Hoje nós rezamos por quem, seu José?
1: Eu rezo pela minha saúde, pela saúde de minhas filhas, meus netos e netas, pela o José Antônio, que é meu cunhado, também para a Dona Lívia, seu João, Luiz, Valdir, Leuza e Adailto, Dona Raimunda e São Geraldo Madeira, a Dona Raimunda e o finado Domingos. Ofereço também para Márcia e o César, Sérgio, né?
0: Paulo e Sérgio.
1: Ofereço também para Rosa, né? Lá no Itaba, Minas Gerais, que Deus proteja ela e toda a família. Peço também para a dona Marita, a rainha nossa, e pela saúde dela, pela saúde do Amarildo, do Paulo Brito, Dona Nenê, Inês Maria,
0: todo mundo.
1: Para você, a sua família e para toda a família do Terço, né?
0: Amém.
1: E para a Lazarina e para todo mundo que está escutando.
0: Amém. Vamos rezar contemplando o nosso primeiro mistério do

0: nosso que estais nos céus, santificado seja o vosso nome. Venha a nós o vosso reino. Seja feita a vossa vontade, assim na terra como no céu.
1: O pão nosso de cada dia nos dai hoje, perdoai as nossas ofensas, assim como nós perdoamos a quem tem ofendido. Não deixeis cair em tentação, mas livrai do mal. Amém.
0: Ave Maria, cheia de graça, o Senhor é convosco. Bendita sois vós entre as mulheres, e bendito é o fruto do vosso ventre, Jesus.
1: Santa Maria, Mãe de Deus, rogai por nós, pecadores, agora e na hora de nossa morte. Amém.
0: Ave Maria, cheia de graça, o Senhor é convosco. Bendita sois vós entre as mulheres, e bendito é o fruto do vosso ventre, Jesus.
1: Santa Maria, Mãe de Deus, rogai por nós, pecadores, agora e na hora de nossa morte. Amém.
0: Ave Maria, cheia de graça, o Senhor é convosco. Bendita sois vós entre as mulheres, e bendito é o fruto do vosso ventre, Jesus.
1: Santa Maria, Mãe de Deus, rogai por nós, pecadores, agora e na hora de nossa morte. Amém.
0: Ave Maria, cheia de graça, o Senhor é convosco. Bendita sois vós entre as mulheres, e bendito é o fruto do vosso ventre, Jesus.
1: Santa Maria, Mãe de Deus, rogai por nós, pecadores, agora e na hora de nossa morte. Amém.

0: Ave Maria, cheia de graça, o Senhor é convosco. Bendita sois vós entre as mulheres, e bendito é o fruto do vosso ventre, Jesus.
1: Santa Maria, Mãe de Deus, rogai por nós, pecadores, agora e na hora de nossa morte. Amém.
0: Ave Maria, cheia de graça, o Senhor é convosco. Bendita sois vós entre as mulheres, e bendito é o fruto do vosso ventre, Jesus.
1: Santa Maria, Mãe de Deus, rogai por nós, pecadores, agora e na hora de nossa morte. Amém.
0: Ave Maria, cheia de graça, o Senhor é convosco. Bendita sois vós entre as mulheres, e bendito é o fruto do vosso ventre, Jesus.
1: Santa Maria, Mãe de Deus, rogai por nós, pecadores, agora e na hora de nossa morte. Amém.
0: Ave Maria, cheia de graça, o Senhor é convosco. Bendita sois vós entre as mulheres, e bendito é o fruto do vosso ventre, Jesus.
1: Santa Maria, Mãe de Deus, rogai por nós, pecadores, agora e na hora de nossa morte. Amém.
0: Ave Maria, cheia de graça, o Senhor é convosco. Bendita sois vós entre as mulheres, e bendito é o fruto do vosso ventre, Jesus.
1: É também pela alma do Rick, né? Pela alma de todos aqueles que estavam envolvidos naquele avião. Que Deus possa ter misericórdia por eles e eles descansarem em paz no braço de Deus. Santa Maria, Mãe de Deus, rogai por nós, pecadores, agora e na hora de nossa morte. Amém.
0: Ave Maria, cheia de graça, o Senhor é convosco. Bendita sois vós entre as mulheres, e bendito é o fruto do vosso ventre, Jesus.
1: Santa Maria, Mãe de Deus, rogai por nós, pecadores, agora e na hora de nossa morte. Amém.
0: Glória ao Pai, ao Filho e ao Espírito Santo.
1: Como era no princípio, agora e sempre. Amém.
0: Ó meu bom e amado Jesus,
1: perdoai e livrai do fogo do inferno, levar as almas todas para o céu, socorrer principalmente com mais precisares da nossa infinita misericórdia.
0: São José,
1: valei-me, São José, rogai por nós.
0: Santo Afonso Maria de Ligório,
1: rogai por nós.
0: Senhora Aparecida, Mãe, Rainha e Padroeira do Brasil,
1: rogai por nós que recorremos a vós.
0: Seu José Garcia, um fim de semana abençoado para o senhor, para toda a família. Um dia abençoado. Fique com Deus.
1: Amém. Para você também e tudo, teu irmão do texto. Que Deus e Nossa Senhora proteja tudo.
0: Salve Maria.
1: Salve Maria. No

Aparecida, Rede Aparecida de Rádio, rezando meu irmão, minha irmã, com você, por você, onde quer que você esteja nesse momento, pedindo as bênçãos do Senhor Jesus pela sua família, por todos aqueles que neste momento estejam precisando de nossas orações, louvando e agradecendo a Deus pela sua vida, pela vida da sua família. Quem reza conosco, a Dina Moura, lá em Formiga, Minas Gerais, rezando por ela, pela família, louvando e agradecendo ao bom Deus por tudo na vida dela e na vida de todos, todos, todos. Pedindo as bênçãos da Mãe Aparecida também, o nosso irmão Carlos Ferreira, lá em Terra Nova, na Bahia, rezando por ele e pela família, louvando e agradecendo a Deus. E hoje, de maneira muito especial, celebrando o matrimônio, ele e Dona Zélia, 50 anos de matrimônio. Que bênção. Que Deus abençoe Dona Zélia, a vida, a saúde dela, a você, Carlos Ferreira, toda a sua família, e que a Mãe Aparecida os cubra com o seu manto sagrado. Parabéns, meu irmão. 50 anos de matrimônio. Louvando e agradecendo a Deus por tudo. Quem reza com a gente também, a Maria Lázara, lá de São Sebastião do Paraíso, rezando por ela e pela família, louvando e agradecendo a Deus por tudo. A Maria Lázara rezando por ela, pela família, também por todos aqueles que precisam de orações, em especial pelos filhos, a Elisa, o Pedro e toda a família, e o esposo José Carlos também. Quem reza conosco, pedindo as bênçãos da Mãe Aparecida, é o Juan Soto, lá em São José do Rio Preto, São Paulo, pedindo por ele e pela família. O Adãozinho Costa, lá em Cerro, Minas Gerais, louvando e agradecendo a Deus por tudo, pela vida.

0: e saúde dele. O Vicente em Mococa rezando conosco, pedindo as bênçãos da Mãe Aparecida por ele, pela família, pela esposa, pelas filhas, netos, genros, em especial pela irmã dele, a Cidinha, por todos, todos, todos, e também ao povo de São Sebastião do Paraíso que está rezando conosco. A Gorete em Baipendi, rezando por ela, pelo filho, o Tiago, e pelos amigos, louvando e agradecendo a Josinete, de Itabaiana, lá no Sergipe, rezando por ela, pelos filhos, a Stefani, o Rodrigo, também pela nora Catiane, pelo genro William e o esposo dela, o Antônio, o netinho Miguel Pedro, que também está rezando conosco. O Sebastião Silva lá em Dom Viçoso, o Jauri, o Sebastião em Carmo de Minas rezando conosco, o Jauri em Matinhos rezando por ele e por toda a família, o Pedro Damião em Guimarães, Minas Gerais, louvando e agradecendo ao bom Deus. E quem reza conosco é o aniversariante do dia, ele, Dona Zélia, Carlos Ferreira. Bom dia, meu irmão.
1: Bom dia, meu irmão. A paz de Jesus para nós todos.
0: Amém. Parabéns, viu, a você, a Dona Zélia, por estes 50 anos de matrimônio, louvando e agradecendo sempre.
1: Muito obrigado, meu irmão.
0: E hoje a oração é especial a vocês dois, a toda a família.
1: Isso mesmo. Rezando pela minha esposa, pela minha querida esposa, que Jesus e Nossa Senhora colocou no meu caminho. Estou muito feliz com meus 50 anos de casado hoje.
0: Amém.
1: Rezando pelas minhas quatro filhas, meus quatro netos e todos aqueles que fizeram parte do meu matrimônio. Amém. Rezando por você, meu irmão, por todos meus irmãos do texto. Rezo por meus quatro netos, rezar por João Carlos, Carlos Alexandre, e Carlos Eduardo e José Vicente, e minha netinha Alícia.
0: Amém.
1: Rezando por minha filha Carla, Leide, Cláudia e Gisele, são fruto do meu casamento.
0: Amém.
1: Vamos rezar, meu irmão. E vamos. Todos os meus irmãos do texto que estão nesse momento em oração, o Hernani, aqui em Terra Nova, sua sogra que está um pouco adoentada, que Nossa Senhora passe na frente, e rezar por Cláudia Silva, Dona Maria de Jesus Pasto, todos aqueles meus irmãos do texto que rezam por mim. Amém.
0: Vamos rezar e agradecer. Pai nosso que estás nos céus, santificado seja o vosso nome. Venha a nós o vosso reino, seja feita a vossa vontade, assim na terra como no céu.
2: O pão nosso de cada dia nos dai hoje, perdoai as nossas ofensas, assim como nós perdoamos a quem nos tenha ofendido, e nos deixeis cair em tentação, mas livrai-nos do mal. Amém.
0: Ave Maria, cheia de graça, o Senhor é convosco. Bendita sois vós entre as mulheres, e bendito é o fruto do vosso ventre, Jesus.
1: Santa Maria, Mãe de Deus, rogai por nós, pecadores, agora e na hora da nossa morte. Amém.
0: Ave Maria, cheia de graça, o Senhor é convosco. Bendita sois vós entre as mulheres, e bendito é o fruto do vosso ventre, Jesus.
1: Santa Maria, Mãe de Deus, rogai por nós, pecadores, agora e na hora de nossa morte.
0: Ave Maria, cheia de graça, o Senhor é convosco. Bendita sois vós entre as mulheres, e bendito é o fruto do vosso ventre, Jesus.
1: Santa Maria, Mãe de Deus, rogai por nós, pecadores, agora e na hora de nossa morte. Amém.
0: Ave Maria, cheia de graça, o Senhor é convosco. Bendita sois vós entre as mulheres, e bendito é o fruto do vosso ventre, Jesus.
1: Rezando também por Dona Almira. Santa Maria, Mãe de Deus, rogai por nós, pecadores, agora e na hora de nossa morte. Amém.
0: Ave Maria, cheia de graça, o Senhor é convosco. Bendita sois vós entre as mulheres, e bendito é o fruto do vosso ventre, Jesus.
1: Santa Maria,

0: Mãe de Deus, rogai por nós, pecadores, agora e na hora de nossa morte. Amém.
1: Ave Maria, cheia de graça, o Senhor é convosco. Bendita sois vós entre as mulheres, e bendito é o fruto do vosso ventre, Jesus.
0: Rezando por Paulo Brito, Dona Marita e Geraldo Madeira. Santa Maria, Mãe de Deus, rogai por nós, pecadores, agora e na hora de nossa morte. Amém.
1: Ave Maria, cheia de graça, o Senhor é convosco. Bendita sois vós entre as mulheres, e bendito é o fruto do vosso ventre, Jesus.
0: Pela Lua e o Valdir, Santa Maria, Mãe de Deus, rogai por nós, pecadores, agora e na hora de nossa morte. Amém.
1: Ave Maria, cheia de graça, o Senhor é convosco. Bendita sois vós entre as mulheres, e bendito é o fruto do vosso ventre, Jesus.
0: Santa Maria, Mãe de Deus, rogai por nós, pecadores, agora e na hora de nossa morte. Amém.
1: Ave Maria, cheia de graça, o Senhor é convosco. Bendita sois vós entre as mulheres, e bendito é o fruto do vosso ventre, Jesus.
0: Rezando também pela alma do padre que celebrou meu matrimônio, que foi o padre Moisés Pinho Santo. Santa Maria, Mãe de Deus, rogai por nós, pecadores, agora e na hora de nossa morte. Amém.
1: Ave Maria, cheia de graça, o Senhor é convosco. Bendita sois vós entre as mulheres, e bendito é o fruto do vosso ventre, Jesus.
0: Pela alma de meu pai e minha mãe, Santa Maria, Mãe de Deus, rogai por nós, pecadores, agora e na hora de nossa morte. Amém.
1: Glória ao Pai, ao Filho e ao Espírito Santo.
0: Como era no princípio, agora e sempre. Amém.
1: Ó meu bom e amado Jesus,
0: perdoai-me, livrai-me do fogo do inferno, levai as almas todas para o céu e socorrei principalmente as que mais precisarem da vossa infinita misericórdia.
1: Nossa Senhora do Perpétuo Socorro,
0: socorrei-me, Nossa Senhora.
1: São Roque,
0: rogai por todos nós.
1: São José,
0: valei-me, São José.
1: Senhora Aparecida, Mãe, Rainha e Padroeira do Brasil,
0: rogai por nós que recorremos a vós.
1: Carlos Ferreira, meu irmão querido, Dona Zélia, muito obrigado por terem rezado conosco. Aproveitem bem o dia de hoje, viu? Louvando e agradecendo a Deus por
2: obrigado.
1: Tudo.
2: Obrigado.
1: Obrigado a senhora, Dona Zélia. Fique com Deus. Salve Maria.
2: Salve Maria.
0: Salve Maria.

agradecendo por tudo em nossa vida, Dona Zélia, rezando conosco. Que bom tê-la rezando conosco. Que bênção, que maravilha. Com a Mãe Aparecida, Rede Aparecida de Rádio, rezando por você, meu irmão, minha irmã, onde quer que estejas. A Auricele Vasconcelos está lá em Portugal, rezando conosco. O Serginho Varela também em Portugal, rezando com a gente. A Maria em Verona, na Itália, rezando conosco. Todos rezando por eles, pelas famílias, por todos os nossos irmãos e irmãs. A Maria Aparecida em Mogi das Cruzes, rezando por ela, pela vida e saúde dela. Quem reza conosco também, o Joel Silva, no bairro Santo Antônio, lá em Aracaju, rezando por ele, pela família, por todos que estejam, que se encontram no leito de hospital. O Cláudio em Tremembé, rezando por ele, pela Gorete, por todos os amigos. A Marilene Gomes em Quirinópolis, Goiás, pedindo oração por ela, pelos amigos, pelos filhos, netos, que a Mãe Aparecida continue cuidando de todos nós. Amém, Marilene. O nosso irmão Ademir Martins em Jandaia, Jandaia do Sul, no Paraná, rezando por ele e pela família. A Rosa em Nimutaba, a Márcia, o Sérgio Lucas, seu Paulo e Dona Lúcia em Indaial, Santa Catarina. O Rui Tomé, lá em Quirinópolis, louvando e agradecendo a Deus por tudo na vida dele e na vida da família. A Lucimara, em Pindamonhangaba, rezando por ela, pelo filho, pela nora, pela netinha Maia, por todos os nossos irmãos e irmãs. E quem reza conosco também, louvando e agradecendo, os nossos irmãos

0: lá em Luisburgo, Minas Gerais, lá na Gameleira, zona rural de Luisburgo, rezando conosco lá na paróquia São Luís Gonzaga, pedindo as bênçãos da Mãe Aparecida por todos os nossos irmãos e irmãs. E quem reza com a gente é a Célia Janice, aqui de Roseira, rezando por ela e pela família. Célia, bom dia!
1: Bom dia, Eduardo, tudo bem? Faz tempo, né?
0: Faz tempo. E hoje nós rezamos por quem, Célia?
1: Eduardo, eu quero rezar especialmente pela minha mãe, que não está passando bem, né? Eu estou até agora aqui junto com ela para ver o que está acontecendo. E quero pedir pelos meus filhos, o Naércio e Daniela, por mim também, que estou passando por um momento difícil, que só Deus para iluminar, para ver o que está acontecendo. Mas, apesar de tudo isso, agradecer a Deus.
0: Sim.
1: Pela nossa vida, pela minha família, pelo meu marido, e pedir pelos enfermos, por todas as pessoas que estão sofrendo com as consequências das chuvas, né? Pelas pessoas acamadas, pelo sacerdote, pelos nossos bispos, pelo nosso Santo Padre, o Papa, e por todos que são que precisam de oração, e pelas almas do purgatório também. E por você e todos que rezam por mim, que eu estou aqui ouvindo, às vezes pessoas que eu nem sei quem é, e rezam por mim, eu quero pedir por todos eles. E agradecer muito por eles rezarem por mim.
0: Amém. Vamos rezar e agradecer. Padre Pio dizia que para que nós possamos ficar tranquilos e não nos preocuparmos, pois Deus cuida de tudo.
1: Sim.
0: Deus cuida de tudo. Pai nosso que estais nos céus, santificado seja o vosso nome. Venha a nós o vosso reino. Seja feita a vossa vontade, assim na terra como no céu.
1: O pão nosso de cada dia nos dai hoje, perdoai as nossas ofensas, assim como nós perdoamos a quem nos tem ofendido, e não nos deixeis cair em tentação, mas livrai-nos do mal. Amém.
0: Ave Maria, cheia de graça, o Senhor é convosco, bendita sois vós entre as mulheres, e bendito é o fruto do vosso ventre, Jesus.
1: Santa Maria, Mãe de Deus, rogai por nós, pecadores, agora e na hora de nossa morte. Amém.
0: Ave Maria, cheia de graça, o Senhor é convosco. Bendita sois vós entre as mulheres e bendito é o fruto do vosso ventre, Jesus.
1: Santa Maria, Mãe de Deus, rogai por nós, pecadores, agora e na hora de nossa morte. Amém.
0: Ave Maria, cheia de graça, o Senhor é convosco. Bendita sois vós entre as mulheres e bendito é o fruto do vosso ventre, Jesus.
1: Santa Maria, Mãe de Deus, rogai por nós, pecadores, agora e na hora de nossa morte. Amém.
0: Ave Maria, cheia de graça, o Senhor é convosco. Bendita sois vós entre as mulheres, e bendito é o fruto do vosso ventre, Jesus.
1: Santa Maria, Mãe de Deus, rogai por nós, pecadores, agora e na hora de nossa morte. Amém.
0: Ave Maria, cheia de graça, o Senhor é convosco. Bendita sois vós entre as mulheres e bendito é o fruto do vosso ventre, Jesus.
1: Santa Maria, Mãe de Deus, rogai por nós, pecadores, agora e na hora de nossa morte. Amém.
0: Ave Maria, cheia de graça, o Senhor é convosco. Bendita sois vós entre as mulheres e bendito é o fruto do vosso ventre, Jesus.
1: Santa Maria, Mãe de Deus, rogai por nós, pecadores, agora e na hora de nossa morte. Amém.
0: Ave Maria, cheia de graça, o Senhor é convosco. Bendita sois vós entre as mulheres e bendito é o fruto do vosso ventre, Jesus.
1: Santa Maria, Mãe de Deus, rogai por nós, pecadores, agora e na hora de nossa morte. Amém.
0: Ave Maria, cheia de graça, o Senhor é convosco. Bendita sois vós entre as mulheres e bendito é o fruto do vosso ventre, Jesus.
1: Santa Maria, Mãe de Deus, rogai por nós, pecadores, agora e na hora de nossa morte. Amém.
0: Ave Maria, cheia de graça, o Senhor é convosco. Bendita sois vós entre as mulheres e bendito é o fruto do vosso ventre, Jesus.
1: Santa Maria, Mãe de Deus, rogai por nós, pecadores,

0: agora e na hora de nossa morte. Amém.
1: Ave Maria, cheia de graça, o Senhor é convosco. Bendita sois vós entre as mulheres e bendito é o fruto do vosso ventre, Jesus.
0: Santa Maria, Mãe de Deus, rogai por nós, pecadores, agora e na hora de nossa morte. Amém.
1: Glória ao Pai, ao Filho e ao Espírito Santo.
0: Como era no princípio, agora e sempre. Amém.
1: Ó meu bom e amado Jesus,
0: perdoai, livrai-nos do fogo do inferno, levai as almas todas para os céus e socorrei principalmente os que mais precisarem da vossa infinita misericórdia.
1: Nossa Senhora das Graças,
0: rogai por nós.
1: Nossa Senhora da Saúde,
0: rogai por nós.
1: São José,
0: valei-nos São José, rogai por nós.
1: Senhora Aparecida, Mãe, Rainha e Padroeira do Brasil,
0: rogai por nós que recorremos a vós.
1: Célia, muito obrigado por ter rezado conosco. Dê um beijo em Dona Nina por todos nós, viu? E toda a família. Final de semana abençoado a vocês. Fiquem com Deus.
0: Amém. Deus abençoe você também, Eduardo.
1: Amém.
0: E eu não vou sumir de novo, não, viu?
1: Acho
0: e
1: bom.
0: Que Deus abençoe a todos nós. Um bom final de semana para você também. E salve Maria.
1: Salve Maria.

0: rezando conosco, louvando e agradecendo ao bom Deus por tudo na vida, na saúde, no trabalho, os nossos irmãos que estão em oração com a gente. Quem está rezando conosco, pedindo a proteção e as bênçãos da Mãe Aparecida, o Douglas Diego. O Douglas Diego reza com a gente, pedindo oração por ele, pela família, por todos aqueles que estejam precisando de oração, em especial pelo filho dele, que está passando por um momento difícil, por um momento complicado, mas com a graça de Deus, muita oração, né, meu irmão? Vai conseguir com toda certeza sair desse problema. Douglas, Diego, louvando e agradecendo pela sua vida, viu, Douglas? Pedindo as bênçãos da Mãe Aparecida. A dona Roseli reza conosco pelo filho e por todos aqueles que precisam de uma graça na vida. Quem reza conosco, Israel Lopes, pedindo por ele e pela família, louvando e agradecendo a Deus. O Carlos Rancheiro, pedindo por ele e pela Isabel, pedindo as bênçãos da Mãe Aparecida, louvando e agradecendo por tudo. Quem reza conosco também, agradecendo a Deus, o Vladimir pedindo as bênçãos da Mãe Aparecida por ele e pela família, ele que está em Bragança Paulista, rezando conosco em toda a madrugada, pedindo, louvando e agradecendo. A Maria de Brotas, em Castro Alves, na Bahia, por ela, pela família, pelas filhas. O Jefferson de Aracaju, rezando por ele e pela família também. O Newton Portilho, em Vista Alegre, Maracaju, lá no Mato Grosso do Sul, rezando por ele e pela família, louvando e agradecendo, em especial pela comunidade dele, que está realizando a novena de Nossa Senhora nas casas, a visita da imagem peregrina. Que lindo! Parabéns, viu, Newton, a todos aí na sua comunidade. A dona Madalena, em Juiz de Fora, rezando conosco por ela e pela família. O Ronilton Rodrigues, lá em Senhor do Bonfim. O Zico, em Jales, interior de São Paulo. A Cristiane e o Antônio, em Fátima do Sul, Mato Grosso do Sul. A dona Maria Cleusa, o Marcinho, em Dourados. A dona Benedita Lopes, em Oeiras. Seu Edivaldo Meira, em São Paulo. Todos rezando conosco por eles e pelas famílias, louvando e agradecendo ao bom Deus por tudo que temos, por tudo que somos. E quem reza conosco é o Jusa. O Jusa está lá em Aracaju, no Sergipe, rezando com a gente. Bom dia, meu irmão.
1: Bom dia, Eduardo.
0: Tudo bem, graças a Deus?
1: Tudo bem, na paz.
0: Oh, coisa boa. E hoje nós rezamos por quem, meu irmão?
1: Eu rezo hoje por mim próprio, por Josaíl Edivalda, por Dona Maria de Jesus Passos, Laura, Rosevaldo, Antônio. Eu rezo por Filó Caetano, Isaías.

0: Deus aí por todos os ouvintes da Rádio Cultura de Sergipe.
1: Amém. Todos os nossos irmãos que estão em oração conosco todos os dias também.
0: E rezando pelo êxito da peregrinação à Divina Pastora que se aproxima aqui em Sergipe.
1: Amém, amém. Vamos rezar e agradecer a Deus por tudo que temos, por tudo que somos, pela sua vida, meu irmão, pela vida da sua família, de todos os nossos irmãos e irmãs que rezam conosco, louvando e agradecendo. Pai nosso que estais nos céus, santificado seja o vosso nome, venha a nós o vosso reino, seja feita a vossa vontade, assim na terra como no céu.
0: O pão nosso de cada dia nos dai hoje, perdoai as nossas ofensas, assim como nós perdoamos a quem nos tem ofendido. E não nos deixeis cair em tentação, mas livrai-nos do mal. Amém.
1: Ave Maria, cheia de graça, o Senhor é convosco. Bendita sois vós entre as mulheres, e bendito é o fruto do vosso ventre, Jesus.
0: Santa Maria, Mãe de Deus, rogai por nós, pecadores, agora e na hora da nossa morte. Amém.
1: Ave Maria, cheia de graça, o Senhor é convosco. Bendita sois vós entre as mulheres, e bendito é o fruto do vosso ventre, Jesus.
0: Santa Maria, Mãe de Deus, rogai por nós, pecadores, agora e na hora da nossa morte. Amém.
1: Ave Maria, cheia de graça, o Senhor é convosco. Bendita sois vós entre as mulheres, e bendito é o fruto do vosso ventre, Jesus.
0: Santa Maria, Mãe de Deus, rogai por nós, pecadores, agora e na hora da nossa morte. Amém.
1: Ave Maria, cheia de graça, o Senhor é convosco. Bendita sois vós entre as mulheres, e bendito é o fruto do vosso ventre, Jesus.
0: Santa Maria, Mãe de Deus, rogai por nós, pecadores, agora e na hora da nossa morte. Amém.
1: Ave Maria, cheia de graça, o Senhor é convosco. Bendita sois vós entre as mulheres, e bendito é o fruto do vosso ventre, Jesus.
0: Santa Maria, Mãe de Deus, rogai por nós, pecadores, agora e na hora da nossa morte. Amém.
1: Ave Maria, cheia de graça, o Senhor é convosco. Bendita sois vós entre as mulheres, e bendito é o fruto do vosso ventre, Jesus.
0: Santa Maria, Mãe de Deus, rogai por nós, pecadores, agora e na hora da nossa morte. Amém.
1: Ave Maria, cheia de graça, o Senhor é convosco. Bendita sois vós entre as mulheres, e bendito é o fruto do vosso ventre, Jesus.
0: Santa Maria, Mãe de Deus, rogai por nós, pecadores, agora e na hora da nossa morte. Amém.
1: Ave Maria, cheia de graça, o Senhor é convosco. Bendita sois vós entre as mulheres, e bendito é o fruto do vosso ventre, Jesus.
0: Santa Maria, Mãe de Deus, rogai por nós, pecadores, agora e na hora da nossa morte. Amém.
1: Ave Maria, cheia de graça, o Senhor é convosco. Bendita sois vós entre as mulheres, e bendito é o fruto do vosso ventre, Jesus.
0: Santa Maria, Mãe de Deus, rogai por nós, pecadores, agora e na hora da nossa morte. Amém.
1: Ave Maria, cheia de graça, o Senhor é convosco. Bendita sois vós entre as mulheres, e bendito é o fruto do vosso ventre, Jesus.
0: Santa Maria, Mãe de Deus, rogai por nós, pecadores, agora e na hora da nossa morte. Amém.
1: Glória ao Pai, ao Filho e ao Espírito Santo.
0: Como era no princípio, agora e sempre. Amém.
1: Ó meu bom e amado Jesus,
0: perdoai-nos, livrai-nos do fogo do inferno, levai as almas todas para os céus, socorrei principalmente aquelas que mais precisarem.
1: Nossa Senhora do Perpétuo Socorro,
0: rogai por nós.
1: Qual é a sua paróquia aí, Jusa?
0: Paróquia Santa Clara, mas eu faço parte da comunidade de São José, aqui do bairro Matadouro.
1: São José e Santa Clara,
0: rogai por nós.
1: Senhora Aparecida, Mãe, Rainha e Padroeira do Brasil,
0: rogai por nós.
1: Que recorremos a vós. A vós. Meu querido irmão Jusa, um fim de semana abençoado a você, a toda a família. Fique com Deus, meu irmão.
0: Obrigado, viu? Eu estou sempre ligado.
1: Amém, amém. Salve Maria.
0: Salve Maria.
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conosco nesta madrugada, Olinda, rezando com a gente lá no Mato Grosso do Sul, pedindo por ela e por toda a família. O Zé Eustáquio rezando conosco também, a Lucila, lá em Lavras, Minas Gerais, rezando por ela, pelos filhos Júnior, Karina e Júlia. Que a Mãe Aparecida abençoe a todos nós. Amém. O José Nilton em Salvador, na Bahia, rezando conosco, pedindo por eles e pela família. Louvando e agradecendo a Deus, a Isabel, pedindo por ela, pela família, ela que está lá no município de Cabo Verde, Minas Gerais. Reza conosco também a nossa irmã querida, a Vera, em Promissão, São Paulo, rezando hoje por todos os enfermos, por todos os irmãos do Santo Terço e pela Dona Marita, pelo seu Paulo Brito, pela filha dela, Franciele, a irmã dela, Célia, lá na cidade de José Bonifácio, a irmã Wanda, que está na cidade de Mendonça e faz parte da família dos devotos há 15 anos. Que bênção! Obrigado, Vera, pelo carinho de sempre, pelas suas orações, louvando e agradecendo junto conosco sempre ao bom Deus por tudo que temos, por tudo que somos. A Maria Márcia rezando com a gente, pedindo por ela, pela família, louvando e agradecendo a Deus por tudo. Quem reza com a gente também, pedindo a proteção e as bênçãos da Mãe Aparecida por todos os nossos irmãos, e ao Zé Manga, lá em Capela, no Siriri, no Sergipe. Zé Manga, Dona Joelma, rezando pelo Augusto Júnior, que é o filho, a Ketley, que é a nora, os netinhos, o Arthur e o Luca, e Dona Joelma, sempre juntos rezando conosco. O Wallace reza com a gente em Cachoeiro de Itapemirim, pedindo por ele e pela família. A Gisélia em Capela também, lá no Sergipe, rezando conosco. Jonas Eliseu reza conosco. A Esmeralda rezando com a gente também, louvando e agradecendo a Deus por tudo. Louvando e agradecendo a Deus, nós rezamos este quinto mistério, pedindo as bênçãos de Nossa Senhora por todos os nossos irmãos e irmãs, os nossos irmãos no leito de hospital, os nossos irmãos desabrigados, os nossos irmãos desempregados, por todos, por nós, pelos nossos e pelos nossos irmãos. Pai nosso que estais nos céus, santificado seja o vosso nome, venha a nós o vosso reino, seja feita a vossa vontade, assim na terra como no céu. O pão nosso de cada dia dai-nos hoje, perdoai-nos as nossas ofensas, assim como nós perdoamos a quem nos tem ofendido, e não nos deixeis cair em tentação, mas livrai-nos de todo mal. Amém. A Laura em Aracaju rezando conosco. Ave Maria, cheia de graça, o Senhor é convosco, bendita sois vós entre as mulheres, e bendito é o fruto do vosso ventre, Jesus. Santa Maria, Mãe de Deus, rogai por nós, pecadores, agora e na hora de nossa morte. Amém. Ave Maria, cheia de graça, o Senhor é convosco. Bendita sois vós entre as mulheres, e bendito é o fruto do vosso ventre, Jesus. Santa Maria, Mãe de Deus, rogai por nós, pecadores, agora e na hora de nossa morte. Amém. Ave Maria, cheia de graça, o Senhor é convosco. Bendita sois vós entre as mulheres, e bendito é o fruto do vosso ventre, Jesus. Santa Maria, Mãe de Deus, rogai por nós, pecadores, agora e na hora de nossa morte. Amém. Ave Maria, cheia de graça, o Senhor é convosco. Bendita sois vós entre as mulheres, e bendito é o fruto do vosso ventre, Jesus. Santa Maria, Mãe de Deus, rogai por nós, pecadores, agora e na hora de nossa morte. Amém. Ave Maria, cheia de graça, o Senhor é convosco. Bendita sois vós entre as mulheres, e bendito é o fruto do vosso ventre, Jesus. Santa Maria, Mãe de Deus, rogai por nós, pecadores, agora e na hora de nossa morte. Amém. Ave Maria, cheia de graça, o Senhor é convosco. Bendita sois vós entre as mulheres, e bendito é o fruto do vosso

nosso ventre, Jesus. Santa Maria, Mãe de Deus, rogai por nós, pecadores, agora e na hora de nossa morte. Amém. Ave Maria, cheia de graça, o Senhor é convosco. Bendita sois vós entre as mulheres, e bendito é o fruto do vosso ventre, Jesus. Santa Maria, Mãe de Deus, rogai por nós, pecadores, agora e na hora de nossa morte. Amém. Ave Maria, cheia de graça, o Senhor é convosco. Bendita sois vós entre as mulheres, e bendito é o fruto do vosso ventre, Jesus. Santa Maria, Mãe de Deus,

nós, pecadores, agora e na hora de nossa morte. Amém. Ave Maria, cheia de graça, o Senhor é convosco. Bendita sois vós entre as mulheres, e bendito é o fruto do vosso ventre, Jesus. Santa Maria, Mãe de Deus, rogai por nós, pecadores, agora e na hora de nossa morte. Amém. Glória ao Pai, ao Filho e ao Espírito Santo, como era no princípio, agora e sempre. Amém. Ó meu bom e amado Jesus, perdoai-nos, livrai-nos do fogo do inferno, levai as almas todas para o céu e socorrei principalmente as que mais precisarem da vossa infinita misericórdia. Nossa Senhora do Perpétuo Socorro, rogai por todos nós. Nossa Senhora do Carmo, rogai por nós. Senhora Aparecida, Mãe Rainha e Padroeira do Brasil, rogai por nós que recorremos a vós. E nós, Mãe querida, queremos agradecer. Queremos agradecer por tudo aquilo que a Senhora tem reservado a cada um de nós, pela sua intercessão, pelo seu cuidado, Mãe, para com cada um de nós. Por isso, nós queremos saudá-la, Mãezinha querida, com uma salve rainha. Rezemos todos nós juntos, louvando e agradecendo a nossa Mãezinha querida, rezando a salve rainha. Salve rainha, Mãe de misericórdia, vida, doçura e esperança nossa salve. A vós bradamos os degredados filhos de Eva, a vós suspiramos gemendo e chorando neste vale de lágrimas. Eia, pois, advogada nossa, esses vossos olhos misericordiosos a nós volvei, e depois deste desterro, mostrai-nos Jesus, bendito fruto do vosso ventre. Ó clemente, ó piedosa, ó doce e sempre Virgem Maria, rogai por nós, Santa Mãe de Deus, para que sejamos dignos das promessas de Cristo. Assim seja. Amém. E é chegado o momento de nos consagrarmos à nossa Mãezinha querida, a Senhora Aparecida. Entregar a ela o nosso dia de hoje, entregar a ela a nossa vida, tudo aquilo que nos pertence. Nos consagremos à nossa mãe. Ó Maria Santíssima, pelos méritos de nosso Senhor Jesus Cristo, em vossa querida imagem de Aparecida, espalhais inúmeros benefícios sobre todo o Brasil. Eu, embora indigno de pertencer ao número de vossos filhos e filhas, mas cheio do desejo de participar dos benefícios de vossa misericórdia, prostrado a vossos pés, consagro-vos o meu entendimento, para que sempre pense no amor que mereceis. Consagro-vos a minha língua, para que sempre vos louve e propague a vossa devoção. Consagro-vos o meu coração, para que depois de Deus vos ame sobre todas as coisas. Recebei-me, ó Rainha incomparável, vós que o Cristo crucificado deu-nos por mãe, no ditoso número de vossos filhos e filhas. Acolhei-me debaixo de vossa proteção, socorrei-me em todas as minhas necessidades, espirituais e temporais, sobretudo na hora de minha morte. Abençoai-me, ó celestial cooperadora, e com vossa poderosa intercessão, fortalecei-me em minha fraqueza, a fim de que, servindo-vos fielmente nesta vida, possa louvar-vos, amar-vos e dar-vos graças no céu por toda a eternidade. Assim seja. Obrigado a você, meu irmão, obrigado a você, minha irmã, a vocês que rezaram conosco mais um Santo Terço. Nós estivemos e continuaremos sempre unidos, em nome do Pai, do Filho e do Espírito Santo. Amém. Fiquem todos com as bênçãos do Senhor Jesus, a proteção e a intercessão de nossa mãe, a Senhora Aparecida. Nós nos encontramos, se Deus quiser, a próxima madrugada. Fiquem em paz, fiquem todos na paz.

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3: 5h, horário de Brasília.
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Vou chegando daquele jeitão de sempre que você já conhece, com muita música sertaneja, alegria e diversão, pra gente fechar com chave de ouro mais uma semana aqui na Rádio Aparecida e na Rede Aparecida de Rádio, porque hoje é sexta-feira, dia 25 de setembro de 2026. Agradecendo sempre o seu carinho e a sua companhia. É bom demais saber que você escolheu a Rádio Aparecida e a Rede Aparecida de Rádio pra juntos começarmos essa sexta-feira daquele jeitão que a gente gosta, ao som do melhor da nossa música sertaneja. E o programa Acorda Brasil tem a direção geral do missionário redentorista Padre Vanderlei Souza. Na coordenação nós temos a Paula Castro e nos trabalhos técnicos comandando a nossa máquina de som, eles, meus amigos, Leonardo Mota, o Leozinho e o Patrick Carvalho, o MC Trick. Vocês estão bom? Firmes e fortes, bom pra arrebentar, animados pra essa sexta-feira. Então tá bom, quem é que vai começar na máquina de som? É o nosso amigo Leozinho, já tá no pique, já tá animado aí, Leozinho. Então já vamos começar atendendo o pedido musical, então, pra tentar fazer com que não fique nenhum pra trás, né? Mas vira e mexe, fica um pra trás, mas a gente vai colocando em dia aí ao longo dos dias, né? Ao longo da semana aí, ó. Mas vamos já começar atendendo o pedido da nossa amiga Maria de Brotas, ela que é de Castro Alves, na Bahia, e ela mandou aqui, ó, um abraço baiano e cheio de Deus pra você, Bruno, e pra toda a equipe e todos os ouvintes deste belo programa. Gostaria de ouvir a música do Príncipe de Brotas, o Daniel, cantando Meu Reino Encantado. Deixa comigo, já vai preparando aí então, Leozinho, o Daniel, e essa ele canta junto com o paizão dele, o seu Zé Camilo, o clássico Meu Reino Encantado. Enquanto você já vai preparando ela daí pra nossa amiga Maria de Brotas, eu vou mandando daqui aquele abraço carinhoso e especial aos amigos e amigas que sempre nos acompanham através das emissoras de rádios que fazem parte da Rede Aparecida de Rádios. Entre elas nós temos a Rádio Cidade FM em Martins Soares, Minas Gerais, a Rádio Difusora em Casa Branca, São Paulo, a Rádio Coração FM em Dourados, no Mato Grosso do Sul, e a Rádio Diocesana FM em Campanha, Minas Gerais. Essas que são algumas das várias emissoras que sempre esparramam a nossa programação pelos quatro cantos do nosso país. A cada uma delas fica aqui o nosso abraço e o nosso agradecimento. Agora sim, meu amigo Leozinho, tá no jeito. Meu Reino Encantado, abrindo o programa desta sexta-feira. Bom

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1: 5:18, horário de Brasília.
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Aparecida Música, Fé e Missão, tá aí o Tchão Brasil e Carriel, fechando o primeiro bloco, cantando a resposta do couro de boi. E eu recebi um recadão que eu achei bem interessante do nosso amigo Marcos, ele que tá no Alto Caldeirão, em Santa Teresa, no Espírito Santo. E o Marcos escreveu o seguinte, ó: Bruno, estava ouvindo uns programas antigos do Zé Bétio e ouvi uma música, não consegui guardar o nome, mas era uma resposta do couro de boi. Se tiver acesso e souber qual é a música, toca pra nós aí no programa.

0: Achei ela muito bacana, obrigado, valeu meu amigo Marcos pela participação, muito obrigado pelo recadão, eu espero que seja essa, meu amigo Marcos, que tem essa música que realmente o nome dela, o próprio nome dela é Resposta do Couro de Boi, que é interpretada pelo Tião Brasil e Carriel, que a gente fechou o bloco aí ouvindo. Se for essa, bom demais. Se não for ela, Marcos, você manda recadão aqui, que a gente pesquisa um pouquinho mais e traz ela pra você, você que tava aí recordando os programas do saudoso e inesquecível Zé Bétio, que no universo caipira e sertanejo, sem dúvida da nenhuma, foi um dos maiores comunicadores, se tratando de rádio, do universo da música caipira e da música sertaneja, e eu espero que você tenha se recordado um pouquinho do programa dele ouvindo essa música aqui no Acorda Brasil. Abraço pro nosso amigo Marcos e para todos em Santa Teresa no Espírito Santo, em especial aí no Alto Caldeirão. Eu vou pro intervalo bem rapidão, primeiro intervalo desta sexta-feira. No próximo bloco eu volto para falar da votação da música da semana. Vamos atender mais pedidos musicais e ainda hoje a gente descobre a mais votada por você, meu amigo e minha amiga, na votação da música da semana. Lembrando que durante esse período eleitoral, devido o programa estar um pouquinho mais curto, né? Porque tem muita inserção eleitoral, nós não estamos fazendo o quadro Homenagem ao Compositor, mas assim que encerrar esse período eleitoral, a gente retorna com ele com tudo. Combinado, meu amigo e minha amiga? Então tá bom, rápido intervalo e eu já tô voltando.
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8: 5:33, horário de Brasília.
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0: Estamos de volta para dar sequência ao Acorda Brasil desta sexta-feira, 25 de setembro de 2026. Abraçando mais amigos e amigas que nos acompanham e nos prestigiam através dessas emissoras que fazem parte da rede Aparecida de Rádios, entre elas a Rádio Brasil em Campinas, São Paulo, a Rádio Regional Esperança FM em Lins, São Paulo, a Rádio Rural FM em Tefé, no Amazonas, e a Rádio Interativa FM em Espírito Santo do Pinhal, São Paulo, mais emissoras que sempre levam a nossa programação cada dia mais longe. A cada uma delas fica aqui o nosso abraço e o nosso agradecimento. E eu quero lembrar da votação da música da semana. Para você que ainda não escolheu a sua preferida, a hora é agora. E essa semana são dois filhos de lendas da música sertaneja, de dois ídolos que fizeram história e até hoje são lembrados na música sertaneja, e eu acredito que serão serão lembrados para sempre, porque música boa eles fizeram de sobra enquanto ainda estavam vivos. O de número 1 é o filho do José Rico, o Moisés Rico, cantando A Carta. Tá seguindo aí muito bem os passos do pai. E o de número 2.

É o filho do Barrerito, o Barrerito Júnior, cantando Quebra Topete, também tá firme e forte aí na carreira, relembrando alguns dos sucessos do seu saudoso pai. E eu quero saber qual desses dois é o seu preferido. No caso, qual dessas duas músicas você prefere? Você prefere a de número 1, o Moisés Sico cantando A Carta, ou a de número 2, o Barrerito Júnior cantando Quebra Topete? Meu amigo MC Trick, tem um trechinho delas aí, então capricha no um trechinho delas.

0: depois de ouvir um trechinho de cada uma delas, deixa eu descobrir o que é que os nossos amigos e amigas estão mandando aqui no nosso WhatsApp 12-3104-1043. Bom dia, Bruno, tô ligado. É o Salvador de Além Paraíba, Minas Gerais. Valeu, meu amigo Salvador, obrigado pelo carinho, muito obrigado pela companhia. O nosso amigo Luiz Carlos de Sorocaba, São Paulo, mandou aqui, ó. Bom dia, Bruno, tem como tocar o Teodoro Sampaio, Passe Livre? E eu voto na de número 1, tá anotado seu voto, meu amigo Luiz Carlos, obrigado pelo carinho e pela companhia. Liga o microfone aí, meu amigo MC Trick, e quem vai chegar por aqui é a nossa amiga de Pindamonhangaba, a Lazarina. Fala comigo, Lazarina.
1: Bom dia, Bruna Naia, por favor, eu gostaria de votar na número 1 e, se for possível, tocar Teodoro Sampaio, Paixão Proibida, oferecer para você, pro Leozinho, Patrick, Marcão e a todos a Aparecidense, todo que tá no escuta. Obrigada, fique conosco.
0: Beijo, minha amiga Lazarina, fica com Deus também. Já vamos tocar o Teodoro Sampaio, Lazarina. Chegou um pedido um pouquinho antes aqui da Passe Livre, mas no ao longo da semana a gente toca a Paixão Proibida também, tá bom, Lazarina? Deixa comigo e tá anotado seu voto aqui na música de número 1. Tá votando também no Moisés Cico cantando a carta. O nosso amigo Reinaldo mandou aqui, ó. Bom dia, Bruno. Meu voto é pra música de número 2. O Reinaldo tá ficando com uma quebra topete com o Barreirito Júnior. E ainda hoje tem o resultado. Daqui a pouquinho a gente descobre a mais votada, mas agora bora atender o pedido musical. Já tá chegando o Teodoro e Sampaio, que cantam esse sucesso aqui no Acorda Brasil.

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1: Uma rápida parada aqui no Acorda Brasil, mas daqui a pouquinho as modas boas continuam por aqui.
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1: E agora?

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2: 5h48, horário de Brasília.
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0: Rádio Aparecida Música Fé e Missão, tá aí o de Lucas e Lucian cantando a linda canção Um Jantar para Jesus, para atender o pedido do nosso amigo Bandeira em Brasília, no Distrito Federal. Ele que mandou recadão aqui no nosso WhatsApp e vai soltar a voz. Fala comigo, meu amigo Bandeira.
1: Fala, Bruno, bom dia. Aqui é o Bandeira de Brasília. Eu vou adiantar, vou voltar na música número 2. Eu gostaria de ouvir a música Jantar para Jesus. Ofereço para todos vocês aí da emissora, para todos os ouvintes. E estou ligado aqui dentro das 4 horas. Vou até as 9 horas assistir a missa, ouvir a missa. Fica com Deus e tudo de bom para você.
0: Valeu, meu amigo Bandeira. Obrigado pelo carinho, muito obrigado pela participação. Pediu e ouviu aí o de Lucas e Lucian fechando esse bloco cantando Um Jantar para Jesus. E tá registrado seu voto aqui também, escolhendo a música de número 2. Daqui a pouquinho tem a oração da manhã com o missionário redentorista Padre William Betônio. Mas agora é hora do amigo do campo ficar bem informado com as principais notícias e informações do mundo agropecuário.
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4: Grandes empresas estão enviando lotes de arábica do Brasil para tentar reforçar os estoques certificados da Bolsa de Nova York, que chegaram a níveis muito baixos para o café. Segundo a Reuters, esses estoques estão perto do menor patamar em 26 anos, com cerca de 220 mil sacas. Se uma parte importante do café brasileiro for aprovada para entrega na Bolsa, a oferta disponível pode aumentar e trazer pressão sobre os preços. Para o cafeicultor, é mais um motivo para acompanhar não apenas a colheita, mas também o que acontece nos armazéns do outro lado do mundo.
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0: 5:59, horário de Brasília.
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0: Já estamos de volta para aquele momento

0: especial do programa, onde eu sempre convido você a falar com Deus e Nossa Senhora Aparecida através da oração da manhã com o missionário redentorista Padre William Betônio. Bom dia, Padre William.
1: Olá, Bruno, bom dia para você também, ouvinte da Rádio Aparecida que nos acompanha nesta manhã. E começando este dia, convido você a fazermos a nossa oração da manhã.

0: Eu convido você, neste momento, a invocarmos sobre nós a presença da Trindade Santíssima, em nome do Pai, do Filho e do Espírito Santo. Amém.
1: Vamos rezar.
0: Nós nos voltamos a ti, ó Maria, a ti que estás tão próxima de teu Filho Jesus. Maria, queremos dizer contigo obrigado. Obrigado pela alegria de viver cada dia. Obrigado pela alegria de poder repartir a nossa vida com os nossos irmãos. Obrigado pela ajuda que nos dás quando é preciso superar as dificuldades. Tu, Maria, nos ajuda a viver sempre como verdadeiros cristãos, na nossa família, na nossa terra, no nosso trabalho, próximos de cada pessoa. Dilata o nosso coração a fim de que saibamos nos abrir ao amor de Deus. Amém.
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2: O Evangelho de hoje de Lucas, capítulo 9, versículos do 18 ao 22.
3: Aconteceu que Jesus estava rezando num lugar retirado e os discípulos estavam com ele. Então Jesus perguntou-lhes: quem diz o povo que eu sou? E eles responderam: uns dizem que és João Batista, outros que és Elias, mas outros acham que és algum dos antigos profetas que ressuscitou. Mas Jesus perguntou: e vós, quem dizeis que eu sou? Pedro respondeu: o Cristo de Deus. Mas Jesus proibiu-lhes severamente que contassem isso a alguém. E acrescentou: o Filho do Homem deve sofrer muito, ser rejeitado pelos anciãos, pelos sumos sacerdotes e doutores da lei. Deve ser morto e ressuscitar no terceiro dia.
2: Pedro responde à pergunta de Jesus sobre quem ele é: o Cristo de Deus. E para cumprir bem a missão, Jesus se põe em oração, conversa e intimidade com o Pai. Os discípulos estão com ele, rezando também, aprendiam a conhecê-lo. Muitas vezes nos desgastamos nos afazeres, até mesmo os religiosos, porque não nos damos tempo para nós mesmos entrarmos em intimidade com o Pai. Apóstolo sem oração dificilmente será um bom apóstolo.
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0: Pai nosso que estais nos céus, santificado seja o vosso nome. Venha a nós o vosso reino, seja feita a vossa vontade, assim na terra como no céu. O pão nosso de cada dia nos dai hoje, perdoai as nossas ofensas, assim como nós perdoamos a quem nos tem ofendido, e não nos deixeis cair em tentação, mas livrai-nos do mal. Amém. Ave Maria, cheia de graça, o Senhor é convosco. Bendita sois vós entre as mulheres. Bendito é o fruto do vosso ventre, Jesus. Santa Maria, Mãe de Deus, rogai por nós, pecadores, agora e na hora de nossa morte. Amém. Em nome do Pai, do Filho e do Espírito Santo. Amém.
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bom dia! Agora já são 5:08. 5:08 e nós estamos chegando, meu povo! Chegando no seu rádio para mais um programa Coração Sertanejo. Aqui nos 95,7 da sua Rádio Coração. A rádio da Diocese de Dourados. E até às 7 horas da manhã, muita música sertaneja, música raiz. E também a boa música regional. Bom dia, bom dia, bom dia, bom dia, meu povo!

verdade, gente, olha nós outra vez por aqui. Felizes da vida nesta manhã gostosa de sexta-feira, 25 de...

0: Alô, Goiânia, alô, Belzudo, Mato Grosso do Sul, alô, gente que ouve a gente nesse mundão de meu Deus. Aonde você estiver, sejam bem-vindos, sejam bem-vindas. Tivemos aí a programação diretamente da Rádio Aparecida. E a partir de agora, o comando passa a ser aqui, diretamente do estúdio auxiliar no Altos da Avenida Marcelino Pires, no Centrão de Dourados, falando para todo o sul do Mato Grosso do Sul e pela internet para o Brasil e para o mundo.
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0: Eita, gente, telefoninho liberado, gente. Telefone mais amado da região liberado pra você ligar e participar.

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1: Olha a mensagem.
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Verdade, ele é fixo. E o WhatsApp, ele é fixo e o WhatsApp. Anota aí. 3422-9507, tá bom? 3422-9507.

Beleza, gente? Manhã de sexta-feira, finalzão de semana chegou! Agora é um pulo, né? Tá bom. Bom dia, galerinha! Bom dia! Meus amigos e amigas, né, que acompanham a nossa programação. Já tem gente com a gente? Já, né? Bom dia, comadre Eva. Bom dia, Rosana, Miguel, Cidioca, Siri, Asley. É. Bom dia para nossa amiga Leandra, lá no João Paulo II. Bom dia, Leandra. Daqui a pouco rezando conosco a dezena do terço. Bom dia, meu amigo querido. Bora tomar um cafezinho. Bora lá, uai. Que todos nós tenhamos um final de semana abençoado, hein? Coloca meu povo em oração, grande abraço, assinado, carimbado e registrado. Bia Rosati, Bia do Leandro, mãe da Valentina, mãe da Lara,

colocar em oração por mim e pela minha família, tá bom? No momento não posso dizer detalhes. Eu também vou estar em oração com muita fé, viu, Enio? Então tá, gente, desde já, a gente já, nessa corrente de oração, já coloca aí então, tá bom? A Leandra e toda a família dela em oração, e que Nossa Senhora interceda por vocês, tá bom, minha amiga? Grande abraço.

Eita, lá na Associação Banco da Terra. Bom dia pra você, bom dia pra todo o pessoal. Cadê Dino, velho? Tá, vira e mexe. Tá ouvindo a gente, né?

0: Acordado, o gordito já tá acordado, já tá abastecendo o sistema de informação lá, né? Eita, nós! Márcio, braço, Márcio, Sueli, é todo o pessoal aí da Associação Banco da Terra. Deus quiser, amanhã vão estar por aí, amanhã vão estar por aí. Tá bom? Um abraço, Davi, Dalva. Bora lá ouvir o Vando. Tá aí o Vando. Alô, bom dia.
1: Bom dia, Hélio, meu amigo. Mais uma sexta-feira abençoada, meu irmão. Rapaz, hoje nós estamos partindo para uma alvorada, cara. Que Deus nos abençoe na nossa viagem aí, na ida e na volta. Junto com a nossa Aparecida cuidando da gente, na ida e na volta também.
0: Certo.
1: Coloca nós na oração aí, meu irmão. Fica com Deus. Tchau, tchau.
0: Vai com Deus, Nossa Senhora. Eita, Vando velho. Bom dia, tio. Bom dia. Deus abençoe. Manda uma corda, menino, pro Juninho. Cadê? Ah, vamos lá, vamos acordar. Aumenta o volume aí. Vamos acordar, Juninho. Acorda, menino. Tem uma sexta-feira linda te esperando, Juninho. Daqui a pouquinho tem previsão do tempo. Bom dia, Anderson. Bom dia, Eliane e o Juninho, que já tá acordando, né? Tem mais um áudio aí, vamos ouvir. Alô, bom dia.
2: Bom dia, Henrique Teixeira, aí na 95.7 Coração FM, a mais ouvida de Dourados.
0: Bom dia.
2: Hoje é sexta-feira abençoada pra nós aí, né? Um abraço pra todo mundo aí de Dourados. Patrimônio do Sul, né? O pessoal também aí de Goiás, de Dourado, Vicentina, também de Pedro Ramon Cavaleiro aqui, também o pessoal aqui de Itamaraty, também curtindo a programação aí, né? Aqui um pouco mais, estamos na dezena do terço aí, né?
0: Certo,
2: na parte
0: certo.
2: Do senhor, né? Então aqui pondo o nome da programação aqui, Enio. Né? Um abraço para todos ouvindo aqui, um pouco mais estamos aí com a dezena do texto aí. Um abraço para você, meu amigo. Fica com você, amigo.
0: Amém.
2: Teixeira no comando da máquina. Um abraço, meu amigo. Boa sexta-feira com Deus. Abençoada sexta-feira.
0: Amém, Claudelina. Ô, potência. Claudelina tá lá em Ponta Porã, rapaz. Claudelina, bairro Camel Saad, né? Jogar a primeira moda logo, seu Hélio Teixeira. O tempo tá daquele modelo, né, gente? Essa mudança de tempo deixa a gente meio atrapalhado, né? Meu Deus, mas tá certo. Hã? Pardinho, Pardal, carreteiro do Brasil. Essa é boa. 5:18.
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hora, olha a hora. Agora já são 5h25, 5h25, gente. Quero mandar um abraço pro meu amigo Zomar Galeano na correria já, né, Zomar? Tudo de bom. Grande abraço, tamo junto!

nós vamos dar uma olhadinha, vamos ver quem tá ali com a gente. Rubão e Marileide, bom dia. Rogério, graças a Deus, de volta pra casa, agradecer a Deus, deu tudo certinho, Rubão, um abraço. Tivemos que encarar o avião, mas é assim

0: abraço, o bom e dona Marinês. Deu tudo certinho lá, né? Seu Palodina, manda um abraço pra ele. Família Matias lá no quarto plano. Bom dia, família Matias. Marina Montanha tá por aqui. Diga lá, menina, bom dia.
1: Bom dia, Enio. Paz e bem. Estamos aí, né, final de semana. Seja muito abençoado para todos nós, para todas as famílias, todos os ouvintes, tá? Se der tempo, você toca para nós. É, filho de Maria, como Assis Franco.
0: Bueno.
1: Bom dia.
0: Bom dia, Marina. Maria Aparecida Pereira. Bom dia, eu estou na sintonia junto com você na dezena do terço. Zé Alves e Neide dando ar da graça por aqui. Bom dia, criança. Cida Florencio. Bom dia, Nil, paz e bem. Bom final de semana, tá? Pra você, com a paz de Cristo e o amor de Maria. Cida Florencio.

0: gente, tem intervalo agora? Laênio Teixeira, vamos, como diz o Gerson Conrad, né? Enio Teixeira, Enio Teixeira. Eita, velho. Bora lá, intervalo, daqui a pouquinho estamos de volta, aí a gente já volta com a dezena do terço, tá bom? Dá tempo você mandar aí o seu pedido de oração. Bora lá?
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1: 5:29.
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6: Deus é autor da Sagrada Escritura. Ao inspirar os seus autores humanos, age neles e por eles. E assim nos dá a garantia de que os seus escritos ensinam, sem erro, a verdade da salvação. Catecismo da Igreja Católica. Setembro, mês da B.

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6: 5:34.
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chegamos no momento especial do nosso programa, né? Este momento que dedicamos a Maria, Mãe de Jesus, Nossa Senhora Aparecida, a padroeira do Brasil. Em agradecimento a Deus pelo dom da vida, em agradecimento a Deus pela nossa família, pelo nosso trabalho, pela nossa saúde, pedimos a Ti, Maria, Mãe de Jesus, padroeira do Brasil, interceda por nós junto a seu filho amado, em especial pelos nossos entes queridos que estão distantes, né? Que deixa aquela saudade apertada no coração. Que a Senhora possa protegê-los onde estiverem. Rezamos por aqueles e aquelas que todos os dias trafegam as BRs e rodovias da nossa região, dirigindo, conduzindo, em busca do pão de cada dia, do sustento da família. Que a Senhora possa protegê-los na ida e na volta, com segurança. Rezamos pelos nossos enfermos, gente. Quantos e quantas pessoas estão nos hospitais, as pessoas que estão em casa também, a você que sente dor, que Nossa Senhora da Saúde interceda por você que reza conosco neste momento. Vamos colocar em oração pessoas que perderam entes queridos, né? E que está com aquela dor inexplicável. Mãezinha do céu, interceda por cada uma dessas pessoas, levando consolo, levando alento. Interceda também pelas famílias que passam por momentos de turbulência no lar, o relacionamento do casal, o relacionamento de pais e filhos. Vem a questão financeira, a questão da saúde, são tantos desgastes. Que a Senhora possa interceder por essas famílias, levando a paz, levando também a harmonia, a reconciliação. Quero colocar em oração, vamos colocar em oração os seus pedidos, tá bom? Você que reza conosco, as nossas orações vai aqui pro nosso amigo João Pedroso. Bom dia, João. João Pedroso. Quem mais tá com a gente aqui? Dona Creuza Peruzzi, Tatiane, no bairro Santo André. As nossas orações vai pro Anderson, pra Eliane, pro Juninho. Vamos levantar, Juninho. O Vando que tá na estrada, né? Vai pro Vando, em nome do Vando, eu mando aí as nossas orações a todos os caminhoneiros e caminhoneiras, carreteiras e carreteiras. Leandra, que pede oração para ela e para toda a família nesse momento especial. Bia Rossati, Leandro, minha do Barreirinho. Bom dia também a Valentim.

Argentina, e ela sempre reza pela Lara, pelo Rafa, pela tia Giba, né, pros pais também, dona Clarice, seu Cido, pessoal na linha do Barreirão, bom dia. Rosana e Miguel, Citioca, Síria, Raslen. Quem mais está chegando por aqui? A Noeli, mais o Vilmar, no Altos do Indaiá, família Matias, Quarto Plano, Rubão, Marineide, nosso amigo Claudelino e Claudelina, lá em Ponta Porã, homem de Deus, paz e bem. Marina Montanha, em Rio Brilhante, Maria Aparecida Pereira, no Parque das Nações, é Alves e Neide, Cida Florencio. Quantas e quantas pessoas rezam conosco neste momento, né? E é claro, quero colocar em oração os projetos da Fundação Terceiro Milênio, da Rádio Coração, né? Que Deus esteja sempre presente em todos os projetos, tá bom? Em todas as decisões que a diretoria forem tomar. E rezo por você que é contribuinte, funcionário, voluntário, de uma forma especial a você que é patrocinador da nossa programação, né? Que Deus esteja sempre presente aí nos seus projetos, amém? Bom dia, Deus abençoe. Vem aqui o Fábio Cazé. Fábio Cazé, um abraço. Um abraço. E rezamos pela paz e pela saúde do Brasil e do mundo. Em nome do Pai, do Filho e do Espírito Santo.

creio em Deus Pai Todo-Poderoso, Criador do céu e da terra, e em Jesus Cristo, seu único Filho, nosso Senhor, que foi concebido pelo poder do Espírito Santo, nasceu da Virgem Maria, padeceu sob Pôncio Pilatos, foi crucificado, morto e sepultado, desceu à mansão dos mortos, ressuscitou ao terceiro dia, subiu aos céus, está sentado à direita de Deus Pai Todo-Poderoso, donde há de vir a julgar os vivos e os mortos. Creio no Espírito Santo, na Santa Igreja Católica, na comunhão dos santos, na remissão dos pecados, na ressurreição da carne, na vida eterna. Amém. Pai nosso que estás no céu, santificado seja o vosso nome. Venha a nós o vosso reino, seja feita a vossa vontade, assim na terra como no céu. O pão nosso de cada dia nos dai hoje. Perdoai-nos as nossas ofensas, assim como nós perdoamos a quem nos tem ofendido. E não nos deixeis cair em tentação, mas livrai-nos do mal. Amém. Ave Maria, cheia de graça, o Senhor é convosco. Bendita sois vós entre as mulheres, e bendito é o fruto do vosso ventre, Jesus. Santa Maria, Mãe de Deus, rogai por nós, pecadores, agora e na hora de nossa morte. Amém. Ave Maria, cheia de graça, o Senhor é convosco. Bendita sois vós entre as mulheres, e bendito é o fruto do vosso ventre, Jesus. Santa Maria, Mãe de Deus, rogai por nós, pecadores, agora e na hora de nossa morte. Amém. Ave Maria, cheia de graça, o Senhor é convosco. Bendita sois vós entre as mulheres, e bendito é o fruto do vosso ventre, Jesus. Santa Maria, Mãe de Deus, rogai por nós, pecadores, agora e na hora de nossa morte. Amém. Ave Maria, cheia de graça, o Senhor é convosco. Bendita sois vós entre as mulheres, e bendito é o fruto do vosso ventre, Jesus. Santa Maria, Mãe de Deus, rogai por nós, pecadores, agora e na hora de nossa morte. Amém. Ave Maria, cheia de graça, o

também convosco. Bendita sois vós entre as mulheres, e bendito é o fruto do vosso ventre, Jesus. Santa Maria, Mãe de Deus, rogai por nós, pecadores, agora e na hora de nossa morte. Amém. Ave Maria, cheia de graça, o Senhor é convosco. Bendita sois vós entre as mulheres, e bendito é o fruto do vosso ventre, Jesus. Santa Maria, Mãe de Deus, rogai por nós, pecadores, agora e na hora de nossa morte. Amém. Ave Maria, cheia de graça, o Senhor é convosco. Bendita sois vós entre as mulheres, e bendito é o fruto do vosso ventre, Jesus. Santa Maria, Mãe de Deus, rogai por nós, pecadores, agora e na hora de nossa morte. Amém. Ave Maria, cheia de graça, o Senhor é convosco. Bendita sois vós entre as mulheres, e bendito é o fruto do vosso ventre, Jesus. Santa Maria, Mãe de Deus, rogai por nós, pecadores, agora e na hora de nossa morte. Amém. Ave Maria, cheia de graça, o Senhor é convosco. Bendita sois vós entre as mulheres, e bendito é o fruto do vosso ventre, Jesus. Santa Maria, Mãe de Deus, rogai por nós, pecadores, agora e na hora de nossa morte. Amém. Ave Maria, cheia de graça, o Senhor é convosco. Bendita sois vós entre as mulheres, e bendito é o fruto do vosso ventre, Jesus. Santa Maria, Mãe de Deus, rogai por nós, pecadores, agora e na hora de nossa morte. Amém. Glória ao Pai, ao Filho e ao Espírito Santo, como era no princípio, agora e sempre. Amém. Ó meu Jesus, perdoai-nos, livrai-nos do fogo do inferno, levai as almas todas para o céu e socorrei principalmente as que mais precisarem da vossa misericórdia. Santa Teresinha, rogai por nós.

merecimentos. Infinitas graças vos damos, soberana rainha, pelos benefícios que todos os dias recebemos de vossas mãos liberais. Dignai-vos agora e para sempre tomar-nos debaixo do vosso poderoso amparo. E para mais vos agradar-vos, saudamos com a salve rainha. Salve rainha, mãe de misericórdia, vida, doçura e esperança, nossa salve. A vós bradamos os degredados filhos de Eva. A vós suspiramos gemendo e chorando neste vale de lágrimas. Eia, pois, advogada nossa, esses vossos olhos misericordiosos a nos volver. E depois deste desterro, mostrai-nos, Jesus, bendito o fruto do vosso ventre. Ó clemente, ó piedosa, ó doce sempre Virgem Maria, rogai por nós, Santa Mãe de Deus, para que sejamos dignos das promessas de Cristo.

Fábio Cazé, um abraço pra você, tá bom, guerreiro? Quem mais tá com a gente? Deixa eu cumprimentar. Eu falo mais a Mônica ali na mercearia Independência. Bom dia, Paulo. Bom dia, dona Mônica. Zé Aparecido Gomes lá no Santo André. Bom dia. Isso. Dona Edinalva, bom dia, menina. E dona Zeni lá na Vila Industrial. Tá? Conversei com o Bigode sábado passado, né? Lá na Associação Banco da Terra. Um abraço, Gerardo. Não esquece, não. Manda um abraço pra nós lá. Gerardo e Creuza Luca, aí na Associação Banco da Terra. Tem o Bigode também, que vira e mexe, tá ouvindo a gente.

tempo de tocar mais uma moda aí? Uns intervalos? Bom dia, Dicão! Bom dia, Dicão! Bom dia, Dona Dina! Seu Isaías e Dona Rosa, lá no Carumbé! Eita, nós! Rose e Joel e Itaporã! Verdade! Eva de Lima e seu Lau na oitava! Dona Fátima aí no Novo Planalto! Cid e Domício e Culturama! Né? Posso esquecer do Tom, mas a Sofia,

seu Antônio e Dona Natalina, Nelson, Adelaide, Leodabro, Estonhão, da Maria Aparecida, Livaldo, Luzinete, Neide, Dinha, João Pedroso, enfim, todo esse povo aí da nossa querida Deodápolis. Carlos César e Cristiano, vai vendo carreira. Ô, moda boa, vai lá.

0: vai lá, é rapidinho.
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2: 5:56.
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12: 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Em Itaporã, 6 horas.
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0: E seguimos aqui com a nossa programação normal, não? Bom dia, Roberto Neres, Roberto Cabeleireiro, lá em Vicentina, ao som da 95. Mandou lá, daqui a pouquinho a gente vai ouvir. Tá bom, tem intervalo agora, M. Teixeira? Então tá certo, vamos pro intervalo e já já estamos de volta. É rapidinho, rapidinho, segura aí, segura aí.
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2: 6:28.
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6: 6h33.
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0: 8:02 aqui na minha, na sua, na nossa Rádio Coração, 95,7 FM. E sexta-feira de manhã, a gente tem aqueles amigos do coração, convidados especiais, que sempre participam conosco. E hoje nós temos uma grande parceira da Rádio Coração. Estamos recebendo aqui nos nossos estúdios a Eliane, diretora executiva da Sede. Bom dia, Eliane, tudo bem com você?
1: Bom dia, é um prazer estar aqui com vocês.
0: Uma alegria imensa receber você aqui, te conhecer, representando a Sede. E você veio nos contar um pouquinho de um evento que está acontecendo hoje, né? Já deu um spoiler para mim que teve que acordar muito cedo para estar organizando. Quem está na organização de um evento sabe como é. Então, conta para a gente um pouquinho desse evento.
1: A Feira Empreendedora da Sede é uma iniciativa que vem valorizar as empresas que produzem e quem movimenta a economia da nossa cidade. É um espaço para o empresário apresentar seu produto, serviço, fazer novos contatos, encontrar clientes e, ao mesmo tempo, aproximar a sede da comunidade. Nessa edição, é a terceira edição.
0: Terceira edição agora.
1: Isso. Estamos com uma parceria muito importante com o Sebrae, reunindo mais de 40 expositores de diferentes segmentos. Então, é realmente um ambiente de negócio, relacionamento, conhecimento e também de lazer para toda a família.
0: Que maravilha, que maravilha. Então, acontece hoje, está acontecendo já a terceira edição desta feira linda que a Sede promove. Mas fala pra gente, quem pode participar?
1: Olha só que bacana, todos podem participar. A feira é aberta para empresários, empreendedores, associados ou não à Sede. É também para toda a comunidade. A entrada é gratuita. A gente quer justamente que as pessoas venham conhecer as empresas de Dourados, prestigiar os nossos empreendedores, conhecer produtos e serviços e também aproveitar a gastronomia e as atrações que teremos.
0: Olha que maravilha, olha a Sede incentivando, sempre incentivando, fazendo esse trabalho, ajudando o comércio de Dourados. Parabéns, parabéns por essa terceira edição desta feira, né, da Sede. E o público vai encontrar o quê? O que de especial quem for participar desta feira, terceira edição, vai encontrar lá?
1: Olha, nós teremos muitas novidades ali. Teremos mais de 40 expositores de diferentes segmentos, praça de alimentação, apresentações artísticas e também às 19 horas uma palestra muito especial do Circuito Sebrae, no coração do cliente, com Jaqueline Gomes, falando justamente sobre a experiência e relacionamento com o consumidor.
0: Olha que maravilha, gente, você não pode perder então, hein? Vai ter muita coisa boa. Feira da Sede reúne negócios, gastronomia, atrações culturais, muito

0: muita coisa boa, boa mesmo. Mas Eliane, fala pra gente, qual a importância de um evento como esse para nossa cidade, para Dourados?
1: Olha, eu acredito que eventos assim mostram a força do nosso empreendedor. Muitas vezes a gente passa por uma empresa, compra um produto ou contrata um serviço, mas não conhece a história que existe por trás daquele negócio. A feira cria essa aproximação. Ela permite que o empresário mostre seu trabalho, faça conexões e conquiste novos clientes. E quando valorizamos as empresas daqui, também estamos movimentando a nossa economia local.
0: Com certeza, incentivando, prestigiando todo o comércio da nossa cidade, as empresas. Tenho certeza que esse é um grande objetivo da sede. E qual o papel da sede nessa iniciativa? Iniciativa maravilhosa, gente. Nós estamos aqui com a Eliane. Eliane, diretora executiva da sede, está falando um pouquinho para a gente desta feira, terceira edição da Feira da Sede, que reúne muito negócio, gastronomia, atrações culturais, uma linda festa. Mas fala pra gente, Eliane, qual o papel da sede nessa iniciativa?
1: Olha só, a sede tem justamente esse papel de criar oportunidades, aproximar empresários, gerar relacionamentos e fortalecer o ambiente empresarial. A gente trabalha para que o empresário não esteja sozinho. A feira é mais uma ação nesse sentido. Criar um ambiente onde as pessoas possam se encontrar, fazer negócio, trocar experiências e também aprender.
0: Que maravilhoso então. Eliane, uma grande alegria estar recebendo você aqui para falar um pouquinho deste lindo evento. Qual é o horário? Qual é o horário que vai estar acontecendo esse evento, essa terceira edição da Feira da Sede?
1: Olha só, então fica o nosso convite aqui. Vou aproveitar hoje, dia 25 de setembro, a partir das 16 horas até as 22. Vai ser lá na frente do auditório da sede, dentro da sede, no estacionamento nós teremos a praça de alimentação. Então convido todos a participar e não perder essa oportunidade.
0: Que maravilha, maravilha mesmo. Você, ó, que está escutando, não perca a oportunidade de estar prestigiando essa terceira edição da Feira da Sede. Gratidão, Eliane, muito obrigado pela sua participação. Tenho certeza que até às 16 muito trabalho para estar realizando os bastidores ali. Esse pré-evento sempre ocupa muito trabalho. Então, parabéns para você, pro Everaldo, um grande abraço. Que Deus abençoe vocês e vamos estar prestigiando sim esta terceira edição da Feira da Sede.
1: Nós da sede agradecemos esse carinho da Rádio do Coração nos receber, dar essa oportunidade de falar com o público, para estar prestigiando a nossa feira. Gratidão. Espero vocês lá.
0: Valeu. Estivemos aqui, ó, com a Eliane, diretora executiva da sede, fazendo esse convite, falando um pouquinho desta feira, terceira edição da Feira da Sede, que vai ter muita coisa boa. Gastronomia da melhor qualidade, cultura da melhor qualidade e muito negócio. Amém? Não saia da sintonia, fique na 95,7 FM. Não saia da sintonia. Fique com essa canção, Mais Maria, Mais Jesus.

8 horas e 14 minutos aqui na minha, na sua, na nossa Rádio Coração. Agradecer a sintonia da Cida Mendes, do meu amigo José Assis de Lara, o Júnior da Talita, lá de Itaporã, meu amigo, meu irmão da equipe Nossa Senhora da Glória, Dona Maria Aparecida, que também tá ligadinha, sintonizada, a Ivete Meloto, que Deus te abençoe, muito obrigado pela sua participação sempre. A Neide do Jardim Porto Belo também na sintonia, e o meu amigo, olha só, meu amigo, meu irmão, na sintonia, Daniel Amaral. Que Deus te abençoe, Daniel, saudade de você, irmão, faz dia que não nos vemos, que Deus abençoe muito você. Quem tá ligadinho também, ó, aqui, ó, eu aqui ligado também, beijo, te amo, meu pai, Timotinho, lá na Sanessu, todos lá ligadinhos na 95,7 FM. Vamos juntos declarando guerra. Eu falei que a programação de hoje vai ser especial para a juventude da nossa diocese, porque neste domingo nós teremos a JDJ, Jornada Diocesana da Juventude, jovens empolgadíssimos, e você, papai, mamãe, tio, titia,

Vovô, vovó, você responsável por esse jovem tem que incentivar a estar participando e fazer aquela força, força para que eles estejam indo. Dê carona, ofereça carona, peça carona você que não tem, seja, ó, um multiplicador da graça de Deus. Então incentive os jovens a estarem participando desta JDJ, Jornada Diocesana da Juventude. E olha só, uma das atrações que vai estar aqui nesse domingo é o missionário Shalom. Missionário Shalom vai estar aqui nesse domingo e nós vamos colocar uma canção que eles cantam com uma outra atração que também vai estar aqui junto com eles no domingo. Jesus, Missionário Shalom, Missionário Shalom e Colo de Deus. Gente, vai ser um momento maravilhoso. Jovem, você não pode perder. Então, ó, essa canção vai para vocês e para todos que estão na sintonia, claro.

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1: 8h25 agora.
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4: 8h31.
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0: dia, 8:32 aqui na minha, na sua, na nossa Rádio Coração. Quero mandar um abraço especial ao meu amigo Rafael Sgamati, esposo da Bárbara, esse casal abençoado, gente. Ouso dizer, melhor cerimonial aqui, ó, da nossa cidade. Que Deus abençoe imensamente esse casal que mora no meu coração. Rafael, Bárbara, que Deus abençoe imensamente vocês. Convido você, Rafael, a qualquer dia. Ele falou, gente, pra mim, que tem um sonho de criança, conhecer como que é um estúdio de rádio e tudo mais. Convido você a estar vindo aqui, conhecendo a Rádio Coração, vendo como são os estúdios. O nosso estúdio, ó, é lindo. Quero que você nos convide aqui. Que Deus abençoe você, Rafael, e a sua esposa, Bárbara. E olha, gente, lembrando mais uma vez, quero bater nessa tecla no dia de hoje. Você, papai, você, mamãe, titio, titia, vovô, vovó, você responsável, incentive o jovem da sua casa, o jovem da sua comunidade a estar participando no domingo, esse domingo, gente, no domingo, ali, ó, na casa da mãe. Na casa da mãe, Santuário Diocesano Nossa Senhora Aparecida, na Vila São Pedro, JDJ, Jornada Diocesana da Juventude, aqui de Dourados. Então, ó, incentive o jovem, ajude o jovem a estar participando desse momento especial. Tenho certeza que você não vai se arrepender. Ele vai viver um momento especial. Este jovem, essa jovem, vai viver um momento especial neste domingo e você pode fazer parte disso, incentivando. Já pensou se esse jovem volta para casa, fala assim, ó, eu abro mão de tudo só para seguir Jesus. É o que diz essa canção e ofereço para todos que estão ligadinhos, sintonizados. Vamos ouvir, Maria Aparecida, você mandou um áudio muito legal aqui, vamos escutar seu áudio e essa canção vai para você também.
1: Bom dia, Pio, Deus abençoe sua sexta-feira, seu dia, o dia, a sexta-feira da tua família, de todos da Rádio Coração, de todos nós, bênção, proteção, saúde, livramento de todos os espíritos, para todos nós. Toca uma música para mim aí, Pio, qualquer uma que você tiver aí das suas músicas, toca pra mim, teu. Abraço. Deus abençoe vocês. Bom final de sexta-feira e final de semana já também, né, teu? Porque amanhã já é sábado. Abraço.
0: Abraço, Maria Aparecida. Que Deus abençoe a senhora. Um ótimo e abençoado final de semana para todos nós e uma sexta também, né? Então, ó, escuta essa canção linda demais. Abro mão. Colo de Deus.

0: isso, gente, 8:41 na minha, na sua, na nossa Rádio Coração. Olha só, olha só, olha só. Temos áudio aqui, vamos escutar, vamos escutar.
1: Oi, Peu, bom dia. Eu sou a Maria Aparecida Dias, aqui do Jardim dos Estados.
0: Tudo bem?
1: Eu quero dedicar o programa para dona Edinalva.
0: Olha aí, ó.
1: O seu irmão, a sua cunhada, eu esqueci o nome agora. E para os meus três filhos, Fabiano, Eliana e Maico. E para todos vocês da rádio.
0: Obrigado.
1: Toca uma música do Frei Gilson, se possível.
0: Frei Gilson.
1: Um bom final de semana a todos. Ah, lembrei, seu Heleno e Dona Antônia.
0: Eita, ó.
1: Da chácara dos Caiuás. Tá bom? Para todos vocês da rádio e todos que estão ouvindo.
0: Muito obrigado, Maria Aparecida. Que Deus abençoe imensamente você, sua família. Muito obrigado pela sua participação. Estamos juntos. Estamos juntos na sintonia do amor, maior amor. Não saia, sempre fica ligadinha. E eu vou finalizando já mais um programa Sintonia do Amor. Vou finalizar com o seu pedido, uma música especial, Frei Gilson. Frei Gilson cantando pra gente. Mas antes de encerrar o programa, eu quero fazer esse apelo mais uma vez para todos os papais, mamães, titio, titia, vovô, vovó, todos os responsáveis, para que incentivem os jovens da nossa diocese, os jovens da sua casa, da sua vizinhança, da sua comunidade, da sua paróquia, a estarem participando da JDJ, Jornada Diocesana da Juventude, que acontece neste final de semana, neste domingo, lá no Santuário Diocesano Nossa Senhora Aparecida, na Vila São Pedro. Gente, vai ser um momento ímpar, um momento especial demais, demais, demais para esses jovens. O setor Juventude de Dourados está se preparando há muito tempo, uma organização maravilhosa, uma equipe de trabalho maravilhosa, se preparando para receber todos esses jovens e também todos que estiverem participando, os velhinhos, inclusive eu, para que tudo aconteça da melhor forma possível. Então, vamos incentivar, vamos levar os nossos jovens, vamos fazer o máximo, o nosso máximo, ir além das expectativas desse mundo para ajudar os nossos jovens a viverem um momento especial, um momento especial com Deus, neste domingo, ali no Santuário Diocesano Nossa Senhora Aparecida, na Vila São Pedro. Então, ó, você, por favor, incentive e ajude, ajude o jovem da sua casa, da sua vizinhança, da sua comunidade, da sua paróquia a viver esse momento, tá bom? Vou ficando por aqui com o programa Sintonia do Amor. Volto na segunda-feira com muita alegria, com muito entusiasmo, para vivermos os últimos dias do mês de setembro. Olha só, esse vai ser o último final de setembro, o final de semana de setembro do mês, do ano de 2026, gente. Então aproveita muito, aproveita muito, aproveita para levar o jovem lá na Jornada Diocesana da Juventude. Último final de semana do mês de setembro do ano de 2026, vai finalizar com a JDJ aqui em Dourados. Então,

por aqui. Até semana que vem, com sintonia do amor, em nome de Jesus. Estivemos unidos e permaneceremos unidos, em nome de Deus que é Pai, Filho, Espírito Santo. Amém. Finalizando, atendendo esse pedido da Maria Aparecida, uma música linda do Frei Gilson, Solidão no Tabernáculo. Não saia da sintonia, porque vem aí Padre Reginaldo Manzotti com Experiência de Deus após essa canção. Jesus.

Evangelho de São João, o capítulo 15. Eu sou a videira verdadeira, e meu Pai é o agricultor. Todo ramo que não dá fruto em mim, ele corta, e todo ramo que dá fruto, ele limpa, para que dê mais fruto ainda. Vós já estáis limpos por causa da palavra que vos falei. Permanecei em mim, e eu permanecerei em vós. Permanecei em mim, e eu permanecerei em vós, é o pedido de Jesus. De Jesus, Jesus Eucarístico, presente em cada hóstia consagrada, em cada tabernáculo deste mundo, em locais onde há paz, em locais onde há guerra, em cada país, nação, de todo o planeta, onde houver um sacrário, existe esse apelo: permanecei em mim e eu permanecerei em vós. Como o ramo não pode dar fruto por si mesmo, se não permanecer na videira, assim também vós não podereis dar fruto se não permanecerdes em mim. Eu sou

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1: 8:58, 8:58.
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Louvado seja nosso Senhor Jesus Cristo, para sempre seja louvado. Queridos irmãos e irmãs, hoje nós estamos em plena sexta-feira da misericórdia divina, mas hoje é festa de Jesus das Santas Chagas e quero convidar a todos, vamos juntos rezar. Jesus das Santas Chagas, colocamos as nossas intenções, colocamos as nossas preces, colocamos as nossas

0: Públicas. E hoje, segundo dia da novena dos arcanjos, arcanjos de Deus, vem em meu auxílio, arcanjos do Senhor, vem em meu socorro. Amado povo de Deus, sigamos na festa das Santas Chagas, sigamos na experiência de Deus. E quero saudar a todos, a partir da Rádio Evangelizar, de onde tudo começa, as rádios irmãs, cujos nomes cito neste momento.
1: Envia também teu espírito de paz e amor.
0: Saúda você pela TV Evangelizar, sinal digital em todo o país, em várias cidades, canal aberto, pelo YouTube, Padre Manzotti Oficial. Padre Manzotti Oficial, vamos lá, gente, nós estamos na quaresma de São Miguel. Participe conosco, aplicativo da Associação Evangelizar é preciso e todas as plataformas digitais. Manda teus anjos, Senhor. Nós estamos em plena novena dos arcanjos, Miguel, Gabriel, Rafael. E vamos juntos passar esta hora abençoada, em nome do Pai, do Filho e do Espírito Santo. Amém. Aconteceu que Jesus estava rezando no lugar retirado e os discípulos estavam com ele. Então Jesus perguntou-lhes: quem diz o povo que eu sou? Eles responderam: uns dizem que és João Batista, outros que és Elias, mas outros acham que és alguns antigos dos profetas que ressuscitou. Mas Jesus perguntou: e vós, quem dizeis que eu sou? Pedro respondeu: o Cristo de Deus. Mas Jesus proibiu-lhe severamente que contassem isso a alguém e acrescentou: o Filho do Homem deve sofrer muito, ser rejeitado pelos anciãos e pelos sumos sacerdotes e doutores da lei, deve ser morto e ressuscitar no terceiro dia. O que dizem os homens ser o Filho do Homem? Mas a pergunta mais importante: quem sou eu para vocês? Quem sou eu? E Pedro diz: tu és o Cristo, o Filho do Deus vivo que devia vir a este mundo. Senhor, hoje, em plena sexta-feira das Santas Chagas, nesta festa, queremos pedir, clamar: Deus vivo e verdadeiro, tenha misericórdia de nós. Deus vivo e verdadeiro, nós sabemos que é pelas tuas cinco chagas que nos provém, nos chega a salvação. Então derrama, Senhor, a tua misericórdia sobre nós. Derrame, Senhor, e eu confio plenamente nesta misericórdia divina. Qual é a graça que você quer pedir? Concentre-se, nós estamos em plena festa da Santa Chaga, segundo dia. Qual é a graça que você quer pedir a Deus? Senhor,

pelas tuas santas chagas dolorosas e gloriosas, dai-nos esta graça. Atendei-nos, Senhor.

que jorra do peito aberto de Jesus como fonte de misericórdia para nós. Eu em vós confio, eu confio em vós. Vai dizendo e clamando, vai dizendo diante do Senhor suas necessidades, seus apelos, seus clamores.

0: nós nas chagas dolorosas e gloriosas. Jesus, eu coloco as minhas intenções e as intenções daqueles que pediram, de várias localidades, aqueles que mandaram recado, aqueles que estão ligando. E quero lembrar a você que você pode ainda mandar suas intenções para a festa. Você está vendo o QR Code na sua televisão, mas para quem está no rádio, é pelo 0800 410 6060. Você pode mandar pelo WhatsApp 41 3221 6060. Mande as suas intenções, mande seus pedidos, mande seus clamores. Jesus, eu confio em vós. Jesus, eu espero em vós. Jesus, eu sei que a tua misericórdia nos vem pelas cinco chagas de Jesus. Filhos e filhas, nós só começamos o programa. Estamos em plena festa, segundo dia do trigo, festa das Santas Chagas de Jesus. Juntos vamos tomar posse dessa graça de Deus. Volte comigo, chame um amigo, chame uma amiga, voltamos já.
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0: abraço, Vanessa. Que bom que você participou e agora se dispôs a trabalhar como voluntária. Você e seu filho. Ela que é de Curitiba, um grande abraço a todos os voluntários do Santuário Nossa Senhora de Guadalupe, voluntários da obra Evangelizar é Preciso, Rádio Evangelizar FM, Rádio Clube FM, TV Evangelizar, Canal 16, NET 13, nosso arcebispo Dom José Antônio Peruso, Arquidiocese de Curitiba. Faça como ela, divulgue, se envolva. Bom dia. Coloque o nome da pessoa, por favor, ali. Bom dia, Ednício.
1: Bom dia, seu padre.
0: Desculpa, é que eles omitiram teu nome ali, eu não tinha como saber quem era que estava na linha. Bom dia, Ednício.
1: Bom dia, senhor Cavalho.
0: Tudo na graça de Deus. Você fala de onde, Ednício?
1: Eu falo de Brasília, eu acho que fundo.
0: Brasília, Distrito Federal, como é que você acompanha?
1: É pela Rádio Nova Aliança.
0: Meu abraço, a Rádio Nova Aliança. Pois não, Ednício?
1: Opa, eu quero agradecer a Deus pela graça, né? E ao mesmo tempo pedir uma oração também.
0: Então vamos testemunhar, vamos lá.
1: É sobre a cirurgia que a minha esposa fez, é. A recuperação, né? Tem um sobrinho meu também que estava internado, ele conseguiu pegar alta, graças a Deus. Tá? Meu sobrinho é especial, né?
0: Aí, sim.
1: Teve que fazer uns procedimentos, mas já está em casa, graças a Deus.
0: O nome da esposa?
1: É Gleice Luana de Oliveira de França.
0: E o do sobrinho?
1: É Carlos Eduardo.
0: Então, graça recebida?
1: Graça testemunhada.
0: Toca o sino, sacristão. Tá certo. E quem você quer pedir oração, Ednício?
1: Quero pedir oração para toda a minha família, para minha mãe, que tem 83 anos, todos os meus irmãos.
0: Como é que é o nome da mãe?
1: É Isabel da Conceição Silva.
0: Tá, e dos irmãos?
1: É muito. Posso falar tudo?
0: Pode.
1: É Joaquim Ribeiro da Silva.
0: Tá.
1: Manuel Ribeiro da Silva.
0: Pois não.
1: José Carlos da Silva, é falecido, José.
0: Tá.
1: Elias Ribeiro da Silva.
0: Pois não.
1: Enoque Ribeiro da Silva.
0: Certo.
1: João Ribeiro da Silva.
0: Certo.
1: Reinaldo Ribeiro da Silva.
0: Certo.
1: Claudino Ribeiro da Silva, que é o pai do Carlos Eduardo.
0: Tá certo.
1: Uhum. E o meu, que é Edmício Ribeiro da Silva, né?
0: Tá certo. Bastante irmãos, louvado seja Deus. Coisa boa, família grande.
1: É verdade. E minha irmã Zenilda da Conceição Silva.
0: Tá.
1: E o mais novo, que é Edmício Ribeiro da Silva, que é quase o mesmo nome meu.
0: Tá certo. Nomes colocados no altar do Senhor, pode ter certeza.
1: Certo. Eu quero também pedir oração para a minha situação

0: saúde e financeira, porque eu tenho um comércio, eu tenho muita dívida e tenho uma dívida para receber, por isso que eu devo.
1: Entendi.
0: Não consegui receber minha dívida e não consegui pagar os fornecedores.
1: Vamos colocar por intercessão de São José que você consiga receber para que você consiga pagar, então pedir esse equilíbrio da vida financeira, não é, Ednício?
0: Isso mesmo, seu pai.
1: Tá bom, que Deus abençoe, filho. Levarei no altar do Senhor às 11:30, estou celebrando a missa, segundo dia do trino, e levarei seu nome, seu pedido. Meu abraço a Brasília, Distrito Federal, Rádio Nova Aliança FM, Cardeal Arcebispo Dom Paulo César Costa, Arquidiocese de Brasília. Bom dia, Maria Aparecida.
2: Bom dia, padre. Que benção falar com o senhor.
1: Hoje é seu dia, seja bem-vinda. De onde você fala?
2: Eu falo do Paraná, município de Maringá, eu assisto pela Rádio Colmeia.
1: Tá certo. Como é que é o nome do município?
2: É Ivatuba.
1: Ivatuba?
2: Isso.
1: Tá certo, filha. E acompanha pela Rádio Colmeia, já falou, né?
2: Isso, é.
1: Pois bem, e aí, querida, o que você quer partilhar?
2: Faz dias que eu tô tentando, hoje eu consegui.
1: É o seu dia.
2: É duas graças para uma pessoa só. Minha filha, em 2024, perdeu os dois rins. Estava fazendo hemodiálise. E ela não estava querendo fazer a fístula, né? Ela fazia pelo catéter. Aí, já passava mal, aí eu ia na missa no Santuário de Santa Rita e rezava a missa inteira, eu ajoelhava.
1: Certo.
2: Aí, padre, ela. Eu tô nervosa.
1: Calma. E aí,
2: então,
1: como
2: e
1: que
2: aí,
1: foi?
2: Aí ela fez a fístula, melhorou bastante. Aí eu fui lá no Santuário de Santa Rita, agradeci e pedi, falei, ó, eu tô agradecendo, mas o ano que vem eu vou voltar aqui para agradecer que ela conseguiu um rim.
1: Sim.
2: Sabe, dia 8 de março ela conseguiu.
1: Agora, dia 8?
2: De março agora.
1: Sim.
2: E aí eu fui lá e agradeci. Aí eu queria, né? Eu falei claro. Pra ela assim, ó, Santa Rita não faz milagre pelas metades.
1: Com certeza. Você,
2: aí, padre, aí ela conseguiu. E todas quintas todos os dias eu assisto o senhor.
1: Certo.
2: E todas quintas
1: Eucarística.
2: Eucarística, o senhor fala assim, filha, peço que você quer do Jesus da Santa Chagra. E eu falava, Jesus, eu quero um rim para minha filha.
1: Certo.
2: E graças a Deus ela conseguiu.
1: Teve,
2: ela está bem.
1: Teve transplante, não teve rejeição, não. Aceitou
2: de boa, graças a Deus. Graças a Jesus da Santa Chagra e Santa Rita.
1: Como é que é o nome dela?
2: Euclélia.
1: Então diga, a minha filha Euclélia.
2: A minha filha Euclélia.
1: É o milagre de Jesus Eucarístico.
2: É um milagre de Jesus Eucarístico.
1: O Senhor das Santas Chagas.
2: O Senhor das Santas Chagas.
1: Amém.
2: Amém. Padre.
1: Pois não.
2: Uma benção eu falar com o Senhor, porque eu fiz todos os dias o programa do Senhor.
1: Que bom.
2: Então, eu só queria fazer uma perguntinha para o Senhor.
1: Ah.
2: Eu costumo, todo mundo que pergunta, eu falo que ela é uma graça de Jesus das Santas Chagas e de Santa Rita. Eu posso fazer isso? Tem algum problema? Assim?
1: Não, claro que não. A graça sempre é de Deus, então é Jesus das Santas Chagas, sempre é Jesus que dá graça. Quem é o intercessor é Santa Rita. Então não é que a graça veio da Santa Rita, ela foi a intercessora da graça de Jesus Cristo. Então está corretíssimo. Tá bom, querida?
2: Então tá, eu queria deixar minha família em oração.
1: Diga.
2: A Euclédia.
1: Tá.
2: O Nelson Donizete.
1: Tá.
2: E o Edson Ayro.
1: Tá bom.
2: E meu esposo, Nelson Acete.
1: Que Deus abençoe Maria Aparecida de Ivatuba, Paraná, Rádio Colmeia FM de Maringá, Arcebispo Dom Severino Klasen, da Arquidiocese de Maringá. Filhos queridos, hoje, segundo dia do trido da festa de Santas Chagas. Lembrando, daqui a pouco, às 11:30, nós temos a Santa Missa. E às 19h, você é nosso convidado para estar num show dentro do santuário. Lembrando que às 13h, sou Danilo.

No Diba, depois tem atração circense, às 17h18, Bruno César e Leandro, 18 horas, Álvaro e Daniel, e essa é a programação de hoje. Não esqueça que amanhã nós temos a Procissão Luminosa das Chagas Dolorosas. Volte comigo, voltamos já.

0: Batista!
1: Olá para você que está acompanhando a Experiência de Deus com o Padre Reginaldo Manzotti nessa 11ª Festa de Jesus nas Santas Chagas aqui em Curitiba. Nessa sexta, muito animada, gente. Depois da adoração de ontem, vocês estão com energia ainda?
2: Sim!
1: Olha, eu tô ao lado da Dona Maria de Lourdes.
3: Juiz de Fora,
1: Minas Gerais. Qual que agrada a senhora, que a senhora disse que veio aqui testemunhar?
3: Sim, eu vim testemunhar, vim agradecer, porque em 2024 eu fui diagnosticado com câncer de mama. E com as bênçãos de Deus, orações, a capelinha levo, trago e louvado seja Deus, estou curada.
1: Curada do quê?
3: Do câncer de mama.
1: Graça alcançada.
3: Graça testemunhada. Toca o sino, sacristão.
1: Muito obrigado pela participação da senhora. Lembrando, gente, que hoje tem a missa às 11h30 com o Padre Reginaldo Manzotti aqui no Santuário, mas você de todo o Brasil consegue acompanhar na nossa programação na TV Evangelizar e também nas redes sociais, no YouTube também da TV Evangelizar. E hoje às 19h, todo mundo sabe que tem, né?
2: Show!
1: O show com o Padre Reginaldo Manzotti, às 19h, aqui no Santuário. E o final de semana, uma programação imperdível. Via Sacra, também às 19h, amanhã do sábado, e domingo à noite, aquela grande coroação. Gente, tá imperdível, tá todo mundo animado mesmo, né?
2: Sim.
1: É isso aí, gente. Todo mundo aqui já esperando o lugar, porque daqui a pouquinho, depois da Experiência de Deus, tem aqui um texto e depois já tem a grande missa com o Padre Reginaldo Manzotti. Nós vamos nos despedindo aqui, porque vamos voltar agora com a Experiência de Deus com o Padre Reginaldo Manzotti. Sérgio...
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Queridos filhos e filhas, e nós vamos para a leitura orante. Pegue na tua Bíblia, 1 Reis, capítulo 18, versículo 20. É sobre o profeta Elias. 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

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Também iremos a um dos maiores destinos turísticos religiosos da América Latina, Tlaxcala, no coração desse roteiro, na Basílica de Nossa Senhora, Ocotlán. Iremos a Puebla, cidade dos anjos, patrimônio mundial da Unesco. 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Bíblia aberta, cartilha de oração.

segundo Reis, capítulo 18, versículo 20, seguintes. Você lembra? De um lado, nós temos Elias, o profeta fiel a Deus. Do outro lado, os profetas de Baal, sustentados pela rainha Jezabel. Versículo 20. Então Acabe chamou todos os israelitas e os profetas de Baal para se reunirem no Monte Carmelo. Veja o desafio, escute o desafio que Elias faz. Até quando vocês vão ficar em dúvida sobre o que vão fazer? Se o Senhor é Deus, adorem o Senhor. Mas, se vocês acreditam, aqui estou já interpretando, que é Baal, que é Deus, adorem a Baal. Mas vocês terão que tomar uma decisão. Ou vão para o Deus Javé, ou sigam a Baal. Porém o povo não respondeu nada. Versículo 22. Então Elias disse: de todos os profetas de Deus, o Senhor, eu fui o único que sobrou. Mas os profetas de Baal são 450. Agora, preste atenção. Versículo 23. Tragam dois touros, que os profetas de Baal matem um deles, cortem-a em pedaços e ponham em cima da lenha, mas não ponham fogo. Eu farei a mesma coisa com outro touro. E aí os profetas de Baal vão orar ao seu Deus e eu orarei ao Senhor. O Deus que responder mandando fogo, este é o Deus verdadeiro. O Deus que responder mandando fogo é o Deus verdadeiro. E o povo respondeu: está bem assim. Perceba que o povo está em dúvida. Elias estabelece uma tomada de decisão e faz aqui um desafio.

Então Elias disse aos profetas de Baal: já que vocês são tanto, peguem o touro e preparem primeiro, orem ao seu Deus, porém não ponham fogo na lenha. Os profetas de Baal pegaram o touro que havia sido trazido para eles e prepararam. Oraram a Baal desde manhã até o meio-dia. Eles gritaram dizendo: ó Baal, responde às nossas orações. E ficaram dançando em volta do altar que haviam feito, porém não houve resposta. Ao meio-dia, Elias começou a caçoar deles e dizia: orem mais alto, pois ele é Deus. Pode ser que esteja meditando ou tenha ido ao banheiro. Talvez ele tenha viajado ou talvez esteja dormindo e vocês terão de acordá-lo. Aí os profetas oraram mais alto e começaram a se cortar com facas e punhais, conforme o costume deles, até que o sangue começou a correr. Passou o meio-dia e eles continuaram a orar, a gritar até a hora do sacrifício da tarde, porém não se ouviu nenhum som. Então Elias disse ao povo: cheguem mais perto de mim. Todos chegaram mais perto de Elias e ele começou a consertar o altar do Senhor Deus que estava derrubado. Ele pegou 12 pedras, uma para cada uma das tribos que tinham os nomes dos filhos de Jacó, o homem a quem o Senhor Deus tinha dado o nome de Israel. Com essas pedras, Elias reconstruiu o altar para a adoração do Senhor. Depois, cavou em volta uma valeta em que cabiam mais ou menos 12 litros de água. Ele dificultou mais ainda. Em seguida, colocou lenha no altar, cortou um touro em pedaços e pôs em cima da lenha. Então disse: encham 4 jarras com água e derramem sobre o animal sacrificado e sobre a lenha. Eles fizeram o que Elias estava mandando e ele disse: façam de novo. Eles fizeram. Façam pela terceira vez, disse Elias, e eles fizeram. A água correu em volta do altar e encheu a valeta. Quando chegou a hora do sacrifício da tarde, o profeta Elias chegou perto do altar e orou assim. O que aconteceu, padre? Depois do intervalo. Voltamos já.

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Então, com muita água em torno e água em cima da lenha, junto com o touro esquartejado, Elias diz assim: ó Senhor, Deus de Abraão, de Isaac e de Jacó, prova agora que és o Senhor de Israel e que eu sou teu servo, e que fiz tudo isso de acordo com as tuas ordens. Responde-me, para que este povo saiba que tu és o Senhor. És Deus e estás trazendo este povo de volta para ti. Então o Senhor mandou fogo, e o fogo queimou o sacrifício, a lenha, as pedras, a terra, e ainda secou a água que estava na valeta. Quando viram isso, os israelitas se ajoelharam, encostaram o rosto no chão e gritaram: o Senhor é Deus, o Senhor é Deus. Queridos filhos e filhas, Elias propõe um grande desafio. De um lado, os 400 profetas de Baal. Eles gritam, eles dançam, eles se cortam, eles se flagelam. E Elias até os ridiculariza. Grite para o vosso Deus, pode ser que ele está viajando, pode ser que ele foi no banheiro, pode ser que ele está dormindo. E o dia todo ficaram gritando. Elias tem tanta certeza de que Deus Javé é verdadeiro, que manda fazer uma cova e acrescentar água, depois três vezes derramar vasos de água em cima da lenha. Perceba a atitude de Elias. O altar de Deus está destruído. Quando Elias reúne as 12 pedras, ele está restaurando a fé no Deus verdadeiro. Esse texto é um chamado a mim, a você, de realmente percebermos a quem estamos servindo e quem é o Deus verdadeiro. Um chamado

0: restaurar as pedras, o altar, colocar Deus no centro de nossas vidas. É também um convite para o povo de Israel e para nós, um voltar-se para Deus. E veja o resultado final. Depois que o fogo desceu, consumiu o animal esquartejado, secou o vale, secou a água, o povo se ajoelhou. Versículo 39. Encostaram o rosto no chão e gritaram: o Senhor é Deus, o Senhor é Deus. Eles não gritaram: Elias é poderoso. Não. O Senhor é Deus, o Senhor é Deus. Dai-nos, Senhor, esta experiência de recolocarmos no centro de nossas vidas, no centro de nossa família e da sociedade, o Deus verdadeiro. Dai-nos, Senhor, esta atitude de adorá-lo e proclamar: somente o Senhor é Deus. Amém. Esta foi a leitura orante de hoje. Escute o testemunho.
1: Sua bênção, Padre. Eu sou a Juscelane, de Três Barras do Paraná. Essa fala sobre o perdão, essa oração é para mim. Eu tô rezando o terço do perdão e eu preciso perdoar. Eu não tenho paz no meu coração. Eu sei que eu preciso perdoar e eu tô rezando essa oração. Muito eu não bem. Sei se quem fez as coisas para mim, que me magoou, se arrepende, mas eu sei que eu preciso perdoar para mim poder ter paz na minha vida.
0: Isso.
1: E eu tô rezando o terço do perdão e essa oração foi para mim. Amém. Hoje, Padre.
0: Deus seja louvado. Jocelaine, Três Barras do Paraná. Não importa se a pessoa se arrepende, o importante é que você decidiu perdoar. Isto é válido. Meu abraço. Três Barras do Paraná, Rádio Cidade FM, Dom José Mário Angonese, Arquidiocese de Cascavel. Vanessa, que a paz de Jesus esteja com você, Vanessa.
2: Amém, Padre, com todos nós.
0: Deus abençoe. Você fala de onde?
2: Falo de Natal, Rio Grande do Norte.
0: Seja bem-vinda. Como que você me acompanha em Natal, Rio Grande do Norte?
2: É, pelo YouTube, mas eu também já acompanhei pela rádio. Eu sei que tem o canal da TV.
0: Tá bom, diga lá, filha.
2: Primeiro, eu estou muito feliz, emocionada, porque é a primeira vez que eu ligo para o Senhor. Eu tenho muitas coisas a testemunhar, mas eu vou aproveitar do meu momento hoje para clamar, para pedir que o Senhor ore junto comigo pela família do meu esposo, com seu pertinente à minha família, porque a gente vem passando por uma tribulação muito grande. 15 dias atrás, meu sogro já sentiu algumas dores estomacais, não conseguiu fazer a tempo uma endoscopia, e graças a Deus por isso, porque a gente entendeu que não era para ser feito. No dia 11, exatamente 15 dias atrás, ele fez uma cirurgia de urgência de úlcera, essa úlcera tinha rompido. Sim. Ele já é um milagre das Santas Chagas, porque nós sabemos o grau de severidade. A família já estava extremamente sensível, porque na madrugada que ele fazia essa cirurgia de alto risco, né, a gente sabe, um tio do meu esposo, que é considerado praticamente o segundo pai, tanto para ele quanto até para minha sogra, esse tio infelizmente faleceu na madrugada. Eu estou inclusive com meu bebezinho aqui no colo de um mês. Tive que passar essa informação para a família, mas tentando mais resolver, assim, foi um processo de luto que eles não conseguiram viver, porque em função da preocupação com meu sogro, ele ficou entubado, Padre, do dia 11, da madrugada do dia 11 até essa segunda-feira.
0: Sim.
2: Não segundo que o senhor começou a festa da semana das Santas Chagas, o senhor falou: peça e peça grande, anote seu pedido. E assim eu fiz na segunda-feira, anotei, e na segunda-feira, às 4 horas da tarde, quando eles foram fazer a visita, ele tinha sido estubado. Estava bem, estava consciente. Porém, ontem, inclusive, eu disse: eu vou ligar para testemunhar, e estava muito feliz. Estamos todos numa fé muito grande que Deus vai nos

0: essa bênção na recuperação dele. Porém, ontem foi feita uma nova endoscopia e foi percebido 3 novas úlceras. Então, assim, a gente está num momento assim de muita comunhão com Deus, como nunca em toda a família.
1: Entendi.
0: E aí eu queria muito pedir essa oração, tanto para fortalecer a todos que estão muito fragilizados, quanto assim, para Deus ofertar essa cura, sabe? Trazer essa bênção, que eu sei que eles meio que estão sendo canal. A gente, nossa família, está sendo totalmente unida e transformada.
1: Então, só para anotar, o nome do teu sogro?
0: Odilmo de Vasconcelos.
1: Odilmo.
0: Isso.
1: O nome da, do tio que faleceu?
0: Zacarias de Vasconcelos, Lisboa.
1: E o nome da criança de um mês?
0: Luiz Henrique de Menezes, Lisboa. Depois eu vou ligar para contar o testemunho dele também.
1: Com certeza. Eu levarei no altar do senhor, Vanessa. Eu tenho que ir para o intervalo. Pode ter certeza que levarei na missa às 11h30, daqui a pouco. Eu volto já, povo de Deus. Minha saudação a Natal, Rio Grande do Norte. Eu volto já.
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Eu falava com a Vanessa de Natal, Rio Grande do Norte, TV Evangelizar, canal 16.1, canal aberto. Lá tem a Rádio 98 FM, Rádio FM 87.9.

Rural FM, Dom João Santos Cardoso, Arquidiocese de Natal. Hoje, aniversário de Dom Maurício Groto de Camargo, Arquidiocese de Botucatu, São Paulo.

0: FM, Governador Lindenberg, Espírito Santo, Muqui FM, Muqui Espírito Santo e TV Irmã, Campos de Minas, São João del Rei, Minas Gerais. Escute esse testemunho que foi manuscrito e nos enviado. Sua bênção, Padre Reginaldo. Hoje, 27 de maio, faz 3 anos que aconteceu uma fatalidade em minha família. Após o final de semana em que meu filho Andrade, minha nora Daniela e minhas netas Lara, Vitória de 9 anos e Isabela de 6 anos, nos visitaram em Patos de Minas, retornaram à sua cidade de origem, São Gotardo. Aconteceu um acidente. Os carros bateram de frente. Houve 2 vítimas fatais. O motorista do outro veículo estava embriagado. E minha neta, Lara Vitória, faleceu na hora. Padre, quando soube da notícia, meu mundo caiu. Fiquei sem chão, diante de tanta dor e sofrimento. Meu filho ferido, minha nora, minha neta, Isabela, em estado gravíssimo, com hemorragia no fígado, deslocamento no baço. Quando saímos de Patos de Minas para o velório em São Gotardo, quis ir ao hospital. E quando lá cheguei, minha nora me abraçou e disse assim: Dona Fátima, pede a Jesus para salvar a Isabela. A Larinha se foi, mas eu não dou conta de ficar sem minhas 2 filhas. Padre, chorando muito, me ajoelhei no saguão do hospital e pedi que Jesus das Santas Chagas curasse a minha neta Isabela. Ela corria o risco de realizar uma cirurgia muito agressiva, mas Jesus das Santas Chagas a curou. No 3º dia de UTI, ela ganhou alta. Hoje tem 9 anos e é uma criança muito esperta. Receba a capelinha de Jesus das Santas Chagas. Rezamos o terço em família. Sou uma sócia fiel. Hoje temos no céu um anjinho chamado Lara Vitória Batista de Melo. Mas tenho que louvar a Deus. Graça alcançada, graça testemunhada. O nome da minha neta, que foi curada, é Isabela Cristina Batista de Melo. Quem escreveu? Maria de Fátima, Caixeta, da cidade de Patos, Minas Gerais. Filhos e filhas, rezemos a novena dos arcanjos, hoje, 2º dia.
1: Uma certeza que paira no ar.
0: Arcanjo Gabriel, portador das boas novas, das mudanças, da sabedoria, da inteligência. Arcanjo da Anunciação, trazei a palavra de Deus, que ela permaneça em meu pensar, em meu agir. Fazei que eu também seja um mensageiro dos preceitos do Senhor, por palavras de bondade e solidariedade. Arcanjo da Anunciação, vinde meu auxílio. Arcanjo Rafael, guardião da saúde, da cura, peço que os raios curativos desçam sobre mim, dando-me saúde, cura dos males do corpo e da alma. Guardai meu corpo e minha mente, livrando-me de todas as doenças. Que vosso raio curativo esteja em meu lar, sobre meus familiares, no trabalho que executo, com as pessoas com quem convivo. Arcanjo Rafael, transformai a minha alma e o meu ser, para que eu possa sempre refletir a vossa luz. Arcanjo Rafael, curai os enfermos. Arcanjo Miguel, príncipe, guardião e guerreiro, defendei-me com vossa espada, protegei-me com vosso escudo. Não permita que o mal me atinja. Protegei-me contra assaltos, roubos, acidentes, contra quaisquer atos de violência. Livrai-me de pessoas negativas e invejosas. Levante o vosso escudo de proteção em meu lar, em minha família,

Parentes e amigos, Arcanjo Miguel, guardai meu trabalho. Arcanjo Miguel, protegei meus negócios e meus bens. Arcanjo Miguel, trazei paz e libertação. Arcanjo Miguel, defendei-me no combate. Arcanjos de Deus, venha em meu auxílio. Arcanjos do Senhor, venham em meu socorro. Arcanjos de Deus, venham em meu auxílio. Arcanjos do Senhor, venham em meu socorro. O Senhor esteja convosco. Ele está no meio de nós. Abençoai, Senhor, a água, a roupa dos enfermos, as fotos de família, os remédios. Abençoai e santificai aqueles que mais precisam da vossa infinita misericórdia. Em nome do Pai, do Filho e do Espírito Santo. Amém. E eu me despeço até daqui a pouco, às 11:30. Evangelizar é preciso.

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2: 10 horas.
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1: A interpretação das escrituras inspiradas deve, antes de mais nada, estar atenta ao que Deus quer revelar por meio dos autores sagrados para a nossa salvação. O que vem do Espírito não é plenamente entendido senão pela ação do Espírito. Catecismo da Igreja Católica, setembro,

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1: 10:04.
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E olha só, nós estamos por aqui ainda, começando mais um programa Música Viva, excepcionalmente comigo, eu, missionário, estamos juntos até às 11 da manhã. Onde quer que você esteja, ó. O show vai começar mais uma vez e, como eu disse, essa manhã será uma manhã de muita alegria. Alegria por quê? Porque no domingo acontece a Jornada Diocesana da Juventude, então nós vamos contagiar o coração de todos para esse momento especial. Hoje o tema também com o nosso bispo diocesano no programa A Palavra do Pastor será exatamente esse, a JDJ, que acontece esse final de semana. Nosso bispo vai estar falando muito sobre esse evento maravilhoso.

maravilhoso, tirando algumas dúvidas aqui, será momento top, top, top. Então, nós vamos começando Música Viva assim, ó. Grão de Trigo, Fraternidade São João Paulo II. Manda mensagem pra mim, tô aqui até às 11. Até às 11, depois das 11 às 11h25 acontece o programa eleitoral obrigatório. E 11h30 nós começamos com o nosso bispo, programa A Palavra do Pastor. Fique na sintonia, fique na 95,7 FM. Grão de Trigo, Fraternidade São João Paulo II.

10 horas e 13 minutos aqui na minha, na sua, na nossa Rádio Coração 95,7 FM. Lembrando que nossa amiga Regina Rosa, que é a responsável pela comunicação, pela locução desse programa maravilhoso, não está por aqui, está em missão junto com o maridão Gilmar Curione. Um grande abraço para esse casal de Deus que eu amo de paixão. Estará voltando terça-feira, gente, terça-feira será? Ou na quarta-feira no programa Música Viva. Que Deus abençoe imensamente ela, o Gilmar, nessa missão, levando a palavra de Deus para aqueles casais que vão ter um encontro maravilhoso, não tenho dúvida alguma. Olha só quem está na sintonia: Tiago Marques Mota, Jardim Santo André. Eu quero pedir oração para a Escola Pai de Itaporã e para todos os alunos e para a professora. Que Deus abençoe você, Tiago, todos os alunos, todos os profissionais que trabalham em todas as APAES. Vamos rezar agora, né? O que você acha? Você está ouvindo aí? Vamos rezar junto? Uma Ave Maria, pedindo que Nossa Senhora interceda por todos que lá trabalham, todos que usufruem das APAES, todos que participam desse projeto tão lindo. Vamos rezar uma Ave Maria? Ave Maria, cheia de graça, o Senhor é convosco. Bendita sois vós entre as mulheres, bendito é o fruto do vosso ventre, Jesus. Santa Maria, Mãe de Deus, rogai por nós, pecadores, agora e na hora da nossa morte. Amém. Olha só, olha só, olha só, quem está mandando mensagem aqui ligadinha: Cida Mendes, amém, bom dia. Eliane Brunel, bom dia, meu irmão, abençoada sexta-feira para todos nós. Tamo junto. Maria Aparecida também ainda sintonizada, louvado seja Deus. Adriana Xavier, obrigado pela sintonia também, sempre ligada na Rádio Coração. E olha aqui, bom dia, meu amigo Peu, que Deus abençoe nosso dia, toca uma canção linda aí para nós. Quem faz esse pedido é a Fernanda Garcete. Fernanda Garcete, bom dia, que Deus abençoe imensamente você, todos os seus. Olha uma música linda aí pra você, ó. Odres novos, gerados pela Imaculada.

dia 25 de setembro. Nós celebramos São Firmino de Amiens, o bispo espanhol decapitado. São Firmino de Amiens era originário de uma família pobre de Pamplona, na Espanha. Seus pais, Fermo e Eugênia, eram pagãos, mas depois se converteram na época do episcopado de seu filho. Firmino, que era o filho mais velho, foi confiado aos cuidados do padre Honesto, que o batizou e o instruiu na fé cristã. Mais tarde foi ordenado sacerdote pelo bispo de Toulouse e, depois de alguns anos, bispo. São Firmino permaneceu em sua cidade natal de Pamplona, onde uma tradição local o considera o primeiro bispo da cidade. Depois, passou a evangelizar algumas regiões da França, como Aquitânia, Auvergne, Anjou e outras no Nordeste. Apesar da oposição dos sacerdotes pagãos, os resultados de seu trabalho foram sensacionais. Os atos dizem que ele também foi preso por ordem do governador romano Valério, açoitado e depois libertado. Em seus itinerários, acabou parando em Amiens, a antiga Samobriva Ambianorum, onde foi bispo com grande sucesso por muitos anos. Sabe-se que ele converteu muitos nobres, incluindo o senador Faustiniano, de cujos descendentes o outro bispo confessor, São Firmino de Amiens, celebrado em outra data. Pelos diligentes magistrados, Longulo e Sebastiano, foi novamente preso no início do século IV e foi convidado a abjurar, mas São Firmino de Amiens recusou, mantendo-se firme em sua fé. Então os magistrados, para evitar uma reação popular, mandaram decapitá-lo na prisão em 25 de setembro de um ano não especificado, entre 290 e 303. No século VII, não se sabia onde estava o túmulo do santo bispo e mártir, mas por uma visão milagrosa, o bispo de Amiens, São Sálvio, o encontrou. Suas relíquias estão espalhadas em várias igrejas na França, pois o culto a São Firmino de Amiens teve uma ampla difusão, tanto na França como na Espanha. Em Pamplona, em particular, é muito solene, documentado pela primeira vez em 1186, quando o bispo da cidade, Pedro II, recebeu algumas relíquias de São Firmino Amiens. Em 1217, na catedral, havia um altar dedicado a ele e a festa foi celebrada com uma oitava. Atualmente, na cidade de origem, existem duas capelas dedicadas a ele, uma na catedral e outra na igreja de São Lourenço, construídas segundo a tradição no local da casa natal de São Firmino de Amiens. A festa em Pamplona ficou muito conhecida no mundo pela corrida de touros, o famoso encerro, que acontece nas ruas da cidade por cerca de 850 metros, com touros livres correndo junto com homens bastante ousados, com a participação de uma grande multidão e numerosos turistas, e terminando na arena. Em Amiens, na França, o nome de São Firmino foi incluído nas ladainhas medievais dos santos. E na antiguidade, havia 5 celebrações em sua homenagem durante o ano, incluindo 25 de setembro, dia do martírio e data em que ele é encerrado.
inserido no Martyrologium Romano. Façamos agora juntos a oração pedindo a intercessão deste santo. Pelo teu sangue fizeste frutificar a fé do povo. Intercedei por aqueles que lhe rogam e pelo povo no qual viveu o seu bispado. Que teu exemplo seja a fortaleza e consolo para os europeus, assim como para nós. Amém. São Firmino, rogai por nós.

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4: 10:30, programa Música Viva.
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2: 10:33.
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6:41 na minha, na sua, na nossa Rádio Coração. Um grande abraço para Marina Montanha, de Rio Brilhante, ligadinha, sintonizada aqui na 95,7 FM. Maria Aparecida ainda na sintonia. Olha só, Neuza Corrêa de Coxim manda um grande abraço para os servos do 26º acampamento de casais, em especial para Cibele, o Juninho e Padre Alex, nosso diretor espiritual. Deus abençoe imensamente. Olha aí, ó. Quem? Bom dia, meu irmão, a paz de Jesus e o amor de Maria esteja com todos vocês. Ligadinha sempre nessa rádio abençoada. Uma abençoada sexta-feira para todos nós. Domingo partiu JDJ levar a minha jovem e mais alguns. Ô, louvado seja Deus. Minha irmã, olha só, minha irmã Eliane do Rosalvo, que Deus abençoe. É isso mesmo. Temos que incentivar, temos que levar, temos que apoiar os nossos jovens, principalmente nesses eventos diocesanos. Toda a nossa diocese juvenil vai estar presente, o setor juventude de Dourados presente. Vamos levar as crianças também, vamos levar as crianças para viver um momento especial, para já sentir toda essa alegria que vem de Cristo. Os jovens são bênçãos na nossa vida. Então, parabéns, minha amiga Eliane, pela coragem. Tem que ser corajoso para dizer esse sim e resgatar os nossos jovens. Não, vamos fazer uma caravana, vamos para a JDJ, por apoiar, incentivar esses jovens a estarem participando. Deus abençoe muito você. Um grande abraço para a Lucinha, que também está na sintonia, ligadinha sempre na Rádio Coração. Adriana Xavier Mauro, ela falou para mim: Pê, eu faço um desafio para você. Que tal você voltar a sortear os pendrives do Música Viva? Então, Música Viva, quem é a comunicadora oficial é nossa amiga

nossa amiga está viajando em missão, Regina Rosa. Eu sorteava os pendrives quando estava substituindo o nosso amigo Osair Sanabria no programa Um Só Coração. Meu programa, o programa que estou à frente, é o Sintonia do Amor, todos os dias das 7 às 9 da manhã. Então vamos ver, vamos colocar no coração de Deus. Vai que Deus coloca no coração assim: Deus, você tem que sortear um pendrive toda sexta-feira com as melhores músicas que tocam na Rádio Coração. Vamos ver, né? Vamos ver o que Deus tem pra gente. Obrigado pela sintonia. Vamos de mais uma música linda, gente. Olha só, essa música é linda demais. Presta bem atenção. Ela está aqui, de Ave Maria em Ave Maria. Flávio Vitor Júnior e Padre Marcos Rogério. Que Deus abençoe você que está sintonizado, ligadinho junto comigo e todos os seus. Não saia da 95,7 FM.

isso, gente. Vamos finalizando mais um Música Viva. Que Deus abençoe imensamente cada um de vocês. Vem aí o programa eleitoral obrigatório. Depois, às 11h30, tem o programa Palavra do Pastor com o nosso bispo, Dom Henrique. Então, não saia da sintonia. Fique aqui na 95,7 FM. Uma abençoada sexta, um final de semana repleto de bênçãos e alegrias. Não esqueça que domingo tem JDJ, Jornada Diocesana da Juventude. Amém? Fique ligado.

Senhor, para você voltar para casa, para você voltar para a intimidade com Ele. Ainda é tempo de voltar para os braços do Senhor.

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1: 10 horas e 55 minutos.
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1: 10 horas e 59 minutos.
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12: 11:27.
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3: 11:30.
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5: Olá, olá, queridos irmãos, rádio ouvinte da Rádio Coração Dourados, um bom dia a todos. Mais uma vez, eu, Dom Henrique, com o programa Palavra do Pastor, hoje, 25 de setembro, com o tema Uma Igreja Jovem Viva e Missionária. Bom dia, Peu.
6: Bom dia, Dom, sua bênção.
5: Deus
6: como está?
5: Abençoe. Estamos bem, graças a Deus, né?
6: Ah, que bom, alegria estarmos juntos mais uma vez.
5: Sim.
6: No programa Palavra do Pastor.
5: O que temos para hoje, Pio?
6: Hoje um tema, eu não tinha visto ainda a pauta, mas desde cedo, desde as 7 da manhã, estava incentivando os pais, os tios, vô, vó, uhum, todos a incentivarem os jovens. Nosso uhum tema de hoje é a JDJ.
5: Sim.
6: Uma igreja jovem, viva e missionária.
5: Isso mesmo.
6: Olha só que maravilhoso.
5: Uhum.
6: Dom Henrique, neste domingo a nossa diocese viverá a Jornada Diocesana da Juventude, reunindo tantos jovens em um dia de oração, celebração e encontro com Cristo. O que significa para a igreja ver uma juventude reunida e participando ativamente da sua caminhada?
5: Em primeiro lugar, Pio, é muito bonito, é muito lindo, é emocionante. Eu dizia isso ontem na missa de Crisma na catedral, né? Eu como sempre gostei de dar para com Jorge dele quando era adolescente, praticamente, né? Então, para mim é uma coisa sempre empolgante, é uma coisa alegre, é uma coisa saudável. E ontem dizia na missa na catedral, eu estava rezando Crisma lá, eu dizia: eu hoje, com meus cabelos brancos, já velho, acho tão bonito os jovens envolvidos na igreja, querendo rezar, verdade, querendo cantar, querendo participar. Para mim é a melhor coisa que existe, né? Então, esse dia é um dia muito especial para todos esses jovens que vão participar da JDJ, né? Até o Padre Everton, que é assessor diocesano do setor juventude, né, com a coordenação, com a equipe diocesana, estão correndo para baixo, para cima, para terminar os últimos adereços para o dia de amanhã, né? De amanhã, no domingo. E com a graça de Deus vai ter sol, né?
6: Em nome de Jesus.
5: Porque o ano passado,
6: ano
5: foi,
6: passado
5: chuva,
6: foi chuva. Muita chuva.
5: Nossa Senhora, né? E eles e os jovens estavam lá, mais de 5 mil jovens,
6: ficaram,
5: né?
6: Ficaram debaixo de chuva
5: o dia inteiro, né?
6: Sim.
5: Então, para a igreja é uma grande bênção, Pedro. É uma grande bênção para a igreja. E nós, como igreja, precisamos valorizar o jovem na igreja. Sabe o que acontece? Como padre, já tive muitas brigas, modo de dizer, né? Com relação à questão do trabalho da juventude. Sempre fala assim: ah, mas jovem não quer nada com nada. Ah, não adianta mexer com jovem. Ah, investir jovem, dinheiro perdido. Ah, mas... gente, pelo amor de Deus, são seus próprios filhos, não. Exato. São meus filhos, são de vocês, presta atenção. Vamos cuidar desse jovem na igreja, grupo de jovem, né? Encontro de jovem, celebração da juventude. Vamos lá, gente.
6: Que
5: são
6: maravilha.
5: Seus filhos, não são meus filhos.
6: Sim.
5: Né? E graças a Deus sempre deu certo, né? Trabalhei em paróquias que a força juvenil era muito forte, muito forte. Então, que eu estabeleci essa paróquia uma vez, cada dois meses mais ou menos, tinha missa só com jovens. O único velho lá era eu.
6: Olha aí.
5: E sempre tinha 1.200, 1.200, 1.500 jovens, né? Então, a gente precisa investir.
6: Onde que era, Dom?
5: É, no estado do Paraná.
6: Paraná?
5: É. E precisa investir na juventude. Eles precisam de nós. Eles precisam de algo para se agarrar, né? Exato. Porque está no começo da vida, nos sonhos, nas fantasias, etc, né? Mais para frente as perguntas vai ter essas perguntas, né? A igreja é uma âncora muito saudável para o jovem. Ele precisa sentir confiança em nós.
6: Sim.
5: Né? Para que ele possa caminhar, ter segurança, ter firmeza. Eu já fui jovem. Eu acho engraçado, parece que nós velhos esquece que foi jovem.
6: Verdade.
5: Eu, quando era jovem, eu era instável também. Eu não tinha aquela segurança que eu aprendi a ter depois de mais velho, né? E a gente agora, não, já não tem segurança, já não tem comprometimento. Já, e você tinha quando você era jovem? Pergunto eu.
6: Exatamente. A gente precisa acolher muito melhor, né? Essa acolhida que os jovens precisam ter. E eles se sentirem pertença.
5: Isso.
6: Pertença. Eles fazem parte e nós necessitamos da presença deles.
5: Sim. Né?
6: Olha, maravilhoso. A igreja fala muito sobre o protagonismo. E o senhor já tinha comentado isso. Em algum dos programas, algumas semanas atrás, o senhor já tinha, essa palavra já tinha saído da boca do senhor.
5: Sim.
6: Protagonismo dos jovens na evangelização. Na prática, o que significa dar aos jovens não apenas um espaço dentro da igreja, mas também uma responsabilidade na missão?
5: Olha, uma coisa que eu nunca concordei, desde quando eu era jovem, essa história que jovem é o futuro. Jovem é o presente.
6: Exato.
5: Jovem é o presente.
6: Sim.
5: O futuro é as crianças.
6: Sim.
5: Elas sim são os futuros. Os adolescentes, mais ou menos, mas a partir do jovem, não. É presente. E verdade. Uma coisa muito importante que o jovem muitas vezes reclama é que, primeiro, isso que você falou na pergunta, que não dá um espaço oficial para eles dentro da igreja, e quando quer dar um espaço é só para trabalhar, ajudar em festa, verdade, carregar cadeira, etc, carregar banco.
6: Só.
5: O jovem não é só para isso, não, gente.
6: Exatamente.
5: Essa missa que eu falei que eu fazia da juventude, únicas pessoas tinham diferente lá porque não pode, eles não eram ministros, eram os ministros só.
6: Sim.
5: Para distribuir a comunhão.
6: O resto era só jovem.
5: Todo jovem. Comentário, leitura, cântico, essas coisas. Olha, tudo. É, corriam, né? E faziam missas maravilhosas. Porque o jovem era muito criativo, né?
6: Sim.
5: E as criatividades na missa era muito interessante. Na hora da oração eucarística, em vez de ter. Eu juntava tudo em volta do altar com a velinha acesa. Olha, e a luz da igreja apagada, ficava a coisa mais linda.
6: Olha que lindo.
5: Né? Então, o jovem é muito criativo e a gente precisa dar essa confiança a ele, essa responsabilidade a ele, com acreditar no jovem, né? Uma certa feita, eu acho que eu já falei isso aqui no programa, vou falar de novo. A gente, nessa mesma paróquia, tinha uma cavalgada chamada Cavalgada de Nossa Senhora do Perpétuo Socorro.
6: Olha aí.
5: Né? E sempre dava em torno de 200 cavaleiros, mais ou menos, 300 cavaleiros, mais ou menos. Eu também ia a cavalo, né? Era em
6: torno, ia a cavalo, ia a gente.
5: Era, com batina e tudo, a cavalo. Dava em torno de 6 quilômetros mais ou menos o trajeto, né? Aí os cavaleiros falaram, a gente podia fazer alguma coisa, pegar a intenção das casas, porque era tudo dentro da cidade, né?
6: Sim.
5: Eu falei assim, por que que não pega o jovem? Jovem não vai fazer isso, não. Gente, o jovem são filhos de vocês, gente, pelo amor de Deus, vamos pegar o jovem. Chamamos o jovem, conversamos com ele, aceitaram acolher no dia. Deu uma chuva, nós a cavalo naquela chuva, nossa, chuva. A coisa mais bonita era aquele mais de 200 guarda-chuva que eram jovens passando. Sim.

0: na casa das famílias pedindo as orações para colocar numa caixinha para chegar naquela cavalgada.
1: Lindo. Sim? Que lindo.
0: Depois os pais choravam de emoção. Faleceu,
1: não tava botando fé nos jovens, agora é bonito, né? E isso que eu falava também hoje, desde o início da manhã, nós temos que começar essa acolhida em casa.
0: Sim.
1: Incentivando, apoiando. Porque o jovem, ele merece esse protagonismo.
0: Merece. Uma coisa que a gente tem que prestar atenção, que eu sempre falei toda a minha vida, como padre, como paro, como religioso, como seminarista, é que a gente quer que o jovem assuma alguma coisa e permaneça naquele serviço. Com os jovens não funciona, porque o jovem, ele é muito rotativo.
1: Sim.
0: Ele está aqui esse ano, no outono ele já foi embora para outro lugar, para faculdade, emprego, qualquer coisa, ele não para. Né? E o jovem, sim, 2-3 anos só, já casou.
1: Já foi.
0: E a gente quer que fique o jovem 10-15 anos. Não pode, não funciona assim. Não somos que nem nós, velho.
1: Não, exatamente.
0: Né? A gente tem que ter essa consciência, essa expertise, que o jovem, ele é rotativo. E não é estagnado.
1: E por isso tem que tomar esse cuidado.
0: Sim.
1: Porque com aquele pensamento fixo, o jovem já envelheceu. Aquele um que você achou, já foi, né?
0: Eu dei medo quando tinha em Paróquia, ver se tinha jovens bons da coordenação de juventude, de repente, arrumei um emprego em tal lugar. Vou fazer a faculdade, tal. Puxa vida, agora eu tenho uma outro jovem bom para cuidar dessa juventude. Tinha que correr atrás.
1: É.
0: Não adiantava ficar reclamando. Sim. Por que você vai, etc. Não, tem que motivar, inclusive, que vá.
1: Né? É claro.
0: Está estruturando a sua vida? Né?
1: Olha só que maravilhoso, gente. Essa conversa de hoje está rendendo muito. Vivemos, Dom, numa sociedade que apresenta aos jovens muitos caminhos, escolhas e desafios. Como a igreja pode estar próxima deles e ajudá-los a encontrar em Cristo um sentido para suas vidas?
0: Isso aqui é muito importante, Pio, porque eu dizia ainda ontem na missa de Crisma, né? Eu sempre falo nas missas de Crisma, que a maioria são juventude, né? A importância do jovem estar ancorado na igreja, na oração, em Cristo Jesus, né? E nós, um pouco mais madurinhos, modo de dizer, que nem tanto tem gente aí que não está com 60 anos, tem nada de maturidade, né? A gente precisa dar essa já fui falar na primeira pergunta, né? Dar esse apoio, essa segurança, espiritualidade, confiança, para que eles possam trilhar um caminho saudável também. Porque o jovem, eu falo assim, eu não gosto de falar isso muito, porque não cai muito bem dizer isso, né? Eu digo assim, graças a Deus, no meu tempo da juventude, não tinha o que tem hoje para a realidade juvenil. Era muito pacato, né? Muito simples. Hoje os jovens são bombardeados por tudo quanto é lado.
1: Nossa.
0: É muita coisa,
1: muita
0: na cabeça,
1: informação, muita que informação chega tempo.
0: E muitas coisas que não presta, né? Ele não tem maturidade ainda de dizer não. Não, isso não quero. Não, não, isso não é para mim. Não tem ainda essa maturidade, né? Até às vezes eu fico assim, cobro de algumas pessoas no sentido, jovem. Tem cabeça frouxa, já não sei o que, qualquer um está fazendo coisa errada. Eu falei, olha, você é mais pecador do que o jovem, viu? Porque o jovem ainda está no processo do aprendizado ainda. Então, muitas coisas, de fato, ele acaba caindo inocentemente.
1: Sim, sem querer.
0: Sem querer.
1: De verdade.
0: Nós, mais maduros, já caímos por querer. É decisão nossa.
1: É.
0: Então, precisamos, não adianta condenar o jovem, é isso, jovem é aquilo, jovem não sei o que, não adianta, só quer buscar coisa perdida, não. Se o jovem, ele é bem encaminhado, dizia eu na missa também, com certeza ele vai aprender muito cedo, né, a buscar as coisas boas e saber dizer não às coisas ruins, mas precisa ser educado, orientado, amado. Né?
1: Exato. É o que eu dizia, né? Temos que prestar muita atenção em casa.
0: Sim.
1: A gente cobra, mas e o exemplo que a gente está dando?
0: Sim.
1: Para os nossos jovens? Será que...
0: E o diálogo, né?
1: Exatamente.
0: Escutar o que, que o jovem pensa.
1: Sim.
0: Como é que ele vê o mundo? O que, que é o mundo para o jovem? Porque o mundo, para mim, é uma coisa, para o jovem é outra.
1: Para cada um de nós.
0: Né?
1: Isso é muito sério. Presta atenção aí, papai, mamãe, titio, titia, vovô e vovó que tá escutando, ó. O diálogo, a atenção, a escuta é extremamente importante.
0: Quantos jovens aí que a gente vê, já tá com depressão.

0: jovem depressão, não tem nada a se preocupar.
1: Tem não, né?
0: É. Coitado, tá agoniado, achando alguém pra falar alguma coisa, pra conversar, e ninguém escuta ele.
1: É, gente. Bom, durante a JDJ, Jornada Diocesana da Juventude, os jovens também terão a oportunidade de se aproximar do sacramento da reconciliação, com os sacerdotes atendendo confissões. Olha que maravilhoso. Como momentos como esse podem ajudar o jovem a experimentar a misericórdia de Deus e renovar sua caminhada de fé depois da jornada?
0: É muito importante esse momento, Pio. Eu vou, inclusive, além do sacramento, né? O sacramento é fundamental, mas nesse momento, para o jovem também, é um momento muito forte para ele se aproximar da igreja, porque o padre, ele é a pessoa, o persona Christi na igreja, né? Sim. Aquele que representa Cristo na igreja. Então, o jovem é aquele que vai se aproximar de Cristo e ser ouvido por Cristo, ser atendido por Cristo, né? Ser aconselhado por Cristo. Então, é um momento muito especial essa busca do sacramento da penitência, exatamente para ser reconfortado para a sua vida. É, e se puder nesse momento tirar alguma dúvida, etc., tire dúvida, não tem importância, né? Eu lembro quando atendia a confissão para crianças, primeira comunhão nem tanto, mas para os jovens de crisma, era muito interessante. Já aproveitava ali, já tinha uma boa conversa, um bom diálogo, se tinha dúvida, não tinha dúvida, etc., etc. E depois, muitas vezes, esses mesmos jovens da crisma vinham buscar orientação na paróquia depois.
1: Olha que maravilhoso. Porque
0: sentia confiança, sentia que podia acreditar, percebia que ele tinha um rumo que seria bom para ele. Quantas vezes isso aconteceu comigo?
1: Que maravilha, né? E às vezes o próprio adulto, ele vai criando um bloqueio entre o jovem e o sacerdote. Sim. Ah, vai criando aquele temor. Tem que ter um respeito.
0: Respeito com aquelas pessoas. Tem que confessar, viu? Tá chegando, vai te dar uma penitência tamanho de ser do quê?
1: Não, às vezes uma pequena coisinha, o Dom falou brincando aqui, gente, mas é verdade. É sério isso. Nós vamos criando uns obstáculos, umas barreiras aí, sem perceber.
0: Sim.
1: Olha só.
0: E para vocês jovens que estejam ouvindo, né? Não deixe buscar orientação se você tem dúvida, seja com teu pai, com tua mãe, com teu avô, com tua avó, né? Com pessoa de confiança, com o padre na sua paróquia, né? Com o diácono, né? Nós temos diácono, tem religiosas, muitas religiosas, busca orientação. Não fica com dúvida, não fica angustiado, busca orientação, você precisa e é muito importante. Todos nós precisamos buscar essas orientações, todos nós.
1: Eu lembrei de uma coisa aqui, eu não sei se o senhor vai lembrar também. Eu falei, um dia conversando em casa, eu falei pra minha filha assim: o nosso bispo, ele canta. Aí fui conversando com ela, ele canta, pai. Ah, será que ele canta? Eu falei, quer ver? Quer ver, ó? Eu lembro que eu mandei uma mensagem pro senhor Dom, minha filha aqui não tá acreditando que o senhor canta. Mandei pro Dom, gente, e ele mandou um áudio pra minha filha, Maria Luísa. Aí ela, pai, eu não acredito, ele canta mesmo. E ele cantando um refrãozinho de uma canção. Eu falei, gente, nós temos que aproximar, nós temos que criar esse vínculo. É nossa responsabilidade, adultos, fazer a nossa parte também.
0: Sim,
1: com
0: sim,
1: essa
0: sim.
1: aproximação. Dom, antes de encerrar, vamos escutar uma canção?
0: Vamos.
1: Então vamos lá.
0: Como é que é o nome da canção?
1: Nova Geração.
0: Nova Geração, Padre Zezinho.
1: Olha só, eu e o Dom ficamos aqui, sabemos cantar a música, mas o nome estava difícil de achar. Tivemos que procurar no Google, gente. Olha aqui, Nova Geração.

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1: Muito bem, depois essa música lindíssima, né?
2: Linda.
1: Essa música não tem época, né? Atravessa a época, né?
3: Atravessa gerações mesmo.
1: Atravessa gerações.
3: O nome foi providencial, nova geração.
1: Sim.
3: Mas, Dom, para encerrarmos, Dom Henrique, a JDJ deste ano traz um tema, verso alto, rumo ao alto. Que mensagem o senhor gostaria de deixar aos jovens que participarão da jornada e a todos aqueles que desejam caminhar mais perto de Cristo?
1: Essa expressão do tema dessa JDJ, ela é muito importante, porque ela vai de encontro com aquilo que Paulo fala várias vezes em suas cartas, né? É buscar as coisas do alto, desejar as coisas do alto, amar as coisas do alto. E eu sempre gosto de ressaltar isso, seja em todas as missas, com jovens, etc., adulto ou comunidade inteira. Buscar as coisas do alto é muito importante para nós, porque faz com que, como diz aqui, né, estar mais perto de Cristo, estar mais perto de Deus, estar mais iluminados pelo Espírito Santo e também mais fortalecidos para vencer as coisas do mundo. O que é as coisas do mundo? A inveja, a droga, a prostituição, tudo aquilo que nos leva a se perder, né? A vingança, o ciúme, enfim, são muitas as coisas do mundo que faz a gente acabar se perdendo e, pior, sofrendo. Porque muitas vezes essas coisas do mundo nos traz, parece-me nos trazer alegria, parece nos trazer paz, mas é tudo momentâneo. Passou aquele momento, vem a decepção, vem a tristeza, vem o abandono. Em muitas situações os amigos somem, desaparecem, vem as calúnias, né? Você é isso, você é aquilo, você é não sei o quê, né? E tudo isso são jargões que nos coloca só para baixo, né? Mas se nós buscarmos as coisas do alto, ver o alto, né? Olhos ao alto, né? Com certeza a gente vai tendo força para poder vencer tantas coisas ruins que o mundo nos prega, nos engana, e poder viver com uma paz muito forte interior, uma paz verdadeira, uma paz que vem de Deus. Então participe dessa jornada, vá para a jornada, faça sua inscrição. Temos ainda 2 dias ainda. A equipe de vocês estão correndo para todos os lados para melhor atender você, né? Faça desse dia da JDJ o seu dia, o dia de ação de graças na tua vida. Mais uma vez,
3: que maravilha, olha que convite especial, gente, nós estamos convidando aqui desde cedo e principalmente dedicando essa sexta-feira, essa manhã aos jovens, para reforçar esse convite que o Dom acabou de fazer. Vá, viva essa experiência, permita-se viver algo diferente, e você, papai, mamãe, titio, titia, vovô e vovó, os adultos, os responsáveis, incentivem e façam com que esse jovem tenha essa oportunidade. Não porque eles precisam, não, mas porque eles merecem viver, né, Dom?
1: Sim.
3: Merecem viver essa graça.
1: São

0: coisas que, vivendo bem, bem vivida, nunca esquecerão mais.
1: Nunca mais.
0: É, são coisas que vão levar para a vida, vida toda, né? Muito bem, passando agora para a agenda desses dias. Então, hoje, sexta-feira, dia 25 de setembro, às 19 horas, eu presidirei o terceiro dia do novenário de Santa Teresinha em Vicentina, né? Também de sexta a domingo, 25 a 27 de setembro, encontro.

0: 18 horas, o Dom Henrique presidiria a missa pelos 10 anos de ordenação diaconal. Ordenação do 10 anos de ordenação do diácono José Carlos Perumingo na paróquia São Francisco de Assis, aqui em Dourados. Ele é o diácono da paróquia São Francisco, mas também é o ecônomo diocesano, né? Um grande trabalhador, um grande homem, de fato, um homem de Deus. Domingo, dia 27, Jornada Diocesana da Juventude no Santuário Diocesano, Nossa Senhora Aparecida, na Vila São Pedro. Estejam lá. Às 7 horas da manhã, né? Já estão abrindo os portões, chegando. E vai terminar só, falando com o padre, só acho 20 horas, parece, né?
1: É por aí.
0: É um dia muito. Tem muita coisa para você experimentar, para você vivenciar, né? Deixa a graça de Deus acontecer na tua vida. Nesse domingo também, às 7 horas da manhã, eu presidirei a missa no Mosteiro Santa Maria dos Anjos, aqui em Dourados, para as irmãs Clarissas, né? Às 11 horas da manhã, eu estarei lá na Jornada Diocesana da Juventude para a missa com todos os jovens na Vila São Pedro.
1: Olha, né? Que benção.
0: Segunda-feira, dia 28, nós teremos a confraternização diocesana das secretárias e secretários. Tem um outro nome que fugiu agora, que também vem junto, né? São vários tipos de funcionários, né? Mas é direcionado à secretaria da paróquia. Vai acontecer lá na chácara do clero durante todo o dia. Tem um almoço festivo, depois tem gincana, tem não sei o quê, tem isso, tem aquilo, vai o dia inteiro.
1: Né? Muita festa,
0: né? E elas gostam, né? Na terça-feira, dia 29 de setembro, às 19 horas, eu dou Henrique Pesirei a missa na casa das irmãs salvistas, ali em Indápolis, né? Essas irmãs salvistas são aquelas que trabalham na paróquia São Pedro, né? Elas estão inaugurando a casa nova delas lá. Então agora chega o momento de rezar a missa, vai abençoar a capela, vai colocar um sacrário para ter as hóstias consagradas lá junto delas, né? Na quarta-feira, dia 30 de setembro, é dia de São Jerônimo, e aí sim o dia oficial das secretárias e secretários. Às 19 horas desse mesmo dia, eu presidirei a missa no novenário da paróquia Santa Terezinha, aqui em Dourados. Então está aí.
1: Olha que maravilha.
0: Muito trabalho desses dias, né?
1: Muito trabalho. Gente, foi só uma semaninha, tá? menos de uma semana. Olha o tanto de atividade do Dom.
0: Isso é que não falta, né? Muito bem, vamos aos aniversariantes desses dias, né? Então, é natalício de padres e diáconos, né? Então, dia 22/9 foi padre de Carlos Gonçalves Arroio, pároco da Senhor Bom Jesus Carapó. No dia 24/9, ontem, foi o padre Beto, né?
1: Padre Beto.
0: Que mora comigo lá em casa, né? Fez 92 anos. Só que a gente tá tentando fazer uma missa de aniversário dele, mas ele ficou esses praticamente 10 dias no hospital, né? Tomando antibiótico. Nossa. Né? Então vamos organizar para festejar a semana que vem. Tá todo empolgado com o aniversário dele, né? Dia 30/9. É do padre Antônio Homero da La Costa, né? O palotino aqui da parco da paróquia Santa Teresa, não, Senhora de Fátima, aqui em Dourados. No dia 30/9 também, padre Wilson Cardoso de Sá, nosso diocesano, que trabalha em Campo Grande, né? Na UCDB, com a teologia, com nossos seminaristas do regional, né? Agora de ordenação, dia 23/9, diácono José Carlos Perumingo, já falei agora há pouco, né? Já fez, e a celebração será amanhã. Dia 29 de setembro, diácono Rafael Tavares Peixoto, né? Diácono lá da paróquia Sagrado Coração de Jesus, junto com o padre Toninho. Profissão religiosa, 27/9, irmã Elza Lopes Cardoso, da Santíssima Trindade, congregação, né? Dia 27/9 também, irmã Anaíde Barreiros, irmãs de São José, de Chamberri, né? Então, tá aí os aniversários desses dias. Desejo a todos e todas parabéns, né? Muito obrigado pelo seu trabalho e sua missão na nossa Diocese Dourados. Que o Sagrado Coração de Jesus sempre te abençoe e fortaleça na vida, na missão e na vocação. Mensagem final, oração pela juventude. Ó Senhor Jesus Cristo, conservai os jovens no vosso amor. Permiti que ouçam a vossa voz e acreditem naquilo que dizeis, porque somente vós tendes palavra de vida eterna. Ensinai-os a professar a sua fé, a manifestar o seu amor e a transmitir a sua esperança aos outros.

0: fazei deles testemunhas convictas do vosso evangelho num mundo tão necessitado da vossa graça salvífica. Fazei deles o novo povo das bem-aventuranças, a fim de que possam ser o sal da terra e luz do mundo. Maria, a mãe da igreja, protege e guia os jovens de nossa diocese e nossa igreja como um todo, conservando-os a todos juntos do teu coração maternal. Amém.
1: Amém.
0: Muito bem.
1: Dom, foi uma grande alegria estar com o senhor mais uma sexta-feira, nesse programa maravilhoso, programa A Palavra do Pastor.
0: Obrigado. Bom final de semana a todos, louvado seja o nosso Senhor Jesus Cristo e muito obrigado.
1: Para sempre seja louvado.
0: Amém.
1: Amém.
0: Vamos para JDJ.
1: Vamos.
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4: Meio-dia e um.
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3: Meio-dia e seis.
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anunciou a Maria e ela concebeu do Espírito Santo. Ave Maria, cheia de graça, o Senhor é convosco. Bendita sois vós entre as mulheres e bendito é o fruto do vosso ventre, Jesus. Santa Maria, Mãe de Deus, rogai por nós, pecadores, agora e na hora de nossa morte.

Ave Maria, cheia de graça, o Senhor é convosco. Bendita sois vós entre as mulheres, e bendito é o fruto do vosso ventre, Jesus. Santa Maria, Mãe de Deus, rogai por nós, pecadores, agora e na hora de nossa morte.

Verbo divino se fez carne e habitou entre nós. Ave Maria, cheia de graça, o Senhor é convosco. Bendita sois vós entre as mulheres e bendito é o fruto do vosso ventre, Jesus. Santa Maria, Mãe de Deus, rogai por nós, pecadores, agora e na hora de nossa morte. Amém. Rogai por nós, Santa Mãe de Deus, para que sejamos dignos das promessas de Cristo.

0: almas, para que nós, que pela anunciação do anjo, conhecemos a encarnação do Cristo, vosso Filho, pela sua paixão e morte na cruz, sejamos conduzidos à glória da ressurreição, pelo mesmo Cristo, Senhor nosso. Amém.
1: Receba agora a bênção do Papa Leão XIV.
2: Sit nomen Domini benedictum. Adiutorium nostrum in nomine Domini. Benedicat vos omnipotens Deus, Pater et Filius

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2: Feira, 25 de setembro de 2026, hoje a Igreja Católica celebra São Firmino de Amiens, o bispo espanhol decapitado. Hoje, Dia Nacional do Trânsito Internacional.

0: Farmacêutico, Dia Mundial do Pulmão, Dia Mundial do Sonho e Dia do Rádio. Confira comigo os destaques de hoje no Jornal 95 FM Notícias.
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0: Papalhão 14 é recebido por Emmanuel Macron em visita histórica à França. Suspeito de favorecer filho de Nunes Marques é alvo da Polícia Federal. O Conselho do Ministério Público Federal decide hoje se abre ou não investigação contra Paulo Gonet. Conselheiros vão analisar a atuação do procurador-geral no caso Master. Agenda dos previdenciáveis desta sexta-feira, 25 de setembro. TST determina retorno dos Correios e declara que greve não é abusiva. Na saúde, planos terão que cobrir DIU hormonal para endometriose. Direito do consumidor destaca, cliente também tem deveres. Entenda quando há indenização. Brasil só empata com a Austrália na volta aos gramados após Copa do Mundo. Demitido do Flamengo, Felipe Luiz brilha na Europa e lidera campeonato francês. Liga das Nações, Portugal vence na estreia de Jorge Jesus. Vem aí a segunda Copa Douradina de Futsal 2026, categorias Prata, Rosa e Sub-15. Diretora-presidente da FUNED fala do encontro realizado na última terça-feira na pauta Sistema Municipal de Esportes e Lazer em Dourados. Professor Ipojucan Ferreira analisa a desclassificação do Juventude AG na última terça-feira no ginásio municipal contra a forte equipe do Carlos Barbosa. Fenômeno El Niño acende alerta para doenças nas lavouras de milho. Jornada da Juventude reúne atrações nacionais e missa neste domingo em Dourados. Engenheiro agrônomo fala do encerramento das operações da Nutrien em São Paulo e em Mato Grosso do Sul. Tudo isso e muito mais agora aqui no Jornal 95 FM Notícia.
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0: Olá, ouvintes, muito boa tarde no ar, o Jornal 95 FM Notícias, aqui o jornalista Reinaldo Félix, eu falo aqui do estúdio auxiliar da Rádio Coração FM em Dourados, Fundação Terceiro Milênio, Educar Evangelizando. Nós operamos em 95,7 FM para o Centro-Sul do Mato Grosso do Sul e o Brasil Mundo através das plataformas via internet. É sempre uma satisfação poder estar com você, amigo ouvinte, nesse horário. Como sempre, nós iniciamos o Jornal destacando o mundo esportivo.
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0: 12:17, agora sim o nosso Momento do Esporte, a primeira edição do Jornal 95 FM Notícias. Esta sexta-feira, 25 de setembro, falando de Seleção Brasileira de Futebol. Os amistosos, né? O Brasil só empatou com a Austrália na volta aos gramados após a Copa do Mundo. Acompanhe na reportagem dela, Daniele Esperon.
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2: A volta do Brasil aos gramados após a Copa do Mundo foi com um empate em 1-1 diante da Austrália no primeiro amistoso desta super data FIFA. A seleção brasileira saiu atrás no placar depois de um primeiro tempo de 0-0 e conseguiu apenas a igualdade nos acréscimos da segunda etapa. Gol marcado por Rayan, que entrou no decorrer do jogo na vaga do Estevão. O técnico Carlo Ancelotti falou sobre o empate, o que ele achou do desempenho do seu time.
3: Eu acho que a equipe foi resiliente essa noite, porque não queria perder, lutou até a última bola, empatou a última bola. Acho que a nível de comportamento, a equipe estava bem no campo.
2: O técnico Carlo Ancelotti fez algumas modificações no time, até em fase de testes, como por exemplo a entrada do Pedro na vaga do Endrick e do Samuel Lino na vaga do Vinícius Júnior. Agora, a seleção brasileira vai descansar e se prepara para o próximo amistoso, que também é diante da Austrália, na próxima terça-feira, às 7:00 da manhã. O Brasil fecha esta data FIFA diante da Índia em um jogo às 11:00 da manhã, no dia 3 de outubro. Agência Rádio Web com informações da seleção brasileira, Daniele Esperon.
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0: Meio de 19, Rádio Coração FM, Jornal 95 FM Notícias. Aqui você sempre muito bem informado. O assunto agora é Liga das Nações. Portugal venceu na estreia de Jorge Jesus como técnico. Acompanhe na reportagem dela, Daniele Esperon.
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0: Rádio Web.
1: A estreia de Jorge Jesus à frente da seleção de Portugal foi com vitória por 1-0 sobre o país de Gales pela Liga das Nações. Mas houve uma frustração. Cristiano Ronaldo chegou a fazer a comemoração com direito ao grito de Siú coletivo no estádio José Alavade, mas o gol acabou sendo anulado por conta de um impedimento. O placar foi fiel à superioridade de Portugal, que ganhou por 1-0. Outros resultados desta quinta-feira: a Holanda ficou no empate em 1-1 com a Alemanha. 3-2, vitória da Noruega diante da Dinamarca. A Liga das Nações segue nesta sexta-feira com os duelos entre Itália e Bélgica e Turquia e França. Agência Rádio Web com informações da Liga das Nações, Daniele Esperon.
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2: Meio-dia 20, Rádio Coração FM, Jornal 95 FM Notícias. Seguimos aí no futebol europeu. Olha só, pouco mais de 6 meses depois de ser demitido pelo Flamengo, Felipe Luiz vive uma reviravolta em sua carreira. Em sua primeira experiência como treinador na Europa, o brasileiro mantém o Monaco invicto, ocupa a liderança da Ligue 1 e já estabeleceu um recorde na história do clube. O ex-lateral foi anunciado pelo Monaco em 6 de julho, com contrato até junho de 2028. O trabalho representa sua primeira experiência como técnico fora do Brasil. A resposta em campo foi rápida. Após 7 partidas oficiais sob o seu comando, o Monaco acumula 6 vitórias e 1 empate, com 15 gols marcados e 7 gols sofridos. Aproveitamento, olha só, na casa de 90,5%. No campeonato francês, são 4 vitórias e 1 empate nas 5 primeiras rodadas. O triunfo mais recente, por 2-1 sobre o Lens, levou o time aos 13 pontos e devolveu a liderança da competição ao Monaco. O início de Felipe Luiz no time do Principado também entrou para a história. O brasileiro venceu seus 5 primeiros jogos oficiais, algo que nenhum outro treinador havia conseguido pelo clube. O 5º triunfo foi o mais marcante, 2-1 sobre o Paris Saint-Germain no Parque dos Príncipes. Felipe Luiz evita se empolgar com o início. Após superar o Lens, o treinador disse estar satisfeito com os primeiros jogos, mas ressaltou que ainda há um longo caminho a percorrer e comparou a temporada a uma maratona. Além da campanha na França, o Monaco garantiu presença na fase de liga da Liga Conferência. O próximo compromisso será contra o Toulouse, no estádio Louse 2, pela 6ª rodada na Ligue 1, no dia 10 de outubro. Será mais um passo na tentativa de Felipe Luiz de transformar a arrancada histórica do Monaco em uma campanha dourada na disputa pelo título da França.
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2: No dia 22, Rádio Coração FM, Jornal 95 FM Notícias. Hora de destacarmos o esporte em nossa região. Vem aí a segunda Copa Douradina de futsal, categorias Prata, Rosa e Sub-15. Diretora presidente da FUNED fala do encontro realizado na última terça-feira na pauta Sistema Municipal de Esporte e Lazer em Dourados. Também informações da segunda rodada do Interdistrital e o professor Ipojuca Ferreira faz análise da desclassificação do Juventude AG na última terça-feira no Ginásio Municipal de Esportes, aqui em Dourados, contra a fortíssima equipe do Carlos Barbosa. Esses outros assuntos com a equipe ativa do rádio, site Gazeta MS, com edição de áudio do amigo Rodrigo Lamira. As informações todas com ele, Silva Júnior.
3: Boa tarde, Reinaldo Félix. Boa tarde para os ouvintes da Rádio Coração. Novidades do esporte no município de Douradina, com o secretário Rodrigo Carvalho.
4: A equipe da CECEL, Secretaria Municipal de Esporte, Cultura e Lazer de Douradina, está se preparando para a segunda Copa Douradina de Futsal 2026, nas categorias Prata, Rosa e Sub-15. Na categoria Prata, não temos mais vagas. Já na categoria Rosa e Sub-15, restam apenas algumas vagas. Quem tiver interesse em participar, procure o pessoal da secretaria para ter mais informações. Congresso técnico será agora dia 25 de setembro e a abertura do campeonato dia 2 de outubro, no Ginásio Municipal de Douradina. Contamos com a participação de todos, agradecendo em nome da prefeita Nair Brant, o governo municipal, que está dando todo o incentivo e apoio para esse campeonato. Realização: Secretaria Municipal de Esporte, Cultura e Lazer.
3: Professor Rodrigo Carvalho, informações do esporte em Douradina, governo popular.
5: Diretora-presidente da FUNED, Sandra Gessé.

0: Ed Amaral, Comel, Conselho Municipal de Esportes, Lazer, esteve reunido nesta terça-feira. Qual foi o teor da pauta do encontro?
1: É um grande prazer estar aqui falando novamente com você para estar passando as informações do Conselho Municipal de Esporte e Lazer de Dourados. Na última terça-feira se reunimos ali, discutimos várias pautas, entre elas a mais importante, que é o nosso Sistema Municipal de Esporte e Lazer de Dourados. Ali envolve várias políticas públicas, é o CPF do esporte do município. Né? Hoje a Lei Geral de Esporte exige, vamos estar submetidos ao governo do estado, ao sistema estadual de esporte e lazer. Né? A gente está regulamentando, Silva, desde que o conselho foi reativado, que ficou por mais de 7 anos desativados, nós já construímos o fundo municipal, ele já se encontra na Procuradoria-Geral do município, já construímos o regimento interno do conselho, estamos avançando para melhorar o nosso esporte, o nosso lazer no município de Dourados, porque tudo tem que estar certinho no papel, tudo tem que estar regulamentado para a gente conseguir captar recursos, conseguir melhorar, conseguir ajudar as OSC, as associações esportivas, os times amador, e conseguir avançar aí com essa política pública tão importante para o nosso município.
0: Sandra Gisele Amaral, diretora-presidente da FUNED. Lembrando que nesse domingo tem a segunda rodada do Interdistrital 2026, 23ª edição. E a participação do Juventude AG na Liga Nacional de Futsal é o tópico para os comentários do professor advogado José Ipojucã Ferreira.
2: Eu creio que algumas coisas nós precisamos pontuar, meu amigo. Primeiro, o adversário muito forte, e depois, um segundo ponto, nós tivemos vários desfalques na equipe de Dourados. Então, eu acho que esses dois pontos são importantes para que a gente justifique essa desclassificação. Então, a participação foi boa, mas acabou acontecendo esse tropeço para a boa equipe do Juventude de Dourados. Eu acho que um terceiro ponto que a gente tem que enaltecer nessa campanha, nesse jogo decisivo, inclusive, foi que o ginásio Ulisses Guimarães recebeu um público muito grande, lotação completa, uma coisa significativa para o futebol da bola pesada aqui em Dourados. Nossa cidade sempre foi muito forte nessa modalidade, né? Mas um bálsamo aí é que existem outras competições para o Juventude agora no final de 2026. Acho que tem a Copa Centro-Oeste, tem uma Copa aqui do Mato Grosso do Sul, outros torneios que serão disputados no Brasil. Então isso tudo faz com que a equipe se mantenha em atividade. Eu acho que esses 4 pontos são os mais importantes nesse momento. Grande abraço a você, Silva, e a todos os ouvintes da Rádio Coração.
0: Perfeito, professor José Ipojucã Ferreira, advogado, professor e tocador de violão, dó maior, da redação da GazetaMS.com.br. Acesse credibilidade, Silva Júnior, especialmente para o Jornal 95 FM Notícias, com Reinaldo Félix. A edição do Rodrigo Lamira. Boa tarde.
3: Tá certo, amigo Silva Júnior. Obrigado por suas informações. Uma excelente sexta-feira e final de semana a todos vocês da equipe ativa do rádio, também no site Gazeta MS.
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3: É importante, esses foram os destaques de hoje aqui no Momento do Esporte, no Jornal 95 FM Notícias, em Dourados, meio-dia 29.
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3: Essa é sua Rádio Coração FM no ar, o Jornal 95 FM Notícias, com informações da Agência Brasil, Rádio Agência Nacional, Agência Brasil 61.com e da Agência Rádio Web. Agora o nosso giro de informações nacionais e internacionais. Informação do site r7.com, olha só, Super El Niño pode provocar até 451 mil mortes relacionadas ao calor no mundo nos próximos 6 meses. Segundo a estimativa de um estudo da Climate Impact Lab da Universidade de Chicago, somente no Brasil a previsão é de 13.300 mortes entre setembro e fevereiro do próximo ano. O número representa

0: cerca de 8 mil mortes a mais do que o esperado em um ano sem efeitos do fenômeno. De acordo com o estudo, o Brasil é o quinto país com maior número estimado de mortes por calor no período, atrás da Nigéria, Indonésia, Sudão e Índia. O calor na região do Sahel, na África, incluindo Níger e Chad, além da Nigéria e do Sudão, deve causar mais de 66.800 mortes ao longo desse período de 6 meses. Em Dourados, 12:30. E o Papa Leão XIV foi recebido por Emmanuel Macron em visita histórica à França. Esses são os destaques do Giro Internacional de Notícias. Acompanhe na reportagem de Márcia Fechar.
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2: RFI.
3: Márcia Bechara.
2: Paris, sexta-feira, 25 de setembro de 2026. Os sinos das igrejas de toda a França tocaram em uníssono nesta sexta-feira para marcar a chegada do Papa Leão XIV, que iniciou sua primeira visita apostólica ao país. A viagem de 4 dias inclui passagens por Paris, Lourdes e Metz e terá como temas centrais a inteligência artificial, a questão migratória e o combate à violência sexual dentro da igreja, além de outros. Nesta sexta, o pontífice participa de compromissos na sede da presidência e da Unesco. Por ocasião desta primeira visita de um Papa à França em 18 anos, Leão XIV se reúne nesse momento com o presidente da República, Emmanuel Macron, no Palácio do Eliseu, antes de um encontro mais amplo com representantes da sociedade civil, autoridades e integrantes do corpo diplomático. Mais tarde, ele segue com o Papa Móvel até a Catedral de Notre Dame. Cerca de 250 mil pessoas são esperadas ao longo do trajeto. À noite, Leão XIV participa de uma vigília com 80 mil jovens no Stade de France. O ponto alto da visita será a missa de sábado na Praça da Concórdia, que deve reunir 600 mil fiéis. Um esquema especial de segurança mobiliza 15 mil policiais e militares na capital francesa. Na França, o presidente Emmanuel Macron anunciou o envio de militares para reforçar a proteção de Inhambu, um dos principais terminais petrolíferos da Arábia Saudita, e voltou a atribuir a alta dos combustíveis às tensões no Oriente Médio. O presidente francês afirmou que o abastecimento está garantido no país até o fim do ano. Para evitar riscos de escassez, no entanto, o governo francês também autorizou temporariamente a circulação de caminhões-tanque aos domingos em trechos normalmente restritos. No mesmo contexto de guerra no Oriente Médio, Arábia Saudita, Turquia e Paquistão anunciaram uma reunião de emergência após uma nova onda de ataques dos rebeldes hutis do Iêmen contra alvos sauditas. E o governo francês classificou como um ato hostil a decisão da Rússia de assumir o controle de ativos de empresas europeias ainda presentes no país, entre elas a rede de supermercados francesa Auchan, a suíça Nestlé e a antiga filial da Leroy Merlin. O ministro da Economia, Roland Lescure, afirmou que a medida representa uma forma de chantagem econômica de Moscou devido ao apoio da França à Ucrânia e pediu a sua revogação. Zelensky afirmou hoje que Donald Trump teria aceitado fornecer à Ucrânia licenças para produzir sistemas Patriot que fortalecem o bloqueio antimíssil na Ucrânia. De Paris, Rádio França Internacional, em parceria com a agência Rádio Web.
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0: Meio dia 33, Rádio Coração FM, Jornal 95 FM Notícias. De volta aqui ao Brasil, olha só, suspeito de favorecer filho do ministro do STF, Nunes Marques, é alvo da Polícia Federal. Acompanhe na reportagem de Alan Barbosa.
1: Agência Rádio Web.
4: O desembargador Newton Ramos, do TRF1, foi alvo de operação da Polícia Federal nesta quinta-feira. De acordo com as investigações, Newton Ramos proferiu pelo menos 2 votos favoráveis ao Banco Master, 6 meses após a esposa dele, Camila Ramos, assinar um contrato de R$ 427 milhões com o Banco de Vorcaro. A operação foi determinada pela Corregedoria Nacional de Justiça. O desembargador é amigo de longa data do ministro do STF, Nunes Marques, e é apontado como um dos membros do grupo Turma do KN, conforme mensagens extraídas do celular de Daniel Vorcaro. Quando Nunes Marques atuou como vice-presidente do TRF1, Newton Ramos foi juiz auxiliar do agora ministro do STF entre 2018 e 2020. 3 anos depois, foi promovido a desembargador.

0: Com o apoio de Nunes Marques, Newton Ramos enfrenta processo disciplinar no CNJ que quer apurar se o desembargador e a esposa tiveram benefícios financeiros por conta de uma possível relação com Daniel Vorkaro. Newton Ramos também é suspeito de conseguir contratos de 5 tribunais estaduais com o BRB. Os depósitos podem alcançar 30 bilhões de reais. Newton Ramos também é suspeito de favorecer o advogado Kevin Marques, filho de Cássio Nunes Marques, ao conceder uma liminar favorável ao Master. Kevin, então advogado do Master, teria recebido R$500 mil do banco por conta da decisão. Agência Rádio Web de Brasília, Alan Barbosa.
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2: Meio de 35, Rádio Coração FM, Jornal 95 FM Notícias, e o Conselho do Ministério Público Federal decide hoje se abre ou não investigação contra Paulo Gonê. Acompanhe na reportagem de Priscila Mazenotti.
1: Rádio Agência Nacional.
3: O Conselho Superior do Ministério Público Federal decide hoje o futuro do Procurador-Geral da República, Paulo Gonê. Os 9 conselheiros vão decidir se abrem ou não uma investigação sobre o PGR. Em discussão, a conduta de Gonê no caso Master, na prisão do ex-banqueiro Daniel Vorkaro e em outras ações relativas ao caso. É uma situação inédita. Se os conselheiros decidirem pela abertura da investigação, um subprocurador-geral da República vai analisar o caso. Se houver indício de algum crime, o processo vai para o Supremo Tribunal Federal, que vai decidir se abre inquérito ou não. O caso foi parar no Conselho Superior do Ministério Público depois que o nome de Gonê apareceu em mensagens retiradas do celular do ex-banqueiro Daniel Vorkaro e depois da foto em que Gonê e Vorkaro aparecem durante um evento em Londres. Como o procurador-geral é o presidente do Conselho Superior, a sessão será comandada pelo vice-presidente Nicolau Dino. O relator do caso é o subprocurador Francisco Sanseverino. Depois da fala dele, os conselheiros votam. Se houver maioria pela abertura da investigação, o subprocurador será designado para relatar a investigação contra Gonê por crime comum. O caso poderá ser arquivado se a maioria dos membros rejeitar a abertura de apuração. Após o surgimento das conversas, Paulo Gonê negou proximidade com Vorkaro e disse que sua interação com ele ocorreu de forma brevíssima e banal. Rádio Nacional em Brasília, Priscila Mazenotti.
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2: Atualizando as informações, meio dia 37, o subprocurador-geral da República, Francisco Sanseverino, relator do processo do Conselho Superior do Ministério Público Federal, analisa as menções ao Procurador-Geral da República, Paulo Gonê, encontradas em conversas no celular do ex-banqueiro Daniel Vorkaro, voltou instantes contra o pedido para instaurar uma investigação criminal sobre Paulo Gonê.
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2: Meio dia 37, Rádio Coração FM, Jornal 95 FM Notícias, e o TST determina retorno nos Correios, declara que greve não é abusiva, decisão garante reajuste de 4,09% e compensação de dias de trabalho. Acompanhe na reportagem de Cristiane Ribeiro.
1: Agência Brasil 61.
4: O Tribunal Superior do Trabalho determinou a volta imediata dos trabalhadores dos Correios e que os dias de greve não sejam descontados, mas sim compensados em mutirões nos finais de semana para atualizar as entregas. A Justiça do Trabalho também reconheceu que a paralisação nacional da categoria, iniciada em 10 de setembro, não é abusiva. A decisão foi proferida durante o julgamento do dissídio coletivo da greve da categoria nesta quinta-feira. Os magistrados concederam à categoria reajustes de 4,09% retroativos a agosto. O presidente da corte, ministro Vieira de Mello Filho, disse que os Correios possuem uma grande estrutura e que não ficou demonstrado o argumento da empresa de haver abusividade no movimento grevista. Após o anúncio, os sindicatos dos trabalhadores informaram que vão se reunir para decidir se voltarão às atividades hoje. Durante a greve, o TST determinou a manutenção de 80% do efetivo de empregados em atividade. A empresa brasileira de Correios e Telégrafos ainda não se posicionou sobre a decisão do TST. O espaço na Rádio Nacional permanece aberto para manifestação. Da Rádio Nacional no Rio de Janeiro, Cristiane Ribeiro.
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2: Meio dia 39, Rádio Coração FM, Jornal 95 FM Notícias. Fala agora de eleições 2026, agenda dos candidatos à presidência da República, desta sexta-feira, 25 de setembro. Acompanhe na reportagem.

0: de Alan Barbosa.
1: Agência Rádio Web.
0: Confira agora a agenda dos candidatos à presidência da República para esta sexta-feira, 25 de setembro. Ronaldo Caiado, do PSD, participa de carreatas nas cidades goianas de Quirinópolis, Itumbiara e Catalão. Romeu Zema do Novo cumpre agenda de campanha nas cidades mineiras de Extrema, Cambuí e Ouro Fino. Flávio Bolsonaro, do PL, participa de formatura geral do curso de formação de praças da Polícia Militar do Estado do Rio de Janeiro. Lula, do PT, faz campanha em Recife, Pernambuco. Samara, do UP, não tem agendas públicas para esta sexta-feira. O dia está reservado para gravações e atividades internas de campanha. Veterinário Wilson Grassi, do Democrata, faz reunião de equipe de marketing de campanha. Os demais candidatos não enviaram agenda para esta sexta-feira. Com informações enviadas pelas assessorias de imprensa dos candidatos. Agência Rádio Web, na cobertura das eleições 2026, Alan Barbosa.
2: Rádio Coração FM, Jornal 95, FM Notícias, meio-dia 41. Vamos a um breve intervalo comercial, na sequência, informações regionais, destacando o engenheiro agrônomo aqui de Dourados, que analisa o encerramento das operações da Nutrien em São Paulo e aqui no Mato Grosso do Sul. CCC informa a vacina antirrábica na paróquia Nossa Senhora Aparecida, no BNH Quarto Plano, hoje até às 16h. Fenômeno El Niño acende alerta para doenças nas lavouras de milho. O direito do consumidor destaca que o cliente também tem deveres. Entenda quando há indenização. Também a previsão do tempo, a cotação do dólar, do boi gordo agropecuária da Coamo. A gente volta já já. 95 FM Notícias, é você muito bem informado.
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4: Meio-dia e 42.
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6: 12:46.
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10: Nesta sexta-feira, o Distrito Federal tem pancadas de chuva com trovoadas isoladas. Em Brasília, as temperaturas variam entre 19 e 31 graus. Em Goiás, há pancadas de chuva isoladas, principalmente no centro e no leste do estado. Goiânia terá mínima de 19 e máxima de 33 graus. Em Mato Grosso, a possibilidade de chuva se concentra no norte e nordeste, enquanto outras áreas terão maior presença de nuvens. Em Cuiabá, os termômetros variam de 25 a 40 graus. Já em Mato Grosso do Sul, predominam as poucas nuvens, principalmente nas áreas central, oeste e sul. Campo Grande terá mínima de 18 e máxima de 33 graus. As informações são do Instituto Nacional de Meteorologia. Viviane Bessa, o tempo e a temperatura.
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11: Essa é a sua Rádio Coração FM no ar, o Jornal 95 FM Notícias. Aqui você sempre muito bem informado. Meio dia 48, estamos de volta, destacando agora as informações regionais. Olha só. CCZ informa moradores de Dourados, está acontecendo durante o dia de hoje a campanha de vacinação antirrábica. Está acontecendo na paróquia Nossa Senhora Aparecida, no BNH Quarto Plano. Atenção até as 16h, 16 horas, viu? Você que tem seu cãozinho e gatinho e ainda não vacinou, aproveita a oportunidade e vacina antirrábica na paróquia Nossa Senhora Aparecida, BNH Quarto Plano, até às 16 horas.
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11: Rádio Coração FM, Jornal 95 FM Notícias. Seguimos com as informações regionais. O fenômeno El Niño acende alerta para doenças nas lavouras de milho. Acompanhe na reportagem de Diego Brião.
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12: O fenômeno climático El Niño pode impactar amplamente o clima ao longo dos próximos meses. No âmbito da agricultura, as alterações na distribuição e no volume das chuvas, na umidade e nas temperaturas podem criar condições mais ou menos favoráveis ao desenvolvimento de diferentes problemas, de acordo com o que alertam especialistas. No caso da cultura do milho,

0: Doenças foliares podem comprometer a área fotossintética das plantas e, quando encontram condições favoráveis e não são manejadas adequadamente, impactar o potencial produtivo da lavoura. A engenheira agrônoma Simone Minuzzi, do setor de desenvolvimento de mercado na BASF, empresa de soluções para agricultura, explica o peso do fator climático em lavouras.
1: A presença de umidade constante dentro da lavoura, temperaturas amenas a altas, né, então favorecem o desenvolvimento das doenças, e também a condição de chuvas frequentes pode favorecer ainda mais a presença aí de doenças dentro da cultura.
0: Já o engenheiro agrônomo Diogo Fonseca de Castro, gerente de desenvolvimento de mercado na BASF, cita o exemplo da mancha de bipolares.
2: Bipolares é uma doença que chega ali na fase inicial, né, já com seus primeiros sintomas ali, então é importante ele estar atento. Muitas vezes ele precisa até já entrar com manejo de fungicida, pensando numa aplicação no máximo até V4. Depois a gente tem todo um complexo de mancha, né, com o caso de falciparum, a própria cercóspora. São doenças que na fase reprodutiva ela vai ganhar bastante relevância.
0: Simone Minuzzi ressalta ainda a importância do manejo cuidadoso diante deste cenário.
1: Os manejos de controle químico, né, controle com fungicida, eles devem ser prioritariamente preventivos. Ou seja, eu devo aplicar o fungicida dentro da cultura do milho antes de aparecer os primeiros sintomas da doença. Mas em aparecendo os primeiros sintomas de doença, a gente deve fazer intervenção imediata de controle químico para evitar com que essa doença tire maiores produtividades aí e a rentabilidade do produtor no final do ciclo de desenvolvimento da cultura.
0: Ainda conforme destacam os especialistas da BASF, o acompanhamento das condições climáticas e da lavoura permite avaliar o risco de ocorrência das principais doenças e definir a estratégia mais adequada para cada situação. Agência Rádio Web, produção e reportagem, Diego Abrião.
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4: Rádio Coração FM, Jornal 95 FM Notícias, meio-dia 52. A Receita Federal investiga mais de 160 milhões de reais em créditos inexistentes, usado por municípios. Acompanhe na reportagem.
5: A Receita Federal, a Polícia Federal e o Ministério Público Federal deflagraram a Operação Compensação para investigar consultores suspeitos de usar créditos previdenciários inexistentes em nome de municípios. As compensações analisadas superam 160 milhões de reais e envolvem 14 municípios de Sergipe e um de Alagoas.
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4: Meio-dia 52, Rádio Coração FM, Jornal 95 FM Notícias. Engenheiro agrônomo aqui de Dourados analisa o encerramento das operações da Nutrien em São Paulo e no estado do Mato Grosso do Sul. Acompanhe na reportagem do amigo Silva Júnior.
6: Uma notícia não muito boa para o agronegócio. Momento do agro com Ângelo Ximenes, engenheiro agrônomo. Nutrien encerra operações em São Paulo e Mato Grosso do Sul.
7: A Nutrien é uma empresa de origem canadense. Ela ficou bastante conhecida, principalmente na região do Dourado, quando ela resolveu adquirir empresas já em funcionamento. Foi o caso da BioRural aqui em Dourado, e também a BioRural atuava praticamente em todo o sul do Mato Grosso do Sul. Então ela adquiriu, até fez sua unidade em Dourados, e ela fazia distribuição. Misturadora de fertilizantes, né, adubos, né, fertilizantes, insumos agrícolas de modo geral, inseticidas, herbicidas, né? Ela chegou bastante agressiva no mercado, mas chegou no momento ali que o agro não estava fechando a conta, né? Preços das sojas praticamente estagnados, preços do milho praticamente estagnados, e houve com bastante inadimplência do setor rural. É uma empresa que está se recolhendo, né? Semelhante a outras empresas também, é só abrir os noticiários aí do agro, né? E que as empresas estão diminuindo o seu tamanho. Então essas empresas vão ficar centralizadas em algumas regiões, provavelmente mais central no país ali, Tocantins, Goiás, onde vão distribuir diretamente. Quem perde é a cidade, né? A cidade de Dourados já perdeu bastante com o fechamento da Nutrien, e vai de uma forma geral, estava sendo operacionalizada numa pequena unidade. Hoje nós acreditamos que isso afeta bastante não só o agro, né, o rural, como também a cidade, né? Quantos empregos que essa empresa gerava no sul do Mato Grosso do Sul e no Mato Grosso do Sul como um todo, e também em São Paulo, né? Que ela fecha a unidade de São Paulo também, que é um grande centro aí, não só da soja, do milho, como da cana, sorgo, milheto, enfim, toda para o agronegócio.

0: Engenheiro agrônomo Ângelo Ximenes com o Momento do Agro. 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
2: Rádio Coração FM, Jornal 95 FM Notícias. Destaca agora a cotação do dólar e dos indicadores econômicos. Informações através da agência BrasilMe1.com.

0: 84 mil pontos. O dia foi de cautela com a alta dos juros, que pesou bastante sobre as ações dos grandes bancos e do comércio. Por outro lado, a desvalorização da Bolsa Brasileira só não foi pior porque as empresas de petróleo subiram, acompanhando a alta do barril no exterior. A Petrobras foi um dos destaques positivos do pregão. Entre as maiores altas do dia, Sequoia Logística e Transporte se destacou com valorização de 33,33%. No campo negativo, os dois papéis da Braskem registraram quedas de 26,20% e 20%, respectivamente. O volume total negociado na B3 ficou em cerca de 26 bilhões de reais, somando pouco mais de 3 milhões de negócios. Os dados da Bolsa podem ser consultados no site da B3. Reportagem Viviane Bessa.
1: Nesse momento, 12:56, moeda norte-americana, cotada a R$ 5,19, uma alta de 0,06%. Repetindo, portanto, o dólar comercial de momento, R$ 5,19, informações pelo site br.investing.com.
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1: E atenção você, amigo produtor rural, cooperado da Coamo, acompanhando o Jornal 95 FM Notícias. Atenção para os preços praticados pela cooperativa na manhã de hoje, base Dourados e Itaporã. Soja, R$ 131,50 a saca. Milho, R$ 50 a saca. Trigo, R$ 79 a saca. Repetindo, soja, R$ 131,50 a saca. Milho, R$ 50 a saca. Trigo, R$ 79 a saca.
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1: Meio-dia 57, Rádio Coração FM, Jornal 95 FM Notícias. Nós seguimos com as informações voltadas ao homem do campo. Confira agora a cotação do boi gordo, aves e suínos. Informações através da agência Brasil61.com.
0: O preço do boi gordo apresenta alta de 0,22% nesta sexta-feira. Em São Paulo, a arroba é negociada a R$ 358,20. No mercado de frango, as cotações nas regiões da Grande São Paulo, São José do Rio Preto e Descalvado registram o quilo do produto congelado a R$ 8,32 e o do resfriado a R$ 8,30. A carcaça suína especial apresenta estabilidade nos atacados da Grande São Paulo, onde o quilo custa R$ 8,12. Entre os estados analisados, o suíno vivo registra o menor preço no Paraná, onde o animal é comercializado a R$ 4,83. Os dados são do CPEA. Reportagem Viviane Bessa.
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1: Meio-dia 59, Rádio Coração FM, Jornal 95 FM Notícias, Espaço Direito do Consumidor destaca se o cliente também tem deveres. Entenda quando há indenização. Acompanhe na reportagem de Beatriz Coan.
5: Cliente sempre tem razão? A resposta é nem sempre. O Código de Defesa do Consumidor protege quem compra um produto ou contrata um serviço. Mas isso não significa que toda perda financeira deva ser ressarcida ou que a empresa seja responsável por qualquer situação. No mês do cliente, o Tribunal de Justiça do Rio Grande do Sul explica por que o consumidor também tem deveres e como a própria conduta pode influenciar a análise de um caso. Quem fala mais sobre isso é a juíza de direito e responsável pelo projeto de gestão de superendividamento do Judiciário Gaúcho, Karen Bertoncello. Ela apresenta que a conduta do consumidor precisa ser analisada em cada situação.
6: Quanto à atuação do consumidor, o princípio da boa-fé se aplica a todas as partes, tanto ao consumidor quanto ao fornecedor. E essa boa-fé, ela tem que estar presente em toda a relação contratual, seja na fase pré-contratual, na fase contratual e na fase pós-contratual.
5: Ou seja, o princípio da boa-fé vale para os dois lados da relação de consumo. Isso significa que tanto o fornecedor quanto o consumidor devem prestar informações verdadeiras, agir com lealdade, cuidado e responsabilidade. Além disso, o cliente deve seguir orientações de segurança e agir com cautela ao contratar ou utilizar um serviço. Um exemplo está nas fraudes bancárias. A análise de uma eventual indenização depende das circunstâncias, mas a juíza alerta

0: que não se pode atribuir automaticamente toda a responsabilidade ao consumidor.
1: Em relação às situações bancárias, o consumidor tem uma característica de falta de conhecimento técnico quanto a uso eventualmente de aplicativos ou de acesso eletrônico. Então, o consumidor idoso, por força de lei, tem obrigatoriamente que ser assistido, ser orientado, por força do Estatuto do Idoso, em relação à atuação no sistema bancário. Quanto às fraudes bancárias, nós temos que ter muito cuidado para falar sobre a culpa exclusiva do consumidor, porque nós temos uma série de golpes sendo praticados, mas nem todas as situações em que o consumidor clicou ou forneceu seus dados, ele pode ser considerado como culpa exclusiva.
0: Isso porque as instituições financeiras também têm deveres de segurança e de cuidado com seus clientes, mas não isenta o consumidor do papel de conferir os dados antes de realizar transferências, desconfiar de propostas que exigem pagamentos antecipados e utilizar canais oficiais. A análise da responsabilidade depende de cada caso. É preciso verificar a conduta do consumidor, a atuação da empresa e a existência de falhas de segurança ou de serviço. Conhecer os próprios direitos também significa conhecer os próprios deveres. Agir com boa fé, ter cautela e guardar os registros das transações são atitudes que ajudam a proteger o consumidor. Agência Rádio Web. Produção e reportagem, Beatriz Coan.
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3: Rádio Coração FM, Jornal 95 FM Notícias, 1 da tarde, mais 2 minutos. Vamos a um breve intervalo comercial, na sequência, informações da Igreja Católica, destacando a Jornada Diocesana da Juventude, que promete reunir milhares de jovens com atrações nacionais e missa no próximo domingo na Vila São Pedro, Santuário Diocesano. Nosso momento saúde. A gente volta já já, 95 FM Notícias, é você muito bem informado.
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4: 1 e 2.
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4: Em todo o estado do Mato Grosso do Sul, 1:08 PM, mais 8 minutos, Rádio Coração FM, Jornal 95 FM Notícias, estamos de volta, destacando agora as informações da Igreja Católica. A caridade deve orientar o progresso, Deus e o homem não são rivais. Essa foi a mensagem da audiência geral, da última quarta-feira, do Papa Leão XIV no Vaticano. Mais informações com a Rádio Vaticano.
5: A atividade humana nel mondo e quindi del progresso tecnico, sociale, scientifico.
6: Qual é o valor da atividade humana no mundo e, por conseguinte, do progresso técnico, social e científico? Essa é a pergunta que norteou a catequese desta quarta-feira do Papa Leão XIV. O pontífice deu continuidade à análise da Constituição Pastoral Gaudium et Spes do Concílio Ecumênico Vaticano II, comentando nesta quarta-feira o terceiro capítulo intitulado A Atividade Humana no Mundo.
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4: Coração FM, Jornal 95 FM Notícias. E olha só, a Diocese Dourados vai realizar no próximo domingo a Jornada Diocesana da Juventude, JDJ 2026. O encontro será no Santuário Nossa Senhora Aparecida na Vila São Pedro, com programação prevista das 7 da manhã até as 20 horas, 8 da noite. Ao longo do dia, os participantes terão um momento de oração, adoração, confissões, música e atividades de espiritualidade. A missa está marcada para as 11 horas, será presidida pelo bispo Dom Henrique Aparecido de Lima, bispo da Diocese Dourados. A programação da tarde terá apresentações de missionário Shalom, Colo de Deus, DJ Rony Moura e Marcos Natan. O espaço também contará com estacionamento, banheiros, praça de alimentação, estandes vocacionais e venda de produtos religiosos. A entrada é gratuita no santuário. Quem quiser receber uma marmita estrogonofe de frango pode fazer a inscrição com refeição no valor de R$20. A organização recomenda que os participantes levem garrafa de água, protetor solar e boné ou chapéu.

0: próximo domingo, né? Jornada Diocesana da Juventude no Santuário Diocesano da Vila São Pedro.
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0: Rádio Coração FM. Jornal 95 FM Notícias de hoje vai ficando por aqui. Agradeço mais uma vez o seu carinho e a sua audiência. Se assim Deus nos permitir, nós retornaremos na próxima segunda-feira, nesse mesmo horário, aqui na sua Rádio Coração FM. E aí, um só coração, a apresentação da nossa querida amiga Alcer Dias Sanabria. Um só coração, programa que alegra suas tardes, trazendo sempre grandes atrações. Uma boa tarde a todos vocês, ouvintes. Fiquem todos na presença de Deus. Um grande abraço a todos. Ótimo final de semana. Tchau, tchau.
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Bendito seja o Senhor, meu rochedo. Bendito seja o Senhor, meu rochedo. Bendito seja o Senhor, meu rochedo. Ele é meu amor, meu refúgio, libertador, fortaleza e alegria. É meu escudo, é nele que espero. Quem é o homem, Senhor, para vós? Porque dele cuidastes tanto assim, e no filho do homem pensais? Como sopro de vida é o alimento, os seus dias são sombra que passa. Bendito seja o Senhor, meu rochedo. Salmo 144. Glória ao Pai, ao Filho e ao Espírito Santo. Amém.

0: 8h22 no Mato Grosso do Sul, Diocese do Coração de Jesus. Estamos chegando com mais uma edição do programa Um Só Coração, através da 95,7 FM. Amor, maior amor. E hoje a nossa programação é totalmente diferente, né? Daqui a pouquinho, Padre Alex com questões de fé. Já, já. Hoje também temos a Santa Missa direto da Catedral de Dourados. E hoje nós teremos aqui, né, no horário que a Joana Dark sempre está, vai estar conosco também, a Raquel, ela que é fundadora da comunidade, aí vem falar sobre este aspecto da comunidade Água Viva do Espírito Santo, tá certo? Então hoje, Raquel Carpini, fundadora desta comunidade que tem um trabalho excepcional no Brasil. Lembrando que hoje começa o retiro lá na paróquia Santa Terezinha, lá do Padre Giovanni. O retiro com a Raquel começa hoje, às 6 horas da tarde, para muitas mulheres. Vamos lá, gente! Trabalhando comigo nesta tarde, Rodrigo, e vamos até às 5 da tarde. Programação cheia de coisas boas, graças a Deus! Você que está aí na audiência, em qualquer ponto desta diocese, onde a Rádio Coração chega pela internet, pelo aplicativo, obrigada pela sua amorosa sintonia. Sexta-feira abençoada por Deus. Vamos aumentar nossas orações pela eleição 2026, né? Aqueles que vão nos representar em 2027. Oremos. Oremos por este momento que o Brasil vive, tá certo? Muito bem, vamos para um break e eu volto daqui a pouquinho, não saia daí.
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0: 1h24.
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12: FM Coração, 1h29.
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35 minutos, 1h35, daqui a pouquinho, questões de fé. O Padre Alex já está chegando aqui na Rádio Coração. Esperamos que seja um programa maravilhoso, que vem fazer diferença na nossa vida, o conhecimento sobre a nossa igreja. Então, continue ligado que já já, Padre Alex.

hora e 37 minutos, 1h37, Rádio Coração, Amor Maior Amor. Um abraço para a diretora executiva Elza, que está aqui nos auxiliando. Aí a Etni e também a Isabelle e a Laida. Taila, só tem meninas aqui trabalhando, graças a Deus, dar aí um suporte, né? Para entrar bem na juventude, tá certo? É aqui na Rádio Coração. Então, daqui a pouquinho, o programa Questões de Fé. Olha, hoje vou falar para você, tá variado, mas é para cuidar da nossa espiritualidade, tá bom? Muito bom o tema de hoje. Daqui a pouquinho, Padre Alex.

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0: Uma hora e 41 minutos, o programa Questões de Fé. Chegou aqui o Paralex para levar muitas informações também no dia de hoje. Está recheado de perguntas boas, graças a Deus. Paralex, seja muito bem-vindo, boa tarde. Bom tê-lo conosco mais uma sexta-feira.
1: Olá, Osair, boa tarde. Boa tarde, nossos amigos ouvintes da Rádio Coração. Já estive aqui essa semana,
0: exatamente.
1: Então hoje com o programa. Infelizmente, na semana passada não pude estar, porque emendou várias atividades, entre elas também o acampamento de casais. Então aqui nós estamos para ainda mais, né, ajudar o nosso povo a conhecer melhor a sua fé, a sua igreja e, acima de tudo, viver bem Cristo e o Evangelho.
0: Certo. Mas vamos começar falando do seu estudo, da sua formação na questão do direito canônico. Encerrou e como foi esse momento para o senhor lá?
1: Eu finalmente encerrei, porque esse ciclo ele demorou, não é?
0: Sim.
1: Eu comecei na pandemia, naquele ano da pandemia, concluí em 2023. E aí faltava a dissertação para que eu pudesse obter o título de mestre em direito canônico e também... como é que fala? Faltava eu defender a dissertação, né? E aí o que aconteceu? Aconteceu que em 2023 eu fui transferido de paróquia, então aquela adequação, adaptação me fez penar bastante. E naquele ano, 2023, o Instituto Superior de Direito Canônico de Londrina, ele foi agregado à Universidade Gregoriana de Roma. E nós deveríamos ser uma turma que não iria entrar nesse sistema. Acontece que mudou a direção também, e aí entrou a nossa turma nesse sistema novo da Gregoriana. Então, o que tivemos que fazer? Primeiro, tivemos que ter uma aula, né? A aula de conhecimentos científicos, né? Acerca de toda a metodologia que a Gregoriana usa. Até então nós usávamos a ABNT, né, as normas técnicas da ABNT no Brasil, e aí tivemos que adequar a isso. E não obstante a tudo isso, o cânon que eu escolhi para defender ali a minha dissertação era o cânon 1341, que fala sobre o dever de agir do ordinário, do bispo, né?
0: Sim.
1: Diante de delitos, e cuja finalidade não é salvar a alma, né? Enfim. E aí o cânone sofreu a reforma. Lembra que naquele processo o direito penal da igreja havia sofrido uma reforma? O Papa Francisco,
0: exatamente,
1: em 2013, em 2021, aconteceu de fato a reforma, mas até adequar, e faltou a literatura sobre o assunto. Tanto é que minha dissertação, ela tem muitos autores novos falando sobre, né? Então eu consegui um tempo para pegar essa nova literatura, para chegar assim, o que levou essa reforma do cânon 1341.

0: de todo o direito penal canônico. E aí, então, foi procrastinando, né? Foi protelando, e a vida da paróquia, a paróquia nova. Aí, em 2024, eu fiquei doente, né? Eu tive um problema em 2024, 25, na verdade. E aí, eu meio que desisti de... Desisti, não. Eu fiquei...
1: Deu um tempo.
0: É. Tanto que eu saí da rádio também e tudo mais, né? Deixei várias atividades que eu assumi, porque eu estava extremamente... atolado de coisas, né? Tinha muitas coisas. Eu trabalhava muito. Eu ainda hoje eu trabalho, sempre trabalhei, né? Agora mesmo eu estava ocupadíssimo, né? Para vir antes do programa, mas deu tempo de eu chegar aqui sem atrasar muito. E ali eu parei, então, 2024, praticamente não fiz nada. Aí em 2025 eu fui diagnosticado com espectro autista, foi onde mudou toda a minha estrutura humana, emocional, psicológica. E ali eu retomei tudo, parece que eu nasci de novo.
1: Virou uma chave.
0: E aí em 6 meses, o que eu não fiz em 3 anos, eu fiz em 6 meses. Preparei a dissertação, loucura de livros, de tudo, eu já estava buscando, né? Já tinha várias buscas nas bibliotecas e tudo mais. E foi isso. Então eu encerrei esse ciclo, porque agora realmente eu defendi, né? Eu atuei lá a defesa diante da banca, e agora, graças a Deus, obtive o título, e com louvor. Não foi como eu queria 100%, mas foi com louvor.
1: Tá, mas o senhor tirou a nota boa, né?
0: Eu tirei 9,5, eu queria um 10, né? Mas eu tirei
1: 9,5.
0: Mas assim, eu muito atribulado também naquela semana, eu nem estudei nada, eu estou com...
1: Imagina se tivesse estudado.
0: Mas eu não tinha estudado absolutamente nada, tinha um acampamento no meio do caminho.
1: Verdade.
0: Então assim, eu acredito que mesmo esse 9,5, para mim, ele valeu como 10. Aliás, quase ninguém alcança notas tão altas, né?
1: Verdade.
0: Então assim, eu já me sinto vitorioso. Eu tenho o final de tudo, né? Porque aí soma todas as notas de tudo aquilo que a gente viveu em todos aqueles 3 anos, e encerrou o meu diploma, virá com 9.4. Então assim, eu estou feliz, estou satisfeito e estou pronto para trabalhar, né? E se Deus quiser, quem sabe, com a bênção do nosso bispo Dom Henrique, a gente cria, de fato, verdadeiramente, concretamente, o Tribunal Eclesiástico da Diocese de Dourados.
1: Muito bem, padre, parabéns, tá? Muito
0: obrigado.
1: Merecedor, porque a gente sabe que a vida de um sacerdote, a agenda é lotada, né? É o hospital, é celebração de matrimônio, é a batismo.
0: A vida pessoal também, né? Eu tive dificuldades, e então eu não tenho vergonha de dizer que e também tive problemas emocionais, ainda sofro, né? Um monte de coisa, que a pressão sobre a vida do padre é muito grande.
1: Eu imagino.
0: A gente não tem paz, né?
1: É.
0: A gente não tem paz e nem privacidade. Então você é exposto 100%. Então se você é bom, você é bom demais, daí tem que mudar. Se você é ruim, você não é bom, né? Se você está gordo, é um problema. Se você está magro, é um problema. Se você responde rispidamente, você é ruim. E assim vai. Se você diz amém para tudo, você é um padre bobo. Todo mundo manda. Então, assim, não é fácil. Não foi fácil. E graças a Deus, eu louvo a Deus por esse diagnóstico do autismo, que é ele mesmo que me fez acordar para a vida e parar de sofrer pelos outros. Eu sofria pelos outros. Né? Não sofrer pelos outros, por causa dos outros, né? Pelos outros a gente tem que sofrer mesmo, né? A vida do sacerdote é dar a vida, né? Mas assim, por causa das atitudes dos outros eu sofria. Então hoje eu finjo demência.
1: Releva muita coisa.
0: Finjo demência e vamos que vamos.
1: Muito bem, levanta um pouquinho a música, Rodrigo.

0: minutos. Padre Alex, o senhor nos trouxe uma pauta hoje muito diversificada de perguntas, mas só que são perguntas, elas são memoráveis para nos ajudar na nossa espiritualidade, conhecer mais a igreja e nos conhecermos também. O que o senhor trouxe para nós?
1: Então, eu trouxe uma diversidade de questões, porque as pessoas nos fazem esses questionamentos no dia a dia, e assim, há muita confusão sobre confissão, faltar à missa, é pecado mortal, não é, como funciona tudo isso, porque as pessoas estão sendo muito, olhando muito a letra e esquecendo do humano que existe por trás, né? Então, nem tudo é como estão falando. Então, eu vou trazer, clarear a mente, né? Para o povo também não achar que agora virou um militarismo religioso, né? Se deixar, vira um militarismo religioso, o farisaísmo também. Então, essas perguntas são para clarificar um pouquinho a mente e a gente viver melhor sem medo de ser cristão.
0: Tá certo. Bom, padre, começando então. Padre Alex, faltei à missa no domingo. Cometi pecado mortal?
1: Pois é, essa é uma questão que muita gente coloca em pauta. Porque não sei quem disse, alguém disse, algum padre deve ter dito na internet, ou a pessoa ela só pega aquilo que interessa a ela e não escuta a palestra ou a pregação por completo. Eu vou dizer isso, que não necessariamente o fato de você faltar à missa no domingo, você cometeu o pecado mortal. O povo confunde matéria grave com o pecado mortal, né? Então a igreja, ela ensina que os fiéis têm obrigação de participar da missa aos domingos e dias de preceito, não é um dos mandamentos da lei da igreja, salvo motivo sério, como por exemplo doença, cuidado com as crianças pequenas, ou outra impossibilidade real. Se você viajou e está lá numa ilha deserta, não tem igreja, você vai fazer o quê? Você vai nadar até uma nova ilha onde tem uma igreja? Você não tem como, né? Então, são situações que não dá. Igual os adolescentes. Eu não estou contando pecado de ninguém, estou citando exemplo, né? A gente agora atende muito. Eu estou com um mundo de coroinha que agora não comunga na missa. Eu já estou começando a chamar atenção, né? Onde já se viu? Coroinha que está servindo não comunga, né? É como se o padre rezasse a missa e ele mesmo não comungasse. Concorda?
0: Sim.
1: Ah, daí você vai entender por que que esse povo não está comungando. Eu falei, deve estar fazendo alguma coisa errada, ou estão namorando, estão fazendo coisa que não deve, né? E nada, é o motivo de faltar à missa. Aí eu pergunto, mas você faltou à missa porque você estava com preguiça, você não quis, estava fazendo outra coisa e trocou a missa por um jogo no computador? Qual é o motivo? Ah, porque meus pais não puderam ir, não me levaram. Então se você depende do pai e da mãe para ir à missa e você faltou à missa porque eles não foram, você não cometeu falta grave. Porque o menino, a criança precisa do pai e da mãe para levá-lo à igreja.
0: Sem dúvida.
1: Não é? Então, faltar de forma deliberada, sem motivo sério, constitui sim matéria grave, né? Dentro do sacramento. Mas para haver o pecado mortal, Osair, é necessário que haja não somente a matéria grave, é necessário que também a pessoa ela tenha pleno conhecimento e consentimento deliberado. Ela consentiu aquilo e ela tem pleno conhecimento de que não fazer aquilo gerou nela uma mancha do pecado, não é? Então, é preciso considerar as circunstâncias concretas e a própria responsabilidade pessoal. Se a responsabilidade não é tua e você não pôde ir à missa porque depende de alguém, você não cometeu falta grave. E onde nós encontramos isso? Nós encontramos no Catecismo da Igreja Católica, nos parágrafos 2180, 2181, 1857 até 1859, e também no Código de Direito Canônico, nos cânones 1247 e 48.

No Evangelho nós encontramos os Atos dos Apóstolos e no Evangelho de São Lucas, no capítulo 22. A gente não precisa tornar um terrorismo essas questões. Então, é pecado mortal se você, além da falta da matéria grave, você toma pleno conhecimento e consentimento desse erro.

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3: 1h56, horário sul-mato-grossense.
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3: 2 horas no Mato Grosso do Sul.

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1: Muito bem, 2:01. A minha força tem que vir de Jesus. Boa tarde a você que está acompanhando o programa Questões de Fé com o Padre Alex, que hoje traz muitas reflexões para o bem da nossa alma, para o bem da nossa vida. Bom, Padre Alex, e se eu faltei à missa? Preciso me confessar antes de comungar?
2: Então, a pergunta primeira era: se faltar à missa, cometi pecado mortal. Agora, eu preciso confessar antes de comungar? Então, eu vou dizer: depende. Depende por quê? Porque se a ausência dominical foi deliberada, lembra que eu falei, não basta ter a falta grave. É necessário que você tenha conhecimento e a sua ação seja deliberada. Então, se a falta foi deliberada, ou seja, também sem motivo sério, e estiverem presentes as condições do pecado mortal, que é a matéria grave, ou e o pleno conhecimento e o conhecimento, consentimento deliberado, a pessoa deve receber a absolvição sacramental antes de comungar. Se não houve culpa grave, por exemplo, por doença, impossibilidade ou ausência de plena consciência ou liberdade, não se pode afirmar automaticamente que houve pecado mortal. Então, a confissão dos pecados veniais, embora não seja estritamente necessária antes da comunhão, é também recomendada. Então, na verdade, tudo depende do modo como você entendeu a sua falta.
1: Muito bem, tá aí mais um esclarecimento, né? Padre, quem está em pecado mortal pode receber a comunhão e se estiver verdadeiramente arrependido?
2: Então, pode receber a comunhão e se caso esteja arrependido? Em regra não, né? Então, quem está em pecado mortal não deve receber a comunhão eucarística. Quem tem consciência de pecado mortal deve procurar o sacramento da reconciliação antes de receber a Eucaristia. Eu digo aqui novamente, né? Consciência. E não achar que tudo é pecado mortal. É consciência do pecado mortal. A contrição perfeita, ela pode reconciliar a pessoa com Deus quando inclui o firme propósito de confessar-se quanto antes, mas a disciplina eucarística prevê que quem tem consciência de pecado grave não comunga sem prévia confissão sacramental, salvo alguma situação excepcional de motivo grave, impossibilidade de confessar-se. Nesse caso, é necessário o ato de contrição perfeito, né? E o propósito de confessar-se o quanto antes. Então, assim, eu posso comungar sabendo que falei com o padre, ele não pode me atender antes da missa, mas ele pode atender depois da missa. Então você pode comungar, você vai confessar logo em seguida, você já está arrependido, você já está na intenção. Só que as pessoas não levam isso, né? Eles acham assim, não, se não confessei, não comungo. Quem está perdendo é o ignorante, não é? A pessoa que não entende é ela que perde.
1: Muito bem. Padre, qual é a diferença entre pecado mortal e pecado venial?
2: O pecado mortal, ele destrói a caridade no coração. E ele rompe a comunhão com Deus.
1: Nossa.
2: Né? Então, ele exige matéria grave, né? Ou seja, pleno conhecimento e consentimento deliberado. O pecado venial, ele fere a caridade, mas ele não rompe a aliança com Deus. Nem toda falta grave em si é automaticamente pecado mortal de pessoa, né? Por quê? Porque conhecimento e liberdade também precisam ser considerados. Então, se você desconhece que aquilo que você estava fazendo é errado, você não cometeu pecado mortal, você cometeu pecado.

0: partir do momento que você toma consciência e mesmo assim você faz, você comete o pecado mortal. Por exemplo, um indivíduo que casou, separou, encontrou uma companheira nova e está vivendo a vida. Essa companheira nova, muito católica, não sai da igreja, então começou a frequentar a igreja querendo que o seu novo companheiro também frequente. Passaram-se 2, 3, 4 anos e o casal novo, né, comungando frequentemente. Até que um dia, numa conversa de grupo, disseram: não, mas nós não somos casados na igreja, fulano já foi casado. E aí alguém, que também não deveria, né, normalmente se pede para conversar com o sacerdote, mas alguém vai dizer: nossa, mas você não pode comungar, você está em pecado, não é? Porque a pessoa já foi casada. A partir daquele momento, cabe a quem cometeu o erro ir questionar o sacerdote. Então, a igreja que vai responder, não é o leigo em si, um jeito dele de apontar dedo, que vai te dar a resposta. Então, você tem que procurar a igreja, procura o sacerdote. O sacerdote vai e confirma: olha, na condição que vocês vivem, você não pode comungar mesmo. A partir daquele momento, a pessoa que compreendeu e conheceu o sentido do erro que ela estava cometendo, ela não deve mais comungar. Se ela comungar, ela vai cometer um pecado grave, uma falta grave, um pecado mortal, porque ela toma conhecimento. Ah, mas e os outros anteriores que comungou e nem sabia? Ela não tinha conhecimento e, portanto, a liberdade e o conhecimento que não foi levado em consideração não torna aquele pecado anterior ao reconhecimento do erro mortal. Entendeu, Adão?
1: Sim.
0: Isso.
1: Muito bem. Bom, padre, por que preciso contar meus pecados a um padre? Não posso pedir perdão diretamente a Deus Pai?
0: Isso é o que mais existe na igreja, inclusive de pessoas que estão lá todo dia, né? E sobretudo a gente de pastoral, gente de muitos anos na igreja, que não se confessa, porque não é possível, né? E por mais que tenha receio do seu pároco, em algum momento você vai perceber se a pessoa é uma pessoa de confissão, né? Porque a gente vê, a gente percebe, tem gente que está a vida na igreja e não vejo confessar com ninguém, nem comigo, nem com ninguém por aí. Então, claro, Osair, que nós devemos sim pedir perdão diretamente a Deus. Mas foi o próprio Cristo quem confiou à igreja o ministério sacramental da reconciliação. Foi ele que disse: nós devemos sim dizer perdão a Deus, mas quando nós confessamos e no sacramento da reconciliação nós temos o sacerdote que nos ouve, que também dá uma palavra de exortação, que nos exorta, né? Que nos ajuda a percorrer um caminho diferente, a olhar diferente, a perceber que o caminho percorrido até aquele momento era um caminho do erro, que pode mudar de vida. Porque quando você fala diretamente com Deus, você não tem resposta. É a tua consciência, não é? Então, foi Jesus que disse: a quem perdoares os pecados, eles serão perdoados. A quem não os perdoares, eles não serão perdoados, né? Eles serão retidos. Então, na confissão, o sacerdote não substitui Deus. Ele age como ministro de Cristo e da igreja. Então, o sacramento oferece ao penitente a absolvição e a certeza eclesial do perdão. É claro, além da reconciliação com a igreja.
1: Muito bem, quando são 2:10, padre, eu posso colocar algumas mensagens?
0: Pode.
1: Então, tá. Pode colocar a primeira, em breve a segunda, tá, Rodrigo?
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3: Que o Pai de Jesus, o amor de Maria esteja com vocês, o Zaire, o Padre Alex, que eu amo de coração também. Ouvindo as respostas do Padre Alex, gostei demais. Gostaria de fazer uma pergunta para ele. Eu já li no Catecismo da Igreja Católica, ou no documento da Igreja, que também na sexta-feira é pecado a gente comer carne. Mas se é pecado mortal ou é outro pecado? Um abraço para todos vocês, a Rádio Pressão, um abraço para a Terno Padre Alex, que eu amo muito ele. Ele é muito especial na minha vida.
0: É não falou quem é?
1: É Clotilde, estou vendo pela foto aqui. Um abraço.
0: Ela não disse quem era, né?
1: Uhum.

0: Já quer que eu responda?
1: Fica à vontade, padre.
0: O ato de não comer carne na sexta-feira é uma penitência, né? Então, por esta penitência, nós justificamos, dentro da realidade de Cristo que morre, entrega-se o seu corpo na cruz, né? Nós entramos em solidariedade a Ele e fazemos memória desta realidade da quinta-feira, da sexta-feira santa. Então, não comer carne numa sexta-feira não é por si só pecado mortal, não é? As sextas-feiras são dias de penitência. A abstinência de carne é uma prática prevista na Igreja, e no Brasil ela pode ser substituída por outra forma de penitência. Então, na quarta-feira de cinzas e na sexta-feira santa, se você comer carne, né, você está desobedecendo ao jejum e abstinência, que é a obrigação penitencial daquele dia. Então não se aplica aos outros. Agora, todas as sextas-feiras você não comete um pecado mortal se acabar comendo a carne, mas você, sabendo que você falhou, você vai e muda, troca por uma outra penitência que você precisa fazer para sanar esse erro.
1: Tá certo. E aí a pergunta, padre, por que preciso contar meus pecados a um padre? Não posso pedir perdão diretamente a Deus?
0: Essa já nós já acabamos de responder.
1: Junto com ela, né? Bom.
0: Não, eu respondi anteriormente.
1: Ah, tá. Padre, existe algum pecado que Deus não perdoa? O que é o pecado contra o Espírito Santo, então?
0: Bom, lembra que na palavra de Deus, né? No Evangelho de São Mateus, no Evangelho de São Marcos, no Evangelho de São Lucas, está ali, né? Que nós não devemos pecar contra o Espírito Santo. Então, a misericórdia de Deus, ela não tem limites para aquele que se arrepende, né? Então, a chamada blasfêmia contra o Espírito Santo, o que consiste isso? Consiste na recusa deliberada de acolher a misericórdia e o perdão de Deus mediante o arrependimento. Então, não é que Deus seja incapaz de perdoar. A pessoa se fecha ao perdão, né, que ele mesmo, Deus, oferece. Então, enquanto houver verdadeira conversão, não se deve pensar que a misericórdia divina esteja inacessível.
1: Tá certo. 2:13, levanta um pouquinho a música, um segundinho.

0: Muito bem, quando são 1h14, esse refrãozinho do Rafaelzinho fala muito bem do assunto que nós estamos abordando aqui com o Padre Alex. Bom, acho que é a sexta, né, Padre? Existe algum pecado?
1: Se Jesus é o único mediador, pega uma canetinha e risca conforme vai fazendo, tá bom?
0: Eu que estou falando aqui. Se Jesus é o único mediador, por que os católicos pedem a intercessão de Nossa Senhora e dos santos, então? Pergunta muito boa.
1: Porque a mediação única de Cristo não elimina a oração de uns pelos outros, né? Ao contrário, ela torna possível. Quando pedimos a um santo que reze por nós, que interceda por nós, nós não colocamos o lugar de Jesus. Nós pedimos a intercessão de um membro glorificado no corpo de Cristo, assim como todos aqueles que nos antecederam na fé, que compreenderam o que significa viver a vida em Cristo. Então, Maria, ela exerce uma intercessão inteiramente dependente da única mediação que é Cristo. Não é Maria que cura, não é Maria que salva, não é Maria que liberta, mas ela se torna mediadora da graça, da multiforme graça de Deus, que acontece por meio de seu Filho Jesus. Então, nós podemos sim pedir ajuda, auxílio aos santos e santas de Deus, e de modo muito mais especial a Maria Santíssima, que é mãe.
0: Muito bem. Aqui tem um recadinho para o senhor também. Boa tarde, Zair. Boa tarde, Padre Alex. Estou ouvindo essa catequese maravilhosa. É Leira, da Rainha dos Apóstolos.
1: Abraços, Leira.
0: Você já foi da rainha, né?
1: É.
0: Pode ter um áudio também, Padre?
1: Pode.
0: Então, vamos lá?
2: Boa tarde, Zair, a família Coração, a todos os ouvintes. Uma boa tarde especial.

0: Com o querido padre Alex, a Isabel, comunidade Santa Clara Itaú, passando para parabenizar o senhor nesses 3 anos, creio que com muito sacrifício, com muita dedicação na sua missão para o senhor ser um padre cada dia melhor. Cada dia admiro mais o senhor, principalmente acompanhando esse programa maravilhoso que o senhor e o Zair, é uma catequese. É um aprendizado para a gente. Digo para o senhor 2 palavrinhas que tenho falado muito, que aprendi com um padre para poder evangelizar, quando ele encerra a missa. Força, coragem, que o Espírito Santo esteja junto, ao lado, à frente e cubra o senhor sempre.
1: Está aí, meu padre.
2: Obrigado, Isabel. Deus abençoe. Isabel nos presenteou, né, 15 dias atrás com umas guloseimas, uma comidinha. E, enfim, eu agradeço também porque ela é nossa seguidora aqui, né?
1: É verdade,
2: ela
1: muito.
2: Ela é fiel
1: muito.
2: Ouvinte da Rádio Coração e principalmente do programa. Tá, Deus certo. Abençoe, Isabel.
1: Obrigada, minha irmã. Um abraço. Agora, padre Alex, ter imagens de Jesus, de Nossa Senhora e dos santos é idolatria?
2: Claro que não, né, Osair? Isso é uma ignorância tremenda, é uma mentalidade protestante que entra também no coração de pessoas que são desinformadas. Idolatria é prestar a uma criatura a adoração que nós devemos somente a Deus. Né? É como se eu pegasse essa garrafa aqui e dissesse para mim mesmo, essa garrafa agora ela vai ser a minha deusa, né? Então eu não quero mais crer em Deus. Deus não fez nada mais para mim. Tudo que eu peço para Deus, ele não escuta. Então agora vai ser essa garrafa. Tudo que eu quiser pedir, eu vou pedir para essa garrafa. Então, quando você presta culto a uma criatura e adora essa criatura, algo que você deveria prestar a Deus, você comete uma idolatria. A igreja, ela distingue a adoração reservada a Deus, né? E distingue isso da própria veneração das imagens e dos santos. A honra dirigida à imagem se refere à pessoa representada. As imagens cristãs também testemunham a realidade da encarnação, ou seja, o Filho de Deus tornou-se visível em nossa própria humanidade. Então, todo aquele que veio a este mundo, que morreu, que viveu uma vida para entregue a Deus e foi elevado aos altares, né, da santidade, elas nos representam o próprio Deus, né, como intercessores. Não é Deus, mas são pessoas que servem como modelos para que também nós possamos percorrer esse caminho do modo como eles percorreram, para que também nós alcancemos a santidade, né? Então, quando nós usamos as imagens, nós lembramos daquela pessoa. Eu olho a imagem de São João Batista, ele está lá com um dedinho apontando para o céu. Eu sei que João Batista aponta para Deus. Eu olho a imagem de Santo Antônio de Pádua com um menininho Jesus no seu ombro. Eu sei que Santo Antônio viveu a sua vida toda entregue para Deus. E assim vai, né? As santas e Nossa Senhora nem se fala. Então, ter imagens não é idolatria e prestar culto aos santos não é substituir Deus. O povo faz questão de deturpar a mente das pessoas, sobretudo quando eles utilizam a imagem do bezerro de ouro no Antigo Testamento, que aquilo sim substituiu Deus. Ele pegou a garrafa, ele pegou o bezerro e colocou no lugar de Deus, né? E o bezerro era feito do quê? De ouro, né? O que que o ouro lembra? O que representa, né? Isso é idolatria. A idolatria do dinheiro, do poder, da glória. Isso sim é idolatria. Não as nossas imagens que estão lá decorando as nossas igrejas.
1: Verdade, padre.
2: E nossas casas, né?
1: Verdade. Excelente reflexão, né? Padre, Maria permaneceu virgem durante toda a vida?
2: Sim. Claro que sim.
1: Então, quem são os irmãos, então, de Jesus mencionado na Bíblia?
2: Então, a fé católica, ela professa a virgindade perpétua de Maria. É um dos dogmas, né? Marias.

0: Você lembra dos dogmas marianos?
1: Imaculada Conceição.
0: Um. Maria sempre virgem. Dois.
1: Não lembro quantos são.
0: Quatro.
1: Quatro?
0: É.
1: Imaculada Conceição. Maria Assunta ao Céu.
0: Maria Assunta, Assunção de Maria. Qual que é o outro?
1: Então, se tem Assunta, tem o momento que ela recebeu o menino Jesus?
0: Não.
1: Qual que é, então?
0: Não que recebeu, mas é o que torna ela venerada. O que torna Maria venerada?
1: A sua santidade?
0: A sua santidade, mas o que, que ela foi para ser venerada?
1: Ela foi virgem, né, também. Né?
0: Não, o que, que ela foi no mundo?
1: Mãe da humanidade?
0: Mãe de?
1: Deus.
0: Deus. Então, esse é o primeiro dogma. Não, da humanidade ela é consequência, né? Mas ela é mãe de Deus. Então, é mãe de Deus, é a Theotokos, é o primeiro dogma. É sempre virgem, antes, durante e depois. É imaculada. E a última, a Assunção.
1: Olha, então o senhor tem que dar nota 5 para mim só.
0: É, acertei só a metade. Você acertou um pouco só.
1: Exato, só 5 para baixo.
0: Não, 9,5, né?
1: Obrigada. Ai, padre, que bom estar aqui com o senhor nessa tarde, trazendo alegria. Bom, por que chamamos Maria de Mãe de Deus, se Deus existe desde toda a eternidade, padre?
0: Então, porque Maria é mãe de Jesus Cristo. E Jesus é uma única pessoa divina, verdadeiro Deus e verdadeiro homem, não é isso?
1: Sim.
0: O título Mãe de Deus não significa que Maria seja origem da divindade, nem que exista antes de Deus. Significa que aquele que ela concebeu e deu à luz, segundo a humanidade, é verdadeiramente o Filho Eterno de Deus. Então, sendo mãe de Jesus Cristo, ela acaba sendo mãe de Deus, porque Jesus não está separado, o Filho não está separado do Pai, nem do Espírito.
1: Tá certo, mas um esclarecimento,
0: isso,
1: né?
0: No Catecismo da Igreja Católica, no parágrafo 466, você pode estudar melhor sobre esse assunto.
1: Perfeito. Padre, o que acontece realmente com o pão e a vida durante
0: o vinho
1: durante a consagração da missa?
0: Pela consagração ocorre a transubstanciação, né? Toda a substância do pão se torna a substância do corpo de Cristo e toda a substância do vinho se torna a substância do seu sangue, permanecendo as aparências sensíveis de pão e de vinho. Então, tem cheiro de pão, tem formato de pão, não formato de pão, porque é a partícula, né?
1: É.
0: Mas assim, a farinha com água, tem gosto de pão, mas não é mais pão. Então tem cheiro de vinho, tem álcool, né? Tem cor de vinho, mas não é mais vinho. Então é o mistério da presença real de Cristo na Eucaristia. Então o que acontece é a mudança de substância, o que não muda nem a forma e nem a aparência.
1: Muito bem. Bom, padre, a hóstia consagrada, então, é apenas um símbolo?
0: Não, não é assim a pergunta.
1: A hóstia consagrada é apenas um símbolo de Jesus ou é realmente o corpo de Cristo?
0: Então, nós somos cristãos católicos e cremos fielmente na presença real de nosso Senhor e Salvador Jesus Cristo, presença real na hóstia santa. Então, é realmente Cristo presente de modo verdadeiro, real e substancial. Corpo, sangue, alma e divindade. Então, a Eucaristia possui dimensão de sinal sacramental, mas não é apenas um símbolo, né? Então, por isso a Igreja presta culto de adoração a Cristo presente no Santíssimo Sacramento.
1: Muito bem, vamos ver, tem alguns recadinhos, tá? Eu ouvindo o senhor aí. Boa tarde, Padre Alex, sua bênção. Boa tarde, família Coração. A Cristina Serrante está ouvindo o senhor aqui.
0: Abraços, Cristina.
1: Obrigada,
0: Deus abençoe.
1: Minha irmã. Até breve, hein? Até breve. Volte aqui. Estamos ao seu aguardo, né? Boa tarde, Osair. Boa tarde, Padre Alex. Deus abençoe vocês sempre. Obrigada. Essa foi a Maria Aparecida também, dando um abraço.
0: Maria Aparecida, de onde?
1: Olha, é daqui de Dourados mesmo.
0: Não falou?
1: Não falou.

0: Por que somente o sacerdote pode consagrar a Eucaristia?
1: Porque Cristo confiou aos apóstolos e aos seus sucessores o ministério ordenado, não é? Então, pela ordenação, o presbítero recebe participação no sacerdócio ministerial e na celebração eucarística age sacramentalmente na pessoa de Cristo cabeça. Então, a validade da consagração requer ministro também validamente ordenado. E quando que se dá isso? Então, na Quinta-feira Santa, antes de morrer, antes de dar a sua vida, Jesus, ele institui a Eucaristia como fundamento, né, para a sua existência no mundo. Então, ele se torna o pão que desce do céu. E quando ele faz isso, ele o faz num banquete, numa mesa, numa ceia. Ele diz aos discípulos: tomem e comam, tomem e bebam, isto é meu corpo, isto é meu sangue. E todas as vezes que vocês fizerem isso, vocês o farão em minha memória. Então, ali está a instituição da Eucaristia e unida a ela o sacramento, a instituição do sacramento da ordem. O sacerdote não, o padre, né, o presbítero não existiria se não fosse esta ordem dada por Jesus.
0: Que maravilha, hein? Que maravilha. Muito bom. Uma pessoa divorciada pode comungar? E se ela estiver vivendo uma nova união?
1: O simples fato de você ser divorciado não impede a comunhão. A situação deve ser examinada de forma concreta, né? Então, quando uma pessoa divorciada contrai uma nova união, enquanto permanece válido o primeiro matrimônio, surgem questões objetivas relativas ao vínculo matrimonial e à vida sacramental. Nós falamos 3 programas seguidos sobre isso, não é? Então, a Igreja, ela pede discernimento pastoral e atenção a cada situação, a situação concreta, sem reduzir, claro, todos os casos a uma fórmula automática, mas a pessoa que estiver ligada a um vínculo anterior, ela, se tiver um segundo vínculo, ela está cometendo adultério.
0: Muito bem, quando são 2h28, vamos para um break, padre?
1: Sim.
0: Já, já, não saia daí, voltamos.
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0: Boa tarde, 2h28.
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13: Coração, 2h33.
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0: 2:34, 2:34, vamos levar os recados. Padre, estou ouvindo o programa na rádio. Muito obrigado pelos seus esclarecimentos. Que o Espírito Santo continue te inspirando e te dando sabedoria. É, em dias de tantas informações, é de grande valor escutarmos um sacerdote com tanta conhecimento e clareza. Que Deus abençoe. É a Juliana Pimenta, padre.
1: Abraços, obrigado, Juliana. Que Deus abençoe também. E se tiver dúvida, mande perguntas para nós.
0: Perfeito. Temos um áudio aí, ô, da dona Maria Aparecida Manari, né? Vamos lá?
2: Então, boa tarde, Osair. Boa tarde, padre Alex. Que Deus derrame muitas bênçãos sobre vocês. O Espírito Santo conduza o padre Alex sempre com essa sabedoria que os anjos acampam ao redor dele. E de você também, Osair. Amo vocês. É a avó do padre Ever, dona Cida. Um abraço para vocês.

0: vocês.
1: Outro, Dona Maria Aparecida, você viu que ela é muito carinhosa, né?
2: Ela sim.
1: Muito carinhosa. Muito obrigada, né? Pela sua participação amorosa aqui conosco. Um abraço ao Padre Everton. Muito bem, vamos agora aqui. Padre, um casal que vive junto sem receber o sacramento do matrimônio pode comungar? Essa é uma pergunta, hein?
2: Então, dentro dessas perguntas que nós já estamos falando sobre o matrimônio, então é preciso considerar a situação concreta, né? Então, a união sexual pertence, segundo a doutrina católica, à aliança matrimonial. Então, se duas pessoas vivem maritalmente sem matrimônio válido, existe uma situação objetiva que precisa ser regularizada, né? Ou discernida pastoralmente. Porque tem muita gente que não se casa na igreja, mas ela não enxerga, né, esse sentido sacramental, ela não tem consciência disso. Vocês não viram, não sei se você se recorda, quando nós viemos na quarta-feira aqui com os casais do acampamento de casais, tinham dois casais e eles falaram: olha, nós estamos juntos há 30 e não sei quantos anos, mas nós casamos há 2 anos e não sei o quê. Aí tinha aquele casal de médico, a doutora Vanilza, doutor Valdinei, que não me lembro quantos anos de casado, também era bastante.
1: É um bom tempo.
2: 18, acho.
1: É isso mesmo.
2: E casaram há 1 ano e meio. Então, muitas pessoas, elas não vivem a realidade porque também desconhecem. Desconhece que pode casar, porque a Vanilza, ela não era católica. Ela era luterana, mas quem diz que luterano não pode casar com católico na igreja católica? Né? Então, muitas coisas faltam, né? Então, nós precisamos, de fato, tirar essa reconhecer o caso concreto para poder ajudar as pessoas também a viver melhor a sua fé. Então, para receber a Eucaristia, vale o princípio geral, né, de estar em estado de graça. Então, se você não contraiu o matrimônio válido, você não está em estado de graça, né? Não é correto, porém, julgar de forma automática, né, a culpabilidade subjetiva de cada pessoa, sem considerar o conhecimento, a liberdade e as circunstâncias. Então, tem gente que fala assim: ah, fulano está no pecado. Mas, de repente, fulano nem sabe que está vivendo no pecado, que aquela situação de estado de vida que ele vive é pecado.
1: Muito bem. Quem está mandando alô para o senhor também? Elizabeth de Indápolis, pedindo a sua bênção também, padre.
2: Deus abençoe, Elizabeth. Continue na audiência.
1: Muito bem. Padre Alex, quem foi batizado e depois abandonou a igreja precisa ser batizado novamente quando volta?
2: Normalmente quem abandona a igreja e entra em outra igreja é batizado lá, né? Aí vira uma festa de batismo. Mas não, claro que não. O batismo válido imprime um caráter espiritual indelével e ele não pode ser repetido. Então, você pode batizar 500 vezes em 1000 igrejas que você for. O primeiro batismo que você teve, que você recebeu, é aquele que vale. Então, quem abandona a prática da fé e depois retorna é chamado a conversão. E, quando necessário, ao sacramento da reconciliação. Mas não a um novo batismo. Então, a pessoa que volta para a igreja, ela apenas professa a fé. Ela deve fazer publicamente a profissão de fé.
1: Muito bem, olha só. Olha, Alex, por que os padres da Igreja Latina normalmente não se casam e o celibato é doutrina ou disciplina?
2: Parece que tem duas perguntas antes, mas vou responder essa, né? Por que os padres da Igreja Latina normalmente não se casam, então, se o celibato é doutrina ou é disciplina? Então, na Igreja Latina, o celibato é a disciplina ordinária para os presbíteros, ou seja, eles são escolhidos de forma normalmente entre os homens, que assumem livremente viver celibatariamente por causa do reino e do serviço pastoral. Não é um dogma, né, de que o sacerdócio e matrimônio sejam incompatíveis por natureza. As igrejas católicas orientais, né, ou seja, não é a latina, orientais possuem disciplina própria e podem sim ordenar homens casados ao presbiterado.

0: determinadas condições. Então, nós que somos da Igreja Latina, nós não nos casamos justamente para viver o celibato por causa do reino e do serviço pastoral, né? E sabendo que o celibato, ele não é doutrina, não é dogma, né? Ele é apenas uma disciplina e pode um dia cair.
1: Isso.
0: Como não, como antes, né? Não existia também.
1: Tá certo. Levanta um pouquinho a música, Rodrigo.

0: horas e 41 minutos. Questões de fé no ar, Padre Alex, levando as informações primeiro aqui para nós da rádio e para você, ouvinte, que nos acompanha. Bom, padre, o que é o purgatório? Essa doutrina tem fundamento bíblico?
1: Osair, o purgatório é um lugar da purificação final, né? Daqueles que morrem na graça e na amizade de Deus, né? São esses que estão destinados à salvação, mas ainda necessitam de purificação para entrar plenamente na santidade do céu. Então, o purgatório, se o céu é a vida em Deus e o inferno é a vida sem Deus, o purgatório é a possibilidade da vida em Deus. Então, não é uma segunda chance depois da morte, nem uma condenação temporária. A tradição bíblica inclui a oração pelos mortos e textos interpretados à luz dessa purificação. Eu sempre tenho plena certeza que aquele evangelho do Lázaro, pobre Lázaro e o homem rico, mostra muito claramente o sentido do purgatório, né? Quando o homem gastava todos, fazia festas todos os dias, gastava todos os seus bens, e enquanto Lázaro estava à porta e ele nem ligava para o Lázaro, né? Aí chegou um dia que ambos morreram. Aí o autor sagrado diz assim que o homem foi para a mansão dos mortos e o Lázaro foi para junto do pai Abraão. Então, disse que o homem foi para o inferno? Não. E disse que o Lázaro foi para o céu? Também não. Então, no diálogo entre o homem rico e o Abraão, pai Abraão, ali a gente entende que aquele homem está numa realidade de vida, num estado, né, de vida, que não é o inferno, mas é um lugar de tormento, porque ele está sendo purificado. E como é que eu sei que ele está sendo purificado? Porque ele teve chance de se questionar, de compreender, porque o pai Abraão falava, né, olha, entre nós e você há um abismo, não adianta pedir para os outros, para os anjos avisar seus irmãos, porque eles têm a lei, eles têm os profetas, então que escutem a lei e os profetas. E aí quando aquele homem ele toma consciência, ele fala assim, então, e avise meus irmãos, né? Por quê? Porque eu não quero que eles também passem por essa dor que estou passando. Não falou assim, né? Mas nesse sentido.
0: Sim.
1: Então, para ali, já dá para entender que esse homem está no purgatório, ele tem a chance de se restabelecer, tanto é que ele se preocupou com quem ficou. Né? Então, eu não tenho dúvidas que o purgatório, o mármore, né, ele existe.
0: Muito bem. Bom, se Deus é amor, por que existe então o inferno?
1: Bom, porque Deus criou seres humanos livres para amar, né? Então, o inferno é a separação definitiva de Deus, de quem morre, né? E em pecado mortal, sem arrependimento e recusando o amor misericordioso de Deus. Eu já falei, o inferno, gente, ele existe, mas só que é para quem nega Deus, para quem se recusa a acolher o amor e a misericórdia de Deus em sua vida. Então, a igreja afirma a sua realidade e eternidade, mas também ensina que Deus não predestina ninguém ao inferno, né? Por quê? Porque a igreja deseja a salvação de todos e Deus também deseja a salvação de todos.
0: Bom, dando continuidade nesse mesmo raciocínio, Deus manda alguém para o inferno ou a pessoa pode rejeitar devidamente?

0: rende devidamente a Deus.
1: A linguagem, então, precisa ser cuidadosa aqui, né? Então, a Escritura fala do juízo de Deus. Mas a Igreja também ensina que a condenação pressupõe uma livre e persistente rejeição de Deus, né? Então, o Catecismo, ele descreve o inferno como um estado de auto-exclusão definitiva da comunhão com Deus. Deus não predestina ninguém ao inferno, mas para a condenação... mas a condenação, ela é necessária, né, e persistente no afastamento de Deus até o fim. Então, não é Deus, são nossas escolhas que pode realmente nos levar ao inferno.
0: Muito bem. Padre, qual é a diferença entre o juízo particular e o juízo final?
1: Não tem uma pergunta sobre o que acontece conosco imediatamente depois da morte? Não? Então, qual a diferença entre o juízo particular e o juízo final? Então, o juízo particular ocorre para cada pessoa de forma imediata, após a morte, e diz respeito à sua predestinação eterna. Já o juízo final acontecerá na volta, com a volta do glorioso de Cristo, né? Quando une a ressurreição dos mortos, e ele vai manifestar plenamente diante de todos a verdade da relação de cada pessoa com Deus e as consequências do bem e do mal na história. Então, o juízo final nesse sentido é a parousia, é quando a vinda de Jesus se tornar uma realidade. Agora, o juízo particular é quando nós já temos a nossa destinação eterna quando morremos.
0: Isso mesmo. Bom, padre.
1: Eu gostaria de não estar aí com você, mas essa pergunta eu acho que é pertinente, né? O que acontece conosco imediatamente depois da morte? É uma pergunta que as pessoas fazem, talvez eu não mandei para você.
0: Sim.
1: A morte, ela encerra o tempo da nossa peregrinação terrena, né? Nós somos um povo que caminha em direção a Jerusalém Celeste. Então, cada pessoa recebe de forma imediata, após a morte, em sua alma imortal, a retribuição eterna no juízo particular, né? Então, a entrada na bem-aventuração no céu, imediatamente ou depois da purificação, ou a própria condenação eterna. Então, a ressurreição do Cristo acontecerá na consumação da história, onde todos nós vamos aguardar esta vinda gloriosa. Então, o que acontece conosco? Nós recebemos a retribuição no nosso juízo particular. Por isso que essa pergunta era pertinente, por causa do... Nós falamos sobre juízo particular e juízo final. Senão as pessoas não entendem.
0: Tá certo.
1: Acha que morreu e já tem um destino e pronto.
0: Tá certo, né? A esperança, né, padre? A esperança que nós temos na nossa vida. Padre, é pecado consultar horóscopo, tarô, cartomante, médium ou outras formas de adivinhação?
1: O que você acha?
0: Eu acho que não pode, estar escrito na Bíblia.
1: Está escrito na Bíblia?
0: Tá.
1: Aonde?
0: Deuteronômio 18.
1: Está escrito que tarô, já existia tarô
0: não,
1: na Bíblia?
0: Não, fala de uma parte aqui.
1: Então não está na Bíblia, as pessoas inventam. Esse é o problema, as pessoas criam situações onde não existe. Claro que a Igreja manda rejeitar as formas de adivinhação. Horóscopos, astrologia, né, cartomancia, consulta a médiums, práticas destinadas a revelar ou controlar ocultamente o futuro, essas realidades, elas se contradizem com a própria confiança que o cristão deve depositar na providência de Deus. Mas não está na Bíblia dizendo que você não pode fazer isso, tá? É porque é uma contradição. Se eu tenho Deus, para que eu vou adivinhar o meu futuro? Né? Para que eu quero saber? Enfim. Então, a gravidade subjetiva de um ato concreto também depende do conhecimento e do consentimento da pessoa. Então, para se cometer um pecado por causa disso, você precisa ter consciência

0: consciência de que isso realmente é um mal. E outra, Osair, se você for nas igrejas na Europa, quase você já esteve na Europa, não teve oportunidade? Então, se você for visitar as igrejas na Europa, quase todas têm lá os símbolos do zodíaco, a simbologia de todos os astros. A própria realidade astrológica nasce como ciência dentro da igreja. Só que aí o povo mistura isso com superstição, com horóscopo, com não sei o quê, né? Com, ai, se eu não sair de casa, porque eu não posso sair de casa, porque vai acontecer isso, isso e isso, ai, vai acontecer tal coisa. Isso sim é um problema, mas a gente não pode ver a astrologia, né, como algo totalmente errado. É errado você cultuar isso na tua vida, porque você é cristão, você não precisa disso.
1: Né?
0: Mas assim, alguém pergunta assim: ah, você é do dia 30 de outubro? Ah, eu sou de escorpião. Mas e daí eu falar que eu sou de escorpião? Eu não nego Deus e não vou viver, não vou ficar lendo horóscopo sobre escorpião. Mas eu sei que como que é a personalidade de alguém que tem esse signo. Eu sei, porque nós somos iguais, né? Então, é besteira quando a pessoa cultua isso e contradiz a sua própria fé. Mas não é que é pecado no sentido de você vai para o inferno porque diz para todo mundo que é de escorpião.
1: Gostei da explicação, porque eu tinha uma outra visão.
0: Então, mas você está dizendo que está lá no Deuteronômio, está nada.
1: Eu vou achar e depois eu passo uma parte.
0: Mas não é isso, não falo, não existia nem cartomante naquele tempo, não existia tarô.
1: Fala dos adivinhos, né?
0: Sobre adivinhação, filho, a vida inteira. Tem adivinho, inclusive na igreja, o povo não tem revelações. A própria Igreja Católica, Renovação Carismática, não tem lá os intercessores que ficam adivinhando coisa? É tão errado quanto, então, se for pensar. Não é?
1: Ah, se o senhor está dizendo, é porque não é, né?
0: Se eu estou dizendo, não, eu estou dizendo.
1: Exatamente. Se o senhor está dizendo para nós,
0: só que você não pode cultuar isso.
1: Ah,
0: né? Então,
1: tá.
0: Eu vou ler o horóscopo de hoje.
1: Tem gente que é todos os dias,
0: é todo
1: não
0: dia.
1: Não vou
0: toda
1: sair
0: hora,
1: de carro porque o primeiro que eu ia, né?
0: Esse ano vai ser meu ano. Né? E vai ver, é um ano pior que tem.
1: Ai, pai do céu. Bom, para conseguirmos a pauta inteira?
0: Mas só uma última pergunta, né?
1: É se o pecado.
0: Não, o católico pode acreditar em reencarnação? Você não tem essa pergunta?
1: Não, não entendo.
0: Ah, é? Ah, então tá. Então ficamos por aqui. É só para dizer se o católico pode acreditar na reencarnação, né? Não pode.
1: Não.
0: Né? Porque a fé cristã ensina que a vida terrestre ela é única e depois da morte vem o juízo e nós esperamos a ressurreição dos mortos e não sucessivas vidas terrenas. Então a ressurreição cristã não é em reencarnação, é a ação de Deus que ressuscita a pessoa na sua identidade, corpo, alma, para a vida definitiva. Então, católico crê na ressurreição.
1: Perfeito. Amém. É a nossa esperança. Bom, padre, foi um programa muito rico de informações. Que bom que o senhor está aqui conosco nesta sexta-feira. Escuta, é domingo agora que acontece a Jornada da Juventude?
0: Exatamente.
1: O senhor viu o vídeo do senhor? Parece que gravou alguma coisa? Vários padres, não sei.
0: Eu não gosto muito, mas me fizeram gravar, né?
1: Mas é porque eles gostam do senhor, ué.
0: Todos os padres gravaram.
1: Então, parabéns para vocês que estão incentivando a juventude, né? Deus abençoe esse
0: os nossos
1: dia, né?
0: Vão lá, né?
1: Então, isso é bom. O senhor pode nos abençoar então, padre?
0: Então vamos pedir a Deus nesta tarde, né? Por cada um de nós, pela nossa vida. Por você, pela tua saúde, né? Para que Deus te ajude ali com suas medicações, conseguir se centrar
1: o
0: naquilo que
1: né?
0: está te atrapalhando, né? E por todos os veículos de comunicação que tem a evangelização como fundamento, sobretudo a nossa querida Rádio Coração e os nossos colaboradores que fazem com que esta rádio permaneça no ar.
1: Eu quero colocar uma intenção. Hoje a minha neta, aquela que é influência, Lorena, está completando 13 anos hoje. E a mãe completa dia 29, mas é aniversário dela hoje.
0: Então, que Deus abençoe Lorena, abençoe a sua casa, a sua família e abençoe também todas as crianças que precocemente, né, buscam
1: precocemente
0: mostrar ao mundo que são capazes, né, de

0: crescer e desenvolver. O Senhor esteja convosco.
1: Ele está no meio de nós.
0: Por intercessão da Virgem Mãe, Nossa Senhora Aparecida, Padroeira do Brasil, desça sobre vós a bênção do Deus Todo-Poderoso, o Pai e o Filho e o Espírito.

0: lá na paróquia Santa Terezinha com ela, tá?
1: Amém, então. Obrigado e até a próxima.
0: Até a próxima, Rodrigo.
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0: Boa tarde, são 2:57.
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4: 3:02 e uma boa tarde.
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6: Disse Jesus: tomai, comei, isto é o meu corpo que será entregue por vós. 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
7: Louvado seja o nosso Senhor Jesus Cristo.
8: Para sempre seja louvado.
7: Louvado seja o nosso Senhor Jesus Cristo.
8: Para sempre seja louvado.
7: Missa com a novena de Nossa Senhora, a Mãe do Perpétuo Socorro. Irmãos e irmãs, sejam todos bem-vindos a esta celebração da Santa Eucaristia. Acolhemos a todos que nos acompanham pela Rádio Coração e redes sociais da Catedral Nossa Senhora da Conceição de Dourados. Rezemos nesta missa pela saúde de José Gustavo, por todos os enfermos da nossa família, da nossa comunidade e pelos que se encontram nos leitos dos hospitais. Rezemos também por todas as intenções colocadas na caixinha de oração e pelas intenções que cada um traz em seu coração. Estamos celebrando a 25ª semana do tempo comum e o mês da Bíblia, a palavra de Deus. Hoje a liturgia nos convida a viver a fé com coragem, confiando na ação de Deus em todos os momentos da nossa vida. Preside esta Eucaristia o Padre Roger. Com fé e alegria, iniciemos esta celebração.

0: Irmãos e irmãs, boa tarde para todos.
1: Boa tarde.
0: Também nós queremos manifestar nosso carinho e acolhida fraterna àqueles que rezarão conosco pela Rádio Coração e pelas redes sociais da Catedral. Nós estamos reunidos em nome do Pai e do Filho e do Espírito Santo.
1: Amém.
0: Irmãos e irmãs, estamos aqui reunidos com a Mãe de Jesus. Na Virgem Maria, tudo se refere a Cristo e dele depende. Ela também é a Mãe de todos nós. Para que ela nos olhe com misericórdia, vamos reconhecer as nossas culpas e pedir a Deus que, por sua intercessão, nos liberte do pecado com o qual tantas vezes o ofendemos em nossa vida. Do egoísmo que nos faz esquecer os nossos irmãos e irmãs,
1: vinde libertar-nos, Senhor.
0: Da indiferença em participar da vida da Igreja,
1: vinde libertar-nos, Senhor.
0: Do orgulho que nos impede de servir aos nossos irmãos,
1: vinde libertar-nos, Senhor.
0: De todos os nossos pecados, pelos quais vos negamos amor em nossa vida,
1: vinde libertar-nos, Senhor.
0: Se confessamos os nossos pecados, Deus é fiel e justo para nos perdoar e purificar de toda maldade.
1: Amém.
0: Ó Mãe do Perpétuo Socorro, nós nos reunimos nesta novena para vos louvar, bendizer e agradecer todas as graças que por vossa intercessão temos recebido.
1: E queremos também pedir por toda a Igreja, pelos missionários e apóstolos leigos, pelas vocações sacerdotais e religiosas, pelas famílias, pela paz no mundo, pelos pobres e abandonados, pelos injustiçados e oprimidos, pelos doentes e aflitos, pelos agonizantes e almas do purgatório e pelas nossas intenções particulares.
0: Cada um, no momento de silêncio, também pense nos seus pedidos, nas suas preces. Santa Maria, Mãe de Deus,
1: rogai por nós.
0: Mãe do Cristo Libertador,
1: rogai por nós.
0: Mãe da Divina Graça,
1: rogai por nós.
0: Mãe do Salvador,
1: rogai por nós.
0: Mãe de Misericórdia,
1: rogai por nós.
0: Vós fostes a serva fiel do Senhor, colaborando com Cristo na libertação total da humanidade. Vós tendes a missão de trazer Cristo libertador ao mundo e fazer-nos participantes de sua morte e ressurreição.
1: Ensinai-nos a ouvir vosso Filho e ajudai-nos a realizar em nossas vidas uma sincera conversão para Deus e para nossos irmãos.
0: Rogai por nós, Santa Mãe de Deus,
1: para que sejamos dignos das promessas de Cristo.
0: Oremos. Santa Maria, que gerastes o Redentor para o mundo e trouxestes a luz para os homens, sede para nós mãe e modelo, guia para a Igreja que caminha nas estradas do mundo rumo ao céu, nossa corredentora e medianeira junto a Deus Pai, com Jesus Cristo, na unidade do Espírito Santo.
1: Amém.

0: Maria, vós sois a mãe da igreja, desta família aqui reunida. Perseveramos convosco, pedindo ao Pai o Espírito Santo, prometido por Jesus. Renovai, ó Divino Espírito Santo,
1: a vida desta comunidade cristã. Queremos viver vida de comunidade, vida de igreja e salvar-nos. Que nossos irmãos afastados de Deus voltem para a casa do Pai.
0: Rezemos por toda a igreja.
1: Protegei o Papa, assisti os bispos, santificai os homens e mulheres consagrados a Deus. Conservai a paz e a união nas famílias. Abençoai nossa pátria. Esclarecei nosso governo. Ajudai-nos a viver como bons cristãos.
0: Com vosso auxílio e exemplo, queremos que a nossa vida seja um testemunho claro da fé, da esperança e do amor aos homens e ao mundo.
1: Ficai conosco, ó Mãe do Perpétuo Socorro, para que possamos perseverar convosco na procura de Cristo. Devemos libertar-nos dos erros pessoais, das nossas faltas na vida familiar, social e profissional, para melhor amarmos a Deus e aos nossos irmãos. Ajudai-nos.
0: O pecado da injustiça, que é causa de tanto sofrimento, é pior que a doença e a tribulação, porque é mal que está no coração das pessoas.
1: Ajudai-nos a libertar-nos do egoísmo e da injustiça. Socorrei os oprimidos e explorados pela maldade dos homens.
0: Felizes os que promovem a paz, porque serão chamados filhos de Deus.

0: mãe do sumo sacerdote Jesus Cristo, queremos agora falar bem perto ao vosso coração de mãe.
1: Sinceramente vos agradecemos, porque trouxeste Jesus, nosso caminho, nossa vida, a verdade que ilumina.
0: Maria, mãe da Igreja, quem continuará esta presença de Deus entre nós é pelos continuadores de vosso Filho, que agora pedimos.
1: Que tenhamos sacerdotes santos, para que possamos viver a presença de Deus, o amor, a paz e a salvação.
0: Alcançai-lhes uma fé inabalável como a rocha, que os leve a viver com fidelidade seus compromissos com Deus e a Santa Igreja.
1: Convosco pedimos ao Pai, por Jesus Cristo, mais operários para Mestre do Senhor, e também homens e mulheres consagrados ao serviço do Reino de Deus na vida religiosa.
0: Que as famílias cristãs saibam educar seus filhos para o amor a Deus e ao próximo, e os ajudem a descobrir

0: seguir a própria vocação.
1: Dai perseverança aos seminaristas e aos que procuram ser fiéis a Deus que os chama.
0: Ao dar a vida a cada ser humano, o Senhor o convoca para uma missão de amor, de doação pessoal e de serviço a Deus e ao próximo.
1: Ajudai-nos, ó Mãe do Perpétuo Socorro, a viver com responsabilidade nossa vocação de batizados. Amém.
0: Oremos. Ó Deus, que resumistes toda a sagrada lei no amor a vós e ao próximo, concedei-nos que, observando os vossos mandamentos, mereçamos chegar à vida eterna. Por nosso Senhor Jesus Cristo, vosso Filho, que é Deus e convosco vive e reina na unidade do Espírito Santo por todos os séculos dos séculos.
1: Amém.
0: Vamos sentar para ouvir a palavra de Deus.
2: Leitura do livro do Eclesiastes. Tudo tem seu tempo, há um tempo oportuno para tudo que acontece debaixo do céu. Tempo de nascer e tempo de morrer. Tempo de plantar e tempo de colher a planta. Tempo de matar e tempo de salvar. Tempo de destruir e tempo de construir. Tempo de chorar e tempo de rir. Tempo de lamentar e tempo de dançar. Tempo de atirar pedras e tempo de as amontoar. Tempo de abraçar e tempo de separar. Tempo de buscar e tempo de perder. Tempo de guardar e tempo de esbanjar. Tempo de rasgar e tempo de costurar. Tempo de calar e tempo de falar. Tempo de amar e tempo de odiar. Tempo de guerra e tempo de paz. Que proveito tira o trabalhador do seu esforço? Observei a tarefa que Deus impôs aos homens para que nela se ocupassem. As coisas que ele fez são todas boas no tempo oportuno. Além disso, ele dispôs que fossem permanentes. No entanto, o homem jamais chega a conhecer o princípio e o fim da ação que Deus realiza. Palavra do Senhor.

0: Senhor esteja convosco.
1: Ele está no meio de nós.
0: Proclamação do Evangelho de Jesus Cristo segundo São Lucas.
1: Glória a vós, Senhor.
0: Aconteceu que Jesus estava rezando num lugar retirado e os discípulos estavam com ele. Então Jesus perguntou-lhes: quem diz o povo que eu sou? Eles responderam: uns dizem que és João Batista, outros que és Elias, mas outros acham que és algum dos antigos profetas que ressuscitou. Mas Jesus perguntou: e vós, quem dizeis que eu sou? Pedro respondeu: o Cristo de Deus. Mas Jesus proibiu-lhe severamente que contassem isso a alguém e acrescentou: o Filho do Homem deve sofrer muito, ser rejeitado pelos anciãos, pelos sumos sacerdotes e doutores da lei, deve ser morto e ressuscitar no terceiro dia. Palavra da salvação.
1: Glória a vós, Senhor.
0: Podem sentar-se. Meus irmãos e minhas irmãs, a palavra de Deus que nós celebramos hoje, começando a nossa meditação pela primeira leitura, no livro do Eclesiastes, capítulo 3, nos 11 primeiros versículos, nos fala do tempo que, dentro da realidade terrena e humana, ele não é estável. É instável. Há dias que chove, como há poucos muita chuva. Há dias que fazem sol, como hoje, e assim fará este final de semana. Há dias que fazem frio ou calor. E a nossa vida também. Há dia de alegria, há dias de tristeza. Há dias de vitórias, há dias de derrotas. Então, essa instabilidade na terra, que tem as suas próprias limitações, é preciso pedir a graça, em meio a tudo isso, de saber viver. E viver em quem? Em Deus. Ele é a estabilidade da nossa vida, e não as circunstâncias, que elas são variáveis. Por isso, em Deus, seja no tempo bom ou ruim, o cristão tem como base, como rocha firme, como cantamos no Salmo responsorial, a pessoa de Jesus Cristo. Então, estáveis em Cristo, para sabermos dar testemunho dele, quando o tempo é favorável, ou até mesmo o contrário, mas nos mantendo firmes naquele amor maior, que é o amor de Deus na nossa vida. E quem tem esta segurança interior, que não depende só dos fatores exteriores, pode anunciar a fé, proclamá-la, a esperança. Por quê? Porque sabe que tudo passa. E em meio a tudo isso que passa, nós nos encaminhamos dia após dia para a única realidade que jamais há de passar, que é a vida eterna. Por isso a palavra de Deus, não é como celebramos de modo mais festivo no mês de setembro, ela nos lembra: céus e terras passarão, mas a minha palavra não há de passar. Então é na palavra de Deus que nós sabemos ter moderação na alegria e moderação também nas dificuldades, por porque a alegria na terra, ela não é eterna e também não é o sofrimento. Diante de um inverno, depois vem o verão. Então, nenhum problema, ele é eterno. Se a nossa fé, confiança e esperança está apoiada na bondade de Deus. Então, num tempo de alegria, como lembra a liturgia esta semana, lembrar de louvar o Senhor. E no momento de dificuldade, não se esquecer de pedir a Ele, de suplicar pela sua divina misericórdia. E o Evangelho mostra justamente esta segurança que Jesus queria que os discípulos tivessem diante do desafio da missão, para que pudessem perseverar como Ele, aqui na terra, perseverou até o fim. Quem Jesus revela? O Pai. Quem vê Jesus conhece Deus. Então, quem conhece Jesus, quem conhece Deus, sabe que nele está o quê? A nossa salvação. Saber responder quem é Jesus, e a palavra Jesus significa Deus salva, Ele é o Messias, Ele é o Cristo de Deus, como professou o apóstolo São Pedro, e a palavra Cristo significa ungido, é saber que nesta base espiritual se sustenta a vida e a caminhada de todos nós cristãos. Por isso, a perseverança no tempo e na história, e na missão principalmente, ela depende deste conhecimento, deste reconhecimento de quem é Jesus na nossa vida. Onde Jesus está em nós? Quem é Ele para nós? Onde Jesus está em minha casa, na minha família? Quem é Jesus no meu lar? Onde está Jesus no meu trabalho? Como eu reconheço a sua presença nos desafios de cada dia? E em meio à sociedade, onde está Jesus? Na presença de homens e mulheres que não desistem e jamais desanimam de fazer o bem. Louvado seja nosso Senhor Jesus Cristo. Vamos ficar em pé para receber a bênção da saúde. O Senhor esteja convosco.
1: Ele está no meio de nós.
0: Senhor Jesus Cristo, uni aos acontecimentos da paixão e ressurreição os sofrimentos e as dores de todos os que padecem e estão doentes.
1: Fazei que compreendam, Senhor, que não estão sozinhos, nem mas são inúteis, mas estão crucificados convosco para a salvação do mundo.
0: Senhor, que curastes tantos enfermos, se for da vontade do Pai, restitui a saúde aos nossos irmãos.

0: Irmãos e irmãs que padecem,
1: Senhor, tende piedade de nossos doentes.
0: Olhai com bondade para as pessoas idosas que sofrem na solidão ou na doença, que sejam amparadas pela nossa caridade fraterna.
1: Pedimos também pelos que se acham em perigo de vida ou que nestes dias deverão passar deste mundo para a eternidade. Que a vossa presença amiga e certa alcance para eles perdão, esperança e salvação.
0: Os remédios são os meios que vossa providência concede para a recuperação da saúde. Iluminai, pois, os médicos e todos os que se dedicam aos enfermos para que descubram os recursos adequados ao seu tratamento.
1: Senhor, escutai a nossa prece.
0: Ó Deus, nosso Pai, por intercessão de Nossa Senhora do Perpétuo Socorro e de todos os santos, fazei descer sobre vossos filhos aqui reunidos, sobre aqueles que rezam conosco e sobre todos os doentes e os que estão sofrendo, vossa bênção salvadora. Deus Pai vos dê sua bênção.
1: Amém.
0: Deus Filho, conceda saúde aos enfermos.
1: Amém.
0: Deus Espírito Santo, ilumine a todos.
1: Amém.
0: Em nome do Pai e do Filho e do Espírito Santo.
1: Amém.
0: Aqueles que trouxeram a água, levante-a nesse momento. E também as que já estão aqui à frente. Bendigamos ao Senhor por todos os bens da natureza, especialmente pela água.
1: Bendito seja Deus para sempre.
0: Bendigamos ao Senhor pela água do santo batismo, que nos torna filhos de Deus.
1: Bendito seja Deus para sempre.
0: Abençoai, Senhor, pela intercessão de Nossa Senhora do Perpétuo Socorro, esta água que vossos filhos aqui trouxeram, que seu uso leve todos a cumprir a vontade do Pai. Seja ela em suas casas um sinal de vossa presença salvadora. Seja também um motivo de fé e confiança para as mães que esperam o nascimento de seus filhinhos. Que elas alcancem a graça de levá-los, sãos e salvos, às águas do batismo. Em nome do Pai e do Filho e do Espírito Santo.
1: Amém.
0: Neste momento faremos a bênção dos objetos. Quem tiver objetos devocionais, a chave da casa ou do carro e queira receber a bênção, coloque nas suas mãos agora. O Senhor esteja convosco.
1: Ele está no meio de nós.
0: Oremos. Deus, cuja palavra santifica todas as coisas, lançai a vossa bênção sobre estas criaturas. Concedei que todo aquele que entre ações de graças as usar, de acordo com a vossa lei e vontade, pela invocação do vosso santíssimo nome, receba de vós a saúde do corpo e da alma, por Cristo nosso Senhor.
1: Amém.

0: Orai, irmãos e irmãs, para que o meu e o vosso sacrifício sejam aceitos por Deus Pai Todo-Poderoso.
1: Receba o Senhor por tuas mãos este sacrifício.

0: sacrifício para a glória do seu nome, para o nosso bem e de toda a sua santa igreja.
1: Acolhei benigno, Senhor, nós vos pedimos, as oferendas do vosso povo, para que alcancemos, pelos celestes sacramentos, o que professamos filialmente pela fé, por Cristo nosso Senhor.
0: Amém.
1: O Senhor esteja convosco.
0: Ele está no meio de nós.
1: Corações ao alto.
0: O nosso coração está em Deus.
1: Demos graças ao Senhor nosso Deus.
0: É nosso dever e nossa salvação.
1: Na verdade, é digno e justo, é nosso dever e salvação, dar-vos graças sempre e em todo lugar, Senhor Pai Santo, por vosso amado Filho, Jesus Cristo. Ele é a vossa palavra, pela qual tudo criastes. Ele é o nosso Salvador e Redentor, que se encarnou pelo Espírito Santo e nasceu da Virgem Maria. Ele, para cumprir vossa vontade e adquirir para vós um povo santo, estendeu os braços na hora da sua paixão, a fim de vencer a morte e manifestar a ressurreição. Por isso, com os anjos e santos, proclamamos vossa glória, cantando a uma só voz.

0: Na verdade, ó Pai, vós sois santo, fonte de toda santidade. Santificai, pois, estes dons, derramando sobre eles o vosso Espírito, a fim de que se tornem para nós o corpo e o sangue de nosso Senhor Jesus Cristo.
1: Enviai o vosso Espírito Santo.
0: Estando para ser entregue, abraçando livremente a paixão, Jesus tomou o pão, pronunciou a bênção de ação de graças, partiu e o deu a seus discípulos, dizendo: tomai todos e comei, isto é o meu corpo, que será entregue por vós.

Do mesmo modo, no fim da ceia, ele tomou o cálice em suas mãos e, dando graças novamente, o entregou a seus discípulos, dizendo: Tomai todos e bebei. Este é o cálice do meu sangue, o sangue da nova e eterna aliança, que será derramado por vós e por todos para a remissão dos pecados.

0: Mistério da fé.
1: Anunciamos, Senhor, a vossa morte e proclamamos a vossa ressurreição. Vinde, Senhor Jesus.
0: Celebrando, pois, o memorial da morte e ressurreição do vosso Filho, nós vos oferecemos, ó Pai, o pão da vida e o cálice da salvação, e vos agradecemos porque nos tornastes dignos de estar aqui na vossa presença e vos servir.
2: Aceitai, ó Senhor, a nossa oferta.
0: Suplicantes vos pedimos que, participando do corpo e sangue de Cristo, sejamos reunidos pelo Espírito Santo num só corpo.
2: O Espírito nos una num só corpo.
0: Lembrai-vos, ó Pai, da vossa Igreja, que se faz presente pelo mundo inteiro, que ela cresça na caridade, em comunhão com o Papa Leão, com o nosso Bispo Henrique, os bispos do mundo inteiro, os presbíteros, os diáconos e todos os ministros do vosso povo.
2: Lembrai-vos, ó Pai, da vossa Igreja.
0: Lembrai-vos também na vossa misericórdia dos nossos irmãos e irmãs que adormeceram na esperança da ressurreição, e de todos os que partiram desta vida, acolhei-os junto a vós na luz da vossa face.
2: Concedei-lhes, ó Senhor, a luz eterna.
0: Por ele, lembrai-vos, nós vos pedimos, tende piedade de todos nós e dai-nos também participar da vida eterna, com a bem-aventurada Virgem Maria, Mãe de Deus, São José, seu castíssimo esposo, os apóstolos e todos os santos que neste mundo viveram na vossa amizade, a fim de vos louvarmos e glorificarmos, por Jesus Cristo, vosso Filho. Por Cristo, com Cristo e em Cristo. A vós, Deus Pai Todo-Poderoso, na unidade do Espírito Santo, toda a honra e toda a glória, por todos os séculos dos séculos.
2: Amém.
0: Meus irmãos e minhas irmãs, como filhos e filhas de Jesus Cristo, nosso irmão, e também que intercede por nós ao Pai, elevemos nossas mãos e rezemos. Pai nosso
2: que estais nos céus, santificado seja o vosso nome. Venha a nós o vosso reino.
3: Seja feita a vossa vontade, assim na terra como no céu.
2: O pão nosso de cada dia nos dai hoje. Perdoai-nos nossas ofensas, assim como nós perdoamos a quem nos tem ofendido. E não nos deixeis cair em tentação,
3: mas
2: livrai-nos do mal.
0: Livrai-nos de todos os males, ó Pai, dai-nos hoje a vossa paz. Ajudados pela vossa misericórdia, sejamos sempre livres do pecado e protegidos de todos os perigos, enquanto aguardamos a feliz esperança e a vinda do nosso Salvador Jesus Cristo.
2: Vosso é o reino, o poder e a glória para sempre.
0: Senhor Jesus Cristo, dissestes aos vossos apóstolos: eu vos deixo a paz, eu vos dou a minha paz. Não olheis os nossos pecados, mas a fé que anima a vossa Igreja. Dai-lhe, segundo o vosso desejo, a paz e a unidade. Vós que sois Deus, com o Pai e o Espírito Santo.
2: Amém.
0: A paz do Senhor esteja sempre convosco.
2: O amor de Cristo nos uniu.
0: Cordeiro de Deus,
2: que tirais o pecado do mundo, tende piedade de nós. Cordeiro de Deus, que tirais o pecado do mundo, tende piedade de nós. Cordeiro de Deus, que tirais o pecado do mundo, dai-nos a paz.
0: Quem come minha carne

0: permanece em mim e eu nele, em Jesus, o Cordeiro de Deus, que tira o pecado do mundo.
1: Senhor, eu não sou digna de que entreis em minha morada, mas dizei uma palavra e serei salva.

oração para a comunhão espiritual. Aos vossos pés, ó meu Jesus, me prostro e vos ofereço o arrependimento do meu coração contrito, que mergulha no vosso e na vossa santa presença. Eu vos adoro no sacramento do vosso amor. Desejo receber-vos na pobre morada que meu coração vos oferece, à espera da felicidade da comunhão sacramental. Quero possuir-vos em espírito. Vinde a mim, ó meu Jesus, que eu venha a vós, que o vosso amor possa inflamar todo o meu ser, para a vida e para a morte. Creio em vós, espero em vós, eu vos amo. Assim

0: Oremos. Sustentai, Senhor, de bondade, com vosso constante auxílio, os que reconfortais com os vossos sacramentos, para podermos colher os frutos da redenção na liturgia e na vida, por Cristo nosso Senhor. Neste momento, antes da bênção, olhando para a imagem de Nossa Senhora do Perpétuo Socorro, vamos também rezar, pedindo à Virgem Maria, ela que em tudo procurou fazer a vontade do Pai, ela que acolheu a palavra, que é o próprio Filho encarnado no seu ventre, nos dê a graça da fidelidade, da constância e da perseverança neste amor divino. Ave Maria, cheia de graça, o Senhor é convosco. Bendita sois vós entre as mulheres. Bendito é o fruto do vosso ventre, Jesus. Santa Maria, Mãe de Deus, rogai por nós, pecadores, agora e na hora de nossa morte. Nossa Senhora do Perpétuo Socorro, rogai por nós. O Senhor esteja convosco.
1: Ele está no meio de nós.
0: Abençoe-vos o Deus Todo-Poderoso, Pai e Filho e Espírito Santo.
1: Amém.
0: Tenham todos um abençoado fim de semana. Ide em paz, que o Senhor vos acompanhe.
1: Graças a Deus.

0: disse Jesus: tomai, comei, isto é o meu corpo que será entregue por vós. 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
2: 4 horas.
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6: 7:30.
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2: 4:07.
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2: 4:08.
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1: Guilherme Benuto, que alegria
2: e que honra, pai.

12 minutos, 4:12, programação especial nesta sexta-feira. É isso mesmo, você que está nos acompanhando, aí acompanhou a Santa Missa direto da Catedral de Dourados. A você que participou, um grande abraço. Mas nós vamos ouvir um pouco de uma canção que vai entrar no ar e saber por que desta canção.

0: bem, momento especial aqui na Rádio Coração também. Estamos recebendo aqui a Raquel Carpner. Boa tarde, seja bem-vinda, minha irmã, aqui na Rádio Coração em Dourados, Mato Grosso do Sul.
1: Que alegria estar aqui, para mim é uma graça, né? Estarmos juntos.
0: É verdade. Nós tivemos a oportunidade de conhecer a comunidade Água Viva e estivemos lá 20 dias. Foi assim, um divisor de águas. Muito obrigada por ter nos acolhido lá, tá bom?
1: Com certeza.
0: Vamos falar um pouquinho com a Tânia. Tânia, seja bem-vinda. Boa tarde, minha irmã.
1: Boa tarde, Isaías. Boa tarde, ouvinte da Rádio Coração. É um prazer estar aqui com vocês novamente, né? E dessa vez tem muita coisa boa para conversar aqui. A Raquel vai nos falar um pouco, né, da história de vida dela, da comunidade Água Viva e o que ela veio fazer em Dourados.
0: São os três pontos, né?
1: Isso.
0: Raquel, quem é você?
1: Uau! Olha,
0: por que você está aqui em Dourados, mas... O que aconteceu há muitos anos atrás? Uhum. A gente sabe do seu testemunho, mas eu gostaria que você relatasse para os ouvintes da Rádio Coração.
1: Então, amados ouvintes, meu nome é Raquel Carpenter. Eu sou a fundadora da comunidade Água Viva, que nasceu no estado do Espírito Santo, né? Já temos 32 anos de comunidade. E nesses 32 anos, a minha história, ela foi marcada por momentos muito fortes. Nosso carisma tem... resgatar da morte para a vida. Eu posso dizer que eu sou a primeira resgatada da morte para a vida, porque a morte me acompanha desde o ventre da minha mãe. Então, são vários ataques à minha vida. E um deles que eu gosto sempre de dizer e de contar, porque nós que vivemos dentro da igreja, muitas vezes a gente passa por tantas batalhas e a gente começa um questionamento: mas por quê? Por que eu estou passando por isso? Então, logo no início, quando Deus me chama para ser missionária, me chama para largar tudo, eu vou, meu coração aberto, ainda nova, né? E abro tudo, largo tudo, minha família, meu trabalho, e vou para a missão. Logo um ano depois, eu fui diagnosticada com uma doença chamada lúpus sistêmico eritrematoso. Eu fui perdendo os movimentos. Eu já não conseguia mais fazer coisas simples, como pentear um cabelo, segurar um copo, escovar o dente. Então, eu fui perdendo a força. Depois, eu fui começando a ter várias... travando, né, várias contraturas musculares. Então, meu corpo já foi ficando muito estranho. Assim, às vezes, eu estava sentada e não conseguia...

0: quer mais me levantar. Então, começou uma grande investigação. Eu fui para ortopedistas, e ali foi um momento muito difícil, assim, o que estava acontecendo. Logo em seguida, eu fui levar a Eucaristia para o enfermo, e depois da Eucaristia para o enfermo, eu desmaiei. E aí começou um outro terror. Por quê? Eu tive um irmão que morreu com 19 anos de uma morte súbita, né? Então ele teve um ataque fulminante, né? E faleceu com 19 anos. Então quando eu começo a ter esses desmaios, minha família também se apavora. Então, eu já estava com 21 anos e ali aquela preocupação: meu Deus, o que é isso? Será que vai morrer, né? Igual o Júlio. Começo uma investigação também com cardiologista. Então começa ortopedista, cardiologista. Depois eu comecei a ter problema de visão, oftalmo, estou perdendo a visão, comecei a perder a audição. Então, foi um momento muito difícil porque demorou muito o diagnóstico. Então, os médicos não conseguiam compreender o que eu tinha. E eu fui perdendo visão, perdendo a audição, perdendo a movimentação. Daqui a pouco eu já não conseguia mais comer, comecei a vomitar muito, emagreci muito, fui para 44 quilos. Então começou a dar muitas feridas na minha boca, feridas no nariz, feridas no trato digestivo. Comecei a ter problemas de intestino, comecei a evacuar sangue. E ali ninguém conseguia descobrir o que eu tinha. E nesse momento todo mundo começou a rezar. E eu pedi às pessoas que eu compreenda o que está acontecendo. Que eu compreenda por que é que eu estou passando isso. E pedi muito a Deus essa graça. Foram 4 anos. Quatro anos perdendo, só perdendo. E o diagnóstico ele veio depois de 3 anos apenas, né? E foi muito difícil, porque quando eu cheguei numa médica, ela ainda disse assim para mim: olha, Raquel, eu já suspeito que você tenha, mas para fechar o diagnóstico você ainda vai ter que piorar um pouquinho. E a pior coisa que tem é você ouvir um troço desse, porque ainda tem como piorar isso. Nem imagina, você já vai perdendo tudo. Nessa época eu já não podia fazer nada sozinha, né? Porque eu caía, eu desmaiava, eu já não me levantava, eu já não ia ao banheiro sozinha. Então ainda tinha como piorar isso.
1: Meu Deus.
0: E verdadeiramente tinha como piorar. Porque aí o lúpus, o que eu tive, porque o lúpus é uma doença que se manifesta de formas muito distintas em cada pessoa. Então, o que eu tive, ele foi realmente sistêmico. Então, ele foi tomando estômago, intestino, depois foi o pâncreas, depois foi o fígado, depois foi o baço. Então, eu fui realmente perdendo pouco a pouco. E esse era o desespero. Porque a sensação de que você está morrendo pouco a pouco, sabe? E a única coisa que eu não tive nada cerebral e, entre aspas, nada muito grave de coração. Eu tive muitas alterações de pressão, essas coisas, mas nada gravíssimo, né? Os outros não, foram todos gravíssimos mesmo, tanto pâncreas, quanto fígado, quanto pulmão, intestino. Meu estômago ficou em carne viva, assim, não tinha, eu não conseguia me alimentar de absolutamente nada. Era líquido e era tudo gelado, porque era a única coisa que conseguia descer. Então, nesse momento, a médica disse: olha, eu já suspeito, mas você ainda vai ter que piorar. E aí, realmente, foi a hora que foram todos os órgãos mesmo sendo acometidos. E aí, vai pipocando coisa para tudo que é lado, né? Você diz assim: meu Deus, não tem mais nada, não tem mais nada, não tem mais nada ação, né, no meu organismo. Comecei o tratamento. Foram 44 comprimidos por dia.
1: Minha nossa.
0: Além de uma pulsoterapia, né, que era com corticoide. Então a gente passava o dia ali, né? E simplesmente em um mês, de 44 quilos, eu fui para 84 quilos. Então, digo, eu não engordei, eu explodi, né? E, então o corticoide fazia muito isso. E acaba que nesse momento, aí eu perco o cabelo, aí eu incho muito das pessoas não me reconhecerem na rua. As pessoas passavam pelos missionários e diziam: e a Raquel, como é que tá? E aí eu estava do lado. Então as pessoas não reconheciam mais, né? Não sabiam mais quem eu era, de tão deformada que eu fiquei. Começou ali o tratamento, mas nada melhorava. E uma hora que a médica foi, passou para 72 comprimidos. E aí foi nesse momento que eu já tinha certeza que não tinha mais muito o que fazer. Já entrei para morfina de 4 em 4 horas.

0: nada me tirava a dor. Então, eu fui, uma das médicas que estavam comigo, ela disse, Raquel, vamos para um retiro? E aquilo eu achei muito engraçado. Eu digo, imagina se eu tenho condições de ir para um retiro. Eu não conseguia ficar sentada, não conseguia ficar na luz, eu não conseguia nada, eu não conseguia comer, eu passava mal repentinamente. Então, às vezes, eu estava aqui falando com você, daqui a pouco eu não me mexia mais, daqui a pouco eu tinha crises de dores, daqui a pouco eu começava a vomitar. Então, não tinha muito essa... não tinha muito como saber o que ia acontecer comigo. Eu digo, imagina se eu vou para um retiro. E ainda era numa cidade a 10 horas de distância da minha. Eu digo, impossível. Ela olhou para mim e disse, Raquel, eu sou médica, eu vou te levar e eu vou pagar tudo.
1: Tá vendo?
0: Nessa hora eu disse, bom, daí não tem o que fazer, eu vou. Eu vou. E eu fui para esse retiro chamado com o tema Por Suas Chagas Somos Curados. Até esse dia, eu nunca tinha escutado, eu sou de igreja desde os meus 6 anos de idade. Minha família é muito católica, minha mãe era de missa diária. Mas eu nunca tinha escutado uma pessoa, um padre, alguém fazendo uma pregação única sobre o poder do sangue de Jesus. Nunca tinha escutado isso, como rezar com o sangue de Jesus, com as chagas de Cristo. Eu não tinha noção do que era isso. Eu pensei, eu vou para um retiro no final de semana, eles vão ficar falando das chagas, do sangue, o fim de semana inteiro. O que vai ser falado nesse retiro? Mas eu fui. E quando chegou lá, era uma casa de irmãs, elas prepararam tudo muito bonitinho para me acolher, e eu ficava indo e voltando, às vezes eu fazia meio deitada. E naquele retiro, aconteceu algo que eu sempre digo, olha, se você tem opção, a oportunidade para um retiro, vá. E é até isso que nós vamos falar depois. Vá para um retiro. A gente não tem noção o que um retiro pode fazer na vida da gente. Um retiro tem o poder, amados, um retiro tem o poder de mudar o curso da nossa vida. Eu jamais imaginava que aquele retiro podia mudar a minha vida. E quando eu comecei a escutar, por mais que eu estivesse dopada de medicações, porque são muitos remédios para a dor, eu já não conseguia, para você ter uma noção, rezar um Pai Nosso. Eu não me lembrava o que vinha depois. Eu falava, Pai Nosso, eu não sabia o que vinha depois. Ave Maria, eu não sabia. O creio, nem pensar. Então, eu comecei a fazer pequenas orações de jaculatórias, porque eu não conseguia um terço inteiro, não dava para rezar. Então, imagina, você ali ouvindo uma palestra, eu não conseguia prestar muita atenção. Mas eu escutei algumas frases que começaram a fazer sentido. O padre disse, o sangue de Jesus é o mais poderoso remédio. Quando você clama ao sangue de Jesus, é como se você estivesse com aquele, para donas de casa, elas entendem fácil, como se você pegasse um daqueles inseticidas, que é aquele mata tudo, aquele mais potente, e você utilizasse ele. Quando você clama o sangue de Jesus, você está aspergindo naquele lugar o maior poder que tem. O mal não tem poder diante do sangue de Jesus. É uma oração de perdão, de exorcismo, de libertação, de reconciliação, de cura. Conforme ele foi dizendo, eu pensei, meu Deus, eu já tomo tanto remédio, esse vai ser o meu remédio a partir de hoje. O sangue de Jesus será o meu poderoso remédio. E a partir daquele momento eu já comecei a entender por que eu estava ali. Eu estava ali para entender e conhecer o poder do sangue de Jesus. Isso já era claro para mim. Eu adotei o sangue de Jesus como meu remédio. O que acontece é que no final do retiro, o padre chama uma mulher para dar um testemunho. Quando aquela mulher vai se levantando, pensa que a gente estava numa cidadezinha pequena de Minas Gerais, todo mundo se conhecia naquela região. Essa mulher se levanta, vai e começa a testemunhar. Ela diz, no ano anterior, eu estava aqui e eu tinha leucemia. Eu estava aqui fazendo esse retiro e eu fiz um pedido a Jesus, que a partir daquele dia ele me desse a graça de ir à missa todos os dias. E todas as missas, na hora da fila da comunhão, eu ia rezando. Jesus, troca o meu sangue contaminado pelo teu sangue puro. Jesus, troca o meu sangue contaminado.

0: contaminado pelo teu sangue puro. E ela foi. E quando chegou o momento dela fazer o transplante, ela fez todos os exames para o transplante. E quando o médico a chamou, ele disse: olha, você vai ter que repetir os exames. Tem alguma coisa errada. Ela repetiu os exames. De repente, no segundo exame, o médico chamou e disse: nós vamos ter que repetir o exame, mas vamos repetir em outro laboratório. Ela repetiu o exame. O médico disse: olha, nós vamos ter que refazer alguns. Aí ela disse: não, doutor, o senhor vai me explicar o que está acontecendo. Porque imagina uma pessoa que está preparada para fazer um transplante. Você já está numa angústia, você já está, né, o tempo conta. Ela disse: eu não vou fazer mais nada, o senhor vai me explicar o que está acontecendo. Ele disse: o teu primeiro exame, você tinha leucemia. Mas nesses exames que você está fazendo agora, você não tem leucemia. E na hora ela começou a dizer: glória a Deus, o sangue de Jesus me curou, e glória a Deus. E o médico olhou para ela e disse: não é cura, é erro. Tem algum erro nos seus exames. E ela disse: mas por quê? Porque nesse exame aqui, você é O positivo. Ela disse: sim, eu sou O positivo. Disse: então, nesses outros exames você é AB positivo.
1: Meu Deus.
0: Quando eu ouvi aquilo, eu tomei um choque. Porque eu não estava ouvindo um testemunho que alguém estava contando, eu estava vendo aquela pessoa. E todo mundo naquele lugar viu aquela mulher no ano anterior. Então, quer dizer, não tinha como aquilo ser mentira. E eu me dei conta de algo muito sério. Eu me dei conta que existia dentro de mim uma incredulidade muito grande. Porque quando eu olhei para aquilo, eu digo: será que isso é verdade? Será que pode isso? E eu comecei a perceber: nós estamos tanto tempo dentro da igreja, mas no fundo, no fundo, a gente não acredita. A gente está tanto tempo rezando: eu creio. Mas no fundo, no fundo, a gente não crê que esse Deus pode realizar esses milagres. Eu fui me dando conta que, por mais que eu já estivesse na igreja, por mais que eu conhecesse os dons, por mais que eu fosse a encontros e a retiros, todas as vezes que os padres ou algum missionário começava a rezar: Jesus está curando, eu abri o olho para ver aonde. Eu rápido abri o olho para ver: será que é? Será que tem? Se diziam que estava aparecendo alguma coisa, algum milagre em algum lugar, eu sempre dizia: mas deve ter alguém que fez alguma coisa, deve ser verdade. E foi o segundo grande ponto na minha vida naquele retiro. Eu entendi que a minha doença tinha um nome, e que não era lúpus. O nome da minha doença era incredulidade. E eu entendi que Jesus tinha me levado naquele lugar para curar algo muito mais profundo dentro de mim. Eu estava na igreja, eu já era missionária, mas eu não acreditava. Eu precisava rasgar algumas páginas da Bíblia, porque eu não acreditava que Jesus podia fazer esse milagre. Voltei para minha casa, cheguei na comunidade dizendo: a partir de hoje nós vamos começar a clamar o sangue de Jesus todas as noites. E qual foi a outra graça que eu recebi? Quando eu cheguei em casa, alguém passou por lá e me levou um presente. Quando eu abri o presente, era um livro. O tema do livro: por suas chagas somos curados.
2: Quer prova maior?
0: E eu disse: meu Deus, o mesmo nome do retiro. E naquela época não tinha Instagram, não tinha, nós estamos falando de 20 anos atrás. Eu não tinha isso de stories, ninguém sabia que eu estava num retiro, ninguém sabia o tema do retiro que eu estava. Deus estava falando comigo, e era um livro só de testemunhos e milagres. E eu disse: vamos começar a clamar, porque para aquele que crê no poder do sangue de Jesus,
3: nada é impossível.
0: E Deus começou a ministrar essas orações na minha alma. O que eu não imaginava é que eu ia piorar. Eu comecei, a partir de então, a ter hemorragias violentas e convulsões, uma atrás da outra. A minha temperatura, ela já não normalizava, ela já caía para 34, 33... Então eu já comecei a piorar muito. E um dia cheguei no hospital, vomitando muito sangue, já muito ruim. As enfermeiras correndo comigo, uma disse: o que essa jovem tem? Ah, ela tem lúpus. E a enfermeira tomou um susto e disse: meu Deus, ontem morreu uma de 17, hoje uma de 19, agora essa. E naquele momento eu me dei conta: eu estou morrendo. Eu estou morrendo. Foi o primeiro.

0: primeiro momento assim que eu tive certeza, eu estou morrendo.
1: Amiga, nós vamos para um intervalo, pode ser?
2: Pode,
1: você é acostumada com comunicação, né?
2: Sim.
1: Aí você vai dar continuidade onde você parou. Vamos lá.
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14: 4:36.
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0: 4:37, 4:37. Muito bem, estamos com a Raquel aqui, fundadora da comunidade Água Viva lá do Espírito Santo. Raquel, você parou ali bem no começo do seu testemunho em uma outra circunstância.
1: Sim, esse momento, né, do testemunho, quando eu saio desse retiro e volto para casa, eu gosto sempre de dizer assim, a gente vai para um retiro e a gente acha que tudo vai melhorar. Mas às vezes é a hora que você aprende e você precisa colocar em prática aquilo que você viveu. É uma prova de fé. E eu passo exatamente por essa prova de fé. E como eu entendo que o que Deus estava trabalhando em mim era incredulidade, quando eu comecei a ler aquele livro que eu recebo, sabe? Eu começo a perceber verdadeiramente um livro de milagres, de testemunhos. Eu digo, Deus quer falar comigo. Deus quer falar comigo. Só que as dores aumentaram muito. E em uma das idas para o hospital, idas e vindas, a médica disse para a minha comunidade, reuniu todo mundo e disse, olha, a Raquel, ela está aumentando muito essas convulsões e pode ser que ela não volte. A gente não tem mais como ter noção, mensurar o que vai acontecer. Então é importante que vocês já falem tudo o que vocês precisam falar, que vocês se despeçam, porque numa dessas convulsões ela pode ir e não voltar. E quando nós voltamos para casa, nós fomos fazer esse momento. E pensa a coisa mais difícil, né? A médica olhou para mim e disse, fale as suas últimas palavras. Meu Deus, que coisa horrorosa. O que que você vai falar? Eu não sabia o que dizer, eu só chorava. E cada um deles ia passando e falando e falando e falando. E no final, quando eles terminaram de falar, todos eles saíram. E eu comecei a rezar e a chorar, rezar e chorar, deitada na minha cama. Mas do lado da minha cama ficava a minha Bíblia e uma cruz. E eu me abracei naquela Bíblia, fiquei ali abraçada na Bíblia, chorando muito, chorando. E quando eu fui abrir a Bíblia, na verdade eu não fui abrir a Bíblia, eu fui como se eu estivesse desencostando ela do meu peito, né? Eu estava ali abraçada, porque eu não tinha mais força na mão assim para fazer movimentos. Mas quando eu fui desencostar ela do meu peito, ela tinha aberto, né? A Bíblia tinha aberto, coincidentemente ou providentemente, na primeira carta de São Pedro, capítulo 2, versículo 24, que diz, por suas chagas somos curados.
0: Nossa.
1: E na hora que eu vi essa palavra, eu disse, mas será possível? O que que Deus está querendo dizer para mim? Será que eu vou ser curada? Será que eu vou morrer? Será que Ele está dizendo que cura é a cura total? Eu vou morrer então? Ou será que Ele está dizendo que eu vou ser curada? Mas na hora que eu pensava, será que eu vou ser curada? É muito complicado você pensar o nível de debilidade que eu já estava. Como eu vou voltar ao normal, sabe? Você não tem como imaginar, eu vou voltar a andar, eu vou voltar a segurar as coisas, eu vou voltar a enxergar, eu vou voltar... Imagina se eu... Né? Então, quando eu me dei conta, eu disse, eu não acredito. E foi a hora que eu fui me arrastando na cama, me joguei no chão mesmo, fui caindo no chão do meu quarto, porque eu queria ficar aos pés da minha cruz. Comecei a chorar, pedindo perdão a Deus, porque eu não acreditava. E nessa hora, conforme eu chorava, pedia perdão, perdão, eu comecei a visualizar como gotas de sangue caindo da cruz. Como se das chagas de Jesus caíssem gotas de sangue. E nesse momento, eu entendia como se Deus estivesse dizendo para mim, eu te perdoo. E ali eu chorei, chorei, chorei, igual criança, né? Que quando chora muito, depois dorme. E dormi naquele chão, sabe? E a hora que eu me acordei, claro, nesse momento é bem longo o testemunho, estou resumindo bastante, sim, né? É, nesse momento Deus faz uma obra muito grande na minha vida, eu entendo muita coisa nessa hora, porque é como se eu estivesse repassando a minha vida. Eu faço uma confissão de pecado, sabe? Um momento, todo mundo diz, Raquel, o que você rezou nessa hora? Você pediu cura, você pediu isso. Eu fiz uma confissão de pecado.

0: pecados. Porque eu tive coragem de enxergar pecados que eu nunca tinha enxergado. Eu tive coragem. Normalmente você nunca vai numa confissão para dizer eu não creio. Incredulidade é o meu pecado. A gente não fala umas coisas dessas. Eu tenho dúvidas. Porque a gente nem encara. E naquele momento eu comecei a encarar coisas que no dia a dia eu nunca encarei. E fiz essa confissão. E dormi. Quando eu me acordei, eu levantei. Fui até a porta do meu quarto, abri a porta do quarto. Eles ainda estavam todos no corredor chorando, conversando. Quando eu abri, eu disse, gente, alguém pode pegar alguma coisa para eu comer? Eu estou com fome. Todo mundo ficou estatalado, ficaram parados assim. E eu não entendi, eu digo, alguém pode ver alguma coisa para eu comer? Eu estou com fome. E eles continuaram parados. E ninguém dizia nada. Eu digo, gente, o que aconteceu? Alguém pode me ajudar? E aí a cofundadora da comunidade chegou mais perto e disse, Raquel, o que aconteceu? Eu disse, nada, eu estou com fome. Eu ainda não tinha me dado conta que eu tinha me levantado. Eu não fazia esse, jamais, eu caí de bruços no chão. Então, eu tive um momento, por exemplo, que eu caí no banheiro, uma madrugada, à noite, e o meu cachorro foi pedir socorro. Eu não levantava, não tinha possibilidade de me levantar. E eu simplesmente levantei. Abri a porta do quarto, eu não tinha força na mão para segurar um pente. Quem dirá abrir uma maçaneta, né? Virar a maçaneta da porta. Eu abri a porta.
1: Numa boa.
0: Numa boa. Alguém pode me ajudar? Estou com fome. Então eles ficaram muito parados ali. Ela disse, o que aconteceu? Eu disse, nada, eu só estou com fome. Alguém pode me ajudar? Raquel, o que aconteceu? Eu disse, nada. Eu estou com fome. Mas quando eu disse nada, assim, eu já me gesticulei, eu movimentei o braço, abri as mãos, e eu me dei conta que eu não senti dor. Você tem noção que é 4 anos com dores insuportáveis, que nem morfina de 4 em 4 horas tirava? 4 anos direto de dor, dor, dor, dor. Naquele instante eu me dei conta que eu não estava sentindo dor. Eu estava enxergando normalmente. Eu estava ouvindo naturalmente, eu escutava tudo muito embaçado, muito, como se o som estivesse muito longe, assim, como se tivesse muito abafado aquele som. Eu escutei, sabe quando você sai de um avião que o ouvido faz... você volta a ouvir normal. Eu estava ouvindo as pessoas normalmente. Eu estava vendo normalmente. Eu estava me movimentando, eu comecei a levantar o braço, abaixar o braço. Me abaixei, levantei.
1: Será que é tudo verdade?
0: E olhei para elas e disse, eu não sei. Eu acho que o sangue de Jesus me curou. E comecei a gritar, o sangue de Jesus me curou, o sangue de Jesus me curou. Na hora ela disse, Raquel, vamos ligar para a médica. Eu disse, não, para a médica não. Para a médica não. Porque o lúpus era uma doença muito ingrata, assim. Uma hora eu estava de um jeito, outra hora eu estava do outro. E eu pensei, bem, vai que eu estou naquela melhora do moribundo, eu vou morrer amanhã. Né? Porque sempre tem isso, a pessoa dá aquela melhorada e morre logo.
1: Sim.
0: Eu digo, vai que eu estou no dia do moribundo. Eu digo, eu quero ir para a praia. Todo mundo olhou para a minha cara assustada e disse, o quê? Eu disse, me leve para a praia. E nós fomos, aquele dia fomos para a praia. E todo mundo espantado ainda. E eu corri, eu brinquei, eu nadei. Porque todas as vezes que a gente ia fazer qualquer coisa, eu estragava tudo. Todo movimento eu estragava, eu passava mal e era uma chateação e às vezes tinha que correr para o hospital e ninguém vivia mais em paz, sabe? Então naquele dia eu disse, eu quero ir para a praia. Mas eu fui, eu brinquei, eu corri, eu mergulhei, eu cheguei em casa, tomei, comi coisas. Eu digo, Jesus, o que está acontecendo? No dia seguinte... quando eu abri o olho, tinha um monte de cabecinha assim já em cima, esperando eu acordar, né? Quando eu sentei, todo mundo, e aí, como é que você está? Eu estou ótima. Terceiro dia, estou ótima. Quarto dia, estou ótima. Quinto dia, estou ótima. Quando foi no sétimo dia, eu falei, não, agora nós vamos no médico, porque tem alguma coisa muito estranha mesmo acontecendo. Quando eu cheguei na minha médica, ela disse, Raquel, lúpus não tem cura. Lúpus entra em remissão. Aí eu disse, doutora, mas como é que é essa remissão? Porque assim, ó, eu estava ruim, caí no chão, fiz essa oração e levantei boa. E estou assim. Remissão é assim de uma hora para outra? Ela disse, é, está um pouco estranho. Ela não era cristã, né? Não era cristã. Então, eu disse, peço os exames de novo, vamos fazer os exames todos de novo. E os

os exames, hoje em dia é mais simples fazer, chegar no diagnóstico. Naquela época era muito complicado. Então eu tinha que fazer muita biópsia. Foram muitas biópsias, foram muitos exames. Era exame que eu nunca tinha visto, nunca tinha ouvido falar, nunca tinha visto, eu fiz. Eu disse, eu faço tudo de novo. Faça de novo. E ela disse, Raquel, mas a gente nem vai conseguir isso nos planos de saúde. Eu falei, tenta. Ela falou, como você, desde o dia que eu vi você entrando no meu consultório, eu vi uma luz em você. Eu vou pedir. E ela pediu, com muito custo, ela pediu os exames. Quando os

0: teve lupus, porque não tem absolutamente nada, nem sinal. E ali foi uma festa, nossa, uma alegria. Ela disse: olha, mas eu não vou te dar teu atestado de cura, eu quero te estudar por 7 anos. E ela reuniu um grupo de médicos e ficou me acompanhando por 7 anos. E a cada 3 meses eu voltava a fazer os exames e fui acompanhando. E ela foi passando por 6 meses, daqui a pouco passou por 1 ano. E eu já fui vivendo normal.
1: Quando vida chegou, que segue.
0: Vida que segue. Todo mundo que me encontrava. E ela dizia: vocês de igreja são perigosos. Não fala nada que você está curada, não dá testemunho, não faz nada disso não. Eu disse sim. Quando as pessoas me encontravam, eu disse: Raquel, o que, que você fez? Eu só levantava o terço do sangue de Jesus. Eu dizia: rezei isso aqui. Não dizia que eu estava curado, não dizia nada. Eu dizia: rezei o terço do sangue de Jesus. Quando passaram 7 anos, eu cheguei numa consulta que para mim já era de rotina, então eu não calculava que ano era aquele. Ela disse: você sabe que dia é hoje? Eu falei: sim, 23 de dezembro. Ela disse: não, para você hoje é Natal. Hoje eu vou te dar teu atestado de cura, porque hoje é o 7º ano. E verdadeiramente, para a medicina, não tem explicação o que aconteceu com você. Para a glória de Deus. E isso é uma graça, assim, né?
1: Imensa, né?
0: Eu tenho certeza que Deus me deu a chance de viver, sabe, de novo, com o propósito de levar esta devoção do preciosíssimo sangue de Jesus.
1: Bom, você está em Dourados. Qual é a ação que vocês vão ter aqui para as pessoas que vão na paróquia Santa Teresinha?
0: Então, nós estamos aqui para viver um retiro muito forte. Nós vamos ter hoje, né, às 18 horas.
1: Isso.
0: Vamos ter esse momento e nós vamos rezar o texto do sangue de Jesus. Então, eu quero convidar todas as pessoas que têm alguma causa impossível, que estão passando por um momento difícil. O sangue de Jesus é o mais precioso remédio, é o consolo mais forte. É o remédio mais forte. Eu não conheço outra oração mais forte. Nós vamos estar ali. Logo depois temos a Santa Missa, que aí sim, vamos fechar com chave de ouro.
1: Exatamente.
0: E no sábado, nós vamos ter um retiro de cura para mulheres. Então, eu quero convocar todas as mulheres para estarmos juntas para fazer esse retiro. Vai ser poderoso. E é o que eu disse, um retiro pode mudar a vida da gente. É um investimento, é um dia que você vai tirar. Amanhã, no sábado, nós estaremos aqui em Dourado e no domingo vamos estar em Ponta Porã. Então, eu convido você a fazer, sabe? Você que está ouvindo, e não perca essa oportunidade. Porque em todos os lugares onde nós vamos fazer esse clamor, eu tenho visto milagres. Deus tem me dado a graça nesses anos de vida, desde 2008 que Ele me levantou, Ele me curou. Deus tem me dado a graça de ver milagres. Eu não tenho dúvida de que será poderoso aqui também.
1: Minha irmã, muito obrigada por vir até a Rádio Coração e testemunhar para os nossos ouvintes que você crê.
0: Sim, é isso mesmo.
1: Crê. Não é?
0: Esse é o nosso Deus.
1: Esse é o nosso Deus. E cada um de nós temos que tomar essa decisão de acreditar, né? Senão, sim, a nossa fé, achar que é fé é em vão, né?
0: Exatamente. Crê.
1: Parabéns, porque já você tem muitos livros. Não sei se vai ter alguma coisa lá para vender.
0: Sim,
1: então,
0: trouxe tudo.
1: Livros, né?
0: Aliás,
1: tem
0: alguns.
1: O terço.
0: É
1: o terço.
0: Tá, o terço do sangue de Jesus.
2: Conectadas, né,
0: ao céu. Conectadas, vamos estar lá com o livro. E é muito importante a gente dizer também, toda essa minha experiência, tudo aquilo que eu vivi ao longo desses anos, hoje foram transformados num local de cura, que é o Centro São Rafael, onde as pessoas podem ir para lá

0: fazer esse tratamento conosco. Um tratamento desde a parte física, espiritual e emocional. Então vale a pena também conhecer, entrar nas nossas redes sociais, conhecer esse lugar de cura, cura física, cura emocional, cura espiritual. Quantos de vocês aqui já foram, né, e testemunham essa experiência?
1: Exatamente. Muito vale obrigada. A pena. Parabéns pelo sim de vocês, né?
0: Amém.
1: Tanei, o que você quer deixar? Obrigada também por estar aqui conosco.
2: Na verdade, reforçar esse convite, né? Para estarmos juntos lá na paróquia Santa Terezinha.
1: Padre Giovanni.
2: Isso, né? Padre Giovanni. E convocamos todas as mulheres, porque a nossa comunidade, que na verdade a gente teve essa experiência na Água Viva, né? Nós levamos algumas pessoas e essa espiritualidade nós trouxemos conosco, né? Então nós queremos e convocamos todas as mulheres de Dourados e região para viver conosco esses dois dias de retiro aqui em Dourados e no domingo lá em Ponta Porã, nesse retiro chamado Mulheres Conectadas ao Céu.
1: Nome bonito, né?
2: Isso. Sim. Muito.
0: Eu quero deixar aqui também para aqueles que desejam conhecer um pouquinho mais, né? Entra no Instagram, Raquel Água Viva. Também o Centro São Rafael, também tudo no Instagram, para que as pessoas também possam conhecer, né? Saber, acompanhar também no YouTube, Comunidade Água Viva ou Raquel Carpenter, no YouTube já encontra.
1: Tem muitas coisas, né? Tem
0: muitas coisas.
1: Muitos. No dia de semana, tem o terço.
0: Temos o terço.
1: Que hora que é o
0: todos
1: terço?
0: Todos os dias, às 20. Aliás, de segunda a sábado, às 20h30. Né, às 20h30 nossa lá, né, aqui para vocês, às 19h30.
1: Exato.
0: E também temos todos os dias o Desperta Vitorioso, que é um programa
1: excelente,
0: muito
1: hein?
0: Bom,
1: excelente,
0: né? Onde 10. A gente faz essa meditação do Evangelho. Então são 20 minutos que também marcam o dia, né? Então vale a pena entrar, conhecer. Ao meio-dia também nós fazemos o Terço do Combate com o Sangue de Jesus, que é poderosíssimo, meia hora de oração. Então é um canal de grande graça. Vale a pena conhecer o nosso canal do YouTube, acompanhar. Lá também tem os nossos testemunhos, vários testemunhos, né? Só colocar e aproveitar.
1: De tudo, tem muita coisa, hein? Difícil dar conta de ver tudo lá. Um abraço pro padre Jorge, né?
0: Padre Jorge.
1: Um abraço para ele.
0: Maravilhoso.
1: Tá aqui a Rose, a
0: Isabela.
1: Isabelle, a Gláucia e todos nós aqui. Muito obrigada pela presença de cada uma. Vamos ficando por aqui. Já vem aí, marloncoração.com. Até segunda-feira, se Deus nos permitir. Tchau!

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3: 4h55.
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3: 4h59.
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Muito bem, 5:04, 5:04, é o coração.com pedindo passagem aqui na programação da sua Rádio Coração. A partir de agora é o mundo da música popular brasileira, música internacional, chegando aqui na 95.7 FM, logo após aqui o programa Um Só Coração, na 95, é isso mesmo. Seguimos juntos aqui com muito mais pra você, viu? Prazer enorme estar contigo, eu, Marlon Fábio Martins. Sigo com você até às 7 nesta sexta-feira, 25 de setembro, última sexta-feira do mês. Seguimos juntos aqui, encerrando uma semana de muita música na programação da Rádio Coração, viu? Prazer estar contigo aqui. E onde quer que você esteja, seja muito bem-vindo, viu? Onde quer que as ondas da Rádio Coração estejam chegando até você nessa sexta-feira, finzinho de tarde da programação da Rádio Coração, seja você muito bem-vindo, viu? Sempre muito bem-vindo aqui na sintonia do amor, maior amor, tá certo? Espero que esteja tudo bem contigo, espero que continue sempre melhor ainda aqui na nossa programação, repeto, de muita música pra você, tá bom? Bem, 5:05, nosso WhatsApp 67342295 07, se encontra sempre aberto aqui para você interagir conosco na programação. Tá combinado assim? Muito bem, primeira de hoje, vamos dar voz dele, Marcelo Falcão, Cintia Luz, sexta-feira, abrindo aí o coração.com, repeto, de muita música para você até às 7. Vamos juntos.

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2: 5:25.
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5: 5:29.
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0: Muito bem, é o programa Coração.com no ar na 95.7 FM. Seguimos juntos aqui, finzinho de tarde, fazendo companhia pra você com muito mais música, mas também a partir de agora com ele, Padre Ezequiel Dalpozo, aqui na programação, sempre trazendo uma bela reflexão pra todos nós. Vamos acompanhar.
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meu caro ouvinte, que bom que estamos juntos mais uma vez, que nós possamos nos unir a tantos outros para que esta palavra vá fazendo o seu efeito. A palavra tem força, por isso nós podemos motivar a outros para que também escutem nesta hora esta palavra. Eu gostaria de falar hoje sobre o tema: quem vive apressado, muito apressado, não gosta de si mesmo. Tem sentido isso? É melhor perder um minuto na vida do que a vida num minuto, diz um provérbio. Este alerta aos que trafegam nas estradas traz em si uma profunda verdade. Nós devemos ser os donos do tempo. Ele está à nossa disposição. Precisamos aproveitá-lo apenas. Precisamos apenas vivê-lo conscientemente. Então nós nos damos tempo. Então desfrutamos do tempo. Quem não se dá tempo, arruína a sua vida e muitas vezes paga a sua inquietação e pressa com a vida. Quem vive apressado odeia a si mesmo. Não vive para si, mas contra si. Ele confunde vida com agitação e pressa. Isto leva muitas vezes a um derrame cerebral ou ao infarto. O que alguém pretendeu ter conquistado com a pressa é de repente arrancado de suas mãos. Mas quem se dá tempo tem mais tempo para aquilo que gostaria de realizar na vida. Chegará calmamente ao seu objetivo. Ele faz de sua caminhada pela vida um prazer e não precisa recuperar-se após uma caminhada estafante. Toma para si, a todo instante, apenas o que precisa para a vida. Quem quer viver, precisa dar-se tempo. Sem tempo não há vida. A vida se consuma no tempo. Somente aquele que se conforma com o seu ritmo adequado de vida

0: este mergulha na vida que lhe convém. A inquietação faz parte de nossa vida, ela nos impele a prosseguir crescendo, a não procurar cedo demais a inatividade, mas viver de fato com gosto. Mas mesmo assim, há necessidade de fases de repouso em que algo possa sedimentar-se. Caso contrário, a inquietação toma conta. Às vezes a inquietação interna precisa de tempos de repouso externo para que possa manifestar-se em palavras. Neste caso, há necessidade de uma retirada mais longa para ouvir os impulsos silenciosos que intranquilizam e que mostram que aquilo que se está vivendo no tempo presente já não serve. Por isso, caro ouvinte, pensemos na nossa pressa. Na pressa que muitas vezes nos sufoca, é preciso dar-se tempo. Quero convidar você a entrar no nosso site padrezequiel.com.br. Ali vai encontrar mais mensagens. Um forte abraço, Deus te abençoe em nome do Pai, do Filho e do Espírito Santo. Amém.
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2: Você acaba de ouvir ele, Padre Ezequiel Dal Pozzo, deixando aí sua mensagem para cada um de nós no coração.com. No dia de hoje, seguimos com muita música para você curtir até às 7 da noite. Vamos juntos!

0: Muito bem, é isso. Vamos fechando aqui mais um bloco musical. É o programa Coração.com. Seguimos juntos até às 7. Vamos aí para um rápido intervalo. Daqui a pouquinho temos a oração mariana do Ângelus, às 6 horas, aqui na programação da Rádio Coração. Terminando o Ângelus, retornamos trazendo muito mais música para você, curtindo Coração.com até às 7.
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3: 5:55.
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3: 5:59.
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anunciou a Maria, e ela concebeu do Espírito Santo. Ave Maria, cheia de graça, o Senhor é convosco. Bendita sois vós entre as mulheres, e bendito é o fruto do vosso ventre, Jesus. Santa Maria, Mãe de Deus, rogai por nós, pecadores, agora e na hora de nossa morte.

serva do Senhor, faça-se em mim segundo a vossa palavra. Ave Maria, cheia de graça, o Senhor é convosco. Bendita sois vós entre as mulheres, e bendito é o fruto do vosso ventre, Jesus. Santa Maria, Mãe de Deus, rogai por nós, pecadores, agora e na hora de nossa morte.

Verbo divino se fez carne e habitou entre nós. Ave Maria, cheia de graça, o Senhor é convosco. Bendita sois vós entre as mulheres, e bendito é o

fruto do vosso ventre, Jesus. Santa Maria, Mãe de Deus, rogai por nós, pecadores, agora e na hora de nossa morte. Amém. Rogai por nós, Santa Mãe de Deus, para que sejamos dignos das promessas de Cristo.

0: Oremos. Infundi, Senhor, nós vos pedimos, a vossa graça em nossas almas, para que nós, que pela anunciação do anjo, conhecemos a encarnação do Cristo, vosso Filho, pela sua paixão e morte na cruz, sejamos conduzidos à glória da ressurreição. Pelo mesmo Cristo, Senhor nosso. Amém.
1: Receba agora a bênção do Papa Leão XIV.
2: Sit nomen Domini benedictum. Adiutorium nostrum in nomine Domini. Benedicat vos omnipotens Deus, Pater et Filius

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Muito bem, 6 horas e 6 minutos, é o coração.com na 95.7 FM. Seguimos juntos aqui, fazendo aquela companhia para você agradável. Comecinho de noite aqui na 95.7 FM. Seja você muito bem-vindo, viu? Sempre aqui na nossa programação, repleta com muita música para você curtir aqui no dia de hoje, sexta-feira, tá bom? Prazer enorme estarmos juntos aqui na sintonia. Onde quer que você esteja, no trabalho, no trânsito, em casa, nos sítios, nas chácaras, nas fazendas, nos assentamentos, enfim, onde quer que as ondas da Rádio Coração estejam aí contigo, chegando até você. E lógico, também no Brasil e no mundo aí, através da internet, no www.radiocoração.org, também via aplicativo. Um abraço enorme para você, onde quer que você esteja, tá bom? Sempre um prazer estarmos juntos de segunda a sexta-feira, levando muito mais música para você curtir. Claro, você já sabe, até às 7, vamos juntos.

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Muito bem, é isso. Vamos ficando por aqui com esta canção. Encerramos aqui mais um bloco musical e também o nosso último bloco no programa Coração.com. Hoje, sexta-feira, te desejo uma ótima noite, bom final de semana para você, bom descanso e, claro, segunda-feira, a partir das 5 da tarde, tem mais Coração.com aqui na sua Rádio Coração. Te espero, te aguardo, tá bom? Vem aí a Voz do Brasil e depois seguimos toda a programação da Rádio Coração feita com muito carinho para você curtir e acompanhar. Fique com a nossa última canção e, claro, até segunda, se o bom Deus permitir, é mais um Coração.com.

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2: Toda a escritura divina é um só livro, e esse livro único é Cristo, porque toda a escritura divina fala de Cristo, e toda a escritura divina se cumpre em Cristo. Catecismo da Igreja Católica, setembro, mês

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2: O programa que prepara futuros docentes dentro das escolas agora é lei. Gabriela Noronha.
3: A bolsa é voltada para os estudantes de licenciatura que recebem um incentivo financeiro e a oportunidade de atuar na educação básica.
4: Hoje na apresentação da Voz do Brasil, eu, Mariana Jungmann e Luciano Seixas.
2: E acompanhe a gente ao vivo, acesse radiogov.ebc.com.br ou o canal Gov na sua TV aberta.
4: O governo federal decidiu, por medida provisória, proibir as bets no Brasil.
2: Quem tem os detalhes ao vivo é a repórter Luana Karen. Boa noite, Luana.
5: Boa noite, Luciano, Mariana, e boa noite aos ouvintes da Voz do Brasil. O ministro da Fazenda, Dario Durigan, anunciou três medidas tomadas pelo governo. A primeira determina a proibição das apostas online no Brasil, as chamadas bets, por meio de medida provisória que passa a valer a partir da publicação no Diário Oficial da União. As bets estão definitivamente proibidas no país. A MP também prevê medidas para impedir que esse tipo de propaganda chegue às pessoas e trata da devolução de recursos dos apostadores. A segunda iniciativa anunciada pelo governo é um projeto de lei em regime de urgência que será enviado ao Congresso Nacional com tipos penais para quem explorar ou operar apostas online no país. Projeto de lei em regime de urgência que será enviado ao Congresso Nacional com tipos penais para quem explorar ou operar apostas online no país. Projeto de lei em regime de urgência que será enviado ao Congresso Nacional com tipos penais para quem explorar ou operar apostas online no país. Projeto de lei em regime de urgência que será enviado ao Congresso Nacional com tipos penais para quem explorar ou operar apostas online no país. Projeto de lei em regime de urgência que será enviado ao Congresso Nacional com tipos penais para quem explorar ou operar apostas online no país. Projeto de lei em regime de urgência que será enviado ao Congresso Nacional com tipos penais para quem explorar ou operar apostas online no país. Projeto de lei em regime de urgência que será enviado ao Congresso Nacional com tipos penais para quem explorar ou operar apostas online no país. Projeto de lei em regime de urgência que será enviado ao Congresso Nacional com tipos penais para quem explorar ou operar apostas online no país. Projeto de lei em regime de urgência que será enviado ao Congresso Nacional com tipos penais para quem explorar ou operar apostas online no

0: Moraes. Projeto de lei em regime de urgência, que será enviado ao Congresso Nacional com tipos penais para quem explorar ou operar apostas online no país. Projeto de lei em regime de urgência, que será enviado ao Congresso Nacional com tipos penais para quem explorar ou operar apostas online no país. Projeto de lei em regime de urgência, que será enviado ao Congresso Nacional com tipos penais para quem explorar ou operar apostas online no país. Projeto de lei em regime de urgência, que será enviado ao Congresso Nacional com tipos penais para quem explorar ou operar apostas online no país. Projeto de lei em regime de urgência, que será enviado ao Congresso Nacional com tipos penais para quem explorar ou operar apostas online no país. Projeto de lei em regime de urgência, que será enviado ao Congresso Nacional com tipos penais para quem explorar ou operar apostas online no país. Projeto de lei em regime de urgência, que será enviado ao Congresso Nacional com tipos penais para quem explorar ou operar apostas online no país. Projeto de lei em regime de urgência, que será enviado ao Congresso Nacional com tipos penais para quem explorar ou operar apostas online no país. Projeto de lei em regime de urgência, que será enviado ao Congresso Nacional com tipos penais para quem explorar ou operar apostas online no país. Projeto de lei em regime de urgência, que será enviado ao Congresso Nacional com tipos penais para quem explorar ou operar apostas online no país. Projeto de lei em regime de urgência, que será enviado ao Congresso Nacional com tipos penais para quem explorar ou operar apostas online no país. Projeto de lei em regime de urgência, que será enviado ao Congresso Nacional com tipos penais para quem explorar ou operar apostas online no país. A terceira ação é uma nova versão do programa Desenrola, de renegociação de dívidas.
1: E BID, do Programa Institucional de Bolsa de Iniciação à Docência, é voltada para os estudantes de licenciatura que recebem um incentivo financeiro e a oportunidade de atuar na educação básica. Durante o período da bolsa, eles apoiam os professores titulares em suas atividades e participam de projetos na comunidade escolar. Andressa Salles, aluna de licenciatura em Biologia na Universidade de Brasília, foi bolsista do PIBID. Há poucos meses de se formar, no fim do ano, ela conta que a experiência mudou seu olhar sobre a educação.
2: Exatamente por essa questão da gente ver, né, de que a educação, ela abre um leque para a gente na questão de pesquisa, na questão de extensão com a comunidade, de ver que muitas coisas que a gente tem na nossa sociedade, a gente consegue plantar uma sementinha ali, né, com os meninos dentro da educação básica.
1: Criado em 2007, o PIBID funcionava com base em portarias e decretos presidenciais. E agora virou lei. A nova legislação consolida o programa, dando mais segurança jurídica e garantindo a previsão no orçamento público. O texto define os objetivos do PIBID e as 5 modalidades de bolsa. Além dos estudantes, há bolsas para os docentes das universidades e para os professores de escolas públicas que supervisionam os participantes. Denise Pires, presidente da Coordenação de Aperfeiçoamento de Pessoal de Nível Superior, CAPES, comentou a nova lei.
3: É o programa de iniciação à docência para fortalecer e qualificar a formação de professores de educação básica.
1: Juliana Corrêa da Silva, coordenadora institucional do PIBID na Universidade Federal do Rio de Janeiro, fala da importância do programa para a formação de novos professores.
4: É a partir desse programa que os professores em formação têm os seus primeiros contatos com a escola como lugar de formação profissional também. Então eles conhecem o ambiente em que eles vão atuar, essa articulação entre universidade e escola é bastante positiva no fortalecimento e na melhoria mesmo desses cursos de formação de professores.
1: Segundo a nova lei, o PIBID deve abranger diferentes contextos da educação básica, com destaque para a educação do campo, indígena, quilombola e de jovens adultos. A quantidade de bolsas dependerá da disponibilidade orçamentária e de regulamentação da CAPES. Os projetos apresentados pelas universidades devem priorizar a formação prática dos futuros docentes. Reportagem Gabriela Noronha.
5: E está chegando a hora do Enem. E quem faz a prova em Libras, que é a língua brasileira de sinais, já tem uma ferramenta para se preparar.
6: É a plataforma Enem Libras.
7: A plataforma Enem Libras já está disponível para consulta para candidatos ao exame que depende.

0: Vindo de conteúdos adaptados para estudo, prática e familiarização com o formato da videoprova. Além de edições anteriores de videoprovas do Enem, os interessados podem acessar cadernos de questões em língua portuguesa, gabaritos e a cartilha de redação em Libras. São edições de provas em vídeos desde 2017. A plataforma também apresenta uma interface semelhante à utilizada na aplicação oficial do exame, permitindo conhecer a organização do ambiente e a dinâmica de navegação da videoprova. As provas do Exame Nacional do Ensino Médio, Enem, serão aplicadas nos dias 8 e 15 de novembro em todo o país. No primeiro dia serão aplicadas as provas de linguagens, ciências humanas e redação. E no segundo dia, provas de matemática e ciências da natureza. O endereço da plataforma é o enemvideolibras.inep.gov.br. Dilson Santa Fé, para a Voz do Brasil.
1: Mais de 400 celulares foram apreendidos até agora pelas forças de segurança em estabelecimentos prisionais em todo o país.
2: A ação é resultado da nova fase da Operação Mute, que começou na última segunda-feira e busca desarticular a comunicação de criminosos em presídios.
1: A operação é coordenada pelo Ministério da Justiça e Segurança Pública em parceria com as secretarias de administração penitenciária, polícias penais e demais órgãos responsáveis pela gestão do sistema prisional nos estados.
2: E também em operação coordenada pelo Ministério da Justiça e Segurança Pública, mais de 41 mil pessoas foram presas desde julho em todo o país durante a Operação Mulher Segura.
1: A ação combate crimes de violência contra a mulher e também reforça o atendimento e a proteção às vítimas.
2: Coordenada pelo Ministério da Justiça e Segurança Pública, a operação reúne forças de segurança estaduais e federais e tem caráter permanente.
3: A Operação Mulher Segura já prendeu mais de 41.800 pessoas em todo o país. Desse total, mais de 35 mil foram em flagrante. Entre os crimes mais frequentes estão lesão corporal, ameaça e descumprimento de medidas protetivas. A ação é coordenada pelo Ministério da Justiça e Segurança Pública e reúne forças de segurança estaduais e federais. Em pouco mais de 100 dias, a operação atendeu mais de 161 mil vítimas e cerca de 100 mil medidas protetivas de urgência foram acompanhadas. A ação, que começou em 1º de junho, é permanente e prevê ainda atividades de prevenção e atendimento às vítimas. Thaís de Araújo, para a Voz do Brasil.
1: Reforçando, denúncias de violência contra a mulher podem ser feitas pelo Ligue 180.
2: Casos mais graves devem ser encaminhados imediatamente para atendimento emergencial de segurança pública pelo telefone 190.
1: Quer saber como está a segurança na sua região? O Mapa de Segurança Pública 2026 reúne os principais dados sobre crimes em todo o país.
2: Essas informações ajudam estados e municípios a identificar os problemas de cada região e planejar ações para prevenir e combater os crimes.
4: O Mapa da Segurança Pública Nacional, produzido pelo Ministério da Justiça e Segurança Pública, reúne 30 indicadores criminais informados pelos estados e o Distrito Federal. As estatísticas formadas a partir daí apoiam os gestores na formulação de políticas públicas, como explica o diretor de gestão e integração da informação do Ministério da Justiça e Segurança Pública, Joaquim Carvalho.
5: Dá suporte para o gestor público fazer o acompanhamento, a evolução desses indicadores, e isso permite que tenhamos uma política pública mais efetiva.
4: A edição de 2026 inclui dois novos indicadores: tentativa de feminicídio e estupro de vulnerável. Para o diretor Joaquim Carvalho, a análise desses dados amplia o monitoramento da violência contra a mulher e contra as crianças e ajuda a prevenir esses crimes.
5: A gente passa a entender o fenômeno da criminalidade. Isso oferece subsídios mais qualificados para a formulação e o aperfeiçoamento dessas políticas públicas voltadas especialmente à prevenção e ao enfrentamento dessas violências.
4: O mapa da violência deste ano mostra, entre outros dados, mais de 25 mil mortes no trânsito no Brasil no ano passado, 85 mil pessoas desaparecidas e mais de 8.570 roubos de carga em todo o país. Reportagem Graziele Bezerra.
1: O mapa pode ser consultado em gov.br/MJ.
2: Ministério da Saúde pediu à Conitec avaliação para incorporar ao SUS as chamadas canetas emagrecedoras, usadas no tratamento da obesidade.
1: A Conitec é responsável por assessorar a inclusão, exclusão ou alteração de medicamentos, produtos, exames e procedimentos no Sistema Único de Saúde.
2: A proposta inclui medicamentos à base de semaglutida e liraglutida, que são princípios ativos usados nas canetas de GLP-1.
1: O documento aponta a redução em cerca de 70% dos preços desses medicamentos no Brasil em menos de um ano, e que o país possui a maior variedade desse produto no mundo, com 25 opções disponíveis atualmente.
2: A comissão tem 180 dias para analisar o pedido.
1: Agências da Previdência Social distribuídas por 20 estados em todas as regiões do país farão mais um mutirão de atendimentos esse fim de semana.
2: Os atendimentos vão ser focados na realização de perícias médicas e avaliações sociais, etapas que são obrigatórias para a concessão de benefícios.
1: Para ser atendido, o cidadão precisa agendar pelo site ou aplicativo Meu INSS ou por ligação para a Central 135.
2: A presidente do INSS, Ana Cristina Silveira, detalha a quantidade de vagas oferecidas neste sábado e domingo e fala sobre os mutirões.
6: Só nesse final de semana nós temos 23 mil vagas no Brasil todo. E esses mutirões é para fazer atendimento de perícia médica e de avaliação social. É importante mencionar que os mutirões foi de fundamental importância para a gente ter controle do nosso atendimento. Esse ano a gente já atendeu mais de 300 mil pessoas em mutirões.
1: Quando a gente viaja, tem muita coisa que pesa na escolha de um destino. O preço, a hospedagem, a segurança e até as opções de passeio.
2: E o Ministério do Turismo quer entender melhor esses hábitos de quem viaja pelo Brasil.
1: Para isso, uma pesquisa vai ouvir cerca de 22 mil visitantes em 50 municípios de todas as regiões do país.
7: O Ministério do Turismo e o Itaipu Parktec realizam a Pesquisa Nacional de Demanda Turística. Até 3 de outubro, pesquisadores vão ouvir cerca de 22 mil turistas de 50 municípios das 5 regiões do país. Segundo o ministro do Turismo, Gustavo Feliciano, o objetivo é conhecer melhor a realidade do setor em cada região.
8: Então a pesquisa ela vem exatamente para poder nos dar um panorama que nós estamos vivendo e para que a gente possa, né, recolhendo os dados mais apurados e fiéis do momento turístico que nós estamos fazendo, implementar políticas públicas consistentes.
7: As entrevistas são presenciais e feitas por pesquisadores identificados com crachá em pontos de circulação e concentração de visitantes. Podem participar brasileiros e estrangeiros com 18 anos ou mais que não moram no município pesquisado e tenham realizado ou pretendam realizar pelo menos um pernoite no destino. O questionário aborda transporte, hospedagem, tempo de permanência, planejamento da viagem, motivos para escolher o destino, atividades realizadas, gastos e avaliação da experiência. Também são analisados aspectos como infraestrutura, segurança, acessibilidade, conectividade e preços, explica Yuri Benites, diretor de turismo do Itaipu Parktec.
9: Então, quando a gente fala da oferta e essa visão, né, de um turismo como um fenômeno que acaba movimentando pessoas e ocupando diversos serviços, quando, né, as pessoas nos auxiliam em responder por que elas estão indo, como elas estão indo, que frequência, nos auxilia na construção de um plano municipal e, por consequência, no plano estadual e no plano nacional, que preveja melhores estruturas para que esse turismo continue acontecendo.
7: Os dados vão ajudar a identificar o perfil e as necessidades dos turistas e a orientar políticas públicas e investimentos. Os resultados, com informações por município, serão disponibilizados no Observatório Nacional de Turismo Sustentável, com previsão de lançamento até abril de 2027. Reportagem Pablo Mundim.
2: E hoje vamos falar de um destino turístico brasileiro conhecido pelas flores. É o Lambra, no interior de São Paulo, que é responsável por 40% da produção nacional de flores e plantas ornamentais. A voz pelo Brasil.
1: Já é conhecida como a capital nacional das flores.
2: Agora, a cidade ganhou projeção internacional. Foi escolhida pelo Ministério do Turismo para disputar o selo Melhores Vilas Turísticas do Mundo, da ONU Turismo.
1: No destino, a tradição europeia dá o tom dos passeios e com a chegada da primavera, tudo fica ainda mais colorido e cheio de atrações para quem gosta de flores, natureza e gastronomia.
10: Época do ano em que parece que o Brasil inteiro ganha novas cores. A primavera chegou e no interior de São Paulo existe uma cidade onde ela parece durar o ano inteiro. Holambra é conhecida como a capital nacional das flores e basta andar pelas ruas, visitar os campos ou olhar para um dos cartões postais da cidade, o Moinho dos Povos Unidos, para

0: entender por quê. A pouco mais de 130 quilômetros da capital paulista, a cidade preserva marcas da imigração holandesa na arquitetura, na gastronomia e nas tradições culturais. Mas em Holambra, a história também floresceu na agricultura. A floricultura virou a principal atividade econômica do município. Holambra responde por 40% da produção brasileira de flores e plantas ornamentais e por 80% das exportações do setor. É uma paisagem que atrai turistas, movimenta negócios e transforma o campo em cenário de passeio. Segundo o guia Armando Carrasco Júnior, na primavera, quando os jardins e os campos ganham ainda mais destaque, a cidade recebe visitantes que buscam eternizar momentos importantes.
1: Então, a primavera tem uma demanda grande, tem em relação com a Expo Flora, né, que é a festa das flores, mas vem muita gente para fotografar, fazer ensaio fotográfico, casal, pré-wedding, gestante, debutante, mas o pessoal vem para passear mesmo, para curtir os restaurantes, culinária típica holandesa, que além da produção de flores, Holambra é uma cidade colonizada por holandeses, então a cultura é muito presente na cidade, né, gastronomia, arquitetura, então muito da cultura, a cultura holandesa é muito forte ainda aqui.
0: Flores para fotografar, sabores para experimentar, histórias para conhecer. E Holambra também está sendo reconhecida por esse conjunto. A cidade está entre os 7 destinos brasileiros indicados pelo Ministério do Turismo para disputar o selo Melhores Vilas Turísticas do Mundo da ONU Turismo. A seleção valoriza lugares que preservam patrimônio, natureza, sustentabilidade e formas de vida tradicionais. O resultado será anunciado em dezembro, em Buenos Aires. E quando a floricultura cresce, não é só quem planta que ganha. A cadeia envolve quem produz, quem vende, quem trabalha com turismo, quem recebe os visitantes e quem transforma a matéria-prima em experiências. Em Holambra, essa relação fica visível por todos os lados, como explica a produtora de flores, Marisa Granchelli.
2: As casas também são diferenciadas, a fachada típica holandesa, sempre com muitas plantas. Eu acredito que o turista acaba sendo abraçado pelas flores, pela simplicidade delas. A cidade é muito charmosa, né? E as flores encantam. A flor, ela traz isso, né? Ela traz carinho, ela traz emoção.
0: Talvez seja justamente essa sensação que a cidade procura provocar. Não apenas olhar para as flores, mas estar dentro delas. Caminhar, fotografar, comer, conhecer a história e perceber como uma atividade agrícola ajudou a construir a identidade de um destino turístico. Com sonorização de Reinaldo dos Santos, reportagem Karine Melo.
3: Próxima semana, a Voz do Brasil vai levar você para o Pantanal, mais especificamente para conhecer a Transpantaneira, em Poconé, no Mato Grosso.
4: Ao longo dos cerca de 140 quilômetros da estrada, as margens viram um verdadeiro observatório a céu aberto. Pelo caminho dá para avistar jacarés, capivaras, tuiuiús, sucuris, várias espécies de aves e até onça-pintada.
3: É um passeio que mistura aventura, contato com a natureza e principalmente a importância de preservar a vida selvagem no Pantanal.
4: E essas foram as notícias do governo federal.
3: Uma realização da Secretaria de Comunicação Social da Presidência da República.
4: Com produção da empresa Brasil de Comunicação.
3: Fique agora com as notícias do Poder Judiciário e do Congresso Nacional. Boa noite, um bom fim de semana.
4: A gente volta na segunda-feira. Boa noite, até lá.
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7: Processo que envolve pagamento de precatórios à usina Sucro Alcooleiras é remetido ao plenário do STF.
8: TSE informa que e-título poderá ser baixado e acessado no dia da votação.
7: STJ mantém decisão que determinou a provedor desvincular nome de pessoa de resultados desabonadores em buscas na internet.
8: Boa noite, eu sou Leandro Bezerra.
7: E eu sou Walter Lima.
8: O ministro Gilmar Mendes, do Supremo Tribunal Federal, remeteu ao plenário o processo que discute a unificação de entendimento sobre o pagamento de precatórios a usinas Sucro.

0: Municipal Coleiras. A decisão de encaminhar o caso ao plenário já está valendo, mas será submetida a um referendo da segunda turma em sessão virtual, que começou nesta sexta-feira e termina no próximo dia 2 de outubro. Carolina Chaves.
1: Várias usinas cobram da União indenizações por prejuízos sofridos com a política de controle e fixação de preços do açúcar e do álcool nas décadas de 1980 e 1990. Agora o ministro propõe que o plenário defina se uma decisão do STF sobre esse tema, que tem repercussão geral, será aplicada a todos os casos em que a União foi condenada a indenizar usinas sucroalcooleiras. De acordo com um levantamento de riscos fiscais apresentado pela União, em caso de derrota, os valores devidos podem ultrapassar 103 bilhões de reais, o que, segundo o ministro Gilmar Mendes, pode impactar a meta fiscal e despesas orçamentárias.
2: E título poderá ser baixado e acessado no dia da votação nas eleições 2026.
0: O Tribunal Superior Eleitoral prepara a infraestrutura para garantir a estabilidade do aplicativo nos dois turnos. Estevão Furtado.
3: O anúncio foi feito pelo presidente do TSE, ministro Cássio Nunes Marques, na sessão plenária desta quinta-feira. A Justiça Eleitoral está reforçando a infraestrutura e concentrando esforços para garantir o funcionamento estável do aplicativo e-título durante os dias de votação. O app reúne serviços como consulta à zona e a sessão eleitoral, emissão de certidões, justificativa de ausência e pagamento de débitos eleitorais. Mesmo com a previsão de funcionamento durante os dias de eleição, a justificativa eleitoral recomenda que o eleitorado baixe o aplicativo e faça a ativação com antecedência. A medida ajuda a reduzir a concentração de acessos e permite conferir os dados antes da votação.
2: O provedor deve desvincular nome de pessoa de resultados desabonadores em buscas na internet.
0: O Superior Tribunal de Justiça manteve a decisão da Justiça no Espírito Santo. Fátima Uchoa.
4: A mulher ajuizou ação contra provedores de busca para não ter o nome vinculado a resultados sobre um episódio que alcançou grande repercussão na mídia. A Justiça capixaba determinou o rompimento do vínculo entre o nome da mulher e os resultados de pesquisa indicados no processo, sem excluir notícias e vídeos. Ao manter essa decisão, o STJ pontuou que, em casos excepcionais, é possível desvincular o nome da pessoa de resultados desabonadores quando a busca é feita exclusivamente pelo nome e não há interesse público em manter essa associação. A medida não se confunde com o chamado direito ao esquecimento, considerado pelo STF incompatível com a Constituição. A relatora foi a ministra Nancy Andrighi.
2: Trabalhadora grávida e condenada por apresentar atestados médicos falsos.
0: A decisão é da Justiça do Trabalho em Mato Grosso. Marla Lacerda.
5: A trabalhadora prestava serviços de limpeza em escolas municipais e apresentou 5 atestados para justificar faltas ao trabalho. Durante o processo, as unidades de saúde citadas nos documentos informaram que não emitiram os atestados. Com isso, o juiz manteve a demissão por justa causa e reconheceu a ocorrência de má-fé. Além de ter os pedidos negados, a trabalhadora deverá pagar à empresa uma multa de 9,9% do valor da causa por ter insistido que os documentos eram verdadeiros.
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2: A você uma boa noite.
0: Um bom fim de semana e até segunda-feira.
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1: Eu sou Humberto Pinheiro e estes são os destaques de hoje do Jornal do Senado, que começa agora. Frente parlamentar cobra agilidade no socorro a produtores rurais. Projeto que garante estabilidade para grávida e emprego temporário vai passar por nova votação. Senado analisa proposta que regulamenta a profissão de optometrista. Boa noite. A Frente Parlamentar da Agropecuária intensificou a cobrança ao governo federal por medidas que agilizem a liberação dos créditos para a renegociação de dívidas rurais. A bancada alerta que o socorro financeiro

0: não está chegando aos produtores rurais na velocidade e na escalada necessárias para conter as consequências do endividamento no campo. Repórter Douglas Castilho.
1: Editada para socorrer agricultores atingidos por eventos climáticos adversos e pela consequente queda nos preços das safras, a medida provisória autorizou a renegociação de dívidas rurais com prazos de pagamento e taxas de juros mais vantajosos. Apesar dos incentivos, a frente apontou em carta aberta entraves burocráticos que retardam a concessão dos financiamentos pelas instituições financeiras, como a exigência de laudos agronômicos para comprovar as perdas de renda bruta. A MP ainda está em análise no Congresso e pode ser aperfeiçoada. Uma das possíveis modificações foi adiantada pela vice-presidente da frente no Senado, senadora Tereza Cristina, do PP de Mato Grosso do Sul, e se refere ao novo Fundo Garantidor de Crédito Rural para cobrir as operações de crédito.
2: Nós vamos precisar discutir um pouco mais, porque talvez precise de alguma medida legislativa para que ele seja criado, mas já está na medida provisória dizendo que ele será criado. Isso é muito importante, é um grande avanço para a agricultura brasileira.
1: Outra crítica dos parlamentares envolve a obrigação do pagamento de juros já durante os 2 anos de carência do principal da dívida, o que compromete o fluxo de caixa do agricultor.
0: Produtores rurais podem ser beneficiados caso a Comissão de Assuntos Econômicos aprove a criação de um programa de armazenagem rural. O projeto de lei busca ampliar a capacidade de armazenar grãos e oleaginosas nas propriedades rurais do Norte, Nordeste e Centro-Oeste. A proposta prevê ainda uma linha de financiamento com recursos dos fundos constitucionais de financiamento dessas regiões para a construção de novos silos e armazéns. A finalidade da proposta é reduzir perdas na produção agrícola e melhorar a logística no campo. Com isso, podem ser beneficiados produtores rurais, pessoas físicas ou jurídicas, associações ou condomínios formais que cultivem até 1.500 hectares. Se aprovado, o programa terá vigência de 10 anos, prorrogável por mais 10. Um projeto que trata da estabilidade para grávidas em emprego temporário vai passar por mais uma votação na Comissão de Assuntos Sociais. Uma emenda incluiu as mães adotantes entre as beneficiadas pela proposta. Repórter Pedro Pincer.
3: A Comissão de Assuntos Sociais deve votar em turno suplementar um projeto que reforça a garantia de emprego para mulheres que engravidarem durante um contrato temporário. Pela proposta, a trabalhadora não poderá ser demitida desde a confirmação da gravidez até 5 meses depois do parto. A regra vale para contratos com prazo definido, de experiência, de aprendizagem, de safra e de trabalho temporário. Também vale para quem trabalha de forma intermitente. Hoje, esse direito é reconhecido com base em decisões do Supremo Tribunal Federal e do Tribunal Superior do Trabalho. A relatora, senadora Jussara Lima, do PSD do Piauí, também prevê a garantia de emprego para quem adotar uma criança e tiver a guarda provisória para a adoção.
4: A emenda não altera a finalidade do projeto. Ao contrário, fortalece sua execução prática e harmoniza a proposição com a Constituição, a CLT, a legislação previdenciária e a jurisprudência predominante. Esse projeto de lei vai ao encontro de políticas de proteção à maternidade.
3: A estabilidade provisória vale ainda que a confirmação da gestação ocorra no período do aviso prévio, seja ele trabalhado ou indenizado.
0: A profissão de optometrista pode ser regulamentada em breve. Um projeto do Senado traz regras para a formação mínima e o exercício da atividade. Repórter Lana Dias.
5: De acordo com o projeto, o profissional que deverá ser formado em bacharelado ou tecnologia em optometria será responsável pela realização de exames para avaliar a acuidade visual, refração e visão binocular e pela emissão de prescrição optométrica de lentes oftálmicas e de contato. Todos os procedimentos não poderão ser invasivos nem medicamentosos. Ao reconhecer sinais, sintomas ou resultados que indiquem suspeita de alguma condição, o optometrista deve encaminhar a pessoa ao serviço de saúde. O senador Dr. Irã, do Progressistas de Roraima, que é médico, ressaltou que mesmo que a atividade do optometrista seja regulamentada, é imprescindível o papel do oftalmologista.
6: Os pacientes, às vezes, quando vão fazer um exame com optometrista, terminam sendo atendidos de maneira incompleta. E muitas vezes eles saem lá com óculos prescrito, mas eles

0: terminam por negligenciar o diagnóstico de uma doença que poderia ter sido feito de uma maneira muito precoce.
1: O projeto deixa claro que o optometrista não deve diagnosticar doenças, prescrever ou administrar medicamentos e fazer procedimentos cirúrgicos ou invasivos.
2: O senador Jaime Campos, do União de Mato Grosso, manifestou preocupação com a segurança nas áreas de fronteira. De acordo com ele, o Brasil possui cerca de 17 mil quilômetros de fronteiras terrestres e 11 estados convivem com o desafio de impedir a entrada de drogas e armas, além de combater o contrabando, o tráfico de pessoas e o crime organizado. Na avaliação do parlamentar, não é justo que os estados fronteiriços suportem sozinhos o custo de proteger uma área que interessa a todo o país. Diante desse cenário, Jaime Campos destacou a relevância da chamada PEC da Segurança Pública. A medida, que já foi aprovada na Câmara dos Deputados e está em análise na Comissão de Constituição e Justiça do Senado, propõe redefinir regras no setor, como uma maior integração dos órgãos. O texto também prevê a inclusão do Sistema Único de Segurança Pública na Constituição Federal, o endurecimento do regime penal e a destinação de mais recursos para a área. Na opinião do senador, a proposta é importante e necessária. Ele argumentou que é preciso aliar recursos financeiros e tecnológicos para enfrentar o crime e diminuir o problema da insegurança.
3: A violência está entre as maiores preocupações das famílias brasileiras e o país precisa responder com mais integração entre as forças de segurança, com tecnologia e, sobretudo, com investimento.
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2: 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Com trabalhos técnicos de Eliseu Caires, o Jornal do Senado fica por aqui. Acompanhe agora as notícias do Tribunal de Contas da União e da Câmara dos Deputados. Boa noite e bom fim de semana.
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7: O Tribunal de Contas da União lançou um novo episódio do videocast Diálogos com TCU sobre os impactos das apostas esportivas online, conhecidas como bets. O programa trata de endividamento, saúde pública, lavagem de dinheiro, mercado ilegal e atuação do Estado no setor. 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No episódio, o advogado Roberto Lacerre alerta.
8: Você perder dinheiro, você se superendividar, você criar uma situação que é contrária a você e sua família, perda inclusive de autoestima, jamais será um evento de entretenimento. 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
9: Câmara incentiva a contratação de pessoas com deficiência acima das cotas.
10: Deputados avaliam criação de programa para estimular a produção de açaí.
9: Avança projeto de lei que garante a circulação de animais em condomínios.
10: Boa noite. Continuamos hoje com o projeto de gravação de edições do jornal Câmara dos Deputados em emissoras da rede Câmara de Rádio. Este programa está sendo produzido diretamente da cidade de Sete Lagoas, em Minas Gerais, com a participação da colega Marcela Pontes, da Rádio Câmara Sete Lagoas. Eu sou Márcio Aquilissardi, bem-vinda, Marcela.
9: Boa noite, obrigada, Márcio. É uma honra

0: tradicional participar da apresentação desta edição do Jornal Câmara dos Deputados, dentro da Voz do Brasil. Vamos agora às notícias da Câmara dos Deputados. A Comissão de Meio Ambiente da Câmara aprovou o projeto de lei que garante a circulação de animais em condomínios. A repórter Fabielle Pires traz mais informações sobre a proposta.
1: Para muita gente, os animais de estimação são parte da família e, mesmo assim, podem encontrar restrições ao circular por áreas comuns de condomínios. Agora, o cenário pode mudar para cães, gatos e outros animais domésticos. Um projeto de lei em análise na Câmara dos Deputados quer garantir o acesso dos bichinhos às áreas comuns, desde que estejam acompanhados pelo tutor. O texto muda o Código Civil e proíbe normas de condomínio que restringam a presença dos animais, inclusive em elevadores de serviço e escadas. O projeto foi apresentado pelo deputado Célio Sturde, do PSD do Ceará, e já foi aprovado pela Comissão de Meio Ambiente, após recomendação do relator, deputado Chico Alencar, do PSOL do Rio de Janeiro. Chico Alencar afirma que a proposta pode contribuir para garantir o bom convívio e diminuir conflitos.
2: Ele está na linha do reconhecimento crescente e relativamente recente dos direitos dos animais domésticos, animais de companhia, como se chama agora, de circular em áreas comuns, de condomínios, de prédios. Evidentemente que animais de grande porte e que têm potencial mais agressivo têm que andar também pela lei e pelas regulamentações municipais e estaduais com focinheira. Mas não se pode arbitrariamente, de forma desarraigada, estabelecer lá que o condomínio impede que esses animais circulem em partes comuns.
1: O projeto, que garante a livre circulação de animais domésticos pelo condomínio desde que acompanhados pelo tutor, segue agora para análise da Comissão de Constituição e Justiça. Antes de virar lei, precisa ser aprovado pela Câmara e pelo Senado. Da Rádio Câmara de Brasília, Fabielle Pires.
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5: Economia.
6: Projeto de Cristiane Lopes, do Podemos de Rondônia, prevê benefícios fiscais a catadores de materiais recicláveis, cooperativas e associações. A proposta isenta de imposto de renda ganhos obtidos até o limite anual de receita do microempreendedor individual.
0: Cristiane Lopes também propõe isenção de impostos na compra de equipamentos utilizados na reciclagem e em operações de crédito contratadas por cooperativas e associações de catadores. Para a deputada, as medidas podem fortalecer a atividade.
6: Jorge Guetem, do Republicanos de Santa Catarina, é autor do projeto que cria o Programa Emergencial de Apoio Financeiro às Autoescolas. A proposta concede um auxílio mensal de R$ 1.000 por instrutor pelo período inicial de 6 meses.
0: Jorge Guetem afirma que o setor vive uma crise causada por recentes alterações nas regras do Conselho Nacional de Trânsito. E a ideia, segundo ele, é manter os empregos dos instrutores. O auxílio seria custeado com recursos do Fundo Nacional de Segurança e Educação de Trânsito.
6: Glauber Braga, do PSOL do Rio de Janeiro, apresentou projeto para revogar o Programa Nacional de Desestatização, criado na década de 1990. Segundo o deputado, o objetivo é interromper novas privatizações e fortalecer o papel do Estado em áreas prioritárias, como energia e saneamento.
7: Esse projeto propõe exatamente isso, acabar com um programa de privatização e ampliar um programa de reestatização soberana. Esse é um movimento, inclusive, que tem acontecido no mundo. Por que isso acontece? Porque a falácia da privatização se repete. Eles dizem que vai aumentar a qualidade dos serviços. Isso não ocorre. Eles dizem que vão diminuir tarifas. É exatamente o contrário. Há uma ampliação exponencial do preço das tarifas. Nós precisamos é recuperar, com controle social, com acompanhamento popular, daquilo que tem que ser realizado para o conjunto do povo e não em nome do lucro de uma minoria.
0: Na visão de Glauber Braga, a entrega de empresas públicas ao setor privado encarece serviços essenciais, o que afeta a renda dos trabalhadores. Para ele, a reestatização de setores estratégicos é fundamental para garantir a soberania nacional e reduzir o custo de vida.
5: Homenagem.
6: Paulo Alexandre Barbosa, do PSD de São Paulo, quer conceder o título de

0: Hospital Nacional das Águas Medicinais ao município de Ibirá. A homenagem reconhece a relevância histórica e o potencial terapêutico das fontes hidrominerais da cidade.
1: Paulo Alexandre Barbosa enfatiza que a composição das águas locais inclui pH alcalino elevado e a presença de vanádio, substância associada a propriedades medicinais. Ele diz que a medida vai impulsionar o turismo de saúde na região e incentivar a proteção dos recursos hídricos locais.
2: Saúde.
0: Bruno Farias, do Republicanos de Minas Gerais, é autor de projeto que garante a oferta pelo SUS de próteses para pacientes que sofreram perdas em partes do corpo. A medida atende pessoas impactadas pelo câncer, doenças congênitas, síndromes genéticas ou acidentes.
1: De acordo com Bruno Farias, a iniciativa busca assegurar uma reabilitação completa na rede pública. O deputado reforça que o objetivo é devolver aos pacientes a capacidade funcional, a autoestima, a autonomia e a qualidade de vida.
0: Dr. Vitor Linhares, do PSB do Espírito Santo, propõe a criação da Política Nacional de Desenvolvimento Infantil, Intervenção Precoce e Inclusão Integrada. O deputado explica que o objetivo é identificar de forma rápida atrasos no desenvolvimento de crianças, como autismo e TDAH.
1: A iniciativa prevê que o acompanhamento seja feito prioritariamente nas creches e escolas onde a criança já estuda, com apoio de equipes multiprofissionais. Segundo o Dr. Vitor Linhares, é uma maneira eficiente de facilitar o acesso das famílias aos cuidados necessários, sem transformar as escolas em clínicas médicas.
2: Ciência e tecnologia.
0: O projeto de Aécio Neves, do PSDB de Minas Gerais, proíbe a publicidade de casas de apostas online na TV, rádio e redes sociais. A proposta também veda o pagamento de apostas via cartão de crédito, boleto, dinheiro ou criptomoedas.
1: Nas palavras de Aécio Neves, a proliferação das apostas online virou um grave problema de saúde pública e de endividamento familiar no país. Para o congressista, a medida é um avanço no combate à dependência de jogos e na proteção da renda familiar.
2: Agricultura.
0: A Comissão de Finanças e Tributação da Câmara avalia a criação de um programa de incentivo à produção de açaí. O repórter é Luiz Cláudio Canuto.
3: A Comissão de Finanças e Tributação da Câmara analisa a criação de um programa de incentivo ao açaí. O texto, que também estabelece proteção a comunidades tradicionais, já foi aprovado pela Comissão da Amazônia e dos Povos Originários e Tradicionais. O Programa Nacional de Incentivo ao Cultivo e Exportação do Açaí e Produtos Amazônicos foi aprovado com as modificações sugeridas pela relatora na Comissão da Amazônia, deputada Meire Serafim, do União do Acre. O texto dá prioridade a pequenos produtores, extrativistas, povos indígenas e comunidades tradicionais. Meire Serafim destaca que dados do IBGE apontam que a produção extrativa de açaí alcançou, em 2023, 238,9 mil toneladas, com valor de R$ 853 milhões. O Pará é responsável por 70% da produção nacional e 150 mil trabalhadores estão na cadeia produtiva. O deputado Ayrton Faleiro, do PT do Pará, participou dos debates sobre o tema na Comissão da Amazônia. Para ele, o mérito da proposta é envolver não apenas a capacidade de gestão e cooperativismo da produção de açaí, mas a assistência técnica e extensão rural para a atividade. Além disso, estabelece crédito diferenciado para a cadeia produtiva do açaí.
4: Estabelece também a criação de um selo de qualidade para oferecer mais segurança aos mercados consumidores e traz também uma coisa muito importante, que é um incentivo tributário, ou seja, uma redução dos impostos que hoje estão muito elevados. Recebe-se o mesmo tratamento para quem está desenvolvendo uma atividade agroecológica de sustentabilidade, uma comunidade extrativista, ou então uma terra indígena, um território quilombola, com qualquer outro produto. Então aí nós temos um recorte, que é essa isenção tributária para quem desenvolver essa atividade.
3: O projeto que incentiva a produção do açaí precisa passar pelas comissões de Finanças e Tributação e de Constituição e Justiça. Para virar lei, o texto deve ser aprovado pela Câmara e pelo Senado. Da Rádio Câmara de Brasília, Luiz Cláudio Canuto.
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1: Direitos Humanos.
2: Zé Neto, do PT da Bahia, é autor de dois projetos voltados a mães de múltiplos. O deputado conta que as propostas prevêm prioridade em programas habitacionais, de crédito e sociais, além de isenção do imposto sobre produtos industrializados para a compra de veículos.
3: Zé Neto afirma que as propostas buscam oferecer condições mais adequadas a famílias com gêmeos ou mais filhos. O deputado avalia que essas famílias enfrentam mais dificuldades para arcar com despesas como moradia, transporte, educação e alimentação.
4: Mulheres que têm de gêmeos em diante, é complicado para ter um carro, para pagar a escola, para cuidar dos filhos, para alimentar, enfim. E com isso a gente quer financiamento. Facilitação no Minha Casa Minha Vida, facilitação dos programas sociais, facilitação dos programas de habitacionais, facilitação de crédito e também no caso do IPI. Você imagina uma família que tem múltiplos, não tem como ter um carro que tenha só 5 lugares. E esses dois projetos visam exatamente isso, atender as mães de múltiplos.
2: Andréia Siqueira, do PSB do Pará, recomenda a aprovação de proposta que permite a candidatos com deficiência indicar as condições específicas necessárias para a realização de provas em concursos públicos. Relatora da matéria, ela avalia que a medida amplia a acessibilidade nos processos seletivos.
3: Andréia Siqueira afirma que os concursos devem avaliar os conhecimentos e as habilidades exigidas para o cargo, sem impor barreiras a qualquer deficiência. O parecer da deputada foi aprovado pela Comissão de Defesa dos Direitos das Pessoas com Deficiência e a proposta segue em análise na Comissão de Constituição e Justiça.
1: Segurança Pública.
2: Luiz Lima, do Novo do Rio de Janeiro, é autor de projeto que cria um programa nacional de apoio às famílias de profissionais de segurança pública vitimados em serviço. A proposta prevê medidas como agilidade no pagamento de pensões, apoio psicológico e benefícios para filhos órfãos.
5: Se a gente não amparar essas famílias, se a gente não der agilidade às suas pensões, apoio psicológico, preferência em transferência desses filhos que ficaram órfãos para escolas, a gente vai deixar desamparada essas famílias. Hoje, a gente tem uma barreira muito grande no Rio de Janeiro, por exemplo, de ter novos policiais em razão da guerra que a gente enfrenta. Se o Estado brasileiro não puder garantir um mínimo de conforto, de amparo, de gratidão a essas famílias, eu não sei o que a gente pode fazer para retribuir todo esse esforço desses profissionais e desses brasileiros que nos defendem dia a dia.
3: Luiz Lima enfatiza que o projeto tem apoio de diferentes partidos. De acordo com o parlamentar, a iniciativa é uma forma de indenizar as famílias que sofrem as consequências da atuação de profissionais que fazem a segurança pública da sociedade.
2: Lula da Fonte, do PP de Pernambuco, propõe alterar o Estatuto da Criança e do Adolescente para prever a internação socioeducativa em casos de violências contra animais. A medida passa a ser obrigatória quando o ato for cometido com extrema crueldade ou grave ameaça.
3: O projeto amplia para até 8 anos o tempo limite de internação e estabelece a responsabilização civil dos pais pelos danos causados. Segundo Lula da Fonte, a proposta combate a impunidade ao unir punição rigorosa, apoio psicológico e programas de reeducação ética para os jovens.
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1: A Câmara aprovou um incentivo para a contratação de pessoas com deficiência, além das cotas obrigatórias em empresas. A repórter Paula Bittar acompanhou a votação.
2: A Comissão de Constituição e Justiça da Câmara aprovou uma proposta que prevê a criação de estímulos fiscais ou de crédito para empresas que contratarem mais pessoas com deficiência do que o mínimo exigido pela legislação. Segundo o relator na CCJ, deputado Diego Garcia, do União do Paraná, a proposta respeita os princípios da Constituição e contribui para os objetivos da República Federativa do Brasil, como a construção de uma sociedade livre, justa e solidária e a promoção do bem de todos, sem discriminação. Diego Garcia considerou que, ao criar um estímulo positivo para a contratação de pessoas com deficiência acima das cotas legais, o projeto materializa o princípio da dignidade da pessoa humana e os valores sociais do trabalho, reconhecendo o emprego como ferramenta essencial para a autonomia, a cidadania e a plena integração social. A legislação brasileira determina que empresas com 100 ou mais funcionários reservem entre 2% e 5% das vagas para trabalhadores com deficiência. O projeto, que prevê a criação de estímulos fiscais ou de crédito para empresas que contratarem mais pessoas com deficiência do que o mínimo exigido pela legislação, segue agora para o Senado Federal. Da Rádio Câmara, de Brasília, Paula Bittar.
3: Enfermeira Rejane, do PCdoB do Rio de Janeiro, defende a aprovação de projeto que cria uma política nacional de valorização da preceptoria e da supervisão de estágio na enfermagem. A proposta prevê tempo específico na jornada para orientação de estudantes, com adequação da carga de trabalho dos profissionais.
1: Enfermeira Rejane também quer impedir que estudantes ou residentes sejam usados para completar escalas de atendimento. O projeto estabelece que, para evitar sobrecarga de trabalho, a atividade de preceptoria deve ser considerada no planejamento das equipes de enfermagem.
3: A lei do Descongela, de professora Luciene Cavalcante, do PSOL de São Paulo, restitui aos servidores públicos federais, estaduais e municipais a contagem de 583 dias de tempo de serviço que haviam sido congelados devido à pandemia. Ela informa que mais de 10 milhões de trabalhadores são beneficiados pela medida.
4: A lei garante tanto a devolução automática dos 583 dias, quase 2 anos da vida funcional dos servidores públicos do Brasil inteiro, pelo artigo 3º. Não precisa de uma lei no âmbito municipal ou estadual para que esse direito seja alcançado por cada servidor. E também garante o recálculo de todo o salário dos servidores públicos, retroativamente.
1: Luciene Cavalcante acrescenta que prefeituras e estados já começaram a aplicar a norma. A parlamentar considera que a nova lei restaura direitos funcionais suspensos durante a pandemia. Termina agora essa edição especial do Jornal Câmara dos Deputados, produzida e apresentada pela Rádio Câmara de Brasília, em parceria com a Rádio Câmara.